0: Mente, né? Como é que vai ser agora esse setor, que agora ele é reconhecido como um setor único, não só atrelado à tecnologia, como é hoje também.
1: Dados da pesquisa Game Brasil, divulgada neste ano, apontam que cerca de 36% dos que consomem games no Brasil têm entre 14 e 29 anos. Outro recorte mostra que 25 milhões de gamers têm algum tipo de deficiência. Para o criador de conteúdos, Fabrício Ferreira, da Able Gamers Brasil, ONG voltada para a acessibilidade em jogos eletrônicos, a regulamentação e o fomento previstos no decreto vão contribuir para a acessibilidade no setor.
2: A gente fala muito sobre videogames, sobre jogos como um mercado pela questão do dinheiro financeiro, a gente fala muito sobre arte, mas o videogame hoje, ele é uma ferramenta muito forte de socialização. A gente tem uma grande parte da população PCD no Brasil que muitas vezes não pode sair de casa. E os videogames, ele além de ser uma forma de arte, ele também permite que essa pessoa viva experiências que muitas vezes a gente nem dá bola para essas experiências. É algo cotidiano para
1: a
2: gente.
1: A ministra da Cultura, Margareth Menezes, afirma que os jogos eletrônicos deixam de ser considerados apenas softwares e passam a ser vistos como produtos culturais.
3: E essa é uma mudança fundamental porque permite que os jogos brasileiros acessem instrumentos de fomento já consolidados, como a Lei do Audiovisual, a Lei Rouanet, o Fundo Setorial do Audiovisual, além de reconhecer o seu papel na educação, na saúde, na formação de juventudes e na qualificação profissional na geração de emprego e renda.
1: O decreto institui ainda o Game Brasil, plataforma pública e gratuita para catalogar, divulgar e promover jogos brasileiros, indicando onde estão disponíveis. E para ampliar a formação de profissionais para a indústria de jogos eletrônicos, o Ministério da Educação vai ofertar, a partir do ano que vem, 230 vagas para cursos de graduação na área de jogos digitais em 5 universidades federais nas 5 regiões do país. Reportagem Graziele Bezerra.
4: Em 2027, a reforma tributária entra numa nova fase.
5: É quando as microempresas e as empresas de pequeno porte começam a recolher a contribuição sobre bens e serviços, CBS, e o imposto sobre bens e serviços, IBS.
4: Entre os prazos estabelecidos, um vence amanhã, dia 15 de outubro. É quando os empresários devem informar se desejam permanecer ou optar pelo Simples Nacional, o atual sistema para o recolhimento de tributos.
5: Para explicar melhor essas mudanças, a gente conversa agora com o repórter Nazi Brum. Boa noite, Nazi.
6: Olá, boa noite, Mariana, Luciano, e boa noite, ouvintes da Voz do Brasil. Pois é, a reforma tributária deve ser concluída em 2033, mas a partir de 2027, as microempresas e empresas de pequeno porte começam a recolher o IBS e o CBS, que vão substituir 5 impostos: PIS, COFINS, IPI, ICMS e ISS. O primeiro passo para isso é que essas empresas optem até amanhã pelo Simples Nacional, um sistema que já existe que facilita o pagamento de impostos. Após isso, as empresas que estiverem no Simples Nacional vão optar se desejam pagar o IBS e o CBS dentro do Simples ou de forma separada. E essa opção deve ser feita até o dia 30 de outubro.
4: Agora, isso quer dizer, então, Nazi, que as empresas, as microempresas e as empresas de pequeno porte vão poder pagar esses dois impostos de duas formas diferentes?
6: Exatamente, Mariana. E o coordenador de tributos sobre a renda, patrimônio e opções financeiras da Receita Federal, Gustavo Salton, falou um pouco sobre essas mudanças.
7: O Simples Nacional, ele não acabou, ele continua sendo um regime fundamental para as micro e pequenas empresas. A grande novidade da reforma tributária é que o empresário passa a decidir se prefere manter o IBS e o CBS dentro do DAS ou se prefere no regime regular de débitos e créditos. Então, estamos nesse período agora super importante de opções e decisões de todo mundo, né, para que todos consigam fazer as suas decisões que melhor podem fruir desse novo mundo tributário que a gente vai ter agora.
6: Olha, o empresário que optar pagar o IBS e CBS fora do Simples Nacional estará aderindo automaticamente ao Simples Nacional híbrido e o pagamento será feito dentro do regime regular. Sobre esse assunto, a gente tem aqui a dúvida de uma ouvinte. Vamos ouvir.
8: Olá, boa noite. O meu nome é Iraneia Rego. Eu trabalho no ramo de moda. Eu vendo roupa. E eu queria fazer uma pergunta. Quem já é do Simples e possui algum termo de exclusão, precisa fazer a opção novamente?
6: Pois é, quem vai responder é o coordenador da Receita Federal, Gustavo Salton.
7: Precisa sanar eventual problema que teve com o Simples Nacional e possui agora até 15 de outubro para fazer novamente essa opção para o ano que vem, após ter sanado eventual situação que ficou impeditiva para o regime.
6: O Gustavo Salton também vai responder a uma dúvida da Sandra Júlia. Ela é dona de um salão de beleza, trabalha direto com o consumidor e também com outras empresas. E ela quer saber qual sistema é mais vantajoso para pagar os novos tributos.
9: Eu estou meio perdida se eu fico só no Simples Nacional ou se compensa para mim mudar para outro sistema ou ficar só no Simples ou ter os dois, eu não sei.
7: Geralmente, as empresas que tratam diretamente com o consumidor final, elas vão fruir melhor do Simples puro, que a gente chama, né? No entanto, é necessário verificar o caso concreto, quem são os seus fornecedores, parceiros e clientes, para ter certeza a respeito do que vale mais a pena. Então, muito importante aí cada um fazer a sua conta, né? Tem uma conta individual aí de cada empresa que é importante cada um estar atento.
6: Então, Mariela, Luciano, para resumir, microempresas e empresas de pequeno porte têm até amanhã para optar pelo Simples Nacional e até o dia 30 de outubro para decidir se pagam os novos tributos dentro desse sistema ou pelo método convencional.
5: Nazi, e se após fazer a opção o empresário mudar de ideia, ele pode desistir?
6: Pode sim, Luciano. O sistema vai abrir um prazo específico de 3 de novembro a 20 de dezembro de 2026 para que qualquer pessoa desista da opção feita, tanto para o Simples Nacional quanto para o sistema híbrido. E o contribuinte pode tirar todas as dúvidas sobre esse processo na Receita Federal. Basta ter uma conta na plataforma gov.br e entrar em servicos.receitafederal.gov.br. Mariana, Luciano.
4: Obrigada, Nazi Brum, pelas informações ao vivo aqui na Voz do Brasil.
5: Quer saber quanto sua rede de ensino tem previsto para investir na educação?
4: O painel de financiamento do novo PAR foi atualizado e agora também traz informações sobre os repasses do Fundeb, o Fundo de Manutenção e Desenvolvimento da Educação Básica e de Valorização dos Profissionais da Educação. Esses repasses feitos nos últimos 12 meses.
5: Pela plataforma é possível consultar os recursos previstos para cada rede, acompanhar receitas e despesas da educação básica e verificar os saldos de programas.
10: Você sabia que é possível consultar informações do Fundeb de forma rápida e prática? O Ministério da Educação acabou de atualizar o painel de financiamento do novo Plano de Ações Articuladas, o novo PAR. Agora é possível acompanhar pela plataforma os valores previstos para cada rede de ensino, considerando fontes como o Fundeb, o Fundo de Manutenção e Desenvolvimento da Educação Básica e de Valorização dos Profissionais da Educação, o Salário Educação e as receitas vinculadas ao mínimo constitucional destinado à manutenção e ao desenvolvimento do ensino. Com a última atualização, o novo PAR apresenta informações da Secretaria do Tesouro Nacional sobre os repasses do Fundeb efetivados nos últimos 12 meses. Além disso, a ferramenta também permite acompanhar a evolução das receitas e das despesas relacionadas à educação básica, bem como dos saldos acumulados de programas. O novo PAR reúne dados das principais fontes de financiamento da educação básica por meio de gráficos e tabelas e permite ainda que gestores educacionais, pesquisadores e cidadãos consultem os recursos destinados às redes de ensino e acompanhem a evolução das receitas ao longo do tempo. Todos esses dados podem ser consultados no painel de financiamento do novo Plano de Ações Articuladas, o novo PAR, disponível em novopar.mec.gov.br. Locução, Júlio César de Oliveira. Reportagem, Daniel Duarte.
4: Ministro do Meio Ambiente e Mudança do Clima, João Paulo Capobianco, retornou hoje a Manaus para acompanhar ações de combate aos incêndios florestais no Amazonas.
5: Após sobrevoar as áreas atingidas pelo fogo e reunir-se com autoridades locais, ele falou sobre a situação no estado e os próximos passos.
11: Não podemos comemorar, porque ainda temos uma situação grave, muito grave ainda, ainda muita fumaça, mas houve uma redução nos eventos de queimadas e de incêndios, portanto nós temos um movimento positivo e há um indicativo de redução de novos focos. O novo

0: contra a mulher.
1: Com esse objetivo, foi lançada a campanha Papo de Homem. No futebol, a violência não entra em campo.
2: Em dias de jogos de futebol, os casos de violência contra as mulheres aumentam 27%. Para enfrentar esse problema, o governo federal e a CBF, Confederação Brasileira de Futebol, lançaram a campanha Papo de Homem. No futebol, a violência não entra em campo. A iniciativa convoca a participação de torcedores e jogadores. No vídeo da campanha, estão reunidos jogadores presentes na convocação mais recente da seleção brasileira, como Vini Júnior.
3: No futebol, a violência não entra em campo.
2: E Rayan.
4: Violência contra as mulheres não tem desculpa.
2: A peça foi exibida durante um amistoso entre Brasil e Argentina essa semana em Recife. A proposta da campanha é utilizar a força do futebol para conscientizar o público masculino quanto à prevenção e ao enfrentamento à violência contra mulheres. Foi o que disse o ministro do esporte, Paulo Henrique Cordeiro.
5: São homens, são atletas, são jogadores da seleção brasileira que estão falando de um prisma, estão falando de um lugar de homem. Porque a questão da violência contra a mulher não é um problema sobre as mulheres, mas é um problema sobre os homens. E o homem falando sobre isso impacta, eu tenho certeza, muito mais e pode contribuir decisivamente para que esse estado de coisa possa ser extinto de toda a nossa sociedade.
2: A mensagem também é para quem acha que bebida e raiva justificam uma agressão, alerta o torcedor Marco Polo.
6: Dentro de campo, cada um responde por seus atos, fora dele também.
2: A campanha também marca o lançamento do Plano Nacional do Legado Social e Esportivo da Copa do Mundo Feminina FIFA 2027, que estabelece 4 eixos para ampliar a participação de mulheres no futebol. Vale lembrar que mulheres em situação de violência podem buscar orientação e realizar denúncias pelo Ligue 180. Em caso de emergência, devem ligar para o 190 da Polícia Militar. Reportagem Pablo Mundim.
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0: Estamos no Outubro Rosa, mês de prevenção e conscientização sobre o câncer de mama.
1: E mulheres, fiquem de olho. Os planos de saúde são obrigados a cobrir o exame de mamografia, mesmo em mulheres com menos de 40 anos.
0: A medida vale para os casos em que há indicação clínica para o exame.
1: O exame também é oferecido no SUS.
13: Ao tocar os seios, a geóloga e produtora audiovisual Laila Milani sentiu algo diferente. Ela procurou o médico e o diagnóstico foi de um nódulo benigno que precisava ser acompanhado. 6 meses depois, ao retornar para exames, descobriu que o nódulo havia evoluído para câncer de mama. Laila tinha 38 anos e nunca havia feito uma mamografia.
14: Eu não recebi nenhuma informação que abordasse esse assunto, no sentido de que a mamografia feita antes, né, poderia adiantar o meu caso, né, antecipar um diagnóstico, por exemplo.
13: Desde o começo do mês, os planos de saúde não podem mais negar a cobertura de mamografia digital para mulheres com menos de 40 anos que tenham indicação médica para a realização do exame. A mudança foi aprovada pela Agência Nacional de Saúde. Antes, os planos tinham obrigação de cobrir o exame somente para pacientes entre 40 e 69 anos. O presidente da ANS, Wadid Amu, destacou a importância da medida.
15: A partir de agora, deve

0: ser considerada a necessidade clínica de cada paciente. O diagnóstico precoce salva vidas. Quanto mais cedo a doença é identificada, maiores são as chances de sucesso no tratamento e de melhores resultados para os pacientes.
1: De acordo com o presidente da Sociedade Brasileira de Mastologia, Guilherme Novita, a mamografia é o melhor exame para a detecção precoce do câncer de mama. Segundo ele, a partir dos 40 anos, as mulheres devem fazer mamografia anualmente. Ele explica em quais casos a mamografia antes dos 40 anos é recomendada.
2: Existem pacientes que, por questões de risco, geralmente história familiar de câncer de mama ou ovário, ou história pessoal de câncer de mama, ou lesões pré-cancerígenas, ou história de mutação genética, elas precisam fazer mamografia antes dos 40 anos.
1: Nas últimas décadas, o câncer de mama se manteve como o tipo de câncer mais frequente entre as brasileiras, com exceção do câncer de pele não melanoma. Segundo o Ministério da Saúde, hoje, a taxa estimada é de 66 novos casos por 100 mil mulheres. Reportagem Luana Karen.
3: E o Ministério da Saúde apresenta campanha com orientações sobre acesso a consultas, exames e cirurgias pelo SUS.
4: O conteúdo explica como buscar atendimento especializado e apresenta opções de atendimento pelo Sistema Único de Saúde.
5: A dona de casa, Vanusa da Conceição, moradora da Ceilândia, no Distrito Federal, conta que o filho, de 14 anos, deslocou o joelho enquanto jogava futebol e foi levado a uma unidade básica de saúde. Após o atendimento de emergência, ela conta como foi o processo para que o filho fizesse a ressonância e outros exames específicos.
6: Eu fui até o posto de saúde, a UBS. Por volta de mais ou menos 7 dias, ele foi chamado para poder fazer a ressonância. Já peguei o resultado e agora retornarei ao médico que consultou ele.
5: Para orientar pessoas que precisam de avaliação, acompanhamento, exames ou procedimentos especializados, como Vanusa, o Ministério da Saúde lançou a Campanha Nacional de Atendimento Especializado, que reúne informações sobre como buscar consultas, exames e cirurgias pelo SUS. A iniciativa apresenta o passo a passo, desde a entrada da unidade básica de saúde até o atendimento especializado, é o que explica o diretor do Ministério da Saúde, Rodrigo Oliveira.
7: A gente tem duas grandes portas de entrada. Uma porta de entrada são as UPAs e os grandes hospitais de emergência, e também você pode buscar a unidade básica de saúde. É possível em vários locais, através do meu SUS Digital, através do WhatsApp ou de outros aplicativos, você buscar atendimento.
5: Os pacientes do Sistema Único de Saúde têm diferentes possibilidades de atendimento. Para uma consulta, por exemplo, não precisam sair de casa. Eles têm à disposição a telesaúde, que permite a realização de teleconsultas e telediagnósticos. A população também pode ser encaminhada para o atendimento nas carretas de saúde, unidades móveis que oferecem serviços especializados em diferentes regiões do país. Essas unidades atendem prioritariamente onde há menor oferta de serviços especializados. Rodrigo Oliveira explica como os pacientes podem ser atendidos nas carretas.
7: Em geral, um paciente que busca uma unidade básica de saúde precisa de uma consulta especializada ou de um exame especializado, como tomografia, ele entra numa fila do município, da região ou do estado. A carreta, quando chega nessa região, ela se conecta a essa fila e faz essa fila andar mais rápido.
5: Outra opção de atendimento especializado pelo SUS é o encaminhamento de pacientes para hospitais privados e filantrópicos. Reportagem Cleide Lopes.
3: Essas foram as notícias do governo federal.
4: Uma realização da Secretaria de Comunicação Social da Presidência da República.
3: Com produção da empresa Brasil de Comunicação.
4: Fique agora com o Minuto do TCU. Em seguida, as notícias do Poder Judiciário e do Congresso Nacional. Boa noite.
3: Boa noite, até amanhã.
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11: Você vai ouvir agora notícias do Poder Judiciário.
12: STF decide afastar a inclusão das perdas inflacionárias na correção monetária dos depósitos judiciais.
13: STM realiza seminários sobre a Justiça Militar e o Tribunal Penal Internacional.
12: Para o STJ, planos de saúde não são obrigados a custear medicamentos à base de canabidiol para tratamento domiciliar.
13: Boa noite, eu sou Marcela Luiza.
12: E eu sou Walter Lima.
13: O Supremo Tribunal Federal decidiu hoje afastar a inclusão dos expurgos inflacionários na correção monetária dos depósitos judiciais.
12: A Corte entendeu que a atualização monetária deve observar índices previstos na legislação.
14: Marta, a discussão Pereira. Era para definir se os depósitos de ações judiciais da época dos planos econômicos Bresser, Verão, Collor 1 e 2 têm direito à mesma correção monetária aplicada à caderneta de poupança, chamada de expurgos inflacionários. Esses expurgos correspondem às diferenças de atualização decorrentes de períodos em que os índices utilizados para corrigir valores financeiros não acompanharam integralmente a inflação. No final, prevaleceu o entendimento de que a atualização dos valores deve observar os índices previstos na legislação, sem a incorporação de diferenças decorrentes dos planos econômicos.
13: O Superior Tribunal Militar realiza entre hoje e amanhã em Brasília o seminário Justiça Militar e o Tribunal Penal Internacional, o TPI.
12: O evento reúne especialistas para discutir temas relacionados à atuação do Tribunal Penal Internacional. Marcelo Della Libera.
15: O Tribunal Penal Internacional julga pessoas acusadas de genocídios, crimes contra a humanidade, crimes de guerra e crimes de agressão. O Prêmio Nobel da Paz este ano foi para a jurista Navi Pillay, que já integrou o TPI. A presidente do Superior Tribunal Militar, ministra Maria Elizabeth Teixeira Rocha, avalia com otimismo o trabalho do TPI ao longo de mais de 20 anos de existência.
16: Eu avalio com muito otimismo, porque o Tribunal Penal Internacional foi criado exatamente para que não houvesse a repetição dos tribunais que foram formados para julgar os delitos da Segunda Guerra Mundial. E isso eu acho que é extremamente promissor e garantista, porque dá ao mundo e à sociedade das nações, né, uma estabilidade jurídica para se dizer, né, em conflitos, aquilo que se pode e aquilo que não se pode fazer. Porque até uma guerra, que é o horror e a barbárie, tem de haver regras.
15: Entre hoje e amanhã, o STM promove o seminário Justiça Militar e o Tribunal Penal Internacional, Desafios e Perspectivas da Implementação Jurídica do TPI no Brasil. O evento conta com a transmissão ao vivo pelo canal oficial do Tribunal no YouTube.
13: Plano de saúde não é obrigado a custear medicamentos à base de canabidiol para uso domiciliar sem previsão legal ou contratual de cobertura.
12: A conclusão é do STJ. Fátima Uchoa.
17: A exceção à regra é nos casos expressamente previstos em leis ou normativos específicos. Assim, a mera autorização excepcional de importação concedida pela Anvisa não impõe ao plano de saúde a cobertura obrigatória de tratamento domiciliar com canabidiol. Esse julgamento na segunda sessão, sob o regime da relevância da questão federal, ocorreu em sessão virtual e é definitivo no âmbito do STJ, pois os ministros reafirmaram jurisprudência jurisprudência consolidada na Corte. A decisão passa a valer para processos semelhantes em todo o país. Vale destacar que essa é a primeira vez que o STJ usou a técnica de reafirmação sob o regime da relevância da questão federal.
13: 2 dias de debates sobre sustentabilidade na Justiça do Trabalho.
12: Magistrados, servidores e especialistas vão discutir soluções para uma justiça trabalhista sustentável. Rafael Silva.
18: Entre os assuntos, eles vão falar sobre mudanças climáticas, gestão de resíduos sólidos, descarbonização e a inclusão socioprodutiva de catadores. Também estão em pauta as estratégias para a criação de planos de contingência socioambiental, além da apresentação de projetos desenvolvidos pelos próprios tribunais, o que ajuda a compartilhar boas práticas entre as unidades. O debate reforça o papel das instituições públicas diante do desafio global de atingir o carbono zero.
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13: Uma boa noite.
12: E até amanhã.
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19: Está no ar o Jornal do Senado.
20: Eu sou Paula Groba.
21: E eu sou Humberto Pinheiro.
20: E estes são os destaques de hoje do Jornal do Senado, que começa agora.
21: Senado vota fim da escala 6-1 em primeiro e segundo turno ainda hoje, segundo o presidente Davi Alcolumbre.
20: PEC da Segurança avança no Senado com maior integração e fim da saidinha para membros de facções.
21: Projeto garante às mulheres opção de viajar ao lado de outra passageira sem custo extra.
20: Boa noite.
21: Boa noite.
20: A PEC da Segurança Pública avançou no Senado e segue para votação em plenário. A proposta busca reforçar o combate ao crime organizado com ação direta do governo federal e maior integração entre as forças de segurança da União, dos estados e dos municípios.
21: O texto também prevê penas mais rigorosas para integrantes de facções criminosas, inclui o Sistema Único de Segurança Pública na Constituição e permite a criação de polícias municipais para o policiamento ostensivo e comunitário. A PEC foi concluída hoje na Comissão de Constituição e Justiça. Repórter Bruno Lourenço.
22: A Comissão de Constituição e Justiça aprovou a inclusão no texto constitucional do Sistema Único de Segurança Pública. A proposta de emenda à Constituição padroniza diretrizes nacionais e permite a criação de polícias para a guarda comunitária e ostensiva pelas prefeituras. O relator, senador Rogério Carvalho, do PT de Sergipe, acredita que a grande inovação da PEC é colocar a União como a agente atuante e corresponsável no enfrentamento direto ao crime organizado, em cooperação articulada com as polícias estaduais e locais.
23: Agora nós teremos o governo federal como integrante do Sistema Único de Segurança Pública e podendo agir conjuntamente e tendo responsabilidade no combate aos criminosos e no combate ao crime organizado em todo o país, de forma articulada e integrada, Polícia Civil, Polícia Militar.
22: Além da cooperação federativa, o texto prevê fontes de financiamento protegidas contra contingenciamentos orçamentários. Com a aprovação na CCJ, a PEC da Segurança Pública segue agora para análise do plenário do Senado, onde precisará passar por 2 turnos de votação antes de poder seguir para promulgação.
20: O senador Espiridião Amin, do PP de Santa Catarina, afirmou que a PEC da Segurança Pública merece atenção especial do governo e do Congresso Nacional. Ele defendeu que a proposta seja analisada ainda nesta legislatura pelos senadores.
21: Na avaliação de Amin, o aperfeiçoamento da proposta vai ajudar a garantir melhores condições de segurança à população brasileira.
24: Que eu creio que deverá merecer de nós, ainda nesta legislatura, a urgência e o aperfeiçoamento necessário.
20: E mulheres poderão ter o direito de escolher viajar ao lado de outra mulher em aviões e ônibus sem pagar nada a mais por isso.
21: É o que prevê um projeto que está na pauta da Comissão de Fiscalização e Controle e Defesa do Consumidor do Senado. A proposta garante essa opção no momento da compra da passagem. Repórter Pedro Pincer.
25: A Comissão de Transparência, Fiscalização e Controle está pronta para votar um projeto de lei que garante às mulheres que viajam sozinhas o direito de optar, no ato da compra da passagem em transportes coletivos, por assentos ao lado de outras mulheres. O texto já foi aprovado na Comissão de Direitos Humanos. O objetivo é evitar situações de violência durante o trajeto e limitar as situações de vulnerabilidade, além de consolidar o compromisso do Estado com a promoção de políticas de proteção às mulheres em todos os espaços. A autora do projeto, senadora Daniela Ribeiro, do Progressistas da Paraíba, destacou que o assento ao lado de outra mulher não terá custo extra para a passageira nem para as empresas.
0: Essa iniciativa ela visa prevenir casos de assédio e a gente sabe também que previne violência, proporcionando muito mais tranquilidade durante os deslocamentos. Comprovadamente, a vulnerabilidade das mulheres no transporte coletivo é uma realidade.
25: Se aprovada na comissão, a proposta só vai ao plenário caso seja apresentado recurso com esse objetivo.
20: Evitar erros médicos que podem custar a vida de crianças é o objetivo de um projeto que está na pauta da Comissão de Assuntos Sociais do Senado.
21: A proposta busca reforçar a segurança no atendimento infantil e prevenir tragédias como a do menino Benício, que morreu em Manaus após receber uma dose letal de adrenalina. A repórter Raíssa Abreu tem os detalhes.
1: O projeto do senador Eduardo Braga, do MDB do Amazonas, determina que os serviços de atendimento pediátrico tenham sempre um médico especialista. Também estão previstas regras para que os pais ou responsáveis pela criança recebam informações claras sobre seu estado de saúde e apoio psicossocial.
2: Para que um profissional não cometa erros e equívocos, como aconteceu recentemente no meu estado, com o garoto Benício, que ao chegar em um hospital supostamente de excelência no meu estado e ao ser atendido no ambulatório, imagine Vossa Excelência que um profissional da saúde injetou adrenalina na veia de uma criança, o que levou, obviamente, a óbito esta criança.
1: A proposta recebeu o voto favorável da relatora, senadora Damaris Alves, do Republicanos do Distrito Federal. Se aprovada na Comissão de Assuntos Sociais, a proposta segue direto para a Câmara dos Deputados.
20: E a senadora Zenaide Maia, do PSD do Rio Grande do Norte, fez um apelo a pais e aos responsáveis para que vacinem as crianças. Médica, ela alertou para o risco de doenças como o sarampo voltarem a circular, com a possibilidade de complicações graves e até a morte.
21: A senadora destacou que vacinar é um ato de proteção à saúde infantil e que a imunização não deve ser uma questão política, mas uma responsabilidade de todos.
5: Vacinem os seus filhos. Não é possível que a gente continue vendo crianças voltando a ter sarampo. Sarampo é uma doença extremamente grave. Pode matar e pode também deixar sequelas pro resto da vida.
20: Senadores estão reunidos no plenário para discutir a proposta de emenda à Constituição que acaba com a escala 6x1. O texto prevê reduzir a jornada semanal de 44 para 40 horas, sem diminuição dos salários.
21: Segundo o presidente do Senado, Davi Alcolumbre, a votação da PEC em dois turnos está prevista para hoje. O repórter Alexandre Campos traz mais informações.
6: Além de reduzir a jornada sem diminuir salário, a PEC prevê dois dias de folga semanal, sendo um deles preferencialmente aos domingos. Essas regras valerão para os terceirizados que prestam serviços para a administração pública direta e indireta da União, dos estados, do Distrito Federal e dos municípios. No entanto, não serão aplicáveis para os trabalhadores da iniciativa privada que tiverem diploma de curso superior e que receberem um salário maior que 2,5 vezes o teto da Previdência Social, salvo se o empregador, por vontade própria, decidir o contrário. A mudança será gradual. 2 meses depois de sua promulgação, o tempo de trabalho por semana passará de 44 para 42 horas semanais. Um ano depois da implementação dessa primeira etapa, a jornada vai diminuir para 40 horas. Líder do governo, a senadora Tereza Leitão, do PT de Pernambuco, afirmou que a redução da jornada é uma luta histórica dos brasileiros, construída nas fábricas, comércios, nos serviços, ruas, escolas e até nas redes sociais.
7: Estamos escrevendo este capítulo ao lado de cada trabalhador que acorda antes do sol nascer, de cada mãe e de cada pai que querem acompanhar o crescimento de seus filhos, de quem deseja estudar, cuidar da saúde, encontrar os amigos, estar com a família, descansar, de quem quer simplesmente recuperar o direito de ser dono de parte maior do seu próprio tempo e fazer dele o que quiser.
6: Representante do PL de Santa Catarina, o senador Jorge Seif reconheceu que, por ser um apelo dos trabalhadores, é favorável à redução da jornada. No entanto, ele defende correções futuras no texto, como a desoneração da folha de pagamentos para aliviar o bolso dos empregadores ou até mesmo a flexibilização das relações de trabalho.
3: Então, essa PEC, ela atende em parte o anseio da população, que é trabalhar 5 dias por semana, mas daqui a pouco, com ela operacionalizada, o funcionário vai chegar para o patrão e falar assim: olha, eu quero trabalhar um pouco mais, não vai poder. Olha, eu quero fazer mais hora extra porque eu troquei de carro, eu comprei uma geladeira, não vai poder. Então essa PEC é um pouco engessada, mas vamos discutir isso lá na frente. E no ano que vem, se necessitar de melhoras, se necessitar de ajustes, nós vamos fazê-los sem prejudicar a população.
6: Para aqueles empregados sujeitos a regimes diferenciados, como aeronautas, o texto permite que acordo ou convenção de trabalho defina diferentemente a distribuição do tempo de prestação de serviço e o descanso semanal remunerado, assegurados os direitos da PEC.
21: Com edição de Paulo Groba e trabalhos técnicos de Eliseu Caires, o Jornal do Senado fica por aqui. Acompanhe agora as notícias da Câmara dos Deputados. Boa noite.
20: Boa noite e até amanhã.
11: Jornal Câmara dos Deputados. Comissão debate integração das universidades com o setor produtivo.
4: Deputados criam plano de atenção no SUS às pessoas com epilepsia.
11: Projeto isenta de ICMS a aquisição de próteses mamárias de silicone.
4: Boa noite. Projeto aprovado retira ICMS das próteses mamárias de silicone. Confira os detalhes com Silvia Munhato.
8: A Comissão de Defesa dos Direitos da Mulher aprovou o projeto que concede a isenção do ICMS nas operações de compra de próteses mamárias de silicone destinadas à reconstrução mamária de mulheres que realizaram mastectomia total ou parcial. A relatora na comissão, deputada Érica Hilton, do PSOL de São Paulo, ressaltou que o custo das próteses é alto.
9: Sabendo que a prótese mamária é essencial para a reconstrução da saúde emocional e abalada pelo tratamento do câncer, o projeto facilita os avanços nas etapas do processo de cura definitivo da doença, na medida em que o acesso à prótese mamária será menos oneroso para aquelas que mais necessitam.
8: Pelo texto, a isenção será concedida mediante a apresentação de laudo médico emitido por profissional especializado, atestando a realização da mastectomia, a necessidade do uso de prótese mamária de silicone e a recomendação para a reconstrução. A isenção do ICMS se aplicará tanto para compras realizadas diretamente pelas pacientes, quanto por intermédio de hospitais, clínicas ou centros de reabilitação. O benefício valerá para procedimentos realizados pelo Sistema Único de Saúde, por seguradoras de saúde privadas ou por planos de saúde. A proposta que tira o ICMS das próteses mamárias de silicone será analisada agora pelas comissões de Saúde, Finanças e Tributação e Constituição e Justiça. Para virar lei, precisa ser aprovada pela Câmara e pelo Senado. Da Rádio Câmara de Brasília, Silvia Munhato.
11: Homenagem. Dr. Zacarias Calil, do MDB de Goiás, celebra o Dia do Médico em 18 de outubro, destacando a importância da profissão no cuidado com a vida. Ele ressalta que, além do conhecimento científico e da atualização constante, a medicina exige empatia e compromisso com os pacientes.
4: Dr. Zacarias Calil defende a valorização dos profissionais de saúde, com melhores condições de trabalho e atendimento digno à população. Ele agradece aos colegas de profissão pela dedicação e reforça a importância de manter o compromisso com a saúde e o bem-estar dos brasileiros.
11: Saúde. A Câmara analisa medidas para facilitar o atendimento à pessoa com doença renal, incluindo a diminuição da distância entre a residência do paciente e o local da diálise. O repórter Luiz Cláudio Canuto tem as informações.
10: O Brasil tem mais de 150 mil pessoas que fazem diálise, segundo a Sociedade Brasileira de Nefrologia. A demanda pelo tratamento vem crescendo e a hemodiálise é a modalidade predominante. Na Câmara dos Deputados, um projeto visa facilitar o atendimento à pessoa com doença renal crônica por meio da redução da barreira de distância entre o paciente e o atendimento. O texto, já aprovado pela Comissão de Saúde, estabelece que o atendimento ao paciente com doença renal crônica observará as diretrizes de regionalização, hierarquização e integralidade da assistência nos termos da lei e das normas do SUS. Os serviços de saúde poderiam, sempre que clinicamente indicados, dar prioridade a terapias que diminuam a necessidade de deslocamento do paciente, inclusive mediante utilização da diálise peritoneal domiciliar. A diálise peritoneal é um tratamento de substituição da função renal que limpa o sangue usando o peritônio como filtro natural. O peritônio é o revestimento interno do abdômen. A comissão aprovou a redação proposta pela relatora, a deputada Silvia Cristina, do PP de Rondônia. O texto original, do deputado Eduardo da Fonte, do PP de Pernambuco, estabelecia que a clínica de hemodiálise deveria estar no máximo a 50 quilômetros do domicílio do paciente. Mas a relatora acha que a fixação de uma distância máxima uniforme é incompatível com a organização regionalizada e hierarquizada do SUS.
13: A gente vê a importância, claro que deveria estar perto, mas a gente não vê orçamento público que dê para faça essas clínicas a cada 50 quilômetros. Então, nós fizemos uma emenda e, graças a Deus, foi aprovada para que cada paciente com indicação nós levássemos a diálise peritoneal, que é em casa, onde o paciente ele tem a oportunidade de fazer esse acompanhamento, né? E que, na verdade, é muito dolorido, mas em casa, no seu ambiente, que nós temos a certeza que teríamos um resultado ainda melhor.
10: O projeto estabelece que o poder público pode estimular o uso de telesaúde e de monitoramento remoto para acompanhamento clínico de pacientes em terapia renal substitutiva, mas as ações previstas não devem criar despesas obrigatórias ou impor novos encargos administrativos à União. A proposta, que busca facilitar o atendimento à pessoa com doença renal, ainda vai ser votada pelas comissões de Finanças e Tributação e de Constituição e Justiça. Para virar lei, precisa ser aprovada pela Câmara e pelo Senado. Da Rádio Câmara de Brasília, Luiz Cláudio Canuto.
11: Economia.
4: Welter, do PT do Paraná, defende investimentos em habitação popular, saúde e educação. Ele menciona programas como Minha Casa Minha Vida, o financiamento da produção agrícola, o atendimento pelo SAMU e a ampliação das escolas em tempo integral.
14: Welter ressalta a importância de fortalecer a economia e ampliar as oportunidades para os trabalhadores. Na avaliação dele, os avanços sociais dependem da continuidade dos investimentos públicos e de iniciativas que promovam a distribuição de renda e a qualidade de vida da população.
11: Trabalho.
4: Paulão, do PT de Alagoas, ressalta a importância da mobilização dos trabalhadores e da sociedade para a aprovação do fim da escala 6x1. Ele também critica grupos políticos que apenas agora, às vésperas do segundo turno, dizem ser favoráveis à matéria.
14: Segundo Paulão, a aparente mudança de postura não afasta as ameaças aos direitos trabalhistas. Ele aponta riscos em uma possível reforma constitucional que, em sua opinião, é articulada por grandes banqueiros e alerta a população para que se mantenha atenta.
4: Tadeu Venere, do PT do Paraná, critica a mudança de posicionamento de representantes da extrema-direita sobre o fim da escala 6x1. Ele acredita que a modificação seja uma resposta ao temor das mobilizações populares e não uma revisão real de posicionamento.
14: Tadeu Venere questiona os argumentos sobre custos para pequenos negócios e a negociação individual de jornada de trabalho e rechaça também as posições contrárias a medidas sociais, como a anistia de dívidas e a votação de projeto contra a misoginia no Congresso Nacional.
11: Desenvolvimento Regional.
4: Denise Pessoa, do PT do Rio Grande do Sul, agradece o apoio recebido na eleição e se compromete em continuar seu trabalho em prol da saúde e educação e na busca de parcerias com o governo federal para custear a reconstrução no estado.
14: Ao fazer um balanço do mandato atual, Denise Pessoa menciona o campus da UFRGS, um novo aeroporto, o Instituto Federal em Gramado e o curso de medicina da Universidade Federal do Pampa, em Bagé, como principais vitórias. Ela continuará atuando em defesa do SUS e de pautas climáticas.
11: Transportes.
4: Bebeto, do PP do Rio de Janeiro, diz que a mobilidade urbana é uma das prioridades do seu mandato e cobra avanços em obras viárias na Baixada Fluminense. Entre as demandas, segundo ele, estão a construção de uma ligação entre a linha vermelha e a pista expressa da rodovia Presidente Dutra.
14: Bebeto também cobra a continuidade das obras de revitalização da ferrovia da Baixada Fluminense, incluindo a implantação de uma ciclovia entre São João do Meriti e Nova Iguaçu. Ele ainda destaca a importância da duplicação da Serra das Araras para a segurança e a fluidez do tráfego.
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15: Comissões.
4: A Câmara dos Deputados debate uma melhor integração entre universidades federais e setor produtivo. A repórter Agui Pontes tem os detalhes de uma proposta aprovada.
16: A Comissão de Ciência, Tecnologia e Inovação da Câmara dos Deputados aprovou um projeto que busca ampliar a cooperação entre universidades públicas e o setor produtivo. Segundo o autor da proposta, deputado Duda Ramos, do Podemos de Roraima, isso será feito com a criação de um Programa Nacional de Integração Universidade-Indústria. O objetivo é principalmente simplificar as relações entre o ambiente acadêmico e os setores produtivos. Segundo o relator, deputado Júlio César Ribeiro, do Republicanos do Distrito Federal, a relação entre empresa e universidades é truncada e pouco funcional.
17: A proposta cria um ambiente muito mais favorável para a integração. Hoje, muitas parcerias deixam de acontecer por causa das burocracias, da insegurança jurídica e da dificuldade de aproximação entre universidades e empresas.
16: Além de intermediar essa relação, a proposta também prevê a criação de metas nacionais. Seriam metas como o número de parcerias firmadas, o volume de recursos captados em projetos, os registros de propriedade intelectual, de tecnologias somadas ao setor e outras formas de exercer impacto regional, social e econômico no setor produtivo. A governança política do Programa Nacional de Integração Universidade-Indústria seria feita em esfera federal. A proposta vai passar pelas comissões de Educação e de Constituição e Justiça. Da Rádio Câmara, de Brasília, Agui Pontes.
15: Educação.
14: Flávio Nogueira, do PT do Piauí, ressalta a importância dos investimentos em educação para ampliar as oportunidades da população. Ele cita a expansão das universidades e dos institutos federais como exemplo de política pública voltada à população mais pobre.
4: Flávio Nogueira considera que o acesso ao ensino superior e à formação técnica devem ser prioridade do poder público. Para o legislador, a oferta de educação gratuita contribui para reduzir as desigualdades sociais, especialmente entre os brasileiros que mais precisam do apoio do Estado.
15: Esporte.
14: A Câmara aprovou uma proposta que obriga clubes esportivos a manterem profissionais idôneos e capacitados em alojamentos. A repórter Paula Bittar acompanhou a votação.
18: A Comissão de Constituição e Justiça da Câmara aprovou uma proposta que obriga os clubes esportivos a manterem em período integral nos alojamentos um corpo de profissionais idôneos e capacitados para assistir os jovens atletas em formação. De acordo com o texto aprovado, considera-se idônea a pessoa que trabalha honestamente com observância do dever de cuidado, que cumpre as regras estabelecidas por seus superiores, ou seja, fazendo sempre tudo com muito zelo e responsabilidade. O texto determina que o clube que descumprir a regra da presença de profissionais em período integral nos alojamentos poderá ter o contrato com o atleta em formação cancelado e também poderá ser punido com multa de até R$ 50 mil, que será dobrada em caso de reincidência. O contrato também poderá ser cancelado cancelado se o clube não atender os requisitos de alojamento, alimentação, segurança e higiene adequados. Outra proposta aprovada pela CCJ torna obrigatória a presença de um profissional de educação física em entidades formadoras de atletas e escolinhas de esportes. Tanto essa quanto a que obriga os clubes esportivos a manterem em período integral nos alojamentos um corpo de profissionais idôneos e capacitados para assistir os jovens atletas em formação, seguem agora para o Senado. Da Rádio Câmara, de Brasília, Paula Bittar.
0: Eleições.
4: Charles Fernandes, do PSD da Bahia, defende uma reforma política com mandatos de 5 anos e o fim da reeleição para cargos de presidente, governadores e prefeitos. Em sua visão, a medida reduz gastos eleitorais e permite mais foco na gestão pública.
14: O deputado quer também a adoção do voto distrital para aproximar os deputados da população e anuncia que vai se esforçar para aprovar a pauta a partir de 2027. Na opinião de Charles Fernandes, o debate é urgente diante da proximidade das eleições municipais de 2028.
4: General Girão, do PL do Rio Grande do Norte, aponta aumento na intolerância política entre os brasileiros. O congressista defende o respeito às diferenças de opinião no parlamento, alertando para o risco de declarações que possam estimular a violência contra adversários políticos.
14: General Girão relata que seu gabinete no Rio Grande do Norte foi alvo de pichações e adesivos de caráter político. O parlamentar informa que solicitou a análise de imagens de segurança para identificar os responsáveis e que registrou um boletim de ocorrência sobre o fato.
4: Lucas Redecker, do PSD do Rio Grande do Sul, agradece aos eleitores pela renovação do mandato e faz críticas à condução da economia pelo governo federal. Ele questiona o custo de vida e afirma que os preços elevados no supermercado pesam no orçamento das famílias brasileiras.
14: Lucas Redecker também defende a apuração de suspeitas envolvendo integrantes do judiciário e cobra que possíveis irregularidades sejam investigadas. Ele afirma que pretende manter o tema em debate com foco na responsabilização de autoridades e no combate à impunidade.
0: Relações Exteriores.
4: Alice Portugal, do PCdoB da Bahia, defende a soberania nacional diante do que considera uma ameaça de interferência estrangeira nas decisões do Brasil. Ela alerta para o risco de exploração das riquezas minerais por empresas de outros países, sem que os interesses brasileiros sejam priorizados.
14: Alice Portugal critica a possibilidade de acordos que ampliem o controle internacional sobre recursos estratégicos do país. Ela afirma que a proteção do patrimônio nacional e dos direitos da população são fundamentais para que o Brasil preserve sua autonomia.
0: Segurança Pública.
4: Gilmar Machado, do PT de Minas Gerais, comemora o avanço da PEC da Segurança Pública no Senado. O deputado ressalta que a proposta fortalece o combate ao crime organizado ao ampliar a integração entre as forças policiais de todo o país.
14: Gilmar Machado destaca que o texto inclui o Sistema Único de Segurança Pública na Constituição, além de permitir a criação de polícias municipais. A proposta também estabelece mecanismos de financiamento para o setor com o objetivo de ampliar os recursos contra a criminalidade.
0: Votação.
4: Plenário da Câmara aprova projeto que institui um programa de atenção integral no Sistema Único de Saúde às pessoas com epilepsia. O repórter Antônio Vital tem as informações.
19: A Câmara dos Deputados aprovou o projeto que cria um programa nacional de atenção integral às pessoas com epilepsia no Sistema Único de Saúde, o SUS. O objetivo do programa é combater o preconceito e proporcionar atendimento integral às pessoas com epilepsia, de modo a reduzir as manifestações clínicas da doença e a ocorrência de sequelas. O projeto apresentado pelo deputado Rui Carneiro, do Podemos da Paraíba, foi modificado pela relatora, deputada Laura Carneiro, do PSD do Rio de Janeiro. O texto aprovado anteriormente pela Comissão de Saúde da Câmara garantia, entre outras coisas, atendimento multiprofissional e especializado, assistência farmacêutica, acesso ao tratamento indicado, inclusive cirúrgico, leitos para internação em enfermarias e UTI, além de acompanhamento especializado à gestante antes e depois do parto. O texto aprovado prevê acesso da pessoa com epilepsia aos serviços de atenção primária, especializada e hospitalar, bem como acesso aos medicamentos incorporados pelo SUS e aos procedimentos terapêuticos e cirúrgicos indicados clinicamente e disponibilizados pelo Sistema Único de Saúde. Prevê ainda ações educativas para divulgar informações e orientações sobre a doença e o treinamento de profissionais da educação e dos transportes públicos para conhecer e reconhecer os sinais de crise epilética e sobre como agir em casos desse tipo. O acordo que resultou na aprovação da proposta, com o apoio do governo, também retirou do texto o artigo que previa horário de serviço especial para trabalhadores em fase de tratamento. A relatora Laura Carneiro explicou que as alterações priorizam a estrutura já existente do SUS, sem criar privilégios.
1: Trata-se de alterações meritórias, porque priorizam a utilização das estruturas já existentes no SUS, que se encontram em permanente evolução, e baseiam-se na razoabilidade ao proteger os direitos das pessoas com epilepsia, sem criar privilégios indevidos. Dessa forma, são mantidos os avanços do cuidado integral à saúde desse grupo de pessoas, sem comprometer a igualdade e a justiça social.
19: O projeto que cria o Programa Nacional de Atenção Integral às Pessoas com Epilepsia no SUS agora será analisado pelo Senado. Da Rádio Câmara de Brasília, com informações de Daniele Lessa, Antônio Vital.
2: Últimas notícias.
21: Os deputados iniciaram no final da tarde a análise do projeto do governo federal que aumenta o teto de receita do microempreendedor individual. O texto define um reajuste progressivo do teto da receita bruta anual para enquadramento como MEI para R$ 110 mil em 2027 e R$ 140 mil em 2028.
4: O projeto também permite que um microempreendedor contrate até dois empregados que recebam exclusivamente um salário mínimo ou o piso salarial da categoria profissional. Hoje, a legislação permite a contratação de apenas um empregado.
21: Termina agora o jornal Câmara dos Deputados, produzido pela Rádio Câmara, com trabalhos técnicos de Everson Urani e apresentação de Márcio Aquilissardi e José Carlos Andrade. Uma ótima noite para você.
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27: A paz do Senhor Jesus, Abacuque, capítulo 2, versículo 4. Eis que a sua alma está orgulhosa, não é reta nele, mas o justo, pela sua fé, viverá. Que as bênçãos de Deus os alcancem nesta hora.
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1: E vamos estou dar para Jesus uma calorosa salva de palmas. Oh, meus amigos, eu queria fazer uma oração já de início. Pai, eu oro para que esse culto tenha a tua presença, para que tudo que for dito aqui venha do teu coração, para levantar a fé deste povo, para que o Senhor opere poderosamente aqui hoje, não só na igreja, mas onde quer que tiver pessoa nos assistindo pela RIT ou em qualquer outra emissora ou pelas mídias sociais, que seja aquele culto de maravilhas. Eu agradeço a ti em nome do Senhor Jesus. Amém e amém. Às vezes, irmão, nós estamos com a necessidade grande, a gente acha que tem que haver um grande milagre de Deus. Bom, para nós pode ser grande, mas para Deus é coisa simples. Jesus nunca dizia que ele fazia milagre, ele dizia que a obra que o Pai me deu para fazer, eu faço. E essa obra ele passou para nós fazermos, porque ele disse: aquele que crê em mim fará as mesmas obras que eu faço. Então hoje é dia de você se preparar para receber a bênção de Deus. E vamos crer que Deus vai atuar na sua vida e vai lhe abençoar. Vamos ver o que aconteceu na última reunião aqui de hoje, que foi muito abençoada. Maestro, por favor.
2: Eu cheguei aqui com dor de cabeça, desde casa, né? Que eu já estava com dor de cabeça. Passou, graças
3: passou,
2: a Deus.
3: Passou, glória a Deus.
4: Eu estava com a dor aqui nos quadrilhos. Não podia fazer assim, né? Assim, ó.
3: E para sentar?
4: Sentar, não estava doendo. Só quando eu movimentava.
3: Fazia esse movimento aqui, né?
4: É, esse movimento.
3: E agora passou?
4: Agora passou, graças a Deus.
5: Eu estava com uma coceira muito forte. Essa noite eu não consegui dormir. É, nas mãos, nos pés, nas pernas, tudo quanto é lugar. Agora eu vim... E estava também ainda com a coceira, estou boazinha agora, não estou sentindo nada de coceira.
3: Não nada, glória a Deus.
6: Eu tinha caído ontem da minha escada lá na minha casa, que estava chovendo, né? Ah. Eu caí três degraus. Aí então me deu uma dor aqui por dentro, batia a ponta da costela aqui na escada. Aí eu fui virando para baixo, bati a cabeça, mas graças a Deus, Deus me deu a vitória. Ontem não está podendo nem suspender a minha mão. Eu estou com a coxa toda roxa.
3: Agora passou, levanta o braço todo.
6: Aqui, bem aqui assim, não estava aguentando nem respirar, estava podendo nem respirar. Mas eu falei, hoje eu vou buscar minha bênção, que eu sei
3: e buscou.
6: Que Deus já me deu minha bênção, em nome
3: isso
6: de Jesus.
3: Aí, segurou.
7: Eu estava sentindo uma dor na nuca quando estava vindo a caminho. Eu comentei com o doutor, né, que estava sentindo uma dor forte e passou.
3: Passou, glória a Deus.
8: Eu estava com dor na lombar desde ontem. E vim hoje também com a dor, mas agora eu estou me sentindo bem, bem aliviada.
3: Amém.
9: Mana, a dor no cóccix. Sofri uma queda na última sexta-feira e não estava conseguindo sentar direito e andar.
3: Senta aí, mulher de Deus. Senta. Levanta. Senta de novo. Acabou a dor do cóccix. Glória a Deus.
10: É, dor no braço, saiu.
3: Aqui, você está pegando o cotovelo também? Foi na altura do cotovelo?
10: É, aqui.
11: Ah, 15 dias atrás eu estava com uma dor no meu ombro. Só que quando foi ontem à noite, eu trabalho no hospital, e eu comecei a pegar as coisas para trabalhar e eu não comecei a sentir meu braço. Aí eu perguntei para o médico se poderia ser um começo de AVC, alguma coisa. Ele falou, não, acho que foi um nervo. Aí passei no médico, o médico falou assim, foi uma lesão que deu no ombro e eu não estava tendo força na minha mão. Aí até eu estava dirigindo, parei o carro, porque até na hora de passar a marcha, eu não estava conseguindo, não estava tendo força motora. Mas aí eu falei para o meu esposo, eu falei, eu vou para a igreja, que eu vou buscar minha bênção. Eu não aceito isso daqui no meu braço, não. Deus não me deu meu braço assim. E agora eu vim, recebi a oração e peguei a mão da minha neta. Agora eu estou começando a sentir.
3: Sem esposa, ele dá a mão aqui, aperta a mão dele. Faço sentir uma força de volta.
11: Eu tô sentindo minha mão.
3: Obrigado, hein, Jesus? Glória a Deus, né?
12: Eu tava com umas dores aqui, ia às vezes meu esposo que tinha que amarrar para mim os tênis.
3: Mais uma.
12: Mas agora passou.
3: Senta aí, agora, senta. Vai como se fosse amarrar o sapato. Vai lá. Glória a Deus. Aí tá lá pra amarrar mesmo. Esse é o nosso Deus, pessoal.
10: Tava com uma dor no joelho direito e uma dor aqui no lombar e passou durante a louvor, graças a Deus.
3: Você tá andando bem?
10: Não, tá andando um pouquinho mancando, mas já tô bem melhor, graças a Deus.
3: Mas quando você dobrava a perna?
10: Isso.
3: Não tá, dobrou e não sentiu a dor?
10: Não tô mais sentindo dor mais no joelho, graças a Deus.
3: Glória a Deus.
13: Tinha diagnosticado hérnia de disco, bico de papagaio, lordose, escoriose, artrose, artrose, várias coisas, né?
3: Chega de dor.
13: Sim. Aí isso daí foi causando um pouco de dificuldade para trabalhar tudo, né? Aí eu fui fazendo os tratamentos, ela diminuiu a dor. Aí agora, né, o ortopedista pediu para repetir a tomografia. E para glória de Deus, as outras enfermidades saiu. Só que ele falou que ainda tem 5 hérnias de disco e bico de papagaio.
3: Somente.
13: É, só isso aí. Só que a hérnia de disco, ela tinha embolado no disco, na hérnia de disco, né?
3: Você sentia muita dor?
13: Sim, ele tinha um caroço que eu não podia nem tocar aqui no meio da coluna, né? Doía demais. E agora, pra glória de Deus,
3: tá tocando?
13: Tô tocando.
3: Não tá sentindo o caroço?
13: Não, sumiu.
3: E o movimento que você fazia?
13: Eu podia fazer tudo, mas tinha muita dor.
3: Muita dor. Agora, você tocou a mão, não tá
13: Sim,
3: o caroço?
13: Sim, eu toco a mão aqui, não tem mais o caroço.
3: Isso, meu amor, que bonito, hein, pessoal? Que coisa linda que Jesus fez.
1: E vamos aplaudir a quem faz, né, pessoal? É o Senhor Jesus. Oi, irmãos. Você que veio aqui hoje para participar da comunhão, prepare o seu coração para participar também do poder de Deus que nós vamos invocar, como invocamos de manhã, invocamos à tarde, vamos invocar nessa reunião para você sair daqui abençoado. Deixa eu falar para o pessoal de Ribeirão Preto, nessa quinta-feira agora, dia 15, eu vou estar com vocês, 19h, na rua São Paulo, 146, aí no Campos Elíseos, juntinho já ao centro. E vou estar também na sexta-feira, dia 16, em Franca, na Voluntários da Pátria, Voluntários da Franca, 810, e vou estar às 14h em Batatais, na Celso Garcia, 214. Deixa eu falar com você de uma obra de Deus bonita que está aqui escrito no livro de 2 livro dos Reis, capítulo 4, versículo 42. Preste atenção que obra Deus fez e como Ele pode um dia fazer a mesma coisa por você. O pastor, o profeta Eliseu estava com um problema. Qual o problema? Estava faltando mantimento para os homens que aprendiam com ele a fazer a obra de Deus. Eram 100 pessoas ali e ele então estava ali, deve ter orado a Deus, não sei, a Bíblia não fala, mas um cidadão sentiu, e eu vou ler para você, diz assim, e um homem, segundo Reis 4:42, e um homem veio de Baal, Salisa, e trouxe ao homem de Deus pães das primícias, 20 pães de cevada e espiga verde na sua palha, e disse, dá ao povo para que coma. Ele, sobre a situação, o Deus falou com ele, então ele trouxe. E o Eliseu disse assim, dá ao povo para que coma. E o que que aconteceu? Porém seu servo disse, como hei de eu pôr isso diante de 100 homens? E disse ele, dá ao povo para que coma. Segunda vez falou, porque assim diz o Senhor, comer-se-á e sobejará, vai sobrar ainda. Era, vamos dizer, 20 pães para 100 homens, um pão para cada 5 homens, famintos. Parecia brincadeira, não, Deus não faz brincadeira, não. Deus faz maravilhas. Então lhes pôs diante e comeram e deixaram sobejos, conforme a palavra de Deus. Tudo que você for fazer, faça conforme a palavra, crendo, invoque o poder dessa palavra, que é o poder de Deus, em nome de Jesus, determina a sua obra e você vai ver o que que Deus vai fazer na sua vida. Amém? Vamos ficar de pé para a gente cantar a Volta da Vitória? Eu estou com saudade, pessoal. Antigamente cantava em toda reunião, o povo aqui vibrava cantando. Quem não sabe vai ficar meio acanhado, né? Mas aí você já entra na vamos dizer assim, na presença de Deus e faz. Durante 6 vezes, nós vamos levantar o dedo assim, a mão direita, e vamos desfazer o que o diabo faz na nossa vida. O que, que o diabo faz na sua vida? Traz problemas, vamos tirar o problema. Quando ele amarra você, ele amarra igual o relógio assim, rodando assim, assim que o relógio roda, né? 12, aí vem 3, 6, 9, 12, vai rolando. Você vai desenrolar, você vai fazer da esquerda para a direita, assim, durante 6 vezes. Vamos aplaudir a Jesus?

0: Vamos sentar, pessoal. Nós estamos hoje aqui, pessoal, essa semana, aliás, com dois estudos bíblicos. Um deles é no Salmo de número 27. Nós vamos estudar agora o versículo 4. É bastante material para nós hoje aqui. Diz assim: uma coisa pedi ao Senhor e a buscarei. Que ele pediu, que ele ia buscar? Que eu possa morar na casa do Senhor todos os dias da minha vida. Quem está escrevendo é o rei Davi. O rei Davi entendia que quanto mais você estiver na casa de Deus, mas onde é a casa de Deus? A palavra. Então você tem que morar na palavra, você tem que ler todo dia 3, 5 versículos dos Salmos ou dos Evangelhos. Aquilo que saltou os seus olhos é a casa, é o quarto que Deus abriu para você. Senta nesse quarto, ora e continua orando sobre essa fé. Você vai conseguir aquilo que Deus falou com você. Quando ele revela para você, o seu coração se alegra e você fica disposto a vencer. Então, uma coisa pedi ao Senhor e a buscarei, que possa morar na casa do Senhor todos os dias da minha vida. Para quê? Para contemplar a formosura do Senhor. Ele é formoso completamente. Ele não tem falta de habilidade alguma. Ele criou todas as coisas do nada. E todas as coisas subsistem por Ele. Ele continua operando e Ele quer operar na sua vida. Mas aí a pessoa vem uma vez só, já queria levar tudo aqui debaixo do braço para não precisar de voltar mais aqui. Volta, é bom voltar onde Deus está presente, na casa dele. Vai unir a sua fé com a fé dos irmãos e ver Deus abençoar. Para contemplar a formosura do Senhor e aprender no seu templo. Aqui é a sala de aula que Deus está trazendo você para você aprender. Aprender, amém? Eu estive fazendo campanhas bonitas, uma delas foi em Araruama, onde nós temos uma igreja muito grande, muito bonita, e uma igreja que tem povo de todo lado para receber a bênção de Deus. Vamos ver o que, que aconteceu lá, por favor, maestro.
1: A nossa igreja em Araruama, município do Rio de Janeiro, foi tomada pelo poder de Deus. Nossos irmãos se reuniram para adorar ao Senhor. Mas antes de orar, eles foram preparados através da ministração do missionário R.R. Soares.
0: Que nós devemos adorar o Senhor, porque Deus, ele está no meio dos louvores do seu povo. Não que ele precisa ser bajulado, nada disso, mas ele merece toda a nossa adoração, toda a nossa entrega, para que nós possamos então entender a palavra dele, que é luz para o nosso caminho, é lâmpada para os nossos pés. Sem essa revelação de Deus, nós somos meros religiosos.
1: Quando tomamos a decisão de ser de Jesus, nossa vida é transformada, assim como esses irmãos que já não sofrem mais com os problemas dos braços.
0: Agora, quem que não podia levantar o braço e levantou agora? Só aí, há quanto tempo?
2: Tem uns 2 meses.
0: Uns 2 meses, agora levantou, levanta de novo. Acabou, tá livre. Qual era o problema do senhor?
3: Eu tenho AVC.
0: AVC?
3: AVC.
0: E a mão não abria e fechava?
3: Tava meio agarrando.
0: Melhorou agora? Pôde levantar o braço?
3: Jesus.

0: Oh, glória a Deus.
1: Tem um tempão que eu tava sentindo umas dores aqui no, na cavica e no pescoço.
0: Isso.
1: Aí quando levantava o braço, dava dor até na ponta do dedo.
0: Uhum.
1: Quando é agora, graças a Deus.
0: Acabou, o senhor tá ali curado. Essa aqui é bengala humana. Qual o seu nome?
2: Meu nome é Nádia.
0: Nádia, qual o seu problema?
2: Meu problema é que eu não consigo ter estabilidade ainda.
0: Nem firmeza assim, nem parece que você perdeu o prumo, né?
2: Mas, exato.
0: Mas Deus pode dar para você agora, você crê?
2: Eu creio.
3: Não existe clamor que Deus não ouça. E naquela noite, Deus ouviu a oração dos seus filhos.
0: Vai fazendo, irmã. Isso, faz. Então... faz academia, faz aqui, que é de graça, não tem nem aparelho. Isso, vai fazendo agora, olha aqui o missionário, deixa eu falar com essa aqui agora. Deixa eu falar com ela. Vamos andar um pouquinho agora, irmã? Hein?
2: Sentar
0: não, vamos andar.
2: Andar.
0: Então, vamos andar. Isso, tira essa mão dele aqui, só com a mão, só segura um pouquinho, segura do seu lado aqui, se precisar, só segura. Não, vai devagar, só tem que andar depressa, vai devagar, tira a mão dele, isso, vai devagar, eu tô segurando a senhora também, de longe, tá? Vai andando, olha isso, só tá andando sozinha, olha que coisa bonita, pode tirar a mão, a senhora agora pode andar sozinha, e anda, isso mesmo, nesse passo vai bem, tá todo mundo louvando a Deus aí, tá vendo? Olha só!
4: Eu sempre acho, porque eu faço academia há um mês. Eu só consigo um mês.
0: Só imagina daqui um ano, só vai ficar uma beleza. Vai andando. Isso. É assim que Deus faz, pessoal. Você tem que estimular a pessoa. Se eu morei e não pedi a Deus, eu fui lá e fui ajudar, ué. Ela, a situação dela tá difícil. Eu tô vendo. Eu não sei. O senhor é o que dela? É o esposo?
1: Eu sou motorista dela.
0: É o motorista. Ele tava segurando ela aqui, ela tava tão. Depois andou. Eu não toquei nela e o outro não tocou. E assim nós vamos fazer essa oração.
5: O que houve com a senhora?
2: Não sei. Aconteceu isso comigo de repente. De repente, eu fiquei sem equilíbrio. Eu tava bem pior. Né? Tava bem pior. Agora, graças a Deus, eu já tô me equilibrando.
5: Tá feliz que eu sabendo?
2: Eu estou. Muito, muito feliz.
3: Que seja um novo tempo para os nossos irmãos de Araruama.
0: Oi, irmãos. O nosso Deus é tremendo. Vamos agora ver a outra mensagem da semana. O pessoal de Ribeirão Preto, é amanhã, hein? 7h, na quinta-feira agora. Aí eu vou estar em Ribeirão Preto, vou estar na rua São Paulo, 146. E você de Franca, é nessa sexta agora, dia 16, na Voluntários da Franca 810, 9h. Tem que acordar mais cedo e chegar antes das 9h para encontrar lugar. E eu vou estar depois em Batatais, às 2h, na Celso Garcia 214. Aí eu volto para São Paulo, sábado é 9h14, 18h aqui, e domingo 7h, 9h, 11h, comigo, pastor Jaime, 14h, 16h, 18h. Vamos ver aqui agora a palavra de Deus. É Salmo 85. Nós estamos fazendo dois estudos paralelos, e quando ele está mais fácil assim, então eu aproveito e faço outras coisas, como já fiz aqui hoje agora. Versículo 4 desse Salmo diz assim: torna-nos a trazer, ó Deus, da nossa salvação. Ele comparava como se estivesse em cativeiro, o escritor do Salmo. Então ele pediu a Deus para tornar a trazê-los, torna a trazer, ó Deus, da nossa salvação e retira de sobre nós a tua ira. Ele achava que fizeram coisa errada e agora estavam sofrendo. Aí o versículo seguinte diz o seguinte: estarás para sempre irado contra nós? não é ira de Deus não, é o inimigo que está pegando firme neles ali. Estenderás a tua ira a todas as gerações? Não, Deus estende ao amor dele. Você pode ter certeza que ninguém está sofrendo porque Deus está castigando, não, dando as chicotadas. Nada disso é verdade. Deus está tirando você do chicote do inimigo para poder vir para a liberdade. Olha o versículo 6 agora. Não tornarás a vivificar-nos? Isso ele escreveu 1000 anos antes de Jesus nascer. E quando Jesus foi na cruz, ele morreu 2 vezes. A primeira morte é espiritual, o Pai se separou dele e ele gritou: por que me abandonaste, meu Pai, meu Pai? Aí, em seguida, ele viu que tudo estava sobre ele, o pecado, a iniquidade de nós todos. Ele então inclinou a cabeça e morreu, entregou o espírito. Aí sepultaram ele e a alma dele, o espírito dele, a alma se une ao espírito, desceu ao inferno. Os demônios batiam palma: temos conosco, mas ele foi ali para nos libertar. E ele foi a sua luta. 3 dias ali ele foi despindo o diabo e os demônios de toda a maldade que eles tinham tomado o poder de Adão e transformaram em maldade para tocar em nós e nos destruir. Agora não, Jesus estava despindo eles dessa coisa terrível, esse ódio que ele tinha e que fazia as pessoas sofrerem. Diz Efésios 2:5 que na hora que Jesus foi vivificado, porque ele morreu espiritualmente, o Pai deu vida para ele, naquela hora nós fomos vivificados também. Só que a gente tem que aprender na Bíblia como é que toma posse da bênção. Você precisa de uma cura, ele já passou. Pagou o preço, agora a sua cura está preparada. Precisa do perdão de pecado, ele já pagou o preço, ele sofreu os seus pecados. É só você crer agora que você sai daqui hoje novinho em folha. Ele vai lavar você no sangue de Jesus, vai santificar você nas escrituras e vai ainda inocentar você da sua culpa de coisas que você fez errado. É isso que ele está oferecendo. Não tornar tornarás a vivificar. O salmista percebeu que ele faria isso e 1000 anos já fez essa oração. Para que o teu povo se alegre em ti. Meu irmão, sem essa vivificação você nunca se alegra em Deus. Você trata Deus como inimigo, você tem até medo de chegar perto dele. Vamos adorar a Deus, você não quer adorar, você nem fica meio deslocado. Mas na hora que você crê que você foi vivificado juntamente com Cristo, você então vai se levantar, vai tomar posse da bênção e você será uma pessoa abençoada, não só agora, mas para sempre. Quando vier o mal na sua vida ou em alguém da sua família, nós vamos orar agora, vamos ficar de pé, aí a pessoa fica de pé lá, vamos clamar a Deus, clama, mas clama de coração mesmo, expulsa o mal que estava na vida da pessoa e digo: pode andar, como eu fiz com aquela mulher que não tinha prumo. Depois eu fui lá, pedi para o rapaz tirar a mão dela, o motorista, e eu também tirei a mão, e ela saiu andando para lá e para cá. Ela está meio assim agitada, nervosa, mas não é brincadeira. Uma pessoa que tinha saúde, uma hora para outra tem um AVC e fica quase que inutilizada, mas Deus entrou em ação e Deus deu a bênção. O Senhor está esperando você crer que você já foi abençoado em Jesus e você então determinar. Há uns que vai demorar mais um pouquinho porque eles ainda não estão totalmente crendo. Há outros que recebem só parte, porque na hora que estão orando, entra um pensamento de coisa boba, é um pensamento de qualquer coisa e você se desliga de Deus. Quando você for orar, ora de todo o seu coração, que o Senhor Deus vai lhe abençoar e você vai receber essa bênção. Amém? É isso que nós queremos que aconteça com você. Eu vou orar daqui a pouco, o pastor Jaime vai orar também para lhe abençoar. Vamos ver agora uma novela, e está dando muita novela boa aqui hoje, pessoal, que é outra maneira de pregar. Tudo isso preparando você. Maestro, por favor.

0: Isaías e Valéria se conheceram em 2004.
1: Quando eu conheci a Valéria no hospital, eu trabalhava de supervisor lá, ela trabalhava de serviços gerais.
2: Ele bebia, eu não tinha nenhum vício, não bebia, não fumava, nada.
1: Eu comecei a beber, eu tinha, eu acho, 17 anos.
2: A gente namorou 4 anos, daí em 2008 a gente casou. Até que minha mãe, tocada pelo Espírito Santo, teve a ideia de me convidar para ir para o culto, né? Na Igreja da Graça, em 2013 isso foi, né? Daí eu comecei a ir nos cultos.
1: Ouvi uma palavra e continuamos voltando nos cultos de domingo.
2: Daí ele foi libertando aos poucos da cerveja, daqui a pouco ele não bebeu mais.
1: Eu parei de beber, eu tinha mais ou menos isso com 30, uns 38 anos, passando o tempo, né? Eu e minha esposa, a gente se batizamos na Igreja da Graça, né?
2: Tanto tempo de casado, né? Daí a gente resolveu ter um filho, né? Aumentar a família. Foi em outubro de 2014, eu engravidei. Daí em outubro de 2014 eu perdi, né? Eu tinha um problema de saúde de hipotireoidismo.
0: O hipotireoidismo pode reduzir a produção dos hormônios T3 e T4, essenciais para o metabolismo materno e desenvolvimento inicial do feto, o que aumenta o risco de aborto espontâneo.
2: Então, a gente estava num período de campanha lá na igreja, 3 dias de campanha. Daí no último dia de campanha que eu fiz esse ultrassom, cheguei lá, o feto estava morto. Daí mesmo com o feto na barriga morto, eu fui pro último dia do culto, né? Que era da campanha. E quando eu ia pra igreja, vinha, né, a mãe com o filho, né? Que já acabou de chegar, às vezes, né? Grávida. Eu ficava assim um pouco triste, mas só que meu Deus me fortalecia. Teve pessoa que falou pra mim adotar, né? Por que você não adota um filho, você não vai poder ter? Daí um dia, no culto, né, o pastor pregou uma palavra lá, que ele falou assim: Deus vai abrir sua madre, irmã. Mas dá seu Isaac que você tanto queria. Ele pregou essa palavra, e essa palavra foi tão pra mim mesmo, que no momento lá do culto, eu senti que era pra mim.
1: E chegou no outro dia, ela falou assim: amor, passa na farmácia, compra um teste de gravidez. Aí, assim, naquele momento, pensei assim, teste de gravidez, né?
2: Daí, esse mês era em setembro e outubro de 2015, Deus confirmou, né? Eu tava grávida dele, meu filho Nicolas.
1: Aí, naquele momento, Deus falou comigo, né? Falou assim: eu nunca sou falho, meu filho. Falou assim: eu sempre vou estar com você.
2: E hoje a bênção que Deus me deu, tá bem que Nicolas, meu filho, tá lá. Tá aqui, lindo, abençoado, deu uma bênção na minha vida, 9 anos, tá com 9 anos hoje.
3: Eu cheguei na Igreja da Graça, aí eu fui pra escolinha, comecei indo, a gente aprende a orar, ler a Bíblia. É, a gente também aprende a ensaiar algumas músicas, dá pra gente representar.
1: A família que estiver passando por uma situação igual essa nossa, nunca desistir de buscar Deus, né? Sempre buscar Deus, que Deus, ele realiza o sonho do filho dele.
3: Deus representa pra mim força, saúde, prosperidade, felicidade e tudo mais.
2: Ah, eu pedi que Deus faz milagre, que é uma bênção ser mãe.
4: Que lindo, hein, pessoal? Obrigado, Jesus. Irmãos, nós somos muito tímidos e a Bíblia adverte que os tímidos não herdarão o reino de Deus. Para com timidez. Ah, mas eu não sei se é da vontade de Deus. Ah, mas se ele quer uma pessoa, não quer outra. Quando ele deu a um filho para Sara, claro que ele daria para outras pessoas. Primeiro deu para Ana, que é o profeta Samuel. No primeiro foi a Sara, depois veio Ana, e vieram outras. E ele continua fazendo isso. E nós temos muita gente que chama bebê da graça, que nasceu porque orou aqui e Deus deu a vitória. Então não tem nada impossível para Deus. Se nós fizermos a nossa parte, ele cumprirá dele. A nossa é a mais simples, é só crer. Se creres, verás a glória de Deus. Não tem que fazer esse sacrifício absurdo, nada disso. Você serve a Deus de coração, você vai ver o que Ele vai fazer na sua vida. Você vai ter contato com Ele, você vai se levantar na vida, você vai ser uma bênção em nome de Jesus. Vamos lá, antes de orar com você, daqui a pouquinho vamos orar, eu queria agora chamar sua atenção para as missões nossas. Muitas pessoas são patrocinadoras, mas esse mês, por causa das eleições, ficou fraco o patrocínio, e os compromissos são os mesmos. Então eu estou até pedindo, você que não fez ainda, faça, para que nós possamos ter as condições que Deus já nos deu, através do povo dele, para cumprir os compromissos em nome de Jesus. Como é que eu faço, missionário, para poder ajudar? Daqui a pouquinho eu vou falar sobre isso. Vamos agora ao momento das missões, maestro.
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4: Irmão, se Deus já tocou no seu coração, você está atrasado, se inscreva, porque Ele já abriu a porta para você. Mas eu não tenho condição, eu fico com medo de não poder cumprir. Diz lá na segunda carta aos Coríntios 9, versículo 10, que é Ele que dá a semente ao que semeia. Ele faz tudo, é basta você querer que você vai ver como vai prosperar. Eu vou pedir aos irmãos para levar esse papel para quem sente o chamado para preencher. Aqui você vai colocar o seu nome e vai colocar não seu endereço, o seu WhatsApp. Eu quero me comunicar com você pelo WhatsApp. Aqui nas costas você coloca o seu pedido de oração, aquele que você quer. Repete aqui, esse papel fica com você. Aqui estão os bancos credenciados para você ir aqui ter uma oração. E aqui você devolve esse, porque eu posso orar. Eu oro e você ora e Deus faz a obra. Não se acovarde, não. Você sabe a quantia até que Deus já falou com você. E você deixa para amanhã, ou amanhã nunca chega. Você tem que tomar a condição. Se Deus falou, bata a continência. E diz, Senhor, aqui está o teu servo, a tua serva, e eu vou cumprir o chamado que o Senhor me deu. Enquanto eles vão preencher, você que está em casa, deixa eu explicar para você, você pode ajudar agora. Presta atenção aqui, debaixo da minha mão aqui, eu estou batendo aqui, tem esse QR Code. Você pega o seu celular, lá, põe no modo foto, enquadre para tirar uma foto dele, mas não tire. Vai passar uma coisa amarela ali, uma linha, você bate, viram 5 informações. Primeira, como se ajuda pelo seu cartão de crédito. Segunda e terceira são irmãs gêmeas. Aí você vai ver que tem 5 bancos. Tem o Bradesco, Itaú, Banco do Brasil, Santander e a Caixa Econômica. Vê qual que você quer depositar, anota o nome do banco, o nome da conta, da agência e o número da conta. Vá pessoalmente em qualquer agência desse banco e deposite ou faça uma transferência direta. Mas aí você não sabe fazer essa transferência direta. Então, vá em qualquer lotérica, entre e diga para o caixa: eu quero fazer um depósito, doação para a Igreja Internacional da Graça de Deus. Tem que falar o convênio. E qual que é, missionário? 30-91-20-65. Repetindo, 30-91-20-65. Ou faça um Pix. Aqui é o QR Code, agora é do Pix. Você pode fazer na sua casa mesmo aí. É só igual faz para comprar alguma coisa, mandar uma ajuda para uma pessoa. Faz ali agora e você pode mandar. Nós estamos precisando, nós vamos cumprir os compromissos em nome de Jesus. E você que é patrocinador, tantos anos, resolveu parar, desistiu da caminhada. Ah, Deus está esperando você, nós estamos esperando. É o mundo todo assistindo a palavra hoje e você pode fazer isso agora, em nome de Jesus. Enquanto eles vão preenchendo, maestro, vamos às perguntas agora. A primeira pergunta, por favor.
8: Missionário, sou culpado quando peco inconscientemente?
4: Já é culpado. A pessoa que dá um tiro sem pensar no que está fazendo e mata uma pessoa, ela é culpada pela morte. Quer dizer, a pessoa tem que pensar na coisa. E você, se fez alguma coisa errada, mas fiz sem querer, peça perdão a Deus e não faça mais. Peça Ele para colocar um guarda na porta da sua boca. Segunda pergunta.
9: Missionário, é possível crer em Deus e não querer ler a Bíblia?
4: Ah, é. Tem muita pessoa que deixa o diabo enganá-la. Tem até pessoa que pode fazer uma oração e não faz. Não, eu estou sem jeito. Ah, eu vou fazer, ué. Você ora onde tiver, ou vou estar até com vergonha. Tem um pastor, nossa, isso há muitos anos, foi no Rio de Janeiro. A sogra estava sentada assim, no ônibus, ele estava em pé, e a moça do lado começou a passar mal. A sogra estava sentada. Como é que é? Não foi uma moça. O senhor estava sentado, ele em pé, a sogra sentada lá. Aí a sogra falou assim: pastor, ora por ele. Mas não orava, estava com vergonha de orar no ônibus, oferecer. E o ônibus está ali, o homem está passando mal. E a sogra: pastor, ora agora, ora pastor, ele está precisando e tal. Deu um pouquinho, o homem levantou: não, isso é o diabo. Eu estou frequentando a Igreja da Graça, o pastor morreu de vergonha. E me ensinaram que isso é o demônio. Ô demônio, você está amarrado, você vai sair de mim agora e vai embora, em nome de Jesus. Aí veio o motorista por mim, que o senhor está passando mal, estava. Sumiu tudo agora. E o pastor ficou mais do que envergonhado. Irmãos, nós temos que fazer a vontade de Deus. Vamos agora abrir o coração.
10: Missionário, meu filho está prestes a entrar em uma etapa importante da vida dele. No ano que vem, ele vai ingressar no ensino médio. Ele estuda horas por dia para conseguir uma bolsa em uma escola técnica. Vendo essa dedicação diária, tenho medo de ele ser reprovado e se frustrar imensamente. Missionário, qual orientação espiritual preciso fazer para colocar esse exame nas mãos de Deus e cobrir meu filho de bênçãos?
4: Eu acho que você está um pouco atrasado, né? Você tinha que perguntar antes de tudo, já vai fazer a prova agora e está nervoso. Pede a Deus para dar calma a ele. Agora pede: Deus, ajuda ele, se não passar nessa, para passar na próxima, que tem que estudar. Porque Deus também não vai fazer desonestidade, né? Vai fazer a pessoa passar se ele nem estudou, nem sabe a matéria. Mas se estudou, ou se vai estudar agora, aprender. É bom quando se reúne toda a família, ensina a família a buscar Deus, a orar. E os mesmos meninos aí já vão orando, já vão tendo experiência com Deus. E quando crescerem, não vão esquecer do caminho. 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Agora nós vamos orar. Deixa eu só lembrar o pessoal de Ribeirão Preto que nessa quinta-feira agora, portanto, como esse programa é gravado sábado, amanhã nós vamos estar na São Paulo 146, 7 da noite. E na sexta-feira vamos estar 9 da manhã em Franca, voluntários da Franca 810, e 2 da tarde Batatais, Celso Garcia 214. Vamos ficar de pé, pessoal, para nós orarmos. Pastor Jaime já vai chegar agora, eu quero orar junto com ele. Agora é a hora de você abrir o coração, de você crer. Pai, entramos em nome de Jesus em tua presença para tomar posse da bênção, para exigir a saída do mal. E eu tenho certeza que o Senhor há de fazer maravilhas agora. Nós proibimos o inimigo de continuar nessa vida. Vai orando agora, você tem que fazer um barulho de oração agora, mas mais mesmo de todo o coração, com todas as suas forças. E nós ordenamos agora o espírito da doença que está atesanando a sua vida, que está destruindo o seu corpo, vai ter que sair agora em nome de Jesus e desaparecer. Meu Deus, eu e o pastor Jaime estamos orando e nós amarramos todo o mal, mandamos que saia, que vá embora, desapareça em nome de Jesus Cristo.
11: Em nome do Senhor Jesus, levantamos a voz contra o inferno, levantamos a voz contra este mal. Levante você também a sua voz e diga ao mal: saia, vá embora agora. A dor de cabeça forte, dor nos braços, dor nas pernas, dor nas juntas, dor nas articulações, que essa pessoa não está conseguindo se movimentar direito, ela senta, mas para levantar é um sacrifício. Eu digo: mal, sai agora, vai embora. Estamos mandando, estamos exigindo, estamos ordenando. O poder está no nome de Jesus, a autoridade está no nome de Jesus. E eu falo agora: enxaqueca, cefaleia, a dor de cabeça, da pressão alta, da sinusite ou do problema nas vias, está causando essa dor de cabeça, vai embora agora. A dor e a causa desta dor na cabeça, dor na nuca, dor frontal, em nome do Senhor Jesus, sai agora. O dor no ouvido, purgação no ouvido, barulho no ouvido, surdez total, surdez parcial, vai embora. O mal das vias aéreas, das vias respiratórias, que essa pessoa está com dificuldade para respirar, essa que está desenganada com uma fibrose pulmonar, essa pessoa que tem o enfisema, essa pessoa que teve pneumonia e não foi bem curada, eu digo: mal, sai agora. Estamos no combate, vem, vem nessa fé, vem junto agora. Pai, alguém com uma cardiopatia, alguém com uma lesão cardíaca, uma lesão coronária, ventricular, alguém, meu Deus, que está com um problema sério, que puder talvez quer ir para a fila de transplante cardíaco, ou inchaço do músculo cardíaco, insuficiência crônica, desapareça pelo poder do nome de Jesus, na autoridade do nome de Jesus. Essa pessoa que já passou pelo transplante está tendo uma rejeição, o mal sai agora. Todas as funções renais, das funções hepáticas, nós estamos determinando o mal que entrou no sistema imunológico dessa pessoa, no sistema hormonal. São nódulos, são caroços que apareceram, é um caroço que está no seio, um caroço que está no pescoço, são linfonodos, desaparece, é o câncer, a metástase do câncer, é o câncer que voltou agressivo. Eu digo: sai agora, em nome do Senhor Jesus. Toda lesão que foi constatada, toda lesão que foi diagnosticada, nós anulamos no poder que é no nome de Jesus. falamos pelo poder desse nome, o mal vai embora, cai por terra agora, agora, agora, tem que sair, não pode ficar, saia do útero, dos ovários, das trompas dessa mulher que está com sangramento, que não consegue engravidar, esse homem que não consegue engravidar a esposa, essa mulher que tem abortos, eu digo mal, sai agora, em nome do Senhor Jesus, estamos num combate sério, você vai ser curado agora pelo poder de Deus, porque verdadeiramente Ele levou as nossas doenças, Ele levou as nossas enfermidades, eu digo alergia vai embora, ou doença vai embora, todo mal agora vai da borda da bacia, do quadril, isso, vai sair da cabeça do fêmur em nome de Jesus, pode ser macumba, feitiço, trabalho feito, coisa mandada, coisa das trevas, vai embora em nome de Jesus.
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12: Falando em bênção, vamos aos milagres? 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Ele faz maravilhas, Ele cura, liberta, abençoa a vida de toda pessoa que crê. Acompanhe.
5: Deus faz. 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
13: Quem mais também foi curado aí agora? Faz o teste, veja o que, que Deus fez em você, que Deus está operando. Você foi o que, amigo?
14: Eu cheguei aqui um pouco inquieto, aflito, agora eu estou sentindo uma paz, uma alegria.
13: Olha que coisa boa, ficou livre da opressão. Amém. Quem também foi curado agora? Quem mais foi liberto agora? Veja o que, que aconteceu aqui. Vem aqui rapidinho aqui, o que, que aconteceu? A senhora, chega ali, a senhora foi o quê, irmã?
15: É porque é opressão maligna, sabe? É, dor, assim, dor de cabeça, graças a Deus, estou livre, né? É assim, é cansaço, tristeza, sabe?
13: Sentia
15: é, assim,
13: muita opressão mesmo.
15: Vozes, sabe? É muita opressão.
13: E agora saiu essa opressão?
15: Eu estou sentindo que eu estou aliviada e não creio
13: que estou livre. Isso, segura a sua vitória, que a bênção chegou para a senhora. Amém. Quem mais também foi livre aí agora? Pastor Jesus operou em mim. Eu fui curado, fui liberto. A senhora foi o quê?
16: Eu tenho uma prótese, sabe? Então, hoje, como era dia de eu vim, eu creio que é por isso. Eu não aguentava andar, pôr o pé no chão, mancando, falei, mas eu vou, arrastando, mas vou. E cheguei aqui, desapareceu, ó.
13: Ah, sumiu toda a dor. Ó. E antes a senhora estava com tanta dor na perna.
16: É, não aguentava pôr o pé no chão, tinha que estar escorando. De um lugar eu pulava para outro. Mas eu falava, fala comigo, vou, mas eu vou.
13: Vem com fé.
16: Vim com fé, ué.
13: E Deus deu a vitória.
16: E fiquei livre do diabo.
13: Amém, é isso aí, ó. Vamos aplaudir a Jesus, que Ele é tremendo, né? Ele é fiel.
5: Deus faz. A Igreja da Graça mostra.
12: Meus amigos, Deus sempre está pronto a fazer maravilhas, a curar os enfermos, a libertar os oprimidos. O que depender dEle, Ele sempre vai dar bênção. Agora a gente precisa se aproximar de Deus, chegar perto dEle e permitir que Ele faça a obra que é necessária. Quando nós nos apegamos ao Senhor, permitimos, Ele vai fazer. E Ele sempre faz. Nós temos é que chegar perto de Deus, aproximar-se dEle para receber a bênção que o Pai tem preparado para nós. O Jacó foi aquele homem que passou o Val de Jaboque com toda a sua família. Mas ele fez todos passarem e ele ficou a sós com Deus. Por quê? Ele tinha algo a resolver na vida dele. Ele era um homem vencedor? Era. Estavam já em dois bandos, tamanho crescimento que ele teve no seu rebanho, seus criados, seus servos. Cresceu, prosperou muitíssimo. Mas ele tinha algo a resolver na vida dele. E eu acho que tem muita gente que tem alguma coisa a resolver. É uma situação que precisa ser resolvida com o filho, com o marido, com a esposa, com a sua saúde, na vida profissional, não sei em que área. E o Jacó tinha. Qual era o problema do Jacó? O problema dele era com o irmão dele. Ele e o irmão não se entendiam. Ele e o irmão tinham problemas. Jacó e o seu irmão não se entendiam. E o Jacó queria voltar para casa. Afinal de contas, havia uma promessa de Deus para a vida de Jacó, que ele voltaria para casa e que ele, então, ele queria ver essa promessa se cumprindo. Mas o irmão dele, quando ele saiu de casa, queria matá-lo, estava cheio de ódio. Era um caçador e o Jacó tinha medo dele. Imagino eu que o Jacó, mesmo na casa do sogro dele, onde ele construiu todo o patrimônio que ele tinha, uma pessoa diferente chegando lá, acho que ele ficava preocupado. Poxa, será que é meu irmão que está vindo aí? Ele veio atrás de mim para me caçar? Então ele carregava isso na vida dele. Até o dia em que diz a Bíblia Sagrada aqui que ele fez a família toda atravessar o Val de Jaboque e ele ficou a sós com Deus. E a Bíblia diz assim: e chamou Jacó o nome daquele lugar Peniel, que significa a face de Deus. Preste atenção nisso. Tem coisas que você não vai resolver se você não tiver face a face com Deus. Você é meu convidado. Avenida dos Andradas, 1005, aqui no centro de Belo Horizonte. Vamos levar a família à presença do Deus Todo-Poderoso. Não caberá resgate, diz a Bíblia, viu? Aquilo que é consagrado para Deus, não cabe resgate, acabou. O bicho ruim não vai tocar mais não. A bênção vai ser completa na sua casa. Quero ver você com a sua família e com a gente. Avenida dos Andradas, 1005, aqui no centro de Belo Horizonte.
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29: A paz do Senhor Jesus. Provérbios, capítulo 21, versículo 23. O que guarda a sua boca e a sua língua, guarda a sua alma das angústias. Que as bênçãos de Deus os alcancem nesta hora.
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glorificado seja o nome do Pai, do Filho e do Espírito Santo. Pai nosso que estás no céu, santificado seja o teu nome. Venha a nós o teu reino e seja feita a tua vontade, aqui na terra como nos céus. O pão nosso de cada dia dai-nos hoje. Perdoai as nossas ofensas, assim como nós perdoamos a quem tem nos ofendido. Mas não nos deixeis cair em tentação. Livrai-nos do mal, porque teu é o reino, o poder, a honra e a glória, não só hoje, mas para todos.

0: Estamos no ar com mais uma edição do programa Nos Passos da Vitória. É o amigo do povo, é o mensageiro da fé, Eduardo Garcia, que chega com muita alegria, paz, amor no coração, para abençoar a sua vida, a sua casa e toda a sua família.
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0: Existem momentos na vida que algumas pessoas perdem a direção. E quando se perde a direção, perde também a esperança, a confiança, a alegria, a paz. É importante encontrarmos novamente o caminho para podermos seguir em frente na direção certa.
1: Foi embora, disse ao Pai, dá-me o que é meu. Da minha parte.
0: Se você percebe que perdeu o alvo, a direção, o caminho, busque a Deus, peça ajuda para Ele, porque Ele vai te ajudar a andar no caminho certo, Ele vai te ajudar a alcançar o alvo, Ele vai te ajudar a sair desta situação que você se encontra, Ele vai te ajudar você caminhar e seguir em frente, para ser feliz, para conquistar, para realizar. Então, eu convoco e convido a todos vocês, Belo Horizonte, Brasil, Minas Gerais, venham todos comigo, vamos juntos, é pra frente e pra cima, no poder da fé.
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Garcia, e é sempre pra mim motivo de muita alegria estar aqui falando com vocês, comunicando com vocês, juntinho de todos vocês. Muito obrigado. Pode entrar em contato conosco, ou quem sabe essa própria pessoa que nos ouve, ela é viciada no cigarro, na bebida, na cachaça, nas drogas, na pornografia, seja qual for o vício. Vamos orar para que esta maldição seja quebrada e Deus possa libertar essa pessoa. Prepare o copão com água, vamos orar, vamos consagrar a água e todos vão beber da água consagrada. Belo Horizonte, Brasil.

Olha, gente, pensa comigo, quando nós falamos em vícios, muita gente pensa imediatamente no álcool ou nas drogas, não é verdade? Mas o problema pode aparecer de muitas formas. Pode ser álcool, sim, cigarro, drogas, vício por apostas, jogos eletrônicos, internet, pornografia, compras, comida e outros comportamentos que, quando se tornam compulsivos, começa a ocupar um espaço desproporcional na vida de uma pessoa. E talvez o sinal mais preocupante seja quando alguém começa a sacrificar coisas importantes para manter, para alimentar o vício. Vende alguma coisa, pega dinheiro emprestado, esconde gastos, começa a faltar o trabalho, se afasta da família. Às vezes a pessoa começa a ficar agressiva quando alguém tenta conversar com ela. E ela às vezes até promete que vai parar, mas volta a fazer tudo novamente. No caso das apostas, o Ministério da Saúde aponta justamente sinais como dificuldade de parar, mentiras para familiares, comportamento, ou melhor, comprometimento das relações e do orçamento, e alterações de humor, sono e também da rotina da pessoa. Quero falar uma coisa com quem está convivendo com alguém assim. Quero falar com você. De repente, seja o seu marido, a sua esposa, um filho, um irmão, um pai, a mãe, um amigo seu, você olha para aquela pessoa e pensa: onde foi parar aquela pessoa que eu conhecia? Por quê? Uma pessoa, quando ela se entrega ao vício, quando ela está nesse caminho, ela muda completamente. Às vezes se torna irreconhecível por causa dos comportamentos, das atitudes. Talvez ela também esteja se perguntando isso. Porque por trás de muitos comportamentos destrutivos existe sofrimento, impulsividade, tentativa de fugir de problemas e uma dificuldade real de controlar determinados comportamentos. Isso não significa passar a mão na cabeça da pessoa. Significa compreender o problema para poder enfrentá-lo. Nós temos que ajudar. Nós temos que enfrentar. Se existe um vício na sua vida, não espera ele destruir tudo para admitir que você precisa de ajuda. E se alguém da sua família está enfrentando isso, não trate simplesmente como falta de vergonha, falta de caráter. Procure informação, procure ajudar, procure abraçar, procure intervir na vida dessa pessoa para poder tirar ela desse laço de destruição. Nós precisamos ajudar, precisamos estender as mãos, porque não é fácil. Para quem está sendo dominado pelo vício, não é fácil. Vício é quando aquilo que você acreditava controlar começa a controlar você. Se alguma coisa está dominando você, não aceite isso como destino. É possível buscar ajuda, é possível recomeçar, é possível reconstruir. É uma nova vida. Pode começar com uma decisão. Você precisa decidir: eu não quero mais ser dominado por isso. É uma decisão sua. Você precisa reconhecer que precisa de ajuda e tomar uma decisão de não querer mais ser dominado pelo vício. Olha, a palavra de Deus, ela fala algo aqui tão poderoso conosco que eu não posso deixar de relatar para você. Lá no livro de 1 Coríntios 6, o livro sagrado diz assim, versículo 12, alguém vai dizer: eu posso fazer tudo o que eu quero. Pode sim, mas nem tudo é bom para você. Eu poderia dizer: posso fazer qualquer coisa, mas não vou deixar que nada me escravize. Entenda isso. Você pode fazer tudo o que você quer, mas nem tudo vale a pena fazer.
Deus, ele não quer dominar, ser autoritário, controlar a vida das pessoas, não. Deus quer guiar as águas tranquilas, trazer o refrigério. Você entende isso? Às vezes as pessoas confundem Deus com religião. E nós precisamos entender qual é a vontade de Deus. Então você tem que decidir: não vou me deixar ser dominado, não vou me deixar, sabe, ser controlado por nada. Essa é a questão. Não é somente aquilo que você faz, é aquilo que começou a dominar você. Se alguma coisa está roubando a sua paz, seu dinheiro, sua família, roubando a sua dignidade, você precisa parar e olhar para isso com sinceridade. Se, pois, o Filho vos libertar, verdadeiramente serei livre. Se você está enfrentando um vício, admita, converse com alguém de confiança, procure uma ajuda profissional, afasta-se dos ambientes e situações que alimentam o comportamento. Não esconda o problema e coloque a sua vida diante de Deus, nas mãos de Deus. Para quem sofre com drogas ou álcool, existem serviços de saúde e de atenção psicológica.

0: Se perdeu a confiança, você pode recuperá-la. Se perdeu oportunidades, Deus ainda pode abrir novos caminhos, novas portas. Se você caiu, se levante. Se você errou, arrependa-se. Se você precisa de ajuda, peça. Mas não aceite o vício como destino. O vício pode ter entrado na sua vida, mas não precisa decidir a sua história, escrever a sua história e o seu final. Deus é contigo. Deus é Deus de recomeço. E talvez hoje seja o dia de você dizer para você ou para alguém: eu vou recomeçar, vamos recomeçar. Chega, eu não quero mais ser dominado por isso. Toma essa decisão, Deus, ele vai te ajudar.
1: Estou caminhando para chegar mais perto.
2: Olha, gente querida, é com muita alegria que eu quero aqui convocar todos vocês. Está chegando o grande dia, a vigília. Fogo, unção e poder de Deus. A palavra de Deus declara: o fogo arderá continuamente sobre o altar. E eu quero que você aproveite essa oportunidade. Nós estaremos juntos, sabe, vivendo um momento de muita comunhão, um momento de muita celebração, adoração, um momento onde eu tenho certeza que você vai rasgar o seu coração diante de Deus, vai se encher da glória, do poder do Espírito Santo e você vai ser renovado. Você pode convidar um amigo, um conhecido, um familiar, seja você de onde for. Se organize, se programe para estar conosco nesta grande vigília. A vigília, fogo, unção e poder. Você vai ver a chama de Deus acesa dentro de você, a presença do Espírito Santo sobre a sua vida. Não fique de fora, vai ser nesse dia 1º de novembro, véspera de feriado. É véspera de feriado, dia 1º de novembro, na Igreja da Graça, na cidade de Betim. O endereço é muito fácil. Rua Antônio Augusto de Resende, 177. No centro da cidade de Betim, nós temos um amplo estacionamento para sua melhor comodidade. Venha, traga sua família. Nós temos estacionamento para você colocar o seu veículo. Pode vir. Venha com fé, venha com alegria, venha com sede da presença de Deus. O mestre Camilo estará conosco. Pastor Camilo, depois de mais de uma década que ele passou no estado de Minas Gerais, ele estará de volta para realizar esta grande vigília do avivamento. Essa vigília, onde eu tenho certeza que vai ser uma noite inteira na presença de Deus e todos serão impactados. Nós todos seremos renovados, fortalecidos pela presença de Deus. Enfrenta tudo e todos para estar conosco. Dia 1º, às 23 horas, na Igreja da Graça, na cidade de Betim. Venha, venha de longe, de perto, venha de todas as partes, venha de onde você estiver. Mas eu gostaria que você desse esse passo de fé. Eu gostaria que você permitisse com que Deus viesse acender, ou quem sabe reacender, a chama do Espírito Santo no seu coração, para que você verdadeiramente possa, sabe, viver o extraordinário, viver um momento de comunhão. Eu quero convocar todos. Nós estaremos reunidos neste domingo, dia 1º. Vai ser um domingo, véspera de feriado. Lembrando a todos que no dia 2 de novembro é feriado. Então, dia 1º é domingo, às 23 horas, vai ser a nossa mega vigília. A mega vigília vai ser neste dia 1º de novembro, às 23 horas. O fogo de Deus se acenderá. A chama do Espírito Santo de Deus vai aquecer o seu coração, vai incendiar o seu coração e você vai transbordar da presença de Deus. Não fique de fora, estaremos juntos na Igreja da Graça, na cidade de Betim. Com Deus adiante, é vitória a todo instante.

0: Nosso socorro vem do Senhor. A nossa ajuda, a nossa força vem dele. Ele é o socorro bem presente na hora da angústia. E nós precisamos sempre entender que é através dele, é por ele, que Deus opera, que acontece os milagres, as maravilhas. Entrega a ele a tua vida e o teu caminho, e ele vai fazer o que tiver que ser feito. Belo Horizonte, Brasil, Minas Gerais, vamos orar. É momento de nós falarmos com o Pai Nosso que estás no céu.
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maravilhoso e poderoso Pai. O Senhor é Criador dos céus e da terra e deste imenso universo. E o que nos traz esperança e confiança ao chegarmos diante do Senhor, orando, suplicando a Ti, é saber o quanto o Senhor é bom, misericordioso, o Senhor é poderoso. O Senhor é aquele que está pronto a nos ajudar. Então, meu Pai, nesta hora nós formamos a poderosa corrente para frente de libertação. E eu quero pedir a manifestação do teu poder. Olha para esta mãe que chora. Olha para este filho, marido, a esposa, esta pessoa que está sofrendo. Esta pessoa que sabe que ela está no caminho errado, mas ela não consegue sair. Essa pessoa que se perdeu. Se perdeu no mundo das drogas, dos jogos, do álcool, da pornografia, seja qual for o vício. Essa pessoa que está sendo dominada por uma força maligna, eu quero usar o teu poder, ó Pai, para quebrar esta força das trevas. Não existe nada nem ninguém que resista ao teu poder. A força do Senhor é soberana. E é por isso que eu digo agora, na autoridade e no poder do nome de Jesus: vício maldito, vício que tem dominado esta casa, esta família, este casal, que tem dominado esta pessoa, que tem levado esta pessoa a fazer loucuras, que tem levado essa pessoa a sair de casa, abandonar o trabalho, a família, eu repreendo agora. Eu anulo a tua ação, força das trevas, em o nome de Jesus. Eu digo: sai agora, seja destruída toda a força do inimigo, toda a força maldita dos vícios, caiam por terra agora. Eu repreendo, eu quebro a ação do inimigo nesta vida. Eu determino: vai embora, sai, vício maldito, força que domina essa mente, força que domina o organismo desta pessoa, levando ela a ficar dependente das drogas, dependendo deste mal. Eu estou repreendendo e eu peço: Deus, passa com teu poder e todas as obras malignas, todas as forças sejam destruídas agora. Forças malignas, saiam agora, desapareçam em nome de Jesus. Está quebrado agora, está anulada a força das trevas, o vício está anulado, destruído em nome de Jesus. Pai amado e querido, eu peço que o Senhor confirme a tua bênção. Eu quero que o Senhor seja a força deste homem, desta mulher. Faça de cada uma destas pessoas, pessoas fortes, corajosas, determinadas, valentes, que elas possam levantar a cabeça e seguir em frente no caminho certo da liberdade. Eu declaro a liberdade, eu declaro a vitória, o milagre, a bênção sobre a sua vida, a sua casa, a sua família, sobre todos que enviaram os nomes pedidos de oração. Estão todos na corrente. Pai, coloca na água o teu poder e a tua virtude, que em cada molécula desta água haja unção, poder do Senhor. Jesus, coloca virtude e poder nesta água, eu estou lhe pedindo em nome do Cristo vivo. E na hora que estas pessoas beberem da água, que elas tomem posse da bênção. E você que crê, diga bem alto: obrigado, Jesus. A vitória é minha. Eu agradeço ao Senhor. Obrigado. Beba da água.

0: Queridos ouvintes, nós estamos aqui com a certeza, né, Lili, da vitória, a obra do Senhor. Vocês vão contar os testemunhos, você vai contar a sua bênção, você vai mandar sua mensagem contando o que Deus fez, porque Deus é maravilhoso. E eu creio, nós cremos, Lili, que todos que oraram com fé, participaram da oração, que participam dessa corrente, eles estão libertos, livres e abençoados para a glória do nome do Senhor.
1: Sim, mensageiro da fé, tome posse da bênção e venha contar pra gente. Em nome do Senhor Jesus, nós sabemos que o Senhor, ele opera milagres e ele vai operar também na sua vida, em nome de Jesus.
0: Amém. Vocês, todos vocês, são mais do que vencedores. Lili, estamos chegando ao final de mais uma programação, né?
1: É verdade, mensageiro, mas amanhã estaremos de volta.
0: Ah, com Deus adiante, vamos estar de volta amanhã e você comemore a vitória de Deus na sua vida. Deus é contigo, levanta a sua cabeça. Um abraço do amigo do povo, mensageiro da fé, Eduardo Garcia. Amanhã estaremos de volta. Com Deus adiante, vitória a todo instante.

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14: Paz do Senhor Jesus, está começando mais um programa Pode Crer. Eu sou o pastor Eloir e nesta quarta-feira nós vamos juntos até a meia-noite, nesta quarta com Deus, uma noite de muita oração, de muita intercessão, uma noite de palavra de Deus para a sua vida. Deus tem uma palavra para o seu coração, Deus tem uma palavra para você. E eu tenho certeza que você vai desfrutar das bênçãos de Deus no nosso culto diário das Assembleias de Deus no estado de Minas Gerais. O Pode Crer está no ar e você é meu convidado, meu amigo, meu irmão ouvinte, minha irmã ouvinte da 89 Maravilha FM. Deus tem uma palavra para você nesta quarta. Hoje é quarta, a quarta com Deus, a quarta de muita palavra, de muita oração, de intercessão. Por isso, entre em contato conosco no Instagram do Pastor Eloir, esse pastor aqui que vos fala. Nós louvamos a Deus pela vida da nossa liderança, Bispo Manuel Ferreira, Bispo Samuel Ferreira, Bispo Abner Ferreira, Bispo Ides José do Carmo, os nossos líderes no estado de Minas Gerais, nosso pastor Moisés Pereira, pastor Elisângela Neves, os diretores da nossa convenção da CONEMAD de Minas Gerais, todos os pastores presidentes, pastores dirigentes de igrejas espalhadas pelas montanhas de Minas Gerais. Olha, eu louvo a Deus pela sua vida e louvo a Deus também pela vida de todos os colaboradores da Maravilha FM. Eu vou repetir, manda um direct para mim, vai lá, arroba Eloir Fortunato. Eloir é H-E-L-O-Y-R, Eloir, Eloir Fortunato, arroba Eloir Fortunato. Mande a sua mensagem, nós vamos orar por você, nós vamos te dar a atenção que você precisa e tenha certeza, Deus tem uma palavra para você. Mas neste instante, escute esta canção comigo na rádio de todas as igrejas que toca o som do céu.

0: É Quarta com Deus e nós estamos juntos aqui no Pode Crer, no culto diário das Assembleias de Deus. E chegou o momento de ouvirmos a palavra do Senhor Jesus. Chegou o momento de refletir sobre a mensagem da palavra de Deus. Deus tem algo para você agora. Talvez você está ouvindo este programa, você pertença à igreja ou pertença a uma denominação e se sente pequeno demais, se sente insignificante demais dentro do contexto da igreja. E eu vim aqui para te dizer, não seja o maior, seja o que Deus pediu. Existe um poder nos bastidores, existe uma glória no anonimato. Não se preocupe, acalma o teu coração. Deus me trouxe aqui para falar para você, Deus me trouxe aqui para pregar para você isso hoje, sabe? Existe uma fidelidade, existe uma característica muito interessante, a fidelidade, ela está sobre a visibilidade. Você já vai entender onde eu quero chegar. Ainda dá tempo de você participar, ainda dá tempo de você alinhar o seu coração conosco e nós vamos participar com você desse momento abençoado na presença de Deus, na presença de Deus. Vem comigo na palavra. Abra sua Bíblia no Evangelho de João, no capítulo 1. Versículos 40, 41 e 42. Diz assim a palavra de Deus. Era André, irmão de Simão Pedro, um dos dois que ouviram aquilo de João e o haviam seguido. Este achou primeiro a seu irmão Simão e disse-lhe: achamos o Messias, que traduzido é o Cristo. E levou-o a Jesus. E olhando Jesus para ele, disse: tu és Simão, filho de Jonas. Tu serás chamado Cefas, que quer dizer Pedro. Também, abra em Atos dos Apóstolos, no capítulo 9. Atos dos Apóstolos, capítulo 9, versos 26 e 27. Diz assim a palavra de Deus. E quando Saulo chegou a Jerusalém, procurava juntar-se aos discípulos, mas todos o temiam, não crendo que fosse discípulo. Então, Barnabé, tomando-o consigo, o trouxe aos apóstolos e lhes contou como no caminho ele vira ao Senhor e este lhe falara e como em Damasco falara ousadamente no nome de Jesus. Meus caros, dois trechos da palavra de Deus, dois personagens distintos. E eu vim aqui para falar sobre o legado de André e de Barnabé. Pode crer, existe um legado no anonimato. E você vai entender o que Deus quer te dizer hoje. Existe um dilema muito presente entre o povo de Deus e as pessoas e a sociedade como um todo, que é o mito da grandeza no reino de Deus e a glória do anonimato. Nós vivemos uma era de ditadura da visibilidade, onde o que não é visto não existe e o que não é medido por números é descartado como fracasso. Mas quando nós abrimos as escrituras, nós somos confrontados por uma lógica invertida, aleluia, que choca o orgulho humano. No reino é diferente. O reino de Deus é o único lugar onde o alicerce é a sapata, isso, que ninguém vê, que está enterrado, que fica no escuro da terra, é mais importante do que o topo da torre, que geralmente todos aplaudem. Aleluia! Existem personagens que a Bíblia não gasta capítulos inteiros descrevendo, mas sem eles não haveria história para contar. André e Barnabé
1: não escreveram as epístolas que Paulo escreveu, nem pregaram para multidões como Pedro pregou, mas eles fizeram algo mais perigoso para o inferno. Eles foram os arquitetos das pontes por onde esses dois gigantes do cristianismo passaram. É, aleluia! Enquanto o mundo idolatra as vozes, o céu observa as pontes. Ai, de o que manda, Arábia? Ai, eu estou sentindo a presença dele aqui. O mundo idolatra vozes, o céu observa de perto as pontes. Porque sem o sim silencioso de uma ponte, sem o aval silencioso de uma ponte, a voz de um gigante jamais chegaria ao púlpito. Aleluia! Aleluia! Os primeiros discípulos de Cristo, eles foram preparados para o serviço na obscuridade. A grandeza no reino, irmão, não é um evento súbito, mas ela é o resultado de uma fidelidade mantida quando ninguém está olhando, quando ninguém sabe. Sabe por quê? Porque Deus não desperdiça o processo do anonimato. Deus não desperdiça processos no anonimato. Ouça, Deus está forjando o caráter que o aplauso não pode corromper. Deus está preparando aquele caráter que a corrupção não vai conseguir convencê-la pelo aplauso e pelas suas facilidades. Zacarias 4, a primeira parte do verso 10. Pois quem despreza o dia das coisas pequenas, esse se alegrará vendo o prumo na mão de Zorobabel. E aleluia, aleluia, eu vou falar um mistério. Deus não está preocupado, Deus não está procurando ou preocupado com celebridades para aplaudir. Ele está procurando servos para aprovar. Avalie suas motivações, meu irmão. Avalie se o seu serviço para Deus deixasse de ser público hoje, você continuaria com a mesma alegria no secreto? Se o seu serviço, se a sua atividade na igreja deixasse de ser no microfone hoje, deixasse de ser no destaque hoje, você continuaria servindo com alegria no anonimato? Deus te deu um ministério para ser luz e não trevas. Deus te deu uma oportunidade para ser leal e não sem sabor, para ter sal e não sem sabor. Deus te deu uma nova chance para ser servo e cumprir seus propósitos. Alguém falou de Jesus para você. Alguém falou de Jesus para você. Pode crer, quando você não tinha nada, alguém falou de Jesus para você. Eu estou falando para a igreja de Cristo agora. Quando você não tinha nada, alguém falou de Jesus. Quando você não era nada, alguém falou de Jesus para você. Pode crer. Seja ponte, não palco. Não seja grande, seja quem Deus quer. Ah, eu preciso terminar essa mensagem falando para você daquilo que eu gosto de falar, de chamar de teologia da medida justa. Escute bem, isso aqui é profundo demais. A recompensa de André e Barnabé no céu não vai ser menor que a de Pedro e a de Paulo. Ah, mas por que, pastor Eloy? Porque Deus não julga resultados visíveis. Deus julga a fidelidade ao propósito. Deus não nos chamou para sermos bem-sucedidos aos olhos do mundo, mas sermos fiéis à sua palavra. No tribunal de Cristo, as coroas não são entregues pela quantidade de aplausos, mas sim pela quantidade de obediência. Ah, disse-lhe o seu Senhor: bem está, servo bom e fiel, foste fiel no pouco, sobre o muito te colocarei, entra no gozo do meu Senhor. Existe uma teologia da recompensa justa. Ei, crente, o sucesso no reino de Deus não é ser o maior, é estar exatamente onde Deus disse para você estar. Pode crer. Pode crer, o sucesso no reino da glória não é ser maior, é estar onde Deus quer que você esteja. Ah, meu Pai, e Ele me manda te dizer, alinhe a sua expectativa com a sua chamada.
0: Se Deus te chamou para cuidar de uma pequena congregação ou de um pequeno grupo de oração em casas, fazer isso com excelência é o seu sucesso total. Não queira colocar a mão naquilo que Deus não te deu. O seu sucesso está em ter alegria de servir naquela pequena igreja, de ter alegria de estender a mão para aquele que está doente. Ah, se Deus te chamou para isso, exerça com alegria. Esse é o seu sucesso. O pecado da comparação gera frustração, meu irmão. Gera paralisia. Seja o que Deus te chamou para ser. Como bem disse o apóstolo Paulo em 1 Coríntios, do capítulo 12, o olho não pode dizer para a mão: eu não preciso de você. Eu não posso. A sua posição para o funcionamento do corpo de Cristo, escute, meu irmão, talvez você estava aqui pensando em desanimar, mas Deus está falando contigo. Eu tenho certeza que o Espírito Santo de Deus está falando com você. Independente da sua visibilidade, independente da visibilidade que você tem, independente do cargo que você tem, independente da grana que você tem no bolso, independente do talento que o outro tem, a sua posição é estratégica para que o corpo funcione. Porque o reino de Deus precisa de Andrés para ter Pedros. O reino de Deus precisa de Barnabés para ter Paulos. Eu quero que você, que se sente cansado da comparação e que deseja renovar o seu voto de fidelidade no secreto, você abra a sua voz aí aonde você está e diga para Jesus. Se você se sente, irmão, se você sente que o seu ministério é pequeno, eu quero que você vá para o altar hoje. Aleluia, eu já vou orar por você. E receba unção para ser uma ponte de poder. Decida hoje, querido, que a sua maior alegria não está no brilho do seu nome na terra, e maravilha, mas no brilho do seu serviço diante do trono. E eu termino dizendo Colossenses capítulo 3, o verso 23. Tudo o que fizerem, façam de todo o coração, como para o Senhor e não para homens. Aleluia! Eu vou orar por você agora. Mas antes eu quero que você escute esta canção, medite na letra desta canção. Se você ainda precisa de oração, manda um direct para o pastor Eloir no Instagram do pastor Eloir, @ Eloir Fortunato, Eloir com H e YR no fim. Manda um zap no 319-9998-2089. Nós vamos orar por você. Escute esta canção e na sequência tem oração pela sua vida.
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0: Ei, tu tá aí comigo, crente? Você tá comigo? Eu vou orar pela sua vida. Chega de frustração. Arroba Eloir Fortunato, Eloir com H e YR no fim. Manda o seu pedido que nessa madrugada ainda eu oro por você. Feche os seus olhos. Senhor Deus Todo-Poderoso, Criador dos mares, Senhor de nossas histórias, nós nos aproximamos de Ti neste momento, Senhor, reconhecendo que assim como Pedro, muitas vezes tentamos navegar as noites escuras da vida, Pai, confiando apenas em nossos braços calejados, em nossa lógica limitada. Pai, nós intercedemos agora por cada vida que se sente náufraga na própria frustração. Nós oramos por aqueles que olham para suas redes e que veem apenas o vazio de sonhos não realizados, de famílias em crise, de objetivos que parecem ter afundado no mar do esquecimento. Ah, Deus, pedimos perdão. Perdão por tentarmos fazer o Teu trabalho sem a Tua palavra. Perdão por termos ocupado o lugar do capitão quando deveríamos ser apenas remadores sob o Teu comando. Confessamos nossa autossuficiência e nossa falta de fé diante do cansaço. Oh, Espírito Santo, sopra agora um novo ânimo sobre a Tua igreja. Fortalece o barco daquele que está prestes a abandonar esse barco. Encoraja esse pastor, esse líder, esse pai, essa mãe de família que não vem mais, não vê, não enxerga mais uma saída. Que eles entendam que o fracasso de ontem não vai anular o milagre que o Senhor está fazendo hoje. Que a perseverança seja o solo onde a Tua glória vai florescer. Jesus, nós externamos e entendemos que esse convite é para todo aquele que está longe. Se alguém aqui se sente pecador demais para estar no Teu barco, que ouça a Sua voz dizendo agora: não temas, não temas, não temas. Que haja confissão de pecados agora. Que haja entrega e que cada ouvinte sinta a segurança de ter Cristo no leme. Que a Tua igreja se levante, meu Pai, não como quem busca almas, mas como quem busca desesperadamente pelas almas. Que sejamos fortalecidos no Senhor e na força do Seu poder. Selamos esta palavra com a certeza, Pai, de que sobre a Tua palavra nós lançaremos a rede mais uma vez, no nome do Santíssimo de Jesus, no nome Santíssimo de Jesus, amém e amém. Que Deus fortaleça os seus passos e te direcione, que a sua fé seja fortalecida agora, que Deus abençoe a sua vida, que Deus abençoe a sua casa, que Deus abençoe a sua família, e até a próxima, se assim Deus permitir.
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11: A paz do Senhor Jesus. Isaías, capítulo 44, versículos 2 e 3. Assim diz o Senhor, aquele que o fez, que o formou no ventre e que o ajudará. Não tenha medo, ó Jacó, meu servo, Gezerum, a quem escolhi, pois derramarei água na terra sedente e torrentes na terra seca. Derramarei meu espírito sobre a sua prole e minha bênção sobre seus descendentes. Que as bênçãos de Deus os alcancem nesta hora.
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12: Olá, povo de Deus, a santa paz do nosso Senhor e Salvador Jesus Cristo, né? É um momento de oração. Ao romper de um novo dia, não há nada melhor do que nós colocarmos a nossa vida, os nossos planos nas mãos do Senhor Jesus. E através da oração que vai chegar até o nosso Deus. Amém? Vamos orar? Nosso Deus e querido e amado Pai, em nome do Senhor Jesus, meu Deus, nesta madrugada, nesse início de um novo dia, queremos pedir ao Senhor a Tua misericórdia, queremos Te adorar, Te glorificar, entregar a nossa vida ao Senhor e nas Tuas mãos. Essa pessoa que nos acompanha nesta hora, nessa madrugada, ali no trabalho, essa pessoa que está ali no trânsito, numa rodovia, e nesse momento precisando do socorro do Senhor. A Tua palavra diz: invoca-me no dia da angústia e eu Te responderei, e Tu me glorificarás. Senhor Jesus, faça com que o Teu nome seja glorificado na vida desta pessoa que nos acompanha através dessa rádio abençoada, Rádio Maravilha FM. Que o Senhor Espírito Santo venha livrar, que o Senhor Espírito Santo venha curar, venha trazer o alívio na alma dessa criatura que anda aflita, preocupada, que até agora não conseguiu nem dormir. Oh, meu Pai, abençoe a vida dos Teus filhos, que todos os ouvintes sejam alcançados pelo Senhor. Que nós Te pedimos isso em nome do Pai, do Filho e do Espírito Santo, em nome de Jesus. Amém. Graças a Deus, que Deus abençoe a todos e tenha um dia repleto de vitórias.
13: Já prepara aí seu copo com água, hein, que a gente vai orar e vai determinar milagres na sua vida.
14: Não tem mais nada, glorifica Deus! Beleza!
13: Estamos começando o Poder Sobrenatural da Fé. Fica conosco. A paz do Senhor Jesus a todo o Brasil e ao mundo inteiro. Sejam bem-vindos à Rede Mundial de TV e ao programa O Poder Sobrenatural da Fé. Agora direto de Minas Gerais, Belo Horizonte, esse irmão Bispo Talone está aqui junto com você para orar pela sua vida, clamar para que Deus ele venha trazer ao nosso favor a resposta que precisamos. E você, independente da religião que você tem, se é católico, evangélico, espírita, isso não importa. O momento agora não é de divisão, mas é de união. Até porque Deus ele não prega religião, Deus ele é. Ou seja, religião mais atrapalha do que ajuda. A gente vê tantas pessoas discutindo devido à religião A, B, C, D, e esquece que Deus ele deseja mudar a sua história independente de religião alguma do ser humano. Deus ele pode agir na sua vida, ele pode mudar a sua situação. E é por isso que ele te colocou diante dessa programação agora para trazer esse auxílio, esse socorro, esse refrigério para a sua alma. Talvez você está triste aí, angustiado, devido a tantos problemas, não é verdade? Depressivo. Talvez você diz assim, Bispo Talone, eu não sei nem mais o que fazer. Eu sei. Primeiro passo é esse, é orar, é clamar para que Deus ele nos ouça. E você que está agora em qualquer parte do Brasil ou do mundo inteiro, você tem essa oportunidade, esse privilégio de falar com Deus para a sua história de vida ela se transformar. Então nós vamos orar, nós vamos falar com Deus. Pega aí um copo com água, já fica preparado aí para a gente fazer esse clamor já no início do nosso programa. E eu convido você a ficar durante todo esse programa junto conosco, que a gente vai estar falando de muita coisa boa, hein? Vamos estar falando, inclusive, desse final de semana, que vem aí grandes concentrações de fé, em especial no domingo, hein? Vai ser o domingo aí dos vencedores, o domingo aí daqueles que realmente querem vencer as lutas, os obstáculos, as dificuldades, aqueles que querem perseverar para conquistar a sua bênção. Daqui a pouco eu vou estar falando do grande domingo com imposição de mãos com o apóstolo Valdemiro Santiago, a bispa Francileia, falando da Santa Ceia do Senhor. Olha as imagens aí, ó. As imagens do nosso líder, do nosso apóstolo Valdemiro, da bispa, momentos aí da Santa Ceia do Senhor, onde vamos estar falando da imposição de mãos também, que vai ocorrer neste próximo final de semana, inclusive uma data muito especial também, né? Uma data de Santa Ceia é um dia a qual a gente não falta, é um dia a qual a gente faz de tudo para estar na casa do Senhor Jesus, buscando ao nosso Deus e transformando as nossas vidas. Daqui a pouco eu vou falar sobre essa grande concentração de fé que vai ocorrer, a maior imposição de mãos de todas, ali no Brás, com o nosso apóstolo Valdemiro, com a bispa Francileia, aqui em BH também a gente vai estar falando sobre tudo, e sem contar, claro, de um testemunho impactante que eu vou estar mostrando para você de todo o Brasil e do mundo. Olha aí, ó. Olha essa imagem. Iria a óbito segundo a medicina. Ou seja, segundo a medicina, tinha acabado, não tinha mais perspectiva, não tinha mais solução, mas isso segundo aos homens, a lei dos homens. Segundo a lei de Deus, a última palavra vem dele. Daqui a pouco você vai ver esse testemunho emocionante aí dessa família e a gente vai estar mostrando para você que existe sim uma saída. Mas antes, vamos orar, vamos falar com Deus. É momento de oração.
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13: Pai querido,
14: e Pai amado, em nome do Senhor Jesus. Meu Deus, eu oro agora por pessoas de todo o Brasil e do mundo inteiro. Pessoas que estão agora diante de uma TV, ou até mesmo com um aparelho celular em mãos, pedindo a tua ajuda, o teu socorro e a tua direção. Meu Deus, ouve a oração desta mulher e deste homem que pede agora que o Senhor coloque a tua mão sobre nós. Muitos que estão doentes num leito de dor, ou até mesmo no hospital, em casa, acamado, remove as dores do corpo. Remove o problema de saúde. Remove, meu Deus, o câncer, a bactéria, o vírus, a AIDS. Remove todo o mal. Porque tem pessoas que não aguentam mais estar de hospital em hospital, de médico em médico, e não ver a solução. Tem pessoas que não sabem mais para onde ir e nem o que fazer. Envia o teu poder, meu Pai. Envia a cura. Envia o milagre que essa pessoa tanto necessita. Essa pessoa tanto precisa. Não deixa mais essa mulher desamparada, este homem, porque o mundo desampara, mas o Senhor não. O Senhor socorre. Então, meu Pai, abre as portas de emprego para quem está desempregado. Abençoa esse empresário, esse microempresário, que a empresa dele cresça, que a empresa desta pessoa deslanche. Abençoa os dizimistas, os patrocinadores. Abençoa, meu Pai, a todos aqueles que têm honrado essa obra com um carnezinho, que têm apresentado suas ofertas no Pix, na conta da igreja. Aqueles que têm ajudado o Evangelho ser pregado a toda criatura. Não deixa faltar nada para eles. Pai, abençoa também o nosso apóstolo, a nossa bispa, aonde, meu Pai, consagra as mãos deles, pois estarão impondo as mãos sobre todo o povo este domingo. Coloca, meu Deus, unção de cura e de poder, e que os teus servos sejam usados mais e mais com a unção que vem dos céus. Abençoa também esse copo com água, quando o teu povo beber da água, e recebam força, coragem, vigor, em nome do Pai, do Filho e do Espírito Santo. Amém. E graças a Deus. Beba dessa água e receba a sua vitória. Receba seu milagre urgente agora. Receba sua vitória, sua bênção, que Deus está entregando para você e tornando um vencedor. Amém? Respira fundo, diga glória a Deus e tome posse da sua vitória. Porque agindo Deus, quem impedirá? Já pode comemorar a sua bênção que Deus está entregando para você, a saúde que você precisa e as portas Ele abre para a sua vida em um todo, tá bom? Nós vamos começar com um lindo louvor à nossa programação e daqui a pouco a gente volta falando de tudo que vai ocorrer neste final de semana. Vem aí grandes concentrações de fé, de poder e de milagres. E vem aí também uma grande homenagem aqui em Minas Gerais ao apóstolo Valdemiro Santiago, a bispa Francileia, aonde eles estarão no dia 15 de agosto, hein? 15 de agosto, daqui a pouco eu vou falar sobre isso, uma grande homenagem ali na cidade de Palma, ali ao lado de Leopoldina, Cisneiro, aonde quero mandar um abraço para o prefeito de lá de Palma, aonde está fazendo uma grande homenagem com todos os vereadores ali, onde vão inaugurar uma rua e colocar o nome do pai do apóstolo Valdemiro Santiago. Uma grande honra, né? A qual o apóstolo vai ser o representante ali do pai vai estar sendo homenageado e a gente vai estar falando sobre esse grande dia especial também, tá bom? Daqui a pouco a gente volta em nome de Jesus.

Graças a Deus, estamos de volta aqui com o nosso programa. Que Deus te abençoe abundantemente. E a gente tem um prazer imenso de poder tê-lo conosco aqui na nossa programação. É tão bom podermos entrar aí na sua casa através da programação da Rede Mundial de TV. Inclusive, a Rede Mundial de TV, de várias maneiras, se apresenta ao Brasil e ao mundo inteiro. Por exemplo, em TV aberta, você pode agora buscar aí a Rede Mundial na sua cidade. Caso não pegue a programação de TV, você pode fazer uma busca de canais. Está aí, ó, nova busca de canais da Rede Mundial de TV. Faz a sintonia, a autoprogramação, né? Muito fácil, muito prático. Às vezes uma pessoa idosa tem mais dificuldade ali para fazer, pede ali o seu filho, seu neto, sobrinho, para fazer a atualização ali na grade da TV de programação de canais, e você vai estar encontrando ali o canal da Rede Mundial, o Apóstolo Valdemiro, a Bispa Francileia. Aqui, por exemplo, em Belo Horizonte, nós temos a programação no canal 10.1. Alguns bairros aqui de Belo Horizonte você vai conseguir sintonizar pelo canal 10.1 e alguns que não pegam a programação do canal 10.1, nós estamos aí em fase de testes no canal 14.2, aqui dentro da linda BH. Então você pode fazer aí a autoprogramação, a busca de canais para encontrar a Rede Mundial de TV.

0: assim, assistir a rede mundial, o nosso apóstolo, a nossa bispa e toda a equipe de bispos, pastores, bispo Jorge, pastora Nina, todos nós aí imbuídos em uma só fé. Caso você diga assim, bispo, eu não tenho aqui antena parabólica, nem Sky, não está pegando a TV aberta, eu tenho um celular em mãos, o aplicativo Mundial Play pode ser a solução para você. Você baixa agora, vai na loja de aplicativos, baixa aí o Mundial Play e você vai estar conectado 24 horas com a nossa programação. É simples, é prático, é rápido. Você entra na loja de aplicativo, seja sistema iOS, seja sistema Android. Olha como é fácil, ó. Tá vendo? Ó? Baixou, você pode, através desse QR Code, também apontar a câmera do seu celular, vai baixar imediatamente ali o Mundial Play e é tão rápido, com um simples clique, você vai poder assistir a programação de TV. Então, mais uma opção, aí Mundial Play direto aí no seu celular, no seu smartphone, e vai ser uma bênção também para você acompanhar. E temos uma outra maneira, vou até chamar o pastor Ivo para falar comigo aqui, para a gente falar do YouTube, esse aplicativo do YouTube que a gente transmite a nossa programação 24 horas pelo aplicativo IMPD Oficial ou Igreja Mundial do Poder de Deus Oficial. Você vai perceber que ali vai ter a nossa programação 24 horas. E não podemos esquecer, pastor Ivo, do canal Apóstolo Valdemir Oficial, que é o mais abençoado de todos, já chegando ali a 2 milhões de pessoas. Claro, essa pessoa não pode deixar de se inscrever e ser abençoada. Não é verdade? É com o senhor, pastor Ivo.
1: Rapaz, bispo Talone, a todos que têm acompanhado essa programação. Com certeza, bispo, nesse exato momento, essa pessoa vai pegar o seu aparelho celular, vai abrir o aplicativo do YouTube e vai digitar na barra de pesquisa Apóstolo Valdemiro Oficial, aonde você vai se deparar com este canal. É importante lembrar o senhor e a senhora de se inscrever neste canal. E além de se inscrever, ativar o sininho de notificação para que todas as vezes que o nosso apóstolo estiver ao vivo, você seja notificado no seu smartphone, na sua televisão e depois compartilhe este canal para amigos e famílias através ali das suas redes sociais. Você pode compartilhar, seja pelo WhatsApp, pelo Facebook, o Instagram, Telegram, o link do canal do nosso apóstolo, que tem crescido no Brasil e no mundo. Você pode acompanhar as orações, você pode acompanhar o nosso apóstolo pelo canal Apóstolo Valdemir Oficial. E você que deseja também acompanhar tudo o que acontece aqui em Minas Gerais, você também vai se inscrever no canal IMPD-MG, onde também a nossa programação, ela se encontra ao vivo 24 horas por dia e você ali será abençoado pelo poder de Deus. Bispo Talone, daqui a pouco estarei lendo comentários, testemunhos de pessoas que foram abençoadas pelo poder de Deus.
0: Muito obrigado, pastor Ivo, e mais redes sociais apresentadas para o senhor e para a senhora. Agora eu chamo o pastor Antônio Izamar, a paz do Senhor Jesus.
2: A paz, bispo Talone, a paz a todos que acompanham esta programação. Estou aqui com o Instagram da nossa sede estadual aqui de Belo Horizonte. É muito fácil você encontrar o nosso Instagram. Basta você pesquisar aí na lupa de pesquisa Igreja Mundial MG. Vai cair direto aqui no Instagram da nossa sede estadual. E nesse Instagram você ficará por dentro de tudo que acontece aqui na nossa sede estadual, também participa das orações e daqui a pouco, bispo, eu estarei aqui relatando testemunho de pessoas que foram tocadas pelo poder de Deus acompanhando esta programação através do nosso Instagram.
0: Obrigado, pastor Antônio Izamar, e agora eu apresento mais uma rede social com o pastor Leonardo, a paz do Senhor Jesus.
3: A paz, bispo Talone, Paul Jean, a paz Brasil, a paz mundo. Estou aqui pelo Facebook. É muito fácil você nos encontrar pelo Facebook, sabe como? Você vai na lupa e coloca bem assim, ó, Igreja Mundial do Poder de Deus MG. Igreja Mundial do Poder de Deus MG, ali você pode estar interagindo conosco, enviando o seu nome,

0: o seu pedido de oração, você que deseja também até mesmo endereço de alguma igreja mundial do poder de Deus. Inclusive, bispo, tem um testemunho forte de pessoas que têm acompanhado também diariamente as orações que o senhor tem feito pelo Facebook, tá bom?
1: Graças a Deus! Agora, saindo das redes sociais, eu dou um pulinho lá na central, onde a central de oração está à disposição para todo o Brasil e o mundo inteiro que precisa de auxílio. Pastor Charles trará maiores informações agora para você entrar em contato conosco, pedir orações, tirar dúvidas, ou até mesmo você que deseja se transformar num patrocinador dessa obra. Estamos aqui prontos para poder receber a sua ligação, a sua mensagem e te orientar naquilo que for necessário. A paz do Senhor Jesus, Pastor Charles.
2: A paz, Bispo Talone, a paz a todos que acompanham a essa programação de fé. Bispo Talone, nós já estamos aqui na central de oração. É isso mesmo, nós estamos aqui a pronto atendimento, eu juntamente com os companheiros de fé, e a central não para, são 24 horas atendendo as pessoas. Você que agora necessita de uma oração, você que precisa de um atendimento espiritual, nós já estamos aqui para lhe atender através do telefone celular 0 operadora 31 9 20039141. É isso mesmo. Anote esse WhatsApp e nesse momento você vai entrar em contato conosco de qualquer lugar do Brasil e também do mundo. Nós estamos aqui para lhe atender. Você que precisa de uma orientação, você que precisa saber sobre os endereços das igrejas, horários de cultos, nós estamos aqui em pronto atendimento. E você que deseja também ser um patrocinador da obra de Deus, você deseja adquirir o carnê da honra ou participar dos propósitos a qual nós temos a direção de Deus para levar até a sua vida, é só você entrar em contato conosco e nós iremos lhe orientar como estão fazendo aqui os homens de Deus. E temos a certeza, Bispo Talone, que aqueles que entrarem em contato conosco serão abençoados. E daqui a pouco eu estarei aqui já relatando testemunhos e também pessoas que já estão enviando o seu comprovante de depósito, de Pix. E temos a certeza, quem ligar aqui, quem mandar mensagem na central, Bispo Talone, será abençoado. É com o Senhor.
1: Muito obrigado, Pastor Charles. Daqui a pouco eu retorno aí na central com o Senhor, porque eu já quero chamar a atenção de todo o povo do Brasil e do mundo inteiro, você de São Paulo, principalmente, esse próximo domingo agora, prepara São Paulo, grande São Paulo, interior, prepara Brasil, forma as caravanas, porque será o domingo mais abençoado de todos. Vem aí uma mega concentração de fé, de poder e de milagres, com o apóstolo Valdemiro Santiago, a bispa Francileia, neste próximo domingo agora, com a Santa Ceia do Senhor e também a mega imposição de mãos. Eu já imagino a consagração e a expectativa que o nosso apóstolo tem feito para esse domingo. Quem pisar ali no Brás, prepara para ser impactado pelo poder de Deus. Vai ser a maior Santa Ceia e maior imposição de mão de todas. A maior. Assim também, maiores serão os milagres que Deus vai estar entregando para todo o povo. Então você de São Paulo, da grande São Paulo, todos os bispos, pastores, esposas, obreiros, estão convocados para estar no Brás neste domingo agora, já ali a partir das 5 horas da manhã, o apóstolo já vai começar a imposição de mãos sobre todos que estiverem ali no Brás. A gente vê imagens aí agora do momento da imposição de mãos, o momento que as pessoas passam, o momento que eles recebem vitórias. E olha as filas aí que se formam. Olha esse momento aí, ó. É uma multidão, é uma massa humana. E você que está me vendo aí agora, você que está me acompanhando aí agora, vendo essas imagens, eu quero convocar você para estar esse domingo ali no Brás, a partir das 5 horas da manhã. 9 horas, a ministração do culto com a Santa Ceia. Mas a partir de 5 horas, a grande imposição de mãos, uma oração especial pelos pais ali também, né? Vai ser um dia totalmente pronto para você receber sua vitória. Rua Carneiro Leão, 439, Centro do Brás. Apóstolo Valdemiro, Bispa Francileia estarão presentes ali, abençoando a vida de todo o povo. Então você que está acompanhando aí agora essas imagens do nosso apóstolo, da nossa bispa, você é o nosso convidado todo especial para estar neste domingo agora participando da Santa Ceia do Senhor. E terminando a Santa Ceia do Senhor Jesus, a agenda do apóstolo prossegue, hein? No dia 15 de agosto, atenção cidade de Palma, atenção povo de Deus ali da cidade de Palma, Cisneiro, o povo ali que vai estar recebendo o profeta. Está confirmada a visita do profeta ali na cidade de Palma, aqui em Minas Gerais, onde vai ser ali homenageado o nosso apóstolo, representando o seu pai, aonde também na oportunidade uma estrada vai ser inaugurada, né? Inauguração de uma rua, de uma estrada ali, que vai receber o nome do pai do apóstolo, Sebastião Gonçalves de Oliveira. Eita, que honra, hein? E o nosso apóstolo vai estar ali recebendo essa homenagem, juntamente ali com a nossa bispa. Vamos ter a presença também da pastora Juliana Santiago, que Deus abençoe a família abençoada. Pastora Raquel, um grande abraço para a senhora também. Toda a família do nosso apóstolo, que Deus ilumine, abençoe. E a gente vai estar marcando presença ali. Até porque o apóstolo anunciou que quem estiver nesse dia, no dia 15 de agosto, ali na cidade de Palma, ele vai fazer uma imposição de mãos. Lembrando que não é uma concentração de fé. Porém, a gente sabe que aonde o homem de Deus vai, aonde o apóstolo pisa, ali o inferno estremece. E só dele colocar as mãos na cabeça de todo o povo, eu já imagino as bênçãos que serão liberadas ali para quem estiver na cidade de Palma, em Minas Gerais, ali ao lado de Cisneiro, ali próximo de Muriaé, próximo de Leopoldina, né, de Laranjal. Então, prepara, povo de Palma. Quero até mandar um abraço para o prefeito ali de Palma. Quero mandar um abraço. Até o Bispo Edmilson estava me falando. Cadê o Bispo Edmilson para falar comigo aqui? Para a gente mandar um abraço ali para o prefeito de Palma, aonde na oportunidade, junto com os vereadores ali, de forma unânime, votaram ao favor. Vem aqui, Bispo Edmilson, para poder colocar o nome dessa estrada, dessa via, dessa rua, com o nome do pai do apóstolo. Então, Bispo Edmilson, a paz do Senhor Jesus, se aproxima mais um pouco aqui. E que o senhor me ajudasse a mandar um abraço para o prefeito ali de Palma, o senhor vai dizer o nome dele, para todos ali, vereadores, todo o grupo ali que fez essa votação e de forma unânime aprovaram isso. Vai ser um dia especial, né, Bispo Edmilson? A paz do Senhor Jesus.
3: A paz, Bispo Talone, a paz, Brasil, a paz ao mundo. Um dia todo especial, né, Bispo? O prefeito Samir Rodrigues, né, que juntamente com a Câmara dos Vereadores propôs essa homenagem ao pai do nosso apóstolo, né, que hoje é o nosso apóstolo.
1: Representado ali pelo apóstolo, né?
3: Será um dia maravilhoso, de, com certeza, de grandes emoções, Bispo.
1: Ah, e a gente vai estar ali em todo o estado de Minas Gerais. Você, de qualquer cidade mineira, quer receber uma imposição de mãos com o apóstolo? Quer receber o toque ali, a unção que está na vida do apóstolo? Chega cedo. A homenagem está marcada ali por volta das 9 da manhã, 9, 10 horas da manhã, mas você já pode chegar ali já 6 da manhã, já porque uma multidão vai estar ali, multidão, eu tenho certeza disso. O senhor acha que vai ter uma multidão ali,
3: multidão,
1: bicho?
3: Multidão, multidão, multidão. Milagres extraordinários vão acontecer.
1: E vai acontecer milagre. Apesar de não ser uma concentração, a gente sabe que aonde o apóstolo vai, sinais e prodígios acompanha ele, Bispo Edmilson.
3: Onde ele colocar as mãos, essa pessoa das proximidades, né, que tem a possibilidade de estar ali, se ela chegar lá, o milagre vai acontecer, Bispo.
1: Sem sombra de dúvida. Então está feito aí o convite, aonde você pode estar presente neste dia. Se quiser alguma informação, procura a igreja mundial mais próxima de você. Você pode procurar o pastor, o bispo, e você dizer assim, olha, como eu queria participar dessa imposição de mãos com o apóstolo, e consequentemente, o homem de Deus vai te orientar ali como você fazer parte deste dia tão especial. Bispo Edmilson, muito obrigado aí pelas orientações, um abraço para o prefeito de Palma, para todos os vereadores aí, no nome de Jesus. E eu já volto falando agora da Santa Ceia neste domingo. Aqui em Belo Horizonte, nós vamos estar na mesma fé. Esse domingo agora, Dia dos Pais, vamos orar por todos os pais, vamos participar da Santa Ceia do Senhor, vamos estar também na oportunidade, realizando imposição de mãos. Esse domingo agora, todo o povo de Belo Horizonte, de Minas Gerais, pode estar com a gente participando desta grande Santa Ceia do Senhor. Você é o nosso convidado. Sai de perto, sai de longe. Você pode sair das proximidades. Aí a fila que se forma também, ó, para as pessoas receberem a imposição de mãos aqui em Belo Horizonte. Uma multidão que vem de todas as partes também receber imposição de mãos aqui conosco. Eu, Bispo Talone, Pastora Raquel, a minha esposa, nós estaremos juntos aqui abençoando quem colocar os pés aqui na Igreja Mundial do Poder de Deus. Avenida do Contorno, 1079, no centro aqui de BH, em Belo Horizonte, Minas Gerais. Concentrações, 7 da manhã, a principal. Logo depois, 9:30 da manhã, o culto subsequente, que eu vou estar também presente. E ainda finalizamos às 15 horas e às 18 horas. Avenida do Contorno, 1079 Centro, ao lado da Praça da Estação. Você sabe onde fica a Praça da Estação? Aqui em Belo Horizonte, o metrô, por exemplo, o metrô central, as pessoas descem direto aí na Praça da Estação, ó. Praça da Estação que traz boas recordações. Eu lembro muito bem do dia 1º de maio, quando o apóstolo Valdemiro esteve aí nessa praça, uma multidão que esteve presente ali na praça. Olha as imagens aí, ó. A praça ficou pequena para milhares de pessoas que vieram ali neste dia, na última concentração que o profeta teve aqui em Minas Gerais. Olha a multidão aí, ó. Ah, meu irmão, é como diz a própria palavra, né? Trazer à memória aquilo que nos traz esperança. Essa concentração passou, mas sempre quando a gente lembra dela, trazemos à nossa memória esperança, mudanças de vida, transformações. Então aproveitar aí, mandar um abraço para o apóstolo, para a bispa. Estamos com saudade do nosso apóstolo, da nossa bispa. O povo mineiro ama muito os senhores e temos a certeza que grandes bênçãos e vitórias estarão acontecendo através da vida do apóstolo. Então a referência daqui da sede é a Praça da Estação, que é do lado da igreja. Tem também uma outra referência, Viaduto Floresta. Ao lado da nossa igreja tem um viaduto floresta para você participar das reuniões junto conosco. Aí a referência para você encontrar a igreja. Veio pelo viaduto floresta, a igreja fica do lado. Temos um amplo estacionamento também para você poder deixar seu carro, sua moto, assistir o culto com toda comodidade. Estacionamento gratuito para todo o povo. Temos uma escolinha também para você participar do culto e sua criança ficar ali na escolinha, juntamente com as tias, juntamente com as mulheres de Deus ali que dão assistência, dão carinho para toda a criançada e ensina o caminho que a criança deve andar. Então tudo já está pronto, tudo já está preparado para esse próximo domingo agora e é com você. E para te provar que vale a pena você estar conosco neste domingo, eu vou colocar testemunhos de fé, testemunhos e bênçãos de pessoas que procuram a Igreja Mundial do Poder de Deus, principalmente nos domingos, e recebem a mudança de vida total e completa, porque, meu irmão, agindo Deus, quem impedirá? Vamos agora, principalmente, mostrar aquele testemunho, hein? Olha o testemunho aí, ó. Iria a óbito. Olha só esse testemunho impactante que você do Brasil e do mundo vai acompanhar. Logo em seguida, testemunhos aqui em Belo Horizonte também. Então veja aí agora. Daqui a pouco a gente volta em nome de Jesus.
4: E essa mãezinha aqui estava como a Maria. Só que o seu caso era mais grave ainda, né, mãezinha?
5: Eu nunca sofri tanto na minha vida.
4: É, filha.
5: É como o senhor fala, quando é criança, corta o coração da gente. O senhor sabe pelos seus netos, como o filho do Celso Portioli. A gente vê uma criança sofrendo, morrendo dentro de um hospital. É só a misericórdia de Deus, só. E como o poder de Deus é forte na sua vida. Eu falei isso há 2 anos atrás e eu repito, apóstolo, tem tanto de Deus na sua vida e na vida da bispa. Toda honra e glória seja sempre dada a Deus, mas como o poder de Deus é grande na vida de vocês. Eu lembro que o senhor falou, agarra na goela da confiança e não solta. E foi o que eu fiz. A minha filha estava morrendo dentro de um hospital com infecção generalizada, pneumonia, sepse, dreno no pulmão, saía pus e sangue. A sonda da urina saía pus e sangue. Os antibióticos não faziam mais efeito. E eu corri para cá. Implorei, supliquei pelo teu Deus, pelo nosso Deus. E a minha filha está aqui. Um milagre vivo de Deus, mais de 30 dias internada. Tanto sofrimento. E para a glória de Deus está aqui.
4: Olá. Como é que é o nome dela? Ellen.
5: Isso.
4: Oi, Ellen.
6: Oi.
4: Você tá bem?
6: Sim.
4: Vem cá dar um abraço no vovô. Não me perguntando se eu tô bem. É isso.
1: Bom dia, minha querida. Qual o seu nome?
7: Leuzina. Eu moro em Contagem.
1: A senhora mora em Contagem? O que foi que aconteceu com a senhora?
7: Tomei um tropeção, eu voei assim no muro, bateu com a cabeça, que deu aquele estouro. Meu sobrinho ficou doido, disse, não, chama a SAMU não, vou te levar agora.
1: Misericórdia.
7: E me levou urgentemente lá pro UPA, Belo. Mas eu tô esquecendo muito, sabe?
1: Sim.
7: O UPA do bairro Amazonas, chegou lá, fui direto pra emergência. Aí esse cara toda hora, disse, meu Deus do céu. Porque a pancada foi tão forte que realmente estoura a cabeça, né?
1: Sim,
7: é um
1: com
7: estouro.
1: Certeza.
7: Ele escutou o carro, antes de entrar no carro, escutou o barulho, o estouro que deu.
1: Todo mundo se assustou, né?
7: É, eu tropecei e fui direto lá no muro, assim, foi assim, ó, subi
1: meu
7: a rampa.
1: Pai do céu.
7: Não dá pra pessoa ver, não, só eu vendo, né?
1: Sim, sim.
7: Subi a rampa e daquela rampa eu fui atirada no muro. Como se fosse uma pessoa que tivesse me jogado no muro.
1: Sim, entendi.
7: Aí correu todo mundo para esse, meu Deus do céu. Aí, todo aí que deu no estádio. Passou no tetidão, todo mundo ficou doido. Porque eu falei, não, ela não tem jeito, não. Aí eu fiquei desmaiada e chegou lá, imediatamente fui socorrida. E fiquei sob observação 12 horas para fazer a tomografia. Porque assim, se der uma hemorragia, toda hora, de meia e meia hora, eles ficavam me olhando. Olhava o olho, olhava
1: tudo. Porque foi grave, então estavam preocupados, né?
7: Morte.
1: Gravíssimo.
7: Foi da morte que o senhor me livrou.
1: Com risco de morte.
7: É.
1: Eu imagino que até os médicos se surpreenderam, né, com a recuperação da senhora.
7: Surpreenderam,
1: né?
7: Do jeito que meu sobrinho contou, e minha sobrinha também falou assim, olha, eu não estava contando que ela estava viva.
1: Deus é contigo. Isso aí são exames?
6: Exames, pastor
2: Bicho,
6: Charles?
2: Isso aqui é a alta dela, que não tem mais nada na cabeça dela.
6: Ah, que bênção. Então tá ali os exames, comprovando que não tem nada, comprovando que está bem. Deus deu um grande livramento para ela. Tá feliz, querida?
7: Muito.
6: Então diga obrigado,
7: muito,
6: Jesus.
7: Obrigado, Jesus.
6: Glorifica a Deus bem forte.
1: Graças a Deus, estamos de volta aqui durante o nosso programa. Temos a certeza que você vai ser muito abençoado. A Igreja Mundial está pronta para te ajudar. Procure-nos. Queremos orar por você, queremos clamar pela sua vida, queremos determinar grandes vitórias ao seu favor e, é claro, dizer para você que existe uma saída, que existe um Deus capaz de mudar a sua vida completamente. Um Deus poderoso, um Deus grande, um Deus que pode todas as coisas. Mas esse Deus só pode agir se você permitir. Se você der espaço no seu coração para ele entrar. E a partir do momento que ele entra, ele muda completamente a sua história. Então você pode sim agora entrar em contato conosco, com a nossa central, solicitar orações. Você pode agora mesmo falar com a nossa equipe, até porque estamos prontos para ajudar você. Quer oração? Quer ajuda? Entre em contato com a central. Coloque seu nome para a gente estar orando por você. Ou se você deseja também se transformar num patrocinador dessa obra, essa obra que tem ajudado milhões de pessoas no mundo inteiro. Aonde essa obra chega, a gente vê o poder de Deus se manifestando. Eu vou chamar o pastor Charles agora, que além de ter pessoas colocando nome para oração, tem muitas pessoas também que a gente é muito grato, a gente agradece aqui para todo o Brasil e o mundo, pessoas que são patrocinadoras dessa obra, desse ministério, que ajudam. Inclusive, também muitos estão tomando posse do Carnê da Honra, que é o novo carnezinho aí, ó. As pessoas estão pegando o carnezinho e mensalmente estão ajudando a casa de Deus, honrando a casa de Deus. Então você pode, sim, entrar em contato com a nossa central, que eu imagino, pastor Charles, que a movimentação aí tem sido intensa, não é verdade? É com o senhor.
2: Sim, senhor bispo, com certeza. Nós já estamos aqui na nossa central recebendo pedidos de orações. Pessoas do Brasil e do mundo inteiro pedem oração aqui nesse local. E nós temos aqui já, bispo Talone, em minhas mãos, alguns dos milhares de comprovantes de pessoas que já estão enviando a sua foto, porque querem o carnê da honra, como é o caso aqui do Robson José. Ele é de Foz do Iguaçu, no Paraná. Ele solicitou o carnê e enviou também o seu comprovante. Ele pediu oração pela família e agradece pelas portas abertas na vida dele. Temos aqui em minhas mãos o comprovante de R$ 153,00, o valor do carnê da multiplicação, né? O valor da multiplicação. Temos também aqui uma oferta lá do Rio Grande do Sul, o seu Aniel Rodrigues. Ele é de Santa Maria, Rio Grande do Sul. Enviou também a solicitação do carnê da honra. Ele enviou aqui a foto do seu comprovante. Está aqui lá de Santa Maria. Vai chegar aí esse carnê. Também temos lá de Natal, Rio Grande do Norte, a Ana Maria. Ela enviou aqui a sua oferta e solicita também o carnê da honra. Temos também lá de Brasília, Ceilândia, o Fábio Reis. Ele enviou aqui também a sua oferta e ele agradece pelas orações. Todos os dias ele participa das orações com o senhor Bispo Talone. Está aqui o comprovante dele. Também temos lá da Paraíba, de Princesa Isabel, o seu Sérgio. Ele mandou aqui o seu comprovante, a foto, né, solicitando o carnê da honra. Então, Bispo Talone, o Brasil, Minas Gerais, não pare de solicitar aqui na nossa central. E você que agora nos acompanha, faça parte também dos que honram a obra de Deus. 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E temos a certeza que nós iremos lhe atender, iremos fazer chegar até o conforto da sua casa, esse carnê. E temos a certeza que a sua vida será abençoada. Bispo Talone, a central na sede de Belo Horizonte não para. É com o senhor, Bispo Talone.
1: Obrigado, pastor Charles. E lembrando você do Brasil inteiro, que o carnê da honra tem chegado na casa das pessoas. A gente tem recebido inúmeros vídeos de pessoas que recebem os nossos propósitos. Olha aí, por exemplo, a Valdenir de Minas Gerais, vai passando aí agora. O Genésio Andrade, filho lá da Bahia. A Maria Selma de Cataguases, Minas Gerais. A Marinilza de São Paulo também, recebendo os propósitos. Aí temos a Francineide do Ceará. Temos também aí, ó, a Karina Pereira, de Brasília, de Minas. As missionárias vão chegando nos correios, enviando os propósitos. Tá vendo aí, ó? Várias vezes durante as semanas aí, ó, elas preparam com tanto amor, com tanto carinho, chega nos correios, envia os propósitos para todo o Brasil e para o povo de Deus. 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E o apóstolo tem um livro menor também, inclusive, que o apóstolo leva com ele. Tá aí, ó. Esse é o livro que vai ser colocado o nome de todas as pessoas que têm honrado essa obra, honrado esse ministério, ajudando mensalmente com uma oferta de até R$ 153. 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E a gente vai estar fazendo chegar até você esse carnezinho, onde vai estar abençoando muito a sua vida. Então, meu irmão, minha irmã, ajuda agora essa obra. E pode ter certeza que a sua história de vida será transformada através do poder de Deus. Inclusive, esse domingo agora aqui em Belo Horizonte, eu quero convocar todo o povo para estar conosco aqui na grande Santa Ceia do Senhor. Santa Ceia esse domingo agora, hein? Santa Ceia, aonde você vai estar ou às 7 da manhã, ou às 9:30 da manhã, ou às 3 da tarde, ou às 18 horas. Faz de tudo para vir logo pela manhã, no culto, logo da manhã. A principal concentração, 7 da manhã. Logo em seguida, 9:30 da manhã, a segunda concentração. Quando você pisar aqui, você pode ter certeza que Deus, ele vai te abençoar muito. A Santa Ceia é a cerimônia mais importante da igreja, aonde a gente participa desse momento tão especial e fazemos uma aliança com Deus. E você que deseja entregar a sua vida para Deus, você que deseja uma mudança de vida, faça uma aliança com Deus que Ele vai estar mudando sua história. Domingo agora, eu vou estar orando por todos os papais, eu vou estar também aproveitando a oportunidade, estar impondo as mãos sobre todo o povo da igreja. Esse domingo, além da Santa Ceia do Senhor, vai ter também a imposição de mãos. Quando eu tocar na sua cabeça, Deus ele vai estar te honrando, te abençoando, mudando a sua história por total e por completo. Então você não pode faltar. Domingo vai ser de muitas vitórias aqui para todo o povo de Deus, na Avenida do Contorno, 1079, centro de Belo Horizonte, Minas Gerais. Olha a multidão que se forma aí, ó, para receber a imposição de mãos. E quem chegar aqui vai ser impactado e abençoado pelo poder de Deus. Tá bom? Deixa eu chamar aqui o pessoal da rede social, Pastor Ivo. Eu imagino que as redes sociais aí, as pessoas têm participado e interagido, principalmente pelo canal Apóstolo Valdemiro Oficial. É com o senhor, Pastor Ivo.
8: Sim, senhor Bispo Talone. Aqui pelo canal do nosso apóstolo, inúmeras pessoas têm acompanhado o nosso apóstolo e recebido bênçãos. Eu estou com a dona Yolanda Martins. Ela enviou o seu testemunho através do canal do nosso apóstolo e diz assim: apóstolo, estive na última imposição de mãos, desafiando a sua fé, fui desenganada pelos médicos. Disseram que ia cortar a minha perna fora por conta de uma bactéria que se formou, uma ferida na minha perna. Passei na imposição de mãos. Em uma semana, a ferida fechou. Fiz novos exames. E até a bactéria morreu. Estou curada para a glória de Deus. Sou de Porto Alegre e ela diz: eu amo essa obra. Bispo Talone, é muito forte o testemunho da Yolanda Martins, que foi curada através ali da imposição de mãos que ela recebeu do nosso apóstolo.
1: Que bênção, Yolanda! Deus abençoe você e toda a sua família. E parabéns por fazer parte desse canal Apóstolo Valdemiro Oficial. Está aí, né, claro, contando seu testemunho de vitórias. Ó, beijão pro povo de Porto Alegre, Rio Grande do Sul. Tive a oportunidade de passar aí também 7 anos no Rio Grande do Sul. Foi um período de muitas bênçãos e de muitas vitórias. Um abraço pro povo gaúcho. Eu agora chamo o pastor Antônio Isamar para estar falando conosco aqui neste momento. E falando de mais uma rede social que tem mensagens aí junto conosco para mostrar para você. Vamos lá.
9: Bispo Talone, através aqui do Instagram da nossa sede estadual, tem um testemunho muito forte. O seu Marcos diz assim: por muito tempo eu vivi escravo da bebida e esse vício trouxe muito sofrimento para minha família, mas através da programação, participando, tomando da água, inclusive fui lá no Brás, na imposição de mãos, o apóstolo colocou a mão sobre a minha cabeça e desde aquele dia eu nunca mais coloquei bebida em meus lábios. Estou totalmente curado, estou feliz, alegre e glória a Deus por esta obra. É o testemunho aqui do seu Marcos, bispo, através do Instagram da nossa sede estadual.
1: Que maravilha, Marcos! Um abraço para você e para a família inteira. E que Deus te abençoe abundantemente. E temos o pastor Leonardo também para trazer mais mensagem pelas redes sociais. É com o senhor, pastor Leonardo.
0: Sim, senhor bispo, estou aqui pelo Facebook. É muito fácil, tá? Igreja Mundial do Poder de Deus, MG. Olha esse testemunho aqui da dona Maria. Diz assim, ó: a paz, Bispo Talone, sou Maria, moro em Betim e gostaria de contar o meu milagre. Estava com fortes dores de cabeça. Há 3 meses nenhum remédio adiantava. Ao participar da terça-feira do milagre urgente e tocando no manto, Deus me curou, Bispo. As dores sumiram. Bispo, o Senhor me curou para a glória de Deus. É a dona Maria que mora em Betim, bispo.
1: Maravilha! Milagres na igreja, nas redes sociais. Pessoas que mudam de vida quando conhecem esse ministério. E eu, bispo Talone, fico feliz em poder estar aqui abençoando a vida de todos vocês. Lembrando a todos que você que está acompanhando a nossa programação pode procurar a Igreja Mundial mais próxima de você, principalmente esse domingo, para participar da Santa Ceia do Senhor, tanto no Brás, com o apóstolo Valdemiro Santiago, bispa Francileia, como aqui em Minas Gerais. Santa Ceia do Senhor Jesus, imposição de mãos, um dia sobrenatural a qual você não pode faltar. Toma uma atitude, procure esse Deus maravilhoso, esse Deus poderoso, para você mudar a sua história, para você transformar a sua vida. Até porque, agindo Deus, quem impedirá? E todos da cidade de Palma, quero mandar um abraço para vocês da cidade de Palma, em Minas Gerais, dia 15 agora de agosto, ali a partir das 6 horas da manhã, 7 da manhã, já vai ter uma concentração, uma multidão de pessoas ali se concentrando para participar de uma grande imposição de mãos com o apóstolo Valdemiro. Lembrando que não é um culto, vai ser uma homenagem que o apóstolo vai receber na cidade de Palma, onde vai inaugurar uma estrada ali, uma rua, com o nome do pai do apóstolo, Sebastião Gonçalves de Oliveira. E o apóstolo falou assim: quem tiver naquele dia lá, eu vou impor as mãos. E nós, mineiro, a nós aqui, uai, vamos correr para lá para receber imposição de mãos. Então prepara, povo mineiro, 15 de agosto, sábado, ali 9 da manhã é a homenagem, mas a gente já vai estar ali logo cedo, 6, 7 da manhã, para estar tomando posse dessa bênção e dessa vitória. Tá bom? Abraço a todos do Brasil e do mundo inteiro. Deus abençoe a você e toda a sua família. E um fique com Deus, todo abençoado, onde Deus ele vai mudar a sua história por completo, em nome de Jesus. Tchau!
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15: paz do Senhor Jesus. Salmos capítulo 32, versículo 11. Alegrai-vos no Senhor e regozijai-vos, vós os justos, e cantai alegremente, todos vós que sois retos de coração. Que as bênçãos de Deus os alcancem nesta hora.
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16: Bom dia, graça e a paz do Senhor Jesus, meus irmãos. Madrugada, madrugada de oração. Estamos nós juntos mais uma vez. Glória a Deus por isso, em sintonia com a vontade dEle e os propósitos dEle. Amém? Fique aqui com a gente durante toda a madrugada. Fale aqui com a gente. O nosso WhatsApp é o 319-9565-1089. Eu sou Giovanni Gandra. A nossa madrugada de oração está no ar. Quero convidar você a ficar aqui com a gente durante toda essa madrugada. Tá bom? Vamos orar. Daqui a pouquinho nós temos os pastores convidados conduzindo a oração, mas essa primeira oração eu faço junto com os irmãos e convido vocês para participarem comigo, tá bom? Pai querido e soberano Deus, em nome do teu Filho amado, nosso Senhor e Salvador Jesus, nós estamos aqui mais uma vez diante de ti, ó Pai, entregando em tuas mãos o nosso dia, para que seja feita a tua vontade que é boa, perfeita e agradável, que ela seja realizada, verdadeira, que ela seja fato no céu e também na terra. Conduza-nos, ó Pai, conforme o Teu querer, conforme os Teus propósitos. Ensina-nos, ó Pai, a desviar dos caminhos tortuosos, dos caminhos de perdição, dos caminhos que nos afastam da Tua presença. É o que nós Te pedimos, Pai, em oração, clamamos ao Senhor, em nome de Jesus. Amém. Bom dia, paz, irmãos.

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Olá, meus queridos, a graça e a paz do Senhor Jesus. Quem vos fala é o pastor Kleber, pastor da Igreja Batista da Paz, no bairro Tirol, e eu quero orar por você. Amado Deus e poderoso Pai, Deus de todas as misericórdias, Deus da paz, Deus da alegria, nós entramos em oração agora, Pai, clamando a Ti por todos aqueles que estão nos ouvindo neste momento, cada um com as suas petições, com as suas demandas diante do Senhor, e elas são justas, porque o Senhor assim fala na palavra, que nós devemos apresentar diante do Senhor as nossas demandas. E nós fazemos isso, Pai, junto com todos esses irmãos que nos ouvem neste momento. Em nome de Jesus, apresentamos diante do Senhor, diante do Teu tribunal, as nossas causas, porque o Senhor é o justo juiz, Pai. Entra com providência, de uma maneira sobrenatural. Senhor, tudo aquilo que está sendo pedido, tudo aquilo que os Teus filhos estão clamando ao Senhor, pedindo a Tua misericórdia, pedindo, Senhor, a cura para uma enfermidade, pedindo a solução de um problema, talvez maior, uma doença incurável. Senhor, talvez uma causa na justiça que não tem solução, talvez um filho, Deus, que está no meio das drogas, talvez uma família que está se perdendo, Pai, por uma situação, ó Deus, que tem demandado tanto esforço, tanto choro, Pai, tanto sofrimento no meio dessa família. Senhor, vem, Jesus, vem com providência de uma maneira sobrenatural, fazer aquilo que ninguém pode fazer, tocar aonde ninguém pode tocar, Pai, em nome de Jesus. Restabelece a ordem de todas as coisas, assim como o Senhor esteve lá no início, quando o mundo era um caos, e através da Tua palavra, todas as coisas vieram a existir, Pai. Nós colocamos diante da Tua presença, nós clamamos ao Senhor, Pai, por resposta, nós clamamos ao Senhor por solução, Pai, em nome de Jesus. Consola este coração, esta pessoa, Senhor, que perdeu uma paixão querida, alguém que ela tanto amava, Deus, e de repente essa pessoa se foi, essa pessoa, Senhor, que perdeu um ente querido, ó Pai, através da morte repentina, a dor está no meio dessa família, o sofrimento está no meio dessa família. Pai, consola este coração, traga esperança, Pai, porque Tu és a esperança para os aflitos, Tu és a esperança para os cansados, os oprimidos, Pai. Vem, Espírito Santo, em nome de Jesus, traga o conforto necessário a esta família, Pai. Ei, Jesus, esta pessoa que está clamando, pedindo a abertura da porta de um emprego, essa pessoa, Senhor, que não tem talvez o que comer dentro de casa, essa pessoa, Senhor, que os filhos estão chorando, Pai, em nome de Jesus, Senhor, traga uma esperança, faça o sol brilhar, o sol da justiça, abra uma porta necessária para esta família, Pai. Nós as abençoamos, nós declaramos provisão, nós declaramos, Deus, que o Senhor está no controle de todas as coisas, e nós cremos nisso, que uma porta será aberta, Senhor, que a doença será curada, Senhor, que o mal vai sair, em nome de Jesus, Pai. Nós declaramos e cremos, nós abençoamos cada um desses ouvintes, Pai, cada pessoa que nos ouve em algum tempo, em algum momento, ó Deus, em nome de Jesus, nós declaramos a Tua bênção sobre a casa, sobre a família e sobre todas as situações, porque para a honra e a glória do Teu santo nome, e assim nós clamamos e cremos no nome de Jesus. Que Deus te abençoe e te guarde, que o Senhor faça resplandecer sobre ti o teu rosto e te dê a paz em nome de Jesus. Que Ele te abençoe.

0: Nós vamos ler agora o Salmo número 118, a partir do verso 5. Salmo 118, a partir do verso número 5, está escrito: Na minha angústia clamei ao Senhor e o Senhor me respondeu, dando-me ampla liberdade. O Senhor está comigo, não temerei. O que me podem fazer os homens? O Senhor está comigo, Ele é o meu ajudador. Verei a derrota dos meus inimigos. É melhor buscar refúgio no Senhor do que confiar nos homens. É melhor buscar refúgio no Senhor do que confiar em príncipes. Todas as nações me cercaram, mas em nome do Senhor eu as derrotei. Cercaram-me por todos os lados, mas em nome do Senhor eu as derrotei. Cercaram-me como um enxame de abelhas, mas logo se extinguiram, como espinheiros em chamas. Em nome do Senhor eu as derrotei. Empurraram-me para forçar a minha queda, mas o Senhor me ajudou. O Senhor é a minha força e o meu cântico. Ele é a minha salvação. Alegres brados de vitória ressoam nas tendas dos justos. A mão direita do Senhor age com poder. A mão direita do Senhor é exaltada. A mão direita do Senhor age com poder. Não morrerei, mas vivo ficarei para anunciar os feitos do Senhor. O Senhor me castigou com severidade, mas não me entregou à morte. Glória a Deus. Aleluia. É a palavra do Senhor. É o Salmo 118, versos 5 e 16. Para nos lembrar, irmãos, que muitas vezes vão tentar forçar a nossa queda, mas o Senhor é a nossa força. É Ele quem nos mantém de pé. Amém, irmãos? Glória a Deus. Essa é a nossa madrugada de oração.
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0: Prosseguimos aqui, irmãos, graças ao Senhor, a sua bondade e misericórdia. Prosseguimos com a nossa madrugada de oração e chegou o momento da gente orar. Nós temos aqui o primeiro convidado de hoje, o pastor que vai conduzir essa adoração, o irmão ou a irmã que vai conduzir essa oração. Vamos orar em nome de Jesus.
7: Levante as suas mãos se você confia nos propósitos de Deus para a sua história.

uma criança. Nós estamos aqui no seu colo, Pai. Nós não entendemos muitas coisas, mas nós confiamos naquele que é poderoso para fazer infinitamente mais. A dor é grande, mas a confiança é maior do que a dor. Confiamos em Ti, Senhor.

Olá, gente amiga. Deus abençoe você. Deus abençoe a sua família. Deus abençoe a sua casa. Aqui quem vos fala, pastor Diogo Brant. Eu sou da Igreja Batista Angular, localizada em Betim, no bairro Petrovale, na rua Peru, número 20. Ali nós estamos todos os dias de portas abertas, esperando, atendendo, aguardando você e transmitir para você também a mensagem da palavra de Deus. Eu quero deixar para você uma mensagem nessa madrugada que vai te abençoar. Se você está aí acordado, com insônia, né? Talvez você esteja chorando, nos ouvindo dentro de um hospital, num presídio. Não importa. Aonde estiver chegando a nossa voz, essa mensagem, fique sabendo, é Deus buscando você e te fortalecendo. O livro de Salmos, no capítulo 27, ele diz assim, um Salmos do rei Davi, um homem segundo o coração de Deus. Ele fala assim, o Senhor é a minha luz e a minha salvação. A quem temerei? O Senhor garante a minha existência. O que eu havia de recear? Quando os perversos, os meus inimigos avançarem contra mim, para me dilacerar, eles tropeçarão e cairão por terra. Ainda que um exército cerque-me, o meu ser não entregará ao temor. Ainda que uma guerra estoure contra mim, manterei a minha fé inabalável. Eu não sei o que você está passando. Eu não sei o que você está enfrentando, mas o rei Davi, ele disse que ainda que estourasse uma grande guerra contra ele, ele manteria-se firme olhando para Deus. Você sabe que na hora das lutas, na hora das dificuldades, é importante andar com Deus exatamente por causa delas. Quando você ora, quando você jejua, quando você foge daquilo que é errado, é bom por isso, porque quando os inimigos se levantam, você tem crédito, digamos assim, com Deus, e Ele guarda você. Então, se você está passando por um problema, tem andado com Deus, está lutando para andar no reto caminho, agora é o momento de você receber dentro do seu coração essa mensagem. Deus é contigo. Esse problema, ele cai por terra agora, nesse momento, e a graça dEle alcança você. Quem sabe um dia você vai me procurar e vai dizer, pastor, aquela profecia, aquela palavra da madrugada me alcançou e mudou a minha história. Você crê? Você está abençoado, abençoada em nome do Senhor Jesus. Agora, se você está com a vida destruída, você está desviado, não se preocupe. Se a mensagem chegou, é Deus te restaurando, é Deus te buscando. É momento de oração, vamos falar com Deus? Feche os seus olhos, em nome de Jesus. Eu entro na tua presença, meu Pai, nessa madrugada, e peço que o Senhor estenda as tuas mãos de misericórdia, de compaixão, para todos os ouvintes, todas as pessoas que nesse momento oram comigo, com lágrima nos olhos, ou até pessoas que não conseguem nem mais chorar, de tanto que já choram. Eu te peço, meu Pai, estenda as tuas mãos, sustenta cada um, faça com que essa humilhação se converta em vitórias, em glórias. Eu te peço, meu Senhor, pelo católico, pelo espírita, pelo evangélico, pelo kardecista, espiritualista, independente da religião ou do credo religioso, a tua mão, a tua graça, alcance essas pessoas. É isso que eu te peço. E te peço em nome do Senhor Jesus. E todos que creem, digam graças a Deus e diga que assim seja. Amigo, amiga, irmão, irmã, fique sabendo, Deus, ele não tem prazer nem no sofrimento do perverso. O que dirá no sofrimento dos seus filhos, não é verdade? Se você é um filho de Deus, se considera uma filha de Deus, receba a sua vitória, receba o aconchego de Deus no seu interior.
tá bom? E eu quero falar para você que aqui na Rádio Maravilha, a 89.1, você deve continuar seguindo, ouvindo. Você vai ouvir as programações, as palavras, mensagens e vai se fortalecendo a cada dia. Eu quero deixar um grande abraço para o nosso amigo pastor Robson Café. Um abraço para o senhor, pastor. Eu fico por aqui e o senhor segue daí. Deus abençoe.

0: Bom dia, paz. Deus abençoe os irmãos ligados aqui com a gente, a turma da madrugada, o pessoal que trabalha durante toda a madrugada ouvindo a gente, né? O rádio está ligado aí. Glória a Deus. Muito obrigado, viu? Inclusive, você é edificado, edifica outras pessoas também com o seu rádio ligado. Tenho certeza disso. Continue aqui com a gente. E para falar com a gente, o nosso WhatsApp é 319-9565-1089. Para falar com a gente, tá bom? 319-9565-1089. Bom dia.
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5: A paz do Senhor Jesus. Mateus, capítulo 5, versículos 8 e 9. Bem-aventurados os limpos de coração, porque verão a Deus. Bem-aventurados os pacificadores, porque serão chamados filhos de Deus. Que as bênçãos de Deus os alcancem nesta hora.
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0: E nós prosseguimos por aqui pela 89 Maravilha, a rádio de todas as igrejas, com a nossa madrugada de oração. Vamos orar mais uma vez. Eleve os seus pensamentos ao Senhor agora, irmãos. Abra o coração para o Pai, para aquele que te ouve e que quer te ajudar. Em nome de Jesus.

0: Perepia no sofá e assai. Deus está levantando uma geração de avivamento. Deus está levantando Neemias essa noite, pastor Marco, que não tem medo da afronta, que não tem medo do momento triste, que não tem medo do choro, que não tem medo da angústia, que permanece servindo o mesmo ferido, permanece servindo o mesmo chorando. E essa noite o Senhor está falando, nesta vigília da Rádio Maravilha, eu estou levantando Neemias, eu estou reconstruindo muralhas, eu estou restaurando ministérios. Sabe por causa de quê? Essa noite é a noite de você reconstruir. Aleluia. Você que está me ouvindo no seu serviço, no caminhão, na estrada, no carro, na sua casa, com fé. Essa noite, o Deus que eu sirvo, o Deus que você serve, está te chamando para a reconstrução. Feche os seus olhos nesse momento. Chegou a hora nona, a hora da oração.
1: Aleluia.
0: E essa noite eu quero orar contigo. Porque a oração, ela é a chave da vitória. O céu se move na oração. Feche o seu olho neste momento, com fé, sabendo que o Deus do impossível está entrando agora. Eu quero liberar para a sua vida essa noite. Pai, soberano Deus e eterno Pai, nós estamos aqui unindo a nossa fé como igreja. E todos os nossos irmãos que estão sendo alcançados por essa Rádio Maravilha, por essa Vigília Maravilha da 89.1. Eu peço que o anjo alcance agora eles. Entra dentro da casa, entra dentro da mente, entra dentro do meu Senhor coração, entra dentro da alma, do espírito. E que em nome do Senhor Jesus eles possam ser alcançados por uma palavra, como foi em Ezequiel 37. Cuidado para não pisar, está morto hoje, mas está sendo liberado uma palavra e está voltando à vida. Então, em nome do Senhor Jesus, Pai, nesta oração forte da madrugada, nós pedimos que o Senhor entre na causa do nosso irmão. Talvez seja uma oração ao contrário, uma obra de macumbaria, uma palavra de maldição. Mas pelo Deus de Isaac, de Jacó e de Abraão, está sendo quebrado aqui essa noite. E ele vai se reconstruir e vai viver o novo, porque o mundo espiritual está aberto essa noite. E como diz Isaías 6, que os anjos ficavam e louvavam sem cessar, dizendo que ele é santo, santo, santo. Aquilo que é entoado no céu está sendo entoado na Rádio Maravilha essa noite, dizendo que ele é santo. Você pode sentir o poder na sua casa. Você está sentindo agora. É Deus tocando desde a planta dos pés ao alto da sua cabeça. Eu estou liberando, eu estou liberando, eu estou liberando. Tem um homem ouvindo a gente dentro do carro. Deus vai restituir tudo aquilo que foi perdido. Se acalme o teu coração, confia nele e no mais ele fará. Ai, erépia no sofá e assai. Nós estamos nessa oração da madrugada. Deus vai clamar agora. Em nome do Senhor Jesus, nós estamos aqui, Pai, decretando a vitória sobre o povo da Rádio Maravilha, sobre os ouvintes da Rádio Maravilha. Deus está alcançando pessoas, Deus está alcançando ministérios, Deus está alcançando famílias, Deus está alcançando projetos, Deus está alcançando o seu coração essa noite. Em nome de Jesus.

0: Na sequência da nossa madrugada de oração, nós vamos ler agora, irmãos, porque nós lemos a palavra do Senhor durante a madrugada, né? Imagine estarmos aqui louvando ao Senhor, orando, mas palavra, nada. A gente tem que ler a palavra. Era dar norte para a nossa vida. Tá bom, irmãos? O Salmo 121 diz o seguinte: levanto os meus olhos para os montes e pergunto: de onde me vem o socorro? O meu socorro vem do Senhor, que fez os céus e a terra. Aleluia! O meu socorro vem do Senhor, que fez os céus e a terra. Verso 3: Ele não permitirá que você tropece. O seu protetor se manterá alerta. Sim, o protetor de Israel não dormirá. Ele está sempre alerta. O Senhor é o seu protetor. Como sombra que o protege, ele está à sua direita. De dia o sol não o ferirá, nem a lua de noite. O Senhor o protegerá de todo o mal. Protegerá a sua vida. O Senhor protegerá a sua saída e a sua chegada, desde agora e para sempre. Esse é o Salmo 121, que é conhecido como um cântico de peregrinação. É isso, irmãos. Por isso que o Senhor guarda a nossa entrada e a nossa saída. Nossa saída de nossa casa, nosso retorno para nossa casa. Talvez você não tenha percebido, talvez você não saiba, não tenha conhecimento de quantos livramentos você teve durante este dia. Você não tem noção das coisas que aconteceram no mundo espiritual, coisas que poderiam ter acontecido se não fossem a proteção do Senhor. E nessa terra nós estamos como peregrinos, porque nós não somos daqui, nós estamos apenas de passagem. Mas é o Senhor quem nos guarda. Ele é o nosso socorro. Pense nisso, lembre-se disso e fique em paz.
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0: Muito bem, meus irmãos, esse é o nosso, a nossa madrugada de oração. Eu sou Giovanni Gandra, prosseguimos até às 5, às 4, tem o Sertanejo Maravilha. E agora, mais uma vez, um momento de oração. Vamos orar em nome do Senhor Jesus.

paz do Senhor Jesus Cristo para todos os ouvintes da Rádio Maravilha 89.1, programa A Madrugada de Oração. Eu sou o pastor Renato Ribeiro, pastor da Igreja Unida Bolevar. E nesta madrugada eu tenho uma palavra de Deus para o seu coração, mas fique atento, também estarei orando pela sua vida. A palavra de Deus nos fala de quatro homens que levavam no leito um paralítico para que Jesus o curasse. Mas a palavra de Deus nos diz que quando eles chegaram aonde Jesus estava, não tinha como entrar na casa. Eles subiram no telhado e desceram aquele paralítico e Jesus o curou. Aqueles quatro homens tinham tudo para desistir. Eles tinham tudo para retroceder, mas eles não desistiram. Talvez você está passando por uma luta, por uma dificuldade, talvez você está pensando em desistir. Deus me traz nessa madrugada com esta palavra para a sua vida. Não desista, creia, persevere, avance. Se preciso for, suba no telhado, mas não retroceda. Feche seus olhos, Senhor nosso Deus e nosso Pai, Deus poderoso, Deus grande, Deus forte, Deus de milagres. Eu quero apresentar cada ouvinte agora da 89.1. Cada um que precisa de um milagre nesta madrugada. Talvez essa pessoa não está conseguindo dormir, tamanho as suas lutas, tamanho as adversidades, mas eu quero te pedir em nome de Jesus, entra com providência sobre essa vida agora. Entra com providência sobre esta casa agora. Deus, em nome de Jesus, nós repreendemos agora tudo aquilo que tem trazido insônia, tudo aquilo, ó Pai, que tem talvez tirado a paz do coração deste homem e desta mulher. Que a Tua boa mão, Senhor, alcance agora este lar. Pai, a Tua palavra diz que tudo que pedimos em nome do Teu Filho, crendo, nós receberíamos. E estamos Te pedindo agora em nome de Jesus. Se há alguém enfermo, ouvindo agora as ondas sonoras da 89.1, que a Tua boa mão, Senhor, possa alcançar com cura. Se há alguém cativo, alguém preso, talvez nos vícios, em nome de Jesus, que essa pessoa venha receber a libertação. Deus, nós abençoamos agora todas as famílias. Abençoamos agora, ó Pai, este lar com toda sorte de bênçãos. Que em nome do Senhor Jesus Cristo, a bênção do Senhor que enriquece e não acrescenta dores, possa estar sobre este lar, sobre esta casa e sobre esta família. Está começando, Pai, um novo dia. Que neste novo dia, Senhor, o Senhor venha fazer grandes coisas sobre esta vida. Pai, que em nome do Senhor Jesus Cristo, que neste novo dia, a paz do Senhor, que excede todo entendimento, possa ser sobre essa vida, sobre esta casa e sobre esta família. Nós oramos e cremos em nome do Pai, do Filho e do Espírito Santo de Deus. Que Deus abençoe você, um dia de bênção, um dia de vitória, em nome de Jesus.

0: Olá, povo de Deus, bom dia. Aqui é o pastor Vinícius Silva, da igreja Céu na Terra, em Belo Horizonte. Nós estamos localizados na Avenida Valdir Soeiro Henrique, 3043. E nós estamos nesse momento, além de saudar a você, orar pela sua vida, orar junto contigo. Entregar ao Senhor mais um dia que começa. E como nós declaramos no Senhor, este dia o Senhor fez, por isso estamos alegres. Pai, nós te agradecemos, te louvamos, engrandecemos o seu nome, reconhecemos o seu senhorio sobre nós. Pai, nesse momento alcance cada ouvinte, cada pessoa, cada alma aflita. Em nome de Jesus oramos para que essa oração que tem vida chegue a esse coração, chegue a essa mente, que essa mente e esse coração seja tocado pelo teu Espírito e transformado, Pai. Transformado para que possamos viver a plenitude dos filhos de Deus. Oramos agora por cura, oramos agora por alegria. Oramos, meu Pai, para que cada alma seja avivada e curada no poder do nome de Jesus. E nós oramos, Pai, para que a Tua graça, para que o Teu poder esteja sobre nós e através de nós. Para que nós possamos cumprir o Seu ide, fazendo discípulos. Oramos, meu Pai, e declaramos o Teu santo nome, que haja alegria, que haja paz, que haja o Senhor nesse lar e nessa casa. E que cada um de nós, meu Pai, possamos perceber as Tuas obras que são maravilhosas de nós para nós. Em nome de Jesus, entregamos ao Senhor este momento. Entregamos ao Senhor a nossa vida, a nossa família. E sabemos que a Tua boa mão está estendida sobre nós. Benditos seremos ao entrar e benditos seremos ao sair. É o que nós declaramos no nome de Jesus. Amém, amém e amém. Deus abençoe a tua casa. E acredite nessa palavra, este dia fez o Senhor, por isso estamos alegres. A graça dele nos basta e o poder dele se aperfeiçoa na nossa fraqueza.
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2: Quem é o homem que teve o poder de andar sobre o mar? Quem é o homem que tem o poder de fazer tudo mudar? Esse homem é o Senhor Jesus. É Ele que quer reger a tua vida se você deixar. É Ele que quer te tirar do fundo do poço e te colocar num lugar alto e seguro e te fazer muito mais que vitorioso. É Ele. É Ele.

0: Alô, bom dia, bom dia. Que bom que você está aqui com a gente. Deus abençoe os irmãos de Taquaraçu de Minas e Itatiaio Sul. Bom dia. Quero abençoar também e agradecer os irmãos de Capim Branco, Mateus Leme, Juatuba. Um grande abraço, Nova Lima. Bom dia.
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3: A paz do Senhor Jesus. Mateus capítulo 5, versículos 11 e 12.

0: e mentido, disserem todo mal contra vós, regozijai-vos e exultai, porque é grande o vosso galardão nos céus, pois assim perseguiram os profetas que viveram antes de vós. Que as bênçãos de Deus os alcancem nesta hora.
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2: Maravilha, meus irmãos, nós continuamos juntos, graças ao Senhor por isso. E é por isso que nós oramos ao Senhor, elevamos a Ele o nosso pensamento, levamos ao Senhor os nossos clamores, as nossas petições, e nós fazemos isso pela fé. A palavra do Senhor diz que a oração do justo pode muito em seus efeitos. E nós estamos aqui orando porque nós cremos nisso, nessa palavra. Amém, irmãos? Então vamos orar mais uma vez, nós temos mais um convidado aqui conosco nesta madrugada.

Nós acreditamos, Pai, na potência dessas orações feitas. Acreditamos, Senhor, que nesse mesmo horário, o mundo espiritual está ativo, mas maior é o que está em nós. Maior é o que está conosco, Senhor. Corta o laço, Senhor, quebra a lança, lança os carros no fogo. O teu povo, Pai, nessa noite, nessa manhã ou nessa madrugada, precisa de uma resposta. Pai, em nome de Jesus, traga a resposta ao teu povo. Que haja testemunho, Senhor, dessas orações feitas. Nós estamos em uma só concordância, em uma só fé, e uma fé ativa e profética. Nós estamos orando porque nós cremos no poder que há no teu nome. Sabemos que nesse exato momento a tua igreja está reunida, orando e clamando ao Senhor. A palavra do Senhor diz que quando aquela igreja estava unida, aquelas irmãs estavam unidas em oração para o Senhor libertar Pedro, o Senhor arrancou um anjo do céu, mandou o anjo dentro da prisão e tirou Pedro de lá. O milagre não é as irmãs orando, o milagre é o Senhor arrancar um anjo do céu com a oração.

madrugada, nem que o Senhor envie anjos dentro de cadeias, dentro de hospitais, em boca de fumo, dentro de carro, dentro de casa, aonde o teu povo está nos ouvindo agora, que o Senhor envie um anjo de guerra, um anjo de batalha, para entregar milagre na vida. Elebante que planou revelachou remanarastia. Deus, nessa madrugada, no nome de Jesus, guerreia, peleja, que nós não conseguimos.

o cativo, cura o enfermo, coloca o cansado de pé, que aquele que estava tentando desistir nessa madrugada, na base dessa oração, você receba força, fortalecimento espiritual. Ainda não é a hora de parar. Só Deus pode colocar um ponto final nessa história. Talvez você está nos ouvindo dizendo: Pastor Marcelo, eu quero desistir de tudo. Deus desce nessa madrugada, na 89 Maravilha, para dizer para você: ainda não é o não é o ponto final, a história ainda não acabou. Deus tem uma continuidade para você. Pastor, você não conhece o que eu estou passando? Eu não quero saber. Deus sabe, Ele conhece o teu coração, Ele conhece as tuas fraquezas e Ele sabe quem você é. Como o pastor Bruno disse, quando você tenta se esconder na fogueira, a fogueira revela quem você é em Deus. Então que a graça e que a presença de Jesus, ela possa entrar dentro da tua casa, dentro do teu lar, no meio da tua família nessa madrugada. Receba força, receba vigor, receba pão e água para você continuar. Não é hora de desistir. Que Deus possa fortalecer você, assim como Ele fortaleceu Elias. Elias disse: Senhor, eu quero morrer. Deus disse: pois é, no momento da sua desistência, eu não vou respeitar, eu vou te dar pão e eu vou te dar água. Você está proibido de parar, você está proibido de desistir. Deus tem fortalecimento para você nessa madrugada. Toda arma forjada contra ti não prosperará, diz o Senhor. Mil cairão ao teu lado, 10 mil à tua direita, mas você, a tua casa, a tua família, a tua parentela, o teu bairro, a tua igreja, os teus membros, vocês não serão atingidos, porque aquele que te guarda não dorme, não tosqueneja, não falha. Ele é o mesmo ontem, o mesmo hoje, para sempre. Ele é o Alfa, Ele é o Ômega, Ele é o princípio, Ele é o fim. Ele é o Criador de todas as coisas e só termina quando Ele coloca um ponto final. Hoje tem continuidade para você, tem continuidade para você, em nome de Jesus Cristo de Nazaré. Aleluia!

0: Aleluia, glória a Deus. Essa é a madrugada de oração. Chegou o momento da gente ler a palavra mais uma vez. Agora nós vamos ler Salmo 127. O Salmo 127 diz o seguinte: irmãos, se não for o Senhor o construtor da casa, será inútil trabalhar na construção. Se não é o Senhor que vigia a cidade, será inútil a sentinela montar guarda. Será inútil levantar cedo e dormir tarde, trabalhando arduamente por alimento. O Senhor concede o sono àqueles a quem Ele ama. Os filhos são herança do Senhor, uma recompensa que Ele dá. Como flechas nas mãos do guerreiro, são os filhos nascidos da juventude. Como é feliz o homem que tem a sua aljava cheia deles. Não será humilhado quando enfrentar seus inimigos no tribunal. Esse é o Salmo 127, na nossa madrugada de oração.
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0: Meus irmãos, nós prosseguimos por aqui. Daqui a pouquinho tem o nosso Sertanejo Maravilha, mas a nossa madrugada de oração continua e chegou o momento de orarmos mais uma vez, com fé. Amém, irmãos? Com a certeza de que Deus vai agir. Vamos orar.

0: Amém. Que bom que você está aqui com a gente. Quero te agradecer muito pela sua companhia e audiência. Quero abraçar o irmão Nem, o Nem da Igreja Filadélfia, do Jaqueline. Grande abraço, meu irmão. A irmã Joselita, de Capim Branco, ouvindo a gente. Muito obrigado, irmão Nelson. Nelson de Juatuba, também ligado aqui na madrugada da 89 Maravilha, rádio de todas as igrejas que toca o som do céu.
1: Meu querido, eu não sei como que você está, mas Deus te conhece. Eu não sei a situação que você está vivendo, mas Deus sabe. Mas isso que você está vivendo, a glória de Deus vai se manifestar agora. E Deus, que é o dono da cura, que é o dono do milagre, Ele está entrando na sua vida, está operando o milagre. E em nome do Senhor Jesus, nós vamos orar agora. E você vai receber essa oração. E nessa causa, nessa situação que você está vivendo, Deus vai manifestar a glória dEle. E em nome do Senhor Jesus, Deus vai operar o milagre. Em nome do Senhor Jesus, Deus vai tirar de você todo medo, toda incerteza, toda dúvida. Tudo que está impedindo de você de dar glória a Deus, Deus vai tirar agora. E Deus vai fazer um milagre na sua vida e você vai contar a maravilha que Deus vai fazer. O milagre que Deus vai operar nessa noite, nesse momento, nessa hora, em nome do Senhor Jesus, Pai. Pai, eu apresento essa vida diante do Senhor. Pai, este ó Deus que tem andado se perguntando aonde que foi que errou, onde que, Pai, qual que foi, que situação que levou a isto, ó Pai, que tem vivido, Pai, um momento aí, Pai, talvez de enfermidade, ó Pai, que está no momento de doença, Pai, que está com alguma doença, ó Pai, que está com alguma enfermidade, Pai, no corpo, ó Pai, alguma enfermidade, Pai, que está aí, Pai, ponderando na vida, ou uma situação que só está indo de mal a pior, ó Pai, que tem andado se perguntando aonde que foi que errou, aonde que foi que errou, ó Pai, tem se esquecido de clamar o nome do Senhor.

Então, Pai, em nome do Senhor Jesus, Pai, eu apresento essa vida. Ó, Pai, eu apresento, Pai, essa causa, essa situação diante do Senhor. Ó, Papai amado, Pai, ó Deus, eu clamo ao Senhor pelo milagre. Ó, Deus, vem com resposta, vem com milagre. Ó, Deus, vem com o milagre do Senhor. Ó, Pai, este, ó Deus, tem andado aflito, Pai, se perguntando, Pai, como que fazer, o que fazer. Ó, Pai, mas o Senhor, Pai, está entrando agora nessa causa. O Senhor está entrando nessa situação, o Senhor está dizendo, essa situação é para que seja manifestada a glória do Senhor. Ó Pai, então manifesta a tua glória. Ó Pai, manifesta o teu milagre. Ó Deus, manifesta o teu milagre nessa causa. Ó Pai, opera o teu milagre e manifesta o teu poder. Ó Deus, cura, cura, Pai, dessa enfermidade, cura, Pai, dessa doença. Ó Deus, cura. Ó Deus, em nome do Senhor Jesus. Ó Papai amado, ó Deus, entra, Pai, nesse casamento, ó Deus, entra, Pai, nessa vida, ó Deus, e restitui, Pai, traz paz para o lar, traz, Pai, para a família, ó Deus, restaura, Pai, ó Deus, renova o amor, Pai, renova o respeito, ó Deus, eis que tem andado se perguntando aonde que foi que errou, ó Deus, Pai, ó Deus, mais um momento agora é de resposta aonde o Senhor está falando que essa situação é para a glória do Senhor, então manifesta agora o teu milagre, ó Deus, Pai, manifeste o teu poder, ó Deus, Pai, nós não queremos enfatizar, Pai, as coisas do maligno, não, mas nós queremos, Pai, glorificar o nome do Senhor, Pai, nessa causa, nessa situação, ó Deus, então opera o teu milagre, opera o teu poder, opera a tua maravilha, ó Deus, em nome do Senhor Jesus, cura, transforma, traz vida, ó Deus, traz paz, traz regozijo, ó Deus, Pai, e traz refrigério, ó Deus, traz uma luz para essa situação, ó Pai, alô, Pai, a situação daquele cego, ó Deus, era situação de escuridão, e as pessoas que passavam, ó Pai, só acusavam, mas o Senhor está dizendo que o Senhor está trazendo luz, o Senhor está trazendo alegria, o Senhor está trazendo refrigério para a glória do Senhor, ó Pai, então em nome do Senhor Jesus, opera o teu milagre, opera, Pai, a tua maravilha, opera, Pai, em um nome do Senhor Jesus Cristo, Pai, eu creio, Pai, que o Senhor, Pai, está fazendo um milagre agora, o Senhor, Pai, está fazendo um milagre agora, porque essa situação é para, Pai, manifestar a glória do Senhor, ó Deus, e eu creio no manifestar, no agir do Senhor, neste momento, nesta vida, em um nome de Jesus, em o nome do Senhor Jesus. Amém. Glória a Deus. Deus te abençoe.

0: Meus irmãos, a nossa madrugada de oração fica por aqui. Mas amanhã, permitindo o Senhor, nós teremos mais uma madrugada com muita oração, a leitura da palavra, muito louvor. Daqui a pouquinho, tem o Sertanejo Maravilha.
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3: A paz do Senhor Jesus. 3 João, capítulo 1, versículo 2. Amado, desejo que te vá bem em todas as coisas, que tenhas saúde, assim como bem vai a tua alma. Que as bênçãos de Deus os alcancem nesta hora.
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Aleluia, glória a Deus. Tá no ar, a partir de agora, o nosso Sertanejo Maravilha. Vamos lá, meu irmão, com alegria, vamos louvar ao Senhor, ao som do melhor da música sertaneja.

Na 89 Maravilha, o Sertanejo Maravilha tá no ar para começar bem o dia, né? Maravilha, continue aqui com a gente. Nosso WhatsApp, você já sabe, para você participar de toda a nossa programação é 31 99565 1089. Bom dia!

0: Muito bem, meus irmãos, esse é o nosso Sertanejo Maravilha. Ó, daqui a pouquinho tem o primeiro culto de hoje, tem o Sérgio Monteiro com o Agro Maravilha. Às 6 tem o nosso Bom Dia Maravilha. Continue aqui com a gente, bom dia.
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0: Alô, bom dia! Bom dia para quem trabalha com táxi, motorista de aplicativos, entregadores também, né? Já lá na espera para começar a fazer as suas entregas. Deus abençoe a todos. Esse é o Sertanejo Maravilha aqui da 89 Maravilha.

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0: Meus irmãos, o nosso Sertanejo Maravilha acabou. Mas daqui a pouquinho tem um culto. Tem também o Sérgio Monteiro. Eu volto às 6. É uma programação feita para abençoar a sua vida. Continue aqui com a gente. Grande abraço, que o Senhor te abençoe e te guarde.
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8: A paz do Senhor Jesus. Salmos, capítulo 3, versículo 3. Porém, tu, Senhor, és um escudo para mim, a minha glória e o que exalta a minha cabeça. Que as bênçãos de Deus os alcancem nesta hora.
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9: Bom dia, quem fala com você nesta manhã é o pastor Henrique Silva, pastor presidente da Igreja da Família de Deus. Que privilégio estar com você aqui nesta manhã, que Deus possa te abençoar e te fortalecer. Você que está aí ouvindo essa programação maravilhosa, Eu me sinto lisonjeado por estar falando da palavra de Deus para a sua vida nesta manhã. Não importa o que você está passando, não importa o que está acontecendo na sua vida, mas não esqueça que é tudo permissão do Senhor. Busca mais, ora mais, porque eu tenho a certeza absoluta que Ele vai te responder nas suas orações. Fique tranquilo, Deus não vai desamparar você nos momentos mais difíceis da sua vida. Quer falar com o pastor Henrique nesse momento? O zap aqui da Rádio Maravilha é o 319-9565-1089. Fala comigo nesta manhã. Vai ser um grande privilégio ouvir a sua voz. Vai ser um grande privilégio orar pela sua vida. A Igreja da Família de Deus está situada ali no bairro Glória, Belo Horizonte, Rua Tito Lívio, 169, bairro Glória, próximo à Brigadeira Eduardo Gomes, do lado da Padaria Veneza. Vai ser um grande privilégio receber você lá nesta terça-feira, às 19h30. É um culto a qual você vai chegar e o nosso Pai Celestial, Ele pode te abençoar. Eu vou orar pela sua vida. Não importa onde você esteja nesse momento, se você está no Uber, trabalhando, se você está dentro do seu caminhão, viajando, ou talvez em casa, ou talvez você esteja também aí no presídio, você esteja internado no hospital. Eu vou orar para que Deus possa te dar saúde, para que Deus possa te levantar, tirar todas as enfermidades da sua vida. E eu creio que o nosso Pai Celestial, Ele é aquele que Ele trabalha quando você menos espera. E eu vou deixar algo maravilhoso para a sua vida. Ele vai te surpreender hoje ainda em nome de Jesus. Não esqueça do nosso zap da Rádio Maravilha. 319-9565-1089. Entre em contato conosco. Vai ser um grande privilégio falar com você nesta manhã. Vamos orar. Vamos agradecer o nosso Pai Celestial. Vamos agradecer, porque Ele é aquele que nos trouxe aqui nessa manhã para bem dizer que Ele é grande. Ele é maravilhoso e Ele é perfeito. Senhor Deus e poderoso Pai, que o Senhor possa alcançar essa pessoa, meu Deus. Talvez ela esteja doente em casa, esteja acamada. Mas nós sabemos, meu Pai, que o Senhor possa levantar essa pessoa que está caída. O Senhor pode enxugar as lágrimas daqueles que choram. O Senhor pode renovar as forças do enfraquecido, Pai. Mas que desde já nós estamos aqui contemplando a Tua grandeza, o Teu amor. Que o Senhor possa visitar os encarcerados neste momento, Pai. Te pedimos, meu Pai, que o Senhor retire a opressão do inimigo na vida dos teus filhos. Visita, meu Pai, em nome de Jesus, os doentes nos hospitais. Abençoa, meu Pai, as mãos dos médicos, das enfermeiras. Que o Senhor possa dar força a essas pessoas, meu Pai, que passou esse plantão cuidando dos enfermos. Essa pessoa que deixou sua família em casa, talvez deixou seus filhos, deixou seu esposo. Eu te peço, meu Deus, que o Senhor entre com a provisão, meu Pai, na vida dessa pessoa enferma. Talvez essa pessoa, nesta manhã, meu Pai, está passando a opressão do inimigo na vida financeira. Talvez na vida amorosa, meu Pai. Esse casal, muitas das vezes, briga muito, não está andando bem. Mas eu te peço, meu Deus, tenha misericórdia sobre a vida dessa pessoa. Daqui a pouquinho iremos ouvir um louvor. Mas que desde já te agradecemos, meu Pai, pelas maravilhas que o Senhor tem feito na nossa vida. Um versículo a qual mexe muito comigo está lá no Salmo 23, o Salmo de Davi. O Senhor é o meu pastor e nada, nada nos faltará. Eu tenho a certeza quando você coloca Jesus como prioridade na sua vida. Eu creio que nada vai te faltar. Não vai te faltar o serviço. Não vai te faltar o amor de Cristo. Não vai te faltar a força de vontade para vencer o que tem levantado contra a sua vida. Coloca Deus em primeiro lugar. Jesus tem que ser o cabeça na sua vida. E não esqueça, leia mais a palavra do Senhor, as instruções do Senhor. E quando você estiver ouvindo esse louvor, ouve com atenção. Coloca Deus para guiar seus passos, porque Ele é aquele que fez todas as coisas e continua fazendo em nome de Jesus. Vamos ouvir o louvor nesse momento.

Bom dia, que louvor maravilhoso. Deus, ele não esquece de você em momento nenhum, meu querido. Deus é aquele que vê todas as coisas, quanto na profundidade, quanto nas alturas. Não fica pensando que Deus não está ouvindo suas orações. Ele está ouvindo suas orações. Talvez você está em pranto de choro nesse momento. Talvez o que você está passando, você acha que não vai ter fim. Mas são as provações do Senhor para nossas vidas. Fica tranquilo. Fica tranquilo. Fala com o pastor Henrique Silva neste momento. O zap da rádio se encontra aí. 319-9565-1089. Vai ser um prazer falar com você nesta manhã. Vai ser um prazer ouvir sua voz. Qual a área da sua vida que você está passando por momentos difíceis? Sabemos que o nosso Brasil está passando por momentos difíceis, mas para Deus nada é impossível na vida daquele que crê. Se encoraje aí. Fala com o pastor Henrique nesse momento. E eu tenho a certeza absoluta que o nosso Pai Celestial, ele é aquele que vai enviar teus anjos para te proteger e te guardar. Um grande versículo aqui em Números 6:24. Está escrito assim: o Senhor te abençoe e te guarde. O Senhor faça resplandecer o teu rosto sobre ti e tenha misericórdia de ti. O Senhor sobre ti levanta o teu rosto e te dê a paz. Presta bastante atenção neste momento. No versículo de Números 6:24-26. O Senhor te abençoará e te guarde. Ele está te guardando nesse momento. Ele é um Deus vivo, um Deus maravilhoso, um Deus que cuida. Quanto tempo você está orando para você obter uma resposta e você não está tendo? Quanto tempo você está vivendo nessa situação? Talvez é de escassez. Talvez uma situação de alimentos, financeiro, amoroso. Talvez você que está me ouvindo nesse momento, chega aquele horário de você ir para sua casa e você já não tem mais vontade. Talvez a sua família, a sua esposa, os seus filhos estão te aguardando você chegar em casa, porém você não chega. Talvez você está decepcionado com você mesmo por não realizar os sonhos da sua família, dos seus filhos. Mas fica tranquilo, meu querido, minha querida. O choro pode durar a noite inteira, mas a alegria, ela vem ao amanhecer. Talvez você que está internado no hospital, está esperando a alta há algum tempo, esperando um exame médico, o resultado de um exame. Eu vou pedir ao nosso Pai Celestial que ele mude o quadro da sua vida neste momento. Talvez você que está aí no presídio, está esperando um alvará de soltura. Talvez você não está tendo resposta. Eu creio que o nosso Pai Celestial, ele pode te responder. Como diz, né? Toda oração vai chegar ao nosso Pai Celestial. E eu creio que ele vai te dar resposta, meu querido, minha querida. Quanto tempo você não vê seus entes queridos? Talvez pelo crime que você cometeu. Mas deixa Deus trabalhar na sua vida. Eu creio que nosso Pai Celestial vai mover céus e terra para te abençoar, para te fortalecer. Quanto tempo você tem chorado nessa cela vazia? Aí no hospital, você olha pela janela e você não queria estar aí. Mas eu vou deixar uma palavra de avivamento para você nesse momento. O seu corpo pode estar aprisionado em algum lugar, mas o nosso espírito, ele é livre, meu querido, minha querida. O nosso espírito, ele é livre. Ele anda. Quando você fechar os olhos,
e pensar: meu corpo está aqui, mas a minha mente está fora desse lugar. A Bíblia diz que aonde está o nosso coração, ali está o nosso tesouro. Presta atenção. Curva sua cabeça onde você está agora. Talvez você deve estar dormindo numa boleia de um caminhão, num posto de gasolina. Você está viajando. Está longe dos seus entes queridos. Eu oro pela sua vida. Que Deus te proteja. A sua viagem, tanto na ida quanto na volta. E eu creio que o nosso Pai Celestial, Ele vai te surpreender neste momento. Ele vai fazer na sua vida coisas grandes e maravilhosas e perfeitas, que homem nenhum consegue fazer. Eu vou deixar um versículo, mais um versículo para você aqui. Em Provérbios, quer dizer sabedoria, o livro de Provérbios. Confia no Senhor de todo o teu coração e não te estribe no teu próprio entendimento. Olha que Salomão fala para mim e para você. Confia nele. Como diz, né? Eu tenho muitas das vezes o hábito de falar. Esquece o que você sabe e deixa Deus tomar conta da sua mente, porque Ele tem o melhor para a sua vida. Ele sabe o que é melhor para a sua vida. E eu creio, meu irmão, em 7 dias. Eu não sei qual ministério você é, mas eu creio que em

Próximo o bairro Ipanema, Padre Eustáquio, bairro Dom Bosco. Fica próximo ali. Eu creio que nesta terça-feira, às 19h30, você vai ser bem recebido no nosso ministério. Vai lá nos visitar. Vai lá tomar um café com o pastor Henrique Silva e com toda a sua equipe de fé. A pastora Poliana, o pastor Ricardo, a pastora Arlete. Nós temos ali uma equipe de fé abençoada para te receber e te apoiar. Estamos ali de prontidão para receber você, para receber sua família, para te apoiar no que for possível. O que tiver em nossas condições, iremos fazer pela sua vida, para que você também não venha passar necessidade sobre a face da terra. Coloca algo na sua mente. Aquilo que o pastor Henrique não pode fazer na sua vida, o nosso Pai Celestial pode. Ele pode. Que a paz de Deus, que excede todo o entendimento, guarde a vossa oração e a vossa mente em Cristo Jesus. Filipenses 4, versículo 7. Eu lembro sempre que a gente ouve, né, o versículo da hora com Eduardo Cunha. Eu fico ouvindo aqueles versículos e eu me sinto lisonjeado, porque nos fortalece muito. E a Rádio Maravilha foi e está sendo um grande divisor de águas para o meu ministério e para a minha vida. Sintoniza sempre 89.1 e seja feliz. Ouve essa programação, ouve os versículos da hora com Eduardo Cunha. E eu creio, Igreja Viva, a programação aqui com Ed, com Giovanni Grandon, com meu amigo Giovanni, e faça algo. Entrega por inteiro o Evangelho de Cristo. O William Jorge, de 8 ao meio-dia, ele está aqui pregando o Evangelho, falando do amor de Cristo. Tem algo na sua mente. Deus, Ele nunca vai decepcionar você. Ele não vai deixar o justo mendigar o pão. Olha para você ver. Ele não vai deixar o justo mendigar o pão. E nem sua descendência passar fome. Quem você tem buscado? Eu tenho pregado sempre um versículo que fica na minha mente quando eu acordo. Mateus 6,33. Buscai primeiro o reino de Deus e a sua justiça, e todas as outras coisas vos serão acrescentadas. O que que você quer que Deus acrescenta na sua vida neste momento? É momento de paz. É momento de Deus te prosperar. É momento de Deus fazer na sua vida coisas maravilhosas, inesquecível. Eu fico ouvindo muitas das vezes o debate, o almoço com a palavra. Presta atenção, igreja. Presta atenção, ouvinte. Agarra. Agarra o Evangelho. Segura nele. E fala sempre para Deus o quanto você necessita da presença dele. Em João 15,5, a Bíblia nos fala que Jesus, ele é a videira. Nós somos os ramos. Sem ele, nada podereis fazer. O que que eu me entendo nessa palavra? Não tem como um galho fora da árvore produzir algum fruto. Nós temos que estar ligado na videira. E essa videira é Jesus Cristo. Essa videira é a presença do Senhor. Você que me ouve nesta manhã, fala conosco. 319-9565-1089. Fala comigo neste momento.
Vai ser um grande

0: grande privilégio falar com você, orar pela sua vida. Fale comigo nesse momento. Ah, pastor Henrique, eu gostaria de falar com você no privado. Eu vou deixar o meu zap para que você possa entrar em contato comigo. O zap do pastor Henrique Silva é 319-8121-9223. Vou repetir mais uma vez. O zap do pastor Henrique Silva. 319-8121-9223. Me chama aí no zap. Vai ser um privilégio te atender e orar pela sua vida. Não importa a situação a qual você está vivendo. Eu estou aqui para te abençoar. Em nome do Pai, do Filho e do Espírito Santo de Deus. Fala comigo, fale conosco. Estaremos aqui de prontidão para te receber. Eu vou deixar mais um versículo a qual você vai meditar na palavra. Meditar na palavra nesse momento. Estamos aqui buscando do Senhor a grandeza dele para que nós possamos crescer junto, em nome de Jesus. Que nós possamos fazer algo diferenciado na vida de alguém que homem nenhum consegue fazer. Eu vou deixar um versículo em Jeremias 29:11. Porque sou eu que te conheço os planos que tenho para vós, diz o Senhor. Planos de paz, não de mal, para vós dá um futuro, a uma esperança. Dá esperança a você mesmo nesta manhã. Dá uma esperança para você mesmo nesta manhã. Confia mais no Senhor. Ora mais. Jejua mais. Fala para Deus o que você quer que Ele faça na sua vida nesta manhã, em nome de Jesus. Muda de rumo. Coloca algo em você para que faça algo diferenciado, em nome de Jesus. Transforme a sua vida nesta manhã. Faça algo nesta manhã diferente, para que o nosso Pai Celestial possa entrar na sua vida e transformar. A Sirleia está falando comigo aqui no zap nesse momento, se não me engano. E eu creio que o nosso Pai Celestial já está te abençoando. A paz do Senhor seja contigo. Que o nosso Pai Celestial possa entrar na sua vida com provisão, Sirleia. Que a paz de Cristo possa visitar sua família nesse momento. Fala comigo nesse momento, 319-8121-9223. Esse é o zap da bênção. É o zap da igreja da família de Deus, no bairro Glória, Rua Tito Lívio, 169. Nos visita, Igreja Viva, em Belo Horizonte. Que a paz seja contigo, que a paz resplandece aí na sua casa, que Jesus possa te visitar, que Jesus Cristo possa abrir a janela dos céus e derramar bênção sem medida na sua vida, em nome do Pai, do Filho e do Espírito Santo. Estamos ao vivo aqui agora, na Rádio Maravilha 89.1, a Rádio da Bênção. E eu creio, Igreja Viva, que o nosso Pai Celestial é aquele que move céus e move terras para te abençoar. Presta atenção no que Ele pode fazer na sua vida neste momento. E eu creio em nome de Jesus. Você que está aí nesse momento, acabou de levantar, ou talvez sintonizou a rádio há mais tempo. Faça algo para Cristo. Começa com a oração do Pai Nosso. Começa falando com Cristo. Começa falando: Pai nosso que estás no céu, santificado seja o teu nome. Venha a nós o teu reino e seja feita a tua vontade, assim na terra como no céu. O pão nosso de cada dia nos dai hoje. Perdoai as nossas dívidas, assim como nós também perdoamos aos nossos devedores. Pois o teu reino, poder e glória para sempre. Amém. E graças a Deus. Faça algo diferente. Curva sua cabeça. Faça com que Deus te veja. Invoca o nome do Senhor. Invoca o nome dele neste momento. Invoca o nome dele, Igreja Viva. E eu creio que o nosso Pai Celestial, ele vai te alcançar. Talvez você que se sente, tem o desejo de passar pelas águas. Ah, pastor Henrique, eu quero batizar, eu quero passar pelas águas. Procure o seu pastor, procure o seu ministério. Procure a igreja mais próxima da sua casa. Procura. E nós sabemos, e eu tenho falado, eu tenho dito isso nas minhas pregações: nunca deixe para amanhã o que pode ser feito hoje. Nunca deixe para amanhã o que pode ser feito hoje. O zap da Rádio Maravilha está estampado aí aos seus ouvidos nesse momento. 319-9565-1089. É a rádio a qual Deus possa te abençoar. Nos chama aí. No 89.1. Sintoniza, não sai daí não. Eu creio que tem muitas bênçãos para a sua vida. Daqui a pouco tem Giovanni Granda. Daqui a pouco tem o Ilha Jorge às 8 da manhã para te abençoar. Uma palavra viva, uma oração a qual Deus vai te abençoar. O Giovanni daqui a pouco está aqui falando para você, trazendo uma mensagem de avivamento. Um homem a qual eu conheço pessoalmente, uma pessoa incrível, uma pessoa incrível. E nesta manhã, Deus vai abrir a janela dos céus. Você que está de folga, você que está no plantão, talvez você está aí na portaria do prédio, cuidando. Faça igual José. Cuida daquilo que não é seu. Depois você se torna governador. A palavra é forte. Se Deus te deu uma missão, irmão, para cima, cuida. Cuida como se fosse seu. Eu vou orar para vocês daqui a pouco. A gente está quase encerrando essa programação, mas para mim é um privilégio falar para você. Eu vou tirar um minuto de oração para que Deus possa te abençoar, para que Deus possa visitar o seu coração e fazer morada na sua vida. Eu vou deixar mais um versículo bíblico para a sua vida. Em Oséias 6:4. O meu povo perece por falta de conhecimento. Ah, pastor, eu leio muito a Bíblia, mas muitas das vezes não entendo. Me chama no zap. No zap da Igreja da Família de Deus. 319-8121-9223. Se liga. Me chama. Me manda um oi aí. Manda algo que é para nós crescermos junto, porque sabemos que o Senhor Jesus, ele já está te abençoando. Ele não vai te abençoar, ele já está te abençoando. Só de você estar ouvindo essa mensagem, ele já está te abençoando. E eu creio que o nosso Pai, ele vai tirar você dessa situação. Talvez uma ferida que não sara, uma ferida que não cicatriza. Pega um copo com água aí agora. Vamos orar. Talvez o alimento. Pastor, não tem nada aqui. Consagra o seu telefone agora. Porque quando a pessoa te ligar, você vai receber boas notícias. Talvez é um exame que vai chegar através do zap. Um exame que você fez há mais tempo. E você tá aí com a opressão do inimigo na sua mente. O médico pode te enviar agora o resultado desse exame. E eu creio que vai ser negativo. A última palavra vem dos lábios do Senhor. A última palavra vem dele, não do homem. Em provérbio fala, o homem pode fazer planos, mas a última palavra vem da boca do Senhor. Prepara aí o alimento. Um minuto, iremos orar pela sua vida. Em um minuto, iremos consagrar sua vida ao Senhor. Pega aí o seu copo com água. E eu agradeço a Deus, a todos os membros da Igreja da Família de Deus, todos os visitantes da Igreja da Família de Deus. Seja ao Senhor, consagra a Deus a sua vida. E eu creio que o nosso Pai Celestial já está fazendo grandes coisas na sua vida, hoje e sempre. Vamos orar. Pai, graça eu te dou. Abençoa, meu Pai, essa pessoa que está nos ouvindo nesse momento, Senhor. Entra, meu Pai, com a tua mão invisível no corpo dessa pessoa. Entra na pele, no sangue, na carne e nos ossos. Talvez essa pessoa sofreu um acidente de carro, meu Pai. Talvez essa pessoa sofreu um acidente doméstico. Pai, em nome de Jesus, tira essas dores, meu Pai, no corpo dessa pessoa. Talvez é o espinho que dói, Pai. Essa cirurgia, meu Pai. Abençoa, meu Deus, essa pessoa que talvez está com febre, está com a dor de cabeça que não sara, os olhos que estão ali doendo, meu Pai. Uma dor de garganta terrível. Eu te peço nesse momento, em nome do Pai, do Filho, do Espírito Santo, cuida dessa pessoa, em nome de Jesus. Amém. E graças a Deus. Fique em paz.
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12: Bom dia, meus amigos e amigas. Bem-vindos ao Maravilha Agro, que está começando agora, na manhã desta quinta-feira, dia 15 de outubro de 2026. Está no ar, aqui pela Rede 89 Maravilha, o seu jornal que apresenta as principais notícias do mundo rural e do agronegócio. Eu sou o Sérgio Monteiro, te faço companhia agora neste programa e vamos direto juntos saber os destaques de hoje.
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12: Crédito rural tem queda de 21% na liberação de recursos e atinge o menor volume dos últimos 5 anos no Brasil. Exportações brasileiras de carne suína crescem e em Minas Gerais o avanço chega a 19% em setembro. E também no programa de hoje, Brasil exporta mais suco de laranja, mas faturamento cai no primeiro trimestre da safra 26-27. Tudo isso e muito mais no Maravilha Agro, que está começando agora.
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12: Sejam bem-vindos mais uma vez ao programa, obrigado pela audiência e pela companhia. Para quem já está com a gente aí, valeu a sintonia na Rede 89 Maravilha, hein? A liberação de crédito rural no Brasil caiu 21% entre junho e agosto deste ano, na comparação com o mesmo período de 2025, e atingiu o menor volume dos últimos 5 anos. Essa redução aí, minha gente, ocorre apesar dos 610 bilhões de reais que foram anunciados pelo Plano Safra 26-27 para financiar a produção agropecuária. Olha, pessoal, segundo dados do Banco Central, foram liberados 85 bilhões e 700 milhões de reais nos 3 meses analisados, contra 108 bilhões e 320 milhões no ano passado, em comparação com 2023, quando os financiamentos chegaram a 144 bilhões de reais, a queda até agora passou de 40%. A maior redução ocorreu no crédito de custeio, que é utilizado aí pelos produtores para pagar despesas da safra, né, como sementes, fertilizantes e defensivos. E nessa modalidade aí, minha gente, a liberação caiu 22%. Os financiamentos para investimentos, como máquinas e equipamentos, recuaram 20%, enquanto os recursos destinados à comercialização diminuíram 8%. Olha, pessoal, entre os 10 estados que mais receberam crédito rural, Goiás apresentou a maior queda, de 43%. O volume liberado passou de 8 bilhões e 790 milhões de reais para 4 bilhões e 990 milhões. Santa Catarina registrou redução de 40%, seguida por Mato Grosso, que caiu quase 24%, e Mato Grosso do Sul com queda de 21%. Minas Gerais está entre os 10 principais estados na contratação desses financiamentos. Juntos, esses estados todos aí concentraram mais de 85% dos recursos liberados no país, o que dá aí aproximadamente 73 bilhões e 300 milhões de reais. O levantamento aponta uma combinação de fatores para explicar a retração do crédito, entre eles os juros elevados, o maior endividamento dos produtores, os custos de produção e as exigências mais rigorosas dos bancos para conceder financiamentos. Com isso, minha gente, produtores têm recorrido a alternativas como operação de troca, né, da produção futura por insumos, também conhecida como barter, né, financiamento de empresas do agronegócio e ainda recursos próprios. Essas modalidades, em alguns casos, apresentam condições menos favoráveis de juros, prazos e garantias. Os números mostram que, apesar do volume recorde de recursos que foi anunciado aí para o Plano Safra, né, a liberação efetiva de financiamentos bancários perdeu ritmo nos primeiros meses do novo ciclo agrícola. Mudando de assunto agora, minha gente, mais de 95% dos fardos de algodão brasileiro analisados na safra 25-26 apresentam características de resistência e comprimento consideradas importantes para a indústria têxtil. Vamos entender aí a informação. Os dados são da Associação Brasileira dos Produtores de Algodão, Abrapa, que divulgou o relatório de qualidade referente ao mês de setembro. Até agora foram avaliados 10 milhões e 200 mil fardos. É o equivalente a 54% dos cerca de 19 milhões previstos para esta safra. A estimativa de produção brasileira é de 4 milhões de toneladas de pluma, que é a fibra obtida depois da separação das sementes, né? Os resultados mostram que mais de 95% dos fardos analisados apresentaram resistência igual ou superior a 28 gramas força por tex, que é uma medida aí utilizada para avaliar a capacidade da fibra de suportar a tensão sem se romper. Já 94,8% apresentaram comprimento de pelo menos 1,11 polegadas, aproximadamente 28 milímetros. Essas duas características, pessoal, são importantes para o processamento do algodão na indústria têxtil. Interessante saber isso, né? O levantamento também mostra que até 25 de setembro, a colheita brasileira havia alcançado 99% da área, enquanto o beneficiamento, etapa que a fibra é separada das sementes e preparada para a comercialização, né, chegava a 49%. Do total de fardos analisados, 59% possuem certificação do Ministério da Agricultura por meio do Programa da Qualidade do Algodão Brasileiro. As análises continuam à medida que avança aí o beneficiamento da safra e os resultados divulgados até agora correspondem a pouco mais da metade da produção prevista para esta temporada. E ouçam essa notícia, minha gente. A safra de canola entra na fase final no Rio Grande do Sul, com perdas provocadas por granizo e ventos fortes em algumas regiões produtoras, hein? O tempo mais seco e as temperaturas favoráveis ajudam no desenvolvimento das lavouras e no avanço da colheita, mas os resultados variam entre as regiões. Segundo a Emater do Rio Grande do Sul, o estado cultivou pouco mais de 353 mil hectares de canola nesta temporada, com produtividade média estimada em 1.619 quilos por hectare. Em algumas áreas, doenças e condições climáticas desfavoráveis prejudicaram a formação das vagens e dos grãos, reduzindo o potencial de produção. Já nas lavouras que não sofreram esses problemas, o desenvolvimento das plantas é considerado satisfatório. Agora, pessoal, o granizo e os vendavais que foram registrados nas regiões centro-oeste e noroeste, lá no Rio Grande do Sul, também provocaram perdas, principalmente pela queda dos grãos das plantas próximas da colheita, isso aí na produção da canola, né? Na região de Santa Rosa, 9% das lavouras já foram colhidas, 40% estão maduras e 49% na fase de enchimento dos grãos. A produtividade estimada é de 1.700 quilos por hectare. Os danos causados pelos ventos e pelo granizo ainda estão sendo avaliados. E o Brasil aguarda uma decisão da União Europeia que poderá abrir caminho para a retomada das exportações de carne de frango e mel ao mercado europeu. O assunto será discutido nos dias 20 e 21 de outubro, semana que vem, em Bruxelas, durante uma reunião do Comitê Europeu, responsável pelas regras sanitárias de alimentos e produtos de origem animal. A expectativa do Ministério da Agricultura é de que seja aprovado o relatório elaborado por técnicos europeus que estiveram no Brasil para avaliar as condições de produção. Mesmo com um parecer favorável, a retomada das vendas não será imediata e ainda dependerá de outras etapas de autorização. Um dos pontos em análise é o uso de antimicrobianos na criação de aves, suínos e bovinos. Esse assunto aí a gente já trouxe aqui várias vezes no Maravilha Agro, né, gente? E esses produtos são utilizados, entre outras finalidades, no tratamento de doenças dos animais. No caso do frango, o ciclo de produção de aproximadamente 45 dias permite uma adequação mais rápida às exigências. Já na pecuária bovina, em que o ciclo pode chegar a 2 anos e meio, a previsão apresentada é de que a retomada das exportações ocorra somente no final de 2028. E enquanto o setor acompanha aí as negociações com a Europa, o mercado brasileiro de carne bovina registra valorização, né? A arroba do boi gordo já ultrapassa R$ 380 em algumas praças, sendo que, por exemplo, em São Paulo, os preços subiram mais de 4% na última semana. Em Minas Gerais, a arroba foi negociada a R$ 365, uma alta semanal de 4,29%. O mercado atacadista trabalha com estoques ajustados, enquanto a demanda pelas exportações permanece aquecida. Já já, temos outras cotações importantes do agro para você aqui no Maravilha Agro. Fique ligado. E as exportações brasileiras de carne suína cresceram 6,2% nos primeiros 9 meses de 2026, apesar da queda registrada em setembro. Entre janeiro e setembro, o Brasil embarcou 1.192.000 toneladas, considerando carnes in natura e produtos processados. No mesmo período do ano passado, foram 1.122.000 toneladas. Segundo a Associação Brasileira de Proteína Animal, a ABPA, a receita acumulada chegou a US$ 2.737 milhões, um crescimento de 1,3% na comparação anual. Mas o resultado de setembro, pessoal, foi negativo, viu? O Brasil exportou 135 mil toneladas de carne suína, uma redução de 11% em relação ao mesmo mês do ano passado. O faturamento caiu ainda mais, 21,5%, ficando em US$ 289 milhões e 300 mil. As Filipinas continuaram como principal destino da carne suína brasileira, embora as compras tenham recuado quase 48%. Em contrapartida, as vendas para o Japão cresceram mais de 38%, para o Chile avançaram 72% e as vendas de carne suína para a Argentina subiram 73%. A Malásia, que abriu recentemente o seu mercado a este produto brasileiro, importou cerca de 1.900 toneladas em setembro. E olha, minha gente, de acordo com o presidente da ABPA, Ricardo Santin, a queda mensal ocorreu em um cenário de pressão sobre os preços internacionais e de comparação com os elevados resultados do ano passado. Apesar disso, o volume médio exportado em 2026 permanece acima de 130 mil toneladas por mês. Agora, vale registrar aí nessa questão das vendas da carne suína que, entre os estados exportadores, Santa Catarina lidera os embarques de setembro com 64.500 toneladas, seguida pelo Rio Grande do Sul com 33.800 toneladas. O Paraná vem em terceiro lugar, 22.700 toneladas. Minas Gerais, pessoal, aparece na quinta posição das vendas de carne suína para o exterior, com aproximadamente 3.500 toneladas exportadas. Agora, diferentemente dos três maiores exportadores que registraram queda, aqui em Minas Gerais aconteceu um crescimento de quase 20% em relação a setembro do ano passado. E o Brasil exportou mais suco de laranja, mas faturou menos no primeiro trimestre da safra 26-27. Entre julho e setembro, os embarques pelo Porto de Santos cresceram 9,6% em relação ao mesmo período da safra anterior, enquanto a receita caiu 34,4%. Foram exportadas 203.200 toneladas de suco, considerando aí o equivalente em produto concentrado, contra 185.400 toneladas um ano antes. Já o faturamento passou de US$ 746.200.000 para US$ 489.700.000. Os dados são da Secretaria de Comércio Exterior, reunidos pela Associação Nacional dos Exportadores de Sucos Cítricos, a Citrus BR. A diferença entre o crescimento do volume e a queda da receita reflete a redução do valor médio recebido pelo produto exportado. A América do Norte continua sendo o principal mercado do suco brasileiro. Estados Unidos e Canadá responderam por mais de 47% dos embarques, com 96 mil toneladas, um aumento de 6,5% em volume. Apesar disso, a receita com as vendas para esses dois países caiu mais de 32%, ficando em torno de US$ 226.600.000. Segundo o diretor executivo da Citrus BR, Ibiapaba Neto, a recuperação das exportações em volume é positiva, mas ainda exige cautela. Isso porque a quantidade embarcada no trimestre permanece 14% abaixo da média das últimas 5 safras, que era de 237 mil toneladas. O resultado mostra que, embora o Brasil tenha ampliado as vendas externas de suco de laranja no início da temporada, a recuperação do volume ainda não foi acompanhada pelo faturamento. E vamos agora conferir os preços de alguns produtos do mercado agro. Acompanhe as cotações.
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12: Começamos hoje pelo café. A saca de 60 quilos do Arábica está cotada a R$ 1.531,88, queda de 0,85%. Já o café Robusta, também chamado de Conilon, né, está em R$ 961,31 por saca de 60 quilos, claro, com alta de 0,57%. O boi gordo tem o contrato de outubro cotado a R$ 388,30 por arroba. Já para novembro, o valor subiu R$ 396,80. Ainda na pecuária, o leite pago ao produtor em Minas Gerais está em R$ 3,04 por litro, com alta de 0,71%. A média brasileira é de R$ 2,89. O milho está cotado a R$ 68,69 por saca de 60 quilos. A soja está cotada a R$ 148,31 também por saca de 60 quilos. E o algodão, pelo indicador CPEA, está em R$ 409,70 por libra-peso. O arroz em casca registrou preço de R$ 82,07 por saca de 50 quilos. Foi um recuo aí nos últimos dias de 0,62%. O feijão preto, tipo 1, está cotado a R$ 272,83 por saca de 60 quilos. Já o trigo tem preço médio de R$ 1.562,68 por tonelada. O suíno vivo está cotado a R$ 7,00 por quilo em Minas Gerais, com alta de 7,69%. Em São Paulo, o valor é de R$ 6,82. E como fica o dia hoje? Vamos agora acompanhar a previsão do tempo para esta quinta-feira.
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12: A quinta-feira, 15 de outubro, terá calor e pancadas de chuva em diferentes regiões do Brasil. No sul e sudeste, há condições para chuva e trovoadas. No centro-oeste, o calor predomina, com possibilidade de chuvas isoladas. No norte, a umidade favorece pancadas de chuva, enquanto no nordeste, o tempo segue quente, com chuva em algumas áreas. Em Minas Gerais, o tempo deve variar bastante entre as regiões, viu? No Triângulo Mineiro, Alto Paranaíba, região central e Grande Belo Horizonte, há previsão de calor, aumento de nuvens e possibilidade de pancadas de chuva. Na Zona da Mata e no Campo das Vertentes, o tempo fica mais instável, também com chance de trovoadas. No norte de Minas, noroeste e vales do Jequitinhonha e Mucuri, a tendência é de tempo mais quente, claro, com predomínio de sol e menor possibilidade de chuva. No sul de Minas, a previsão indica muitas nuvens, pancadas de chuva e possibilidade de temporais, principalmente à tarde e à noite. Meus amigos e amigas, o Maravilha Agro de hoje fica por aqui. Logo mais tem outras informações e mais notícias com o Uai Maravilha, primeira edição. Você fica agora na companhia de Giovanni Gandra e o Bom Dia Maravilha. Amanhã nós voltamos às 5h40 da manhã com mais uma edição do seu Maravilha Agro. Uma ótima quinta-feira para todo mundo e bons negócios no agro.
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19: A paz do Senhor Jesus, Lucas capítulo 13, versículo 24, respondeu-lhes: esforçai-vos por entrar pela porta estreita, pois eu vos digo que muitos procurarão entrar e não poderão. Que as bênçãos de Deus os alcancem nesta hora.
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20: Oi, bom dia! Bom dia, paz, irmãos. Deus abençoe poderosamente, abundantemente. Vamos lá para mais uma manhã. Pois é, para mais uma manhã de alegria. Renovados em alegria, esperança e fé, nós começamos esse dia exaltando o Rei dos Reis. Amém? Muito obrigado pela sua companhia e audiência. Escolha ouvir a 89 Maravilha. Que coisa boa. Você seja muito abençoado através da nossa programação. Participe aqui com a gente. Nosso WhatsApp é o 319-9565-1089. Eu sou Giovanni Gandra e juntos faremos a partir de agora o Bom Dia Maravilha.
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20: 6 horas, 1 minuto, no ar até daqui a pouquinho às 7. Qual é a sua prioridade para hoje?

Amém, amém. Glória damos ao Senhor, nosso melhor amigo sempre, em todo tempo, né? 6:05, esse é o nosso Bom Dia Maravilha. Que bom que você está aqui com a gente. Deus te abençoe, que seja um dia muito abençoado, que você seja uma bênção, que você não deixe passar a oportunidade de ser bênção na vida de outras pessoas. 6:05 agora.

Agora são 6:10. Bom dia para a irmã Dalila de Santa Luzia Paz, para o Emerson Santos, bom dia, Vanessa da Silva e o Maxwell, Júlio, alô Júlio, Júlio de Guaranésia, bom dia, Claif, Antônio e família, o José Roberto também ligado aqui com a gente, José Roberto é de Juiz de Fora, a irmã Geralda das Graças, a paz, minha querida, Deus abençoe, 6:11.

0: O Ministério Diante do Trono me ama. No nosso bom dia, maravilha. Maravilhoso é começar o nosso dia na presença do Pai. Amém? No conforto, na segurança dos braços do Pai. 6:16, o nosso bom dia, maravilha, e começamos convictos de que Ele nos ama, amém. 6:16, e Ele quer o melhor para você, viu? Ele quer o melhor para você. Ande nos caminhos do Senhor, meu irmão. 6:16, ouça só o que eu vou falar agora, porque nós vamos falar de saúde. 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
1: Bom dia, bom dia, meu querido. Como é que você tá, Giovanni?
0: Eu tô muito bem, graças a Deus, espero que você também, viu?
1: Graças a Deus, vamos lá conversar com esse povo maravilhoso. Isso. Dessa rádio que nos acolhe todas as manhãs e que eu fico muito feliz de poder trazer sempre ajuda. A gente recebe tanta mensagem, Giovanni, de pessoas que são mais idosas, que passam dificuldades às vezes no dia a dia e que para eles, quando a mudança chega, é algo valioso. Isso aí não tem preço, viu? A gente vê as pessoas idosas realmente se sentindo mais livres para caminhar desde de manhãzinha, a hora que sai da cama, poder levantar, sem fazer uma mini fisioterapia, né? 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Veja bem, quinta-feira, Giovanni, a maioria das mulheres, assim como eu, limpa a casa entre quinta e sexta-feira.
0: É verdade.
1: Porque no final de semana a gente quer receber todo mundo, né? Às vezes quer fazer um almoço para a família, às vezes você já tem um compromisso. Então, o dia da faxina é a hora que você vai colocar, arrastar tudo, botar tudo para cima. E se você está cheio de dor, como é que você vai fazer uma boa limpeza?
0: Verdade.
1: Não tem como. Você não consegue arrastar as coisas, porque você está com dor no ombro, tua coluna está pedindo socorro. Às vezes é a lombar que está com uma dor ali, ó, no nervo ciático que está repuxando desde lá de baixo. Que socorro, Jesus. 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
1: 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Um abraço, Polly. Um
0: Um
1: excelente dia
0: beijo
1: para
0: com
1: você, viu?
0: Deus.
1: Com Deus.
0: Obrigado, querido.
1: Amém. Agora, 6h23, o nosso Bom Dia Maravilha.

0: Essa é a Ludmila Ferme no nosso Bom Dia Maravilha. Daqui a pouquinho a maravilha do dia, 6h27 agora.
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0: Muito bem, meus irmãos, vamos às primeiras atualizações do trânsito nesta manhã. As informações chegam agora com Diego Costa. Bom dia, Diego.
2: Bom dia para você também, para o ouvinte Maravilha FM. Uma excelente, abençoada quinta-feira que já começa com trânsito lento em Contagem, na Via Expressa, no sentido BH. Passagem pelo bairro Bela Vista por causa do capotamento de um carro, segundo a Transcom. Neste momento, você então vindo para a capital tem caminho melhor pela Fernão Dias e depois Cardeal Eugênio Pacelli. 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Diego Costa para 89 Maravilha FM.
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0: Bom dia, meus irmãos. 6h30, tá na hora.
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0: Bom dia, graça e a paz, meus irmãos. Deus os abençoe rica e poderosamente. Ouçam só a maravilha do dia. Efésios capítulo 4. Efésios capítulo 4, a partir do verso 25. Portanto, cada um de vocês deve abandonar a mentira e falar a verdade ao seu próximo, pois todos somos membros de um só corpo, de um mesmo corpo. Quando vocês ficarem irados, não pequem. Apaziguem a sua ira antes que o sol se ponha e não deem lugar ao diabo. O que furtava, não furte mais. Antes trabalhe, fazendo algo de útil com as mãos para que tenha o que repartir com quem estiver em necessidade. Nenhuma palavra torpe saia da boca de vocês, mas apenas a que for útil para edificar os outros, conforme a necessidade, para que conceda graça aos que a ouvem. Não entristeçam o Espírito Santo de Deus. Não entristeçam o Espírito Santo de Deus, com o qual vocês foram selados para o dia da redenção. Livrem-se de toda amargura, indignação, ira, gritaria e calúnia, bem como de toda maldade. Sejam bondosos e compassivos uns para com os outros, perdoando-se mutuamente, assim como Deus os perdoou em Cristo. Amém. Nesta carta, o apóstolo está dando instruções aqui sobre o proceder, sobre o modo de proceder daqueles que agora vivem na luz. Como deve agir o filho da luz, o que nasceu de novo, o que foi restaurado, o que é nova criatura? Nova criatura, novo proceder, nova maneira de fazer as coisas, de viver as coisas, de ver a vida. E ele começa aqui falando sobre a mentira, que a gente não deve falar mentira. Somos membros de um mesmo corpo. Quando eu falo mentira, eu estou ferindo Jesus Cristo, o caráter de Deus, mas eu estou também prejudicando alguém quando minto. Portanto, não posso mentir. Não posso fazer mal ao meu próprio corpo, àquele com quem eu e ele somos, ele e eu somos parte de um corpo. Então não devo falar mentira. Fala sobre a ira, né? Sobre ficar nervoso. A gente pode ficar irado, mas não é para pecar. É para resolver as coisas. Porque se não resolver, você dá lugar ao diabo, certo? Se não resolver, causa coisas mal resolvidas ou não resolvidas, dão lugar para que o diabo faça aquela ruaça, aquela bagunça. Tome conta. Mas o que eu quero falar hoje é sobre palavras torpes. A palavra do Senhor nos diz: nenhuma palavra torpe saia da boca de vocês. Mas o que é a palavra torpe? O que é a torpeza no falar? A palavra do Senhor está nos exortando para não permitir que nenhuma palavra torpe saia da nossa boca. A palavra original fala de algo estragado, apodrecido, como uma fruta apodrecida. Então o que sai da sua boca é algo podre, algo estragado, algo que faz mal, algo que não é bom. Isso não pode sair da sua boca. E aí a gente tem que tomar muito cuidado, meus irmãos. Ando refletindo muito sobre isso. Às vezes a gente não toma o devido cuidado, às vezes a gente se deixa levar pelas circunstâncias, pela situação e pelo ambiente. Ah, a gente tem que tomar muito cuidado com o ambiente. Ambiente digital, por exemplo, né? Tem que tomar cuidado. Quantas vezes nós aceitamos de bom coração, de bom grado, né, fazer parte de um grupo ali de conversas com os amigos, com os colegas, para trocar uma ideia, para dar risada. A gente pode rir, a gente pode ser bem-humorado. Mas quando as coisas começam a fugir do controle, quando as coisas começam a fugir da vontade de Deus, aí você tem que abrir o teu olho, meu irmão. Nós não podemos normatizar, achar normal o que a palavra chama de pecado. A palavra de Deus tem um nome para esse tipo de comportamento, para esse tipo de coisas: palavras torpes. Se daí então esse grupo de amigos começa a falar de assuntos bem estranhos, bem esquisitos, que você não teria coragem de ler ali ao lado de Jesus Cristo, que você não teria coragem de estar vendo aquilo ao lado da sua esposa, pula fora, meu irmão, pula fora. Melhor agradar a Deus do que aos homens, os amigos, os colegas. Tome cuidado com as palavras torpes, obscenas, de duplo sentido, palavras que vão denegrir, palavras que vão fazer mal, palavras que vão causar dor, tristeza em outras pessoas, palavras podres, de morte, torpeza no falar. Nós não podemos fazer parte disso, nós não podemos contribuir com isso, nós não podemos assistir a isso e achar que está tudo normal. Como nova criatura, como filhos da luz, nós já não falamos mais sobre certos assuntos, nós já não pronunciamos mais certas palavras, nós já não incentivamos mais certos tipos de conversas. Eu sou filho da luz, portanto devo viver na luz. E quem está na luz não permite qualquer coisa, não aceita qualquer coisa. A luz lançada sobre nós deixa bem claro o que é podre, o que é sujo, o que não presta, o que não pode fazer parte da nossa vida. Entende isso, meu irmão? Como é que a gente não pode deixar as coisas ficarem como normal? Ah, no trabalho a galera é assim, o pessoal é assim, divertido demais, fala cada coisa. É, será que tem que ter essa graça toda mesmo? Será que isso realmente merece fazer parte da sua vida, ocupar um espaço da sua vida? Será que isso não está roubando uma bênção da sua vida? Será que você não está perdendo a oportunidade de mostrar às pessoas que você é realmente estranho para eles? Porque você é filho da luz, porque você nasceu de novo. Quem está na luz, vive na luz. Quem vive na luz não usa palavras torpes. Portanto, não saia da sua boca nenhuma palavra torpe. Mas que saia, assim da sua boca o que for útil. Útil para edificar os outros. Útil para abençoar outros. Para exortar outros. Pense nisso em nome de Jesus. Parece que não tem nenhum problema. Gente, é só uma brincadeira. Gente, é só um grupo de amigos. A gente fala isso entre nós. Não se esqueça que você nunca está sozinho. Você nasceu de novo. Você tem o Espírito Santo de Deus dentro de você. Portanto, quando você conversa com a turma, o Espírito Santo está lá, ouvindo. Então, não entristeça o Espírito Santo de Deus. Não entristeça o Espírito Santo de Deus. Quando você fala o que não deve, quando você usa palavras que não deviam fazer mais parte do seu vocabulário, você está entristecendo o Espírito Santo de Deus. E nós fomos selados para o dia da redenção com o Espírito Santo de Deus. Então livre-se dessas palavras, mas livre-se também de toda amargura, indignação, ira, gritaria, calúnia, bem também como toda maldade. Seja bondoso e compassivo. Sejam bondosos e compassivos uns para com os outros, perdoando-se mutuamente, assim como Deus nos perdoou, irmãos, nos perdoou em Cristo Jesus. Pense nisso. Pai querido e soberano Deus, em nome de Jesus, nós te agradecemos por esta palavra. A tua palavra está aí disponível para todos nós, só não aprende quem realmente não quer. Quem quer, quem busca, aprende. E se desejar, pode viver também de uma forma diferente. Ajude-nos a ser assim, Pai, em nome de Jesus, para a honra e glória do Senhor. Amém.

Esse é o Gerson Rufino, vai passar. Bom dia Daniel Antônio Pereira, Vera Alves e toda a sua família. Deus abençoe, irmã Vera, Deus abençoe o Júlio. Alô, Júlio, Júlio ligado aqui com a gente. Deus abençoe também o diácono Juliano, que é de Muzambinho. Um grande abraço, meu irmão, Deus abençoe você e a família ICPM. Abraçamos e abençoamos a irmã Zélia Gonzaga Soares, da Lagoinha do bairro Camargo. Um abraço, irmã Zélia, Deus abençoe, minha querida. Abençoamos a Joselita dos Santos, diz que manda a maravilha do dia para as pessoas e diz o seguinte para elas: só não aprende quem não busca. É verdade. Deus abençoe, viu, minha querida? Muito obrigado. Abençoamos e agradecemos o pastor Ademir, mandando um beijo para a esposa Tânia, para as filhas missionária Daniela e Ana, também o filho Mateus, as netas Sara, Ana, Beatriz, Alice, Laurinha, todo mundo ouvindo a gente. Pastor Ademir é da comunidade Jeová Rafá, em Vespasiano. O Sebastião Severino é motorista de aplicativo lá em Uberlândia. O Emerson Cândido, Rafael Anderson, a paz, meu querido. Rafael Moura, de Santa Luzia. Pastor César Juliano, amém, querido. Ele diz aqui que não venhamos a entristecer o Espírito Santo. Amém, meu querido. Alô, Noélia Aparecida Campos, a paz, minha querida. 14 minutos para 7. Bom dia, Deus abençoe também o nosso reconhecimento pela sua importância, pelo seu trabalho, aos irmãos professores, às professoras, né? Hoje é dia do professor, pois é, e eles merecem toda a homenagem, né? Amém. 14 para 7, que o Senhor os abençoe, os guarde, lhes dê sempre muita sabedoria. 14 para 7.

0: Isso, acalma o teu coração, meu irmão. Acalma o teu coração, lembre-se do Pai. Lembre-se de quão grande e maravilhoso é o nosso Pai. Acalme o teu coração, confia nele. Amém? Confia nele. Alô, Neuza Mesquita, Neuza de Uberlândia. Deus abençoe você e o Júnior. Mandou um abraço aqui para o Júnior. Muito obrigado, a paz, bom dia. Abençoamos a Diva Godinho, a Diva de Contagem, abraçando os irmãos lá da sua cidade, da sua terra natal, que é Teófilo Otoni. Muita gente ligada lá com a gente, ela diz aqui. Sim, muita gente ligada na maravilha em Teófilo Otoni. Muito obrigado a todos. Bom dia, Deus abençoe. O irmão Charles Efraim. O Charles diz aqui, ó, quintou com a melhor, Rádio Maravilha. Bora para mais um dia na presença de Deus. Amém. Charles Efraim e Graciele Belo, que o dia de vocês seja muito, muito, muito abençoado. Abençoamos os irmãos de Arantina, a Nair, que é da Igreja Batista Pentecostal Morada Verde. Mandou o seu alô aqui, o seu abraço, através do nosso WhatsApp, que é o 319-9565-1089, 319-9565-1089. Eu vou abraçar também, abençoar e agradecer aqui a Fabiana de São José de Almeida e a sua família, Cleimax, Eric e Keila. Deus abençoe os irmãos de São José de Almeida. Muito bem. Meus queridos, daqui a pouquinho tem o Jornal Uai Maravilha, primeira edição, logo após a propaganda eleitoral obrigatória. Às 8 tem o William Jorge e o Bom Dia Vida. Se o senhor permitir, nós estaremos juntos amanhã, a partir das 6 da manhã. Grande abraço, que o senhor te abençoe e te guarde.
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0: Muito bem, o trânsito agora com a Josiane Lemos. Bom dia, Josiane.
4: Olá, Giovanni. Bom dia para você e para o ouvinte que nos acompanha aqui na Maravilha FM. Destaque para o trânsito na Silva Lobo, lá no Calafate, perto da Rua Platina. Está com movimentação em direção à Avenida Barão Homem de Melo. Apenas excesso de veículos. A dica para o motorista que dirige na região é passar com cuidado neste trecho. 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Josiele Lemos, para 89 Maravilha FM.
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9: A paz do Senhor Jesus. Lucas, capítulo 12, versículo 40. Ficai também vós apercebidos, porque a hora em que não cuidais, o Filho do Homem virá. Que as bênçãos de Deus os alcancem nesta hora.
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6: Bom dia, em parceria com o Portal Uai, começa agora o seu Jornal Uai Maravilha, primeira edição. Bom dia, Lucélia Ribeiro.
7: Bom dia a todos.
6: Bom dia, Fernanda Siqueira.
8: Bom dia. São 7:10 e vamos agora aos destaques.
6: Fim da escala 6x1 avança. Senado aprova a jornada de 40 horas semanais e garante 2 dias de descanso.
8: Anvisa proíbe canetas emagrecedoras irregulares.
6: Dinheiro esquecido em banco soma mais de 5,5 bilhões de reais.
8: 6 em cada 10 brasileiros são deportados após serem presos pelo ICE nos Estados Unidos.
6: E no esporte, Galo com o pé na final, depois de vencer com vantagem o Torque City no primeiro jogo das semifinais da Copa Sul-Americana.
8: Cruzeiro teve a apresentação de novo executivo e se prepara para jogo de domingo pelo Campeonato Brasileiro.
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6: Agora 7:11, seja muito bem-vindo, muito bem-vinda ao seu Jornal Uai Maravilha, primeira edição. O Senado aprovou por 75 votos a 1 a proposta de emenda à Constituição que acaba com a escala de trabalho 6x1 e reduz a jornada semanal de 44 para 40 horas, sem redução de salários. A votação foi concluída nesta quarta-feira em 2 turnos e o texto segue agora para promulgação. A mudança prevê uma transição de 14 meses. A primeira redução de 2 horas semanais começa 60 dias após a promulgação. A segunda etapa será aplicada 12 meses depois, totalizando 40 horas por semana.
8: A proposta também garante 2 dias de descanso semanal, preferencialmente aos domingos. Essa regra começa a valer 60 dias após a promulgação. A medida recebeu apoio da maioria dos senadores após negociações entre governo e oposição. Representantes do setor empresarial manifestaram preocupação com possível aumento dos custos de produção.
6: Já uma análise do Instituto de Pesquisa Econômica Aplicada apontou que os impactos poderiam ser absorvidos pelo mercado de trabalho. Se promulgada, a mudança será a segunda grande redução do limite da jornada semanal desde a consolidação das leis do trabalho em 1943. A última ocorreu em 1988, quando a Constituição reduziu o limite de 48 para 44 horas semanais.
8: São 7:12 na Rádio Uai Maravilha. Anvisa proíbe canetas emagrecedoras irregulares. As informações com a nossa repórter Bruna Rezende.
9: A Agência Nacional de Vigilância Sanitária, Anvisa, proibiu a venda e determinou a apreensão de canetas emagrecedoras e outros produtos sem registro sanitário comercializados ilegalmente pela internet. A medida, divulgada nesta quarta-feira, atinge produtos que contêm tirzepatida e retatrutida, anunciados em sites de venda online. Segundo a Anvisa, os produtos não têm a regularização necessária e não oferecem garantias de qualidade, segurança e eficácia. A retatrutida, inclusive, ainda está em fase de estudos clínicos e não tem autorização para comercialização. A Anvisa também proibiu a fabricação, a importação, a distribuição, a propaganda e o uso desses produtos irregulares. Repórter Bruna Rezende.
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7: Rádio 89 Maravilha, 7:14. O Hospital da Baleia, em Belo Horizonte, realiza entre os dias 15 e 17 de outubro a 6ª edição do Mutirão de Reconstrução de Mamas. A ação faz parte da campanha Outubro Rosa e vai beneficiar 50 mulheres que enfrentaram a enfermidade. Cerca de 20 médicos e outros profissionais de saúde vão participar da mobilização. mobilização. Do total de pacientes, 30 passarão por cirurgias de reconstrução mamária. Em 6 casos, a reconstrução será feita imediatamente após a retirada da mama. Além dos procedimentos cirúrgicos, a iniciativa busca contribuir para a recuperação da autoestima e oferecer acolhimento emocional às pacientes. Segundo a estimativa mais recente do Instituto Nacional do Câncer, o Brasil deve registrar cerca de 78.600 novos casos de câncer de mama por ano entre 2026 e 2028.
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6: Agora 7 horas 15 minutos e olha, o dinheiro esquecido em banco soma mais de 5 mil bilhões e meio de reais. Será que seu dinheiro tem a ver com isso também? As informações é com Sérgio Monteiro.
10: O Banco Central informou que o Brasil ainda tem mais de 5 bilhões e meio de reais disponíveis para resgate em instituições financeiras. Os dados mostram que cerca de 24 milhões de pessoas físicas têm valores a receber. Outros 2 milhões e 360 mil empresas também podem ter dinheiro para resgatar. Esses recursos podem ser de contas encerradas com saldo, cobranças indevidas ou valores de consórcios, entre outras situações. Para consultar, basta acessar o site oficial Valores a Receber do Banco Central no endereço valoresareceber.bcb.gov.br. A consulta é gratuita, não é preciso pagar nenhuma taxa nem contratar intermediários para receber o dinheiro. O Banco Central não envia links nem solicita senhas para liberar os valores. Desconfie de mensagens e promessas de dinheiro fácil. A consulta deve ser feita somente pelos canais oficiais. Para o Jornal Uai Maravilha, primeira edição, repórter Sérgio Monteiro.
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7: Rádio 89 Maravilha 716. Segundo a Defesa Civil de Minas Gerais, a previsão para esta quinta-feira é de tempestade em partes do estado, com maior risco de eventos severos no Triângulo, Alto Paranaíba, Oeste, Sul, Campo das Vertentes e Zona da Mata. Já no Norte e Nordeste Mineiro, o tempo permanece quente, com predomínio de sol entre nuvens e temperaturas máximas de 39 graus. A umidade relativa do ar permanece em alerta no Vale do Jequitinhonha, abaixo dos 20%. E segundo a Defesa Civil de Belo Horizonte, a previsão para hoje é de tempo encoberto, com mínima de 17 e máxima de 32 graus. A umidade segue em alerta abaixo dos 40% e podem ocorrer pancadas de chuva, acompanhada de raios e rajadas de vento a qualquer hora do dia.
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8: Olha a hora, são 7 horas e 17 minutos. Sem serem acusados por crimes, 6 em cada 10 brasileiros são deportados após serem presos pelo ICE nos Estados Unidos. Quem traz os detalhes pra gente é a nossa repórter Ariane Fernandes.
11: 6 em cada 10 brasileiros detidos pela Polícia de Imigração dos Estados Unidos são deportados. E quase 60% dos presos nos últimos 2 anos não respondiam formalmente por nenhum crime. Os dados foram organizados pelo Observatório das Deportações, ligado à Universidade Estadual de Montes Claros, em Minas Gerais. Segundo o levantamento, 3.650 brasileiros foram detidos pelo Serviço de Imigração Americano, o ICE, até agosto deste ano. O número já supera em mais do dobro o registrado nos 2 últimos anos do governo Joe Biden. A maioria dos detidos está em situação migratória irregular, o que é considerado infração civil e não crime nos Estados Unidos. O tempo médio de espera por uma decisão judicial também caiu. Passou de 161 dias em 2024 para 37 dias nesse ano. O estudo ainda identificou 569 crianças brasileiras detidas nos 2 primeiros anos do segundo governo de Donald Trump. Repórter Ariane Fernandes.
6: Obrigado, Ariane, pelas informações. Agora 7 horas, 18 minutos e tá na hora do esporte.
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12: Alô, ouvinte maravilha! Chegando dentro do nosso jornal com todas as informações de esporte, claro, falando da vitória atleticana 3-0 para cima do Torque, primeiro jogo da Sul-Americana, semifinais, claro, praticamente a Arena MRV lotada. A massa empurrou o time e o Galo conseguiu esse placar elástico. Alguns destaques, Borba mais uma vez marcando, Renier e também Bernard, que é o nosso convidado aqui dentro do nosso jornal. Mas praticamente o mesmo time que venceu o Santos, uma base forte. O Atlético respeitou o toque, mas claro, buscando ofensivamente, obviamente, o jogo todo. E um detalhe importante, quando precisou ser acionado, Delfim mais uma vez salvando o Alvinegro. Fez uma defesa espetacular e está rodando praticamente todo o Twitter, as redes sociais em si, né? Mas o Galo vencendo, portanto, 3-0, leva esse placar elástico para o jogo de volta na próxima semana. Será que pega Vasco ou Boca, hein? Não sei não, na grande decisão, porque para mim o Galo está com o pelar, mas claro, com todo respeito. E também, como nós mineiros, é comendo pelas beiradas, é segurar o resultado, fazer mais, quem sabe, na próxima semana também. Olha só, falei sobre o Bernard, nosso convidado especial, chegando dentro do nosso jornal para analisar essa vitória atleticana e falar também, né, Bernard, da sua jogada, como está sendo o seu jogo também, essa parte individual.
13: Eu acredito que muito do que eu tenho feito individualmente, isso é porque coletivamente a gente vem jogando bem, vem fazendo um bom trabalho, sabe? E eu acredito que vem florescendo muito outros jogadores individualmente justamente por isso, pelo trabalho que todos vêm fazendo, o próprio

0: se Deus quiser, pode chegar aí em mais uma final continental, que é o que a gente mais quer.
1: E agora o Galo visa o Brasileirão no fim de semana. Tem Curitiba, hein? Às 6h30 da noite no sábado. E agora vamos falar do Cruzeiro. Chegando as informações do time celeste com Lucas Brandão. É contigo, Brandão!
2: É isso mesmo, Roger. Bora falar desse Cruzeiro, que agora treina novamente nesta quinta-feira, focando, claro, a partida contra o Grêmio neste domingo às 6 horas da noite. Então o Cruzeiro vai se preparando para essa partida. Pode ter o retorno de alguns atletas, caso de Lucas Romero e Neyzer Villarreal, estão no DM por lesões no tornozelo, mas podem sim, claro, retomar essa presença também na delegação que vai viajar lá para Porto Alegre, já que o jogo é fora de casa. E ontem nós tivemos a apresentação do Paulinho, agora o novo executivo de futebol do Cruzeiro. Paulinho disse que está muito animado para trabalhar, esclareceu que vai fazer tanto a função de conversar com os atletas, tanto de conversar com a comissão, e também vai fazer parte das contratações do Cruzeiro para a temporada que vem. Então é mais um que chega para somar. Porém, antes da apresentação do Paulinho começar, o Pedrinho, Pedro Lourenço, fez um forte desabafo sobre as recentes críticas que vem sofrendo, sobre o momento que o Cruzeiro enfrenta, sobre como o futebol é muito exigente e também até usou a seguinte frase, né? Eu não preciso do futebol, o futebol que precisa de mim. Palavras aí do Pedro Lourenço. Então, vamos acompanhar esse desabafo aí do Pedrinho no nosso jornal.
3: A gente tem que ver o Cruzeiro e o futebol nesse mês, um mês e pouco, depois que nascemos das Copas, ele mostra toda a ingratidão que tem todo o povo que mexe com o futebol, com quem dirige futebol, né? Então, nós saímos das Copas, o Pedro não presta, ninguém presta, o técnico não presta, o jogador não presta. Então, o futebol está num contexto muito ruim e as pessoas falam muito mal das outras pessoas sem conhecer as pessoas. Então, criticar é o dever de todo mundo criticar. E isso faz parte, eu nunca vou acabar mais... Tenho esses seguidores, esse pessoal de lá, eles atropelam tudo e falam as coisas que é inacreditável de uma pessoa, do ser humano ouvir. Então, que gratidão no futebol, isso não existe, né? Agora, a ingratidão, ela é mais triste. Então, eu fico muito desapontado com o futebol, entendeu? O futebol é uma coisa... É muito dura para quem procura fazer as coisas certas, trabalhar e ter com dignidade, fazer as coisas certas, que tem hora que eu fico pensando que o futebol não é para mim. Mas, infelizmente, as pessoas que vivem do futebol, eu deixar uma coisa bem clara, eu não vivo do futebol, eu não preciso do futebol para me viver, eu tenho minha vida, né? O futebol é que precisa de mim, né? Então... E as pessoas falam as coisas a meu respeito, que é inacreditável um ser humano falar as coisas, que não é verdade, né? Então, fica aqui meu desabafo, a minha indignação com isso. E eu só tô aqui pela torcida do Cruzeiro.
2: Então tá aí as palavras de Pedro Lourenço, dono da SAF do Cruzeiro, presidente, enfim, dando esse desabafo antes da apresentação do Paulinho. Claro, o torcedor fica chateado, a sede de títulos do Cruzeiro ainda é muito grande, o Cruzeiro precisa de um título mais recente, porque o torcedor está carente disso, um título grande, né? Uma Copa do Brasil, uma Libertadores, um Campeonato Brasileiro, porque desde 2018 não tem um título desse de mesmo de expressão, né? Então já vão lá quase 10 anos que o Cruzeiro não vence um título realmente para dar aquele grito de campeão. Somente o Campeonato Mineiro, mas aí é diferente, né? É outra coisa. Não é o mesmo sentimento, né? Apesar de ser um título mais... um título continental, um título nacional, é uma outra história. E isso aí, realmente, acho que elevaria a moral da torcida do Cruzeiro e deixaria time e torcida mais unidos para os momentos difíceis que ainda vão vir. Fechou, meu povo? Vou ficando por aqui com as informações do Cruzeiro. Eu volto a qualquer momento com mais detalhes aqui na 89 Maravilha.
4: Agora 7 horas 26 minutos e termina aqui o seu Jornal É Maravilha, primeira edição. Para essas e outras notícias, acesse maravilhanews.com.br.
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0: Rede.
1: Uma ótima quinta-feira.
0: Bom dia.
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3: Na rodovia Fernão Dias, saída para São Paulo, perto do bairro Novo Riacho, lá em Contagem, o trânsito apresenta fila, reflexo de ocorrência, não compensa o desvio, já que a retenção ainda é pequena, mas a dica é passar com cuidado. Motorista, não pegar a via expressa que está livre na saída para Betim. A Ecovias das Gerais chegou na BR-251 e na 116 Ecovias das Gerais, porque cuidar da rodovia também é cuidar de você. Josiele Lemos, para 89 Maravilha FM.
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13: Olá, ótimo dia para você ligado no MG News desta quinta-feira, dia 15 de outubro de 2026. Meu nome é João Vitor Bedran e agora vamos para os destaques das principais notícias de Minas Gerais. CEMIG alerta para risco de acidentes com a rede elétrica durante tempestades em Minas Gerais. Equipe de Cleitinho Azevedo pede dados sobre déficit e contas de Minas para 2027. Minas exporta 32 bilhões de dólares e registrou um superávit comercial.
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13: Com a chegada da primavera e das tempestades, a CEMIG faz um alerta para reforçar a segurança e prevenir acidentes com a rede elétrica em todo o estado. Ana Paula Mota traz as informações.
15: A chegada da temporada de tempestades acende o alerta para os riscos envolvendo a rede elétrica em Minas Gerais. Entre janeiro e agosto deste ano, o Centro de Meteorologia da CEMIG registrou mais de 1,5 milhão de descargas atmosféricas em todo o estado de Minas Gerais. Na região metropolitana Metropolitana de Belo Horizonte, o volume passou de 170 mil raios. A técnica de segurança do trabalho da CEMIG, Gesiane Calisto, orienta que a primeira medida de prevenção é retirar os eletroeletrônicos da tomada antes do início das chuvas fortes.
0: Chuvas fortes, raios, ventos e alagamentos exigem alguns cuidados importantes dentro e fora de casa. Antes da tempestade começar, a orientação é retirar os aparelhos eletroeletrônicos das tomadas. As descargas atmosféricas também podem provocar sobretensões na rede, com risco de queima de equipamentos e até de choque elétrico. Durante o temporal, evite áreas abertas, telhados e lajes. O mais seguro é permanecer dentro de uma construção.
15: Em casos de alagamento nos imóveis, a orientação é desligar o disjuntor geral, caso seja possível fazer a manobra em segurança. Outro risco é a queda de fios e cabos provocadas por ventos fortes e galhos de árvores. A recomendação é não se aproximar nem tocar na fiação, mesmo que os cabos pareçam estar desligados. A CEMIG reforça que a população jamais deve tentar remover galhos, telhas ou objetos caídos sobre a fiação, que qualquer emergência suspeita de cabo energizado deve ser informada imediatamente à companhia pelo telefone 116, que funciona 24 horas por dia.
13: E depois de aprovada em comissão do Senado, a proposta que muda as regras da segurança pública no Brasil ainda precisa passar pelo plenário da casa. Os detalhes na reportagem do Guilherme Alves.
1: Em uma votação de pouco mais de 10 minutos, a Comissão de Constituição e Justiça do Senado aprovou a PEC da Segurança Pública. O texto agora segue para a votação no plenário da Casa. Por ser uma proposta de emenda à Constituição, a maioria simples não basta. São necessários 49 votos favoráveis entre os 81 senadores em dois turnos de votação. O presidente do Senado, Davi Alcolumbre, sinaliza apoio à votação, mas ainda há divergências sobre o texto. O presidente da CCJ, senador Otto Alencar, afirmou que pretende trabalhar para que a proposta que visa uma integração entre as polícias seja votada antes do segundo turno das eleições.
16: Está com toda boa vontade para que nós possamos, logo depois que aprovarmos o fim da escala 6x1, começarmos a apreciar a PEC da Segurança Pública, proposta de emenda constitucional, dando articulação entre as forças federais, estaduais e municipais para combate ao crime organizado. Davi conversou comigo ontem e nós poderemos começar até amanhã mesmo já a apreciar essa matéria. Essa uma matéria muito importante e que haveremos sim de oferecer ao Brasil para induzir a violência em todos os níveis dos municípios, estados e da União também.
1: O texto principal já tinha sido aprovado em 2 de setembro, mas três trechos que poderiam ser analisados separadamente ainda precisavam de avaliação. O relator, senador Rogério Carvalho, rejeitou as alterações sugeridas e manteve a versão aprovada na Câmara dos Deputados. Segundo ele, as emendas propostas não cabem na PEC votada. Se elas fossem aprovadas, o texto precisaria voltar à Câmara dos Deputados.
17: Se elas fossem aprovadas, obrigaria o retorno da PEC à Câmara dos Deputados. Uma trata de retirar recursos da segurança pública e passar para as Forças Armadas. Não cabe a esta PEC estabelecer formas de financiamento das Forças Armadas. O objetivo é outro. A outra é incluir os agentes de trânsito como polícia. Isso já tem uma PEC tramitando com esse conteúdo. E uma terceira emenda é relacionada às guardas municipais que estão propondo a retirada da acreditação. Nós não podemos criar uma nova polícia sem ter uma instância para acreditar e certificar se as proposições de guardas municipais estão respeitando os critérios mínimos para a criação de uma nova polícia.
1: A proposta é uma das prioridades do governo do presidente Lula e mira principalmente o combate às facções criminosas. De acordo com Otto Alencar, Lula se comprometeu a criar o Ministério da Segurança Pública após a aprovação da PEC. A nova pasta seria voltada ao enfrentamento ao crime organizado.
13: E olha só, o excesso de chuva durante a colheita do café aumentou as dificuldades para produtores de Minas Gerais. Em Três Pontas, no sul do estado, choveu quase 3 vezes mais entre maio e julho deste ano do que no mesmo período do ano passado. Os detalhes agora na reportagem do Arthur Madeira.
18: A chuva chegou justamente em um período que costuma ser mais seco nas regiões produtoras de café em Minas Gerais. A estação meteorológica da empresa de pesquisa agropecuária de Minas Gerais, a EPAMIG, em Três Pontas, registrou 141 milímetros de chuva entre maio e julho. No mesmo período do ano passado, foram 47 milímetros. O excesso de água dificultou a entrada dos produtores nas lavouras e também derrubou frutos no chão, atrasando a colheita e aumentando o risco de perda de qualidade. A pesquisadora da EPAMIG, Vanessa Figueiredo, explica o impacto.
19: E esse ano foi muito desafiador para o produtor, né? Principalmente no período da colheita, que foram registradas aí muitas chuvas. E esse ano, nós podemos considerar que foi um ano bastante atípico, que choveu mais de 140 milímetros no período da colheita. E essas chuvas dificultaram o produtor entrar na lavoura para colher os frutos da planta, além das chuvas também derrubarem muitos frutos no chão, né? Então, devido a esse excesso de chuva, ele teve atraso para colher os grãos, tanto da planta quanto do chão.
18: O café que permanece por mais tempo no solo tende a apresentar maior quantidade de defeitos, como grãos pretos e ardidos. A umidade também pode favorecer fungos associados à produção de uma micotoxina que coloca em risco a segurança dos alimentos. A aparência do grão sozinha não confirma a contaminação, que só pode ser identificada em laboratório. Segundo Vanessa Figueiredo, o controle de umidade na entrada dos grãos em armazéns e cooperativas reduz o risco de desenvolvimento dos fungos.
19: Então, a partir do momento que o café ele entrou no armazém com a umidade correta, esses fungos eles não vão desenvolver em grãos que estão com a sua umidade correta, que gira em torno de 11 a 12%. Tanto o consumidor, né, quanto qualquer pessoa que for ingerir a bebida, ela não precisa de ter esse receio de ingerir as micotoxinas, porque as instituições, elas vão resguardar tanto as próprias empresas quanto os consumidores de não nem aceitar frutos, né, grãos que possam estar contaminados com essas micotoxinas.
18: Lotes que não atendem às condições exigidas podem ser rejeitados pelos armazéns e cooperativas. Cafés identificados com presença de micotoxinas também podem ser devolvidos, justamente por envolverem uma questão de segurança alimentar.
13: O governo federal propôs perdoar mais de 12 bilhões de reais em dívidas de microempreendedores individuais com a União. A medida faz parte de um pacote anunciado pelo presidente Lula, que também prevê a renegociação de débitos bancários da categoria. Júlio Vieira traz as informações.
20: O governo federal anunciou o Prosperidade MEI, um pacote com 5 medidas voltadas aos microempreendedores individuais do país. A principal delas prevê perdoar 12 bilhões e 600 milhões de reais em dívidas dos MEIs com a União. Para isso, o governo vai enviar ao Congresso Nacional um projeto de lei complementar que autoriza o perdão dos débitos. Lula afirmou que a medida pretende limpar o nome dos microempreendedores e facilitar novamente o acesso ao crédito.
21: Por que que os MEIs têm que dever 12 bilhões e 700 para a União? Uma dívida que a União sabe que não vai receber. E uma dívida que atrapalha a vida das pessoas de pegar crédito em qualquer outro lugar. Qual é a grandeza da União? É simplesmente limpar o nome de vocês, tirar o nome de vocês. Simplesmente. Por isso esse perdão.
20: Além do perdão dos débitos, o pacote também estabelece uma nova etapa do Desenrola voltada aos microempreendedores individuais que têm dívidas com bancos. A ideia é negociar diretamente com as instituições financeiras e reduzir o valor devido antes da compra pelo governo. Lula afirmou que a expectativa é conseguir descontos de até 95%.
21: É o governo que vai fazer um leilão da dívida de vocês que está no banco e o banco vai dar um desconto nessa dívida. Nós estamos trabalhando que ele vai chegar a 90, 95%. E aí o que acontece? A gente vai comprar essa dívida. A gente vai comprar essa dívida, sabe? E se depender da nossa vontade e do nosso trabalho, a gente quer que vocês não tenham nada de dívida. A gente quer zerar a dívida para vocês começarem uma vida nova, na verdade.
20: O Prosperidade MEI também prevê a criação do Pix MEI, com até R$5.000 para investimentos e o aumento gradual do teto de faturamento da categoria, saindo de R$81.000 por ano para R$110.000 em 2027 e para R$140.000 em 2028. O governo também anunciou que um decreto vai retirar a obrigatoriedade de emissão de nota fiscal pelo MEI nas vendas de produtos e serviços para pessoas físicas.
3: A equipe de transição do governador eleito de Minas Gerais, Cleitinho Azevedo, pediu ao atual governo informações sobre a situação financeira do estado. Entre os dados solicitados estão a previsão de déficit para 2027, os recursos disponíveis, os gastos com a folha de pagamento e as despesas já comprometidas para o próximo ano. O pedido foi feito na terça-feira, na primeira reunião de trabalho da comissão, coordenada pelo vice-governador eleito, Luiz Eduardo Falcão.
6: Na nossa primeira reunião da comissão de transição, ocorrida hoje, nós formalizamos um ofício ao atual governador solicitando esclarecimentos sobre o déficit previsto para 2027, a disponibilidade financeira do estado, as despesas já comprometidas e os impactos das decisões atuais para a próxima administração.
3: A equipe também quer acompanhar a elaboração do orçamento estadual para 2027, para saber quais são os impactos da dívida de Minas.
6: Nós também queremos deixar muito claro que vamos acompanhar os ajustes do orçamento de 2027 e compreender os efeitos das medidas relacionadas à dívida estadual, ao Propag e à Copasa. Nosso objetivo é obter informações oficiais com transparência e sem antecipar qualquer tipo de acusação para planejar o próximo governo com segurança. É o básico, o mínimo.
3: O trabalho será dividido em grupos temáticos que poderão fazer novos pedidos de informações ao governo atual. O presidente Lula divulgou uma carta aos evangélicos e pede o discernimento no segundo turno. Mais detalhes com Guilherme Alves.
1: Lula divulgou nesta quarta-feira uma carta às famílias evangélicas e pediu discernimento na escolha para presidente. O gesto ocorre em meio à disputa por esse eleitorado no segundo turno. Na carta, o presidente cita ações do governo contra as bets, defende o fim da escala 6x1 e fala em segurança, saúde e renda. Lula também afirma respeitar todas as religiões, embora não seja evangélico. No fim do texto, pede para que os eleitores orem antes de votar e descontar com apoio para conquistar um quarto mandato. A última pesquisa BTG Nexus, divulgada na última terça, mostra Flávio Bolsonaro com 58% das intenções de voto entre evangélicos contra 32% de Lula.
3: Meta nega ao TSE ter favorecido campanha de Flávio Bolsonaro nas redes sociais. Mais informações agora com a Carol Torres.
22: A Meta, empresa responsável pelo Facebook e Instagram, negou ao Tribunal Superior Eleitoral que tenha beneficiado a candidatura de Flávio Bolsonaro ou reduzido o alcance de publicações favoráveis a Lula. A manifestação ocorreu após a chapa de Lula acusar a plataforma de prejudicar o alcance de apoiadores no segundo turno. A empresa explicou que houve uma falha técnica de alcance global no início do mês que afetou a contagem de visualizações em diversos países e conteúdos. A Meta também esclareceu que o bloqueio temporário na conta de anúncios da campanha do PT ocorreu por um erro do sistema de moderação já corrigido.
3: O candidato à presidência pelo PL, Flávio Bolsonaro, voltou atrás e confirmou que vai participar do debate com Lula, promovido pela TV Band neste domingo, dia 18 de outubro. Na terça-feira, ele havia dito que não compareceria ao encontro. Em vídeos nas redes sociais, Flávio provocou o adversário e afirmou que pretende rebater ao vivo as declarações do petista.
23: Lula, como você é previsível, né? Bastou falar que não ia no debate da Band para você, no minuto seguinte, falar que vai no debate. É claro que eu vou no debate, eu só queria que você confirmasse. Eu vou estar lá para esfregar a verdade na sua cara. O que eu já queria ter feito desde o primeiro turno e você fugiu. Toda essa campanha de medo e mentira que você tá divulgando aí para as pessoas, enganando em pessoas inocentes, eu vou esfregar a verdade na sua cara. Eu vou te desmentir ao vivo para milhões de brasileiros. Te espero no debate da Band, Lula.
3: Lula já havia confirmado presença no debate, marcado para as 8 da noite do domingo. Pelas regras da emissora, se um dos candidatos faltar, o púlpito dele ficará vazio. Lembrando que Lula e Flávio ainda não ficaram frente a frente nesta campanha. No primeiro turno, o debate da TV Globo foi cancelado após a ausência dos dois candidatos. A Band informou que o encontro de domingo está mantido e que se um deles faltar, o púlpito ficará vazio. TSE manda remover posts que ligam Lula ao crime organizado. Mais informações agora com Léo Ferreira.
4: Publicações que associavam Lula ao PCC e ao Comando Vermelho terão de ser retiradas das redes sociais. O Tribunal Superior Eleitoral decidiu pela exclusão dos conteúdos depois que o ministro André Mendonça mudou dois votos dados anteriormente contra a campanha do presidente. Com a mudança, o plenário acompanhou o relator por unanimidade. Em um dos casos, vídeos reuniam falas de Lula com imagens e referências a facções criminosas. Mendonça afirmou que críticas a declarações públicas são permitidas, mas considerou inadequada a associação sem contexto factual. Em outro processo, o tribunal também mandou retirar um vídeo que chamava Lula de amigo e protetor de organizações criminosas.
3: O varejo cresceu 6,3% no terceiro trimestre deste ano, mas as vendas recuaram em setembro. Com os detalhes agora, Débora Elisa.
5: O comércio brasileiro fechou o terceiro trimestre de 2026 com alta de 6,3% em relação ao mesmo período do ano passado. Os dados são do índice do varejo Stone. Em setembro, porém, as vendas caíram 0,3% na comparação com agosto, apesar de avançarem 5,4% em relação a setembro de 2025. No acumulado dos nove primeiros meses do ano, o varejo cresceu 4,7%. Entre os setores, supermercados e produtos alimentícios tiveram alta de 0,6% em setembro, enquanto livros, jornais, revistas e papelaria avançaram 1,3%. Já as vendas de móveis e eletrodomésticos recuaram 0,9%. Na comparação anual, Minas Gerais registrou crescimento de 5,7% nas vendas em setembro. Em todo o país, 25 estados tiveram resultado positivo, com destaque para Roraima, que liderou o avanço de 19,6%. Mato Grosso foi o único estado com queda.
3: A Anfavea eleva a estimativa de vendas de veículos para 2026. Laís Milagres.
7: A Associação Nacional dos Fabricantes de Veículos Automotores elevou a projeção de vendas de veículos novos no Brasil para 3 milhões e 99 mil unidades até dezembro. O volume representa um crescimento de 15,2% em relação ao ano passado e garante o maior patamar de vendas desde 2014. O avanço é puxado pelo segmento de automóveis e comerciais leves. A estimativa para esses modelos subiu para 2 milhões e 970 mil emplacamentos. O resultado compensa a queda de 1,1% na produção nacional em setembro e a queda projetada de 6,5% no setor de veículos pesados, impactado pelos custos de financiamento e juros altos no mercado de transporte.
3: Minas Gerais exportou 32 bilhões e 700 milhões de dólares entre janeiro e setembro deste ano. O estado respondeu por 11,5% das vendas externas brasileiras e manteve a terceira posição no ranking nacional. Segundo dados do Ministério do Desenvolvimento, o saldo da balança comercial mineira ficou positivo em 17 bilhões e 400 milhões de dólares. O ouro foi o produto que mais cresceu nas exportações no acumulado do ano, com um aumento de 1 bilhão e 100 milhões de dólares em relação ao mesmo período do ano passado. Em setembro, as vendas externas mineiras somaram 3 bilhões e 500 milhões de dólares e o estado liderou as exportações brasileiras de café, ouro e ferro ligas. A China foi o principal destino dos produtos mineiros, seguido pelos Estados Unidos e pela Itália. O governo de Minas abriu consulta pública para identificar demandas ainda não atendidas e identificar prioridades para ações em apoio aos idosos, pessoas com deficiência e seus cuidadores. Kellen Lana traz as informações.
9: O governo de Minas vai receber sugestões da população até 6 de novembro para elaborar o Plano Estadual do Cuidado. A consulta pública é aberta a moradores, profissionais, pesquisadores e organizações da sociedade civil. O objetivo é identificar as necessidades de quem precisa de cuidados, como idosos e pessoas com deficiência, e de quem assume essa responsabilidade no dia a dia. A Política Estadual do Cuidado foi criada em 2025, mas o plano ainda está em elaboração. A Secretaria de Estado de Desenvolvimento Social coordena o trabalho e prepara um grupo com representantes de diferentes áreas, incluindo saúde, educação, assistência social e segurança pública. A proposta é mapear serviços já existentes, identificar necessidades não atendidas e definir prioridades para as ações do Estado. As contribuições podem ser enviadas pela consulta pública até o dia 6 de novembro.
3: E olha só, cerca de 5 mil beneficiários do IPSENG na Zona da Mata passam a contar com atendimento presencial na UAI de Leopoldina. O serviço já está em funcionamento e oferece opções como atualização cadastral, adesão à assistência à saúde, prova de vida e solicitação de pensão por morte. O atendimento é gratuito, mas exige o agendamento pelo portal MG ou pelo aplicativo MG App. A abertura do ponto é resultado de uma parceria entre o IPSENG, a Prefeitura de Leopoldina e a Secretaria de Estado de Planejamento e Gestão. A unidade também atende moradores de municípios vizinhos. A UAI Leopoldina realiza cerca de 4.300 atendimentos por mês e passa a integrar a rede de 11 unidades que oferecem serviços do Instituto em Minas Gerais. Este foi o MG News desta quinta-feira, dia 15 de outubro de 2026. Meu nome é João Vitor Vedran e amanhã estou de volta trazendo mais notícias de Minas Gerais para você. Um abraço e até lá!
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2: Falamos da Avenida Tereza Cristina, que apresenta reflexos de uma batida entre carro e moto perto da Avenida Dom João VI, no sentido centro da capital. Essa ocorrência é lá no bairro Betânia. Para quem dirige na região, atenção no trajeto. Caminho inverso na saída para Contagem, o trânsito flui bem. Se ele te proíbe de sair de casa, é violência doméstica. Acione a Polícia Militar. Ligue 190, Governo do Estado de Minas Gerais. Josiele Lemos, para 89, Maravilha
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5: A paz do Senhor Jesus. Filipenses, capítulo 1, versículo 19. Porque sei que disto me resultará salvação pela vossa oração e pelo socorro do Espírito de Jesus Cristo. Que as bênçãos de Deus os alcancem nesta hora.
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6: Interessante que o irmão, né, o Eduardo, ele comentou agora a respeito de Filipenses. E a palavra do nosso Senhor Deus, ela instrui, né? O Senhor, ele nos aconselha, ele nos orienta, né? O Espírito Santo tem esse trabalho de convencimento, né, de estarmos atentos àquilo que o Senhor realmente tem dito, tem falado, né, aquilo que o Senhor tem trazido ao coração, sabe? Mas diante dele, não tem nada a ver comigo. Então, assim, é uma coisa bastante interessante que eu queria que os irmãos prestassem atenção nisso, que ali nós temos o Paulo, logo no capítulo 1, e ele trata da oração. Ele diz o seguinte: a oração de vocês, ela traz salvação a mim. E o que que realmente o Senhor traz ao nosso coração agora é que o quanto nós devemos orar pelos outros, irmãos. O quanto o Senhor nos ensina a oração pelos outros, até por aqueles que nos perseguem. Porque o Senhor, ele ouve a oração. O salmista diz que ele curva os seus ouvidos e ele nos ouve, sabe? E isso é uma grande dádiva, sabe, irmão? São os ensinamentos, quando sou fraco, sou forte. Não, os ensinamentos, tudo posso em Cristo que me fortalece. Então, por exemplo, nós vamos vendo a unidade da palavra de Deus. A unidade da palavra de Deus. A pessoa do Senhor Jesus Cristo nos trazendo esse mediador único entre o Senhor Deus e nós. Essa tão maravilhosa graça, sabe? Esse entendimento que eu posso orar por você no nome da pessoa do Senhor Jesus, você pode orar por mim, e a oração ela resulta em salvação. Né? Isso é tremendo, irmão. A oração ela resulta, ela tem um propósito, né? Agora, é orar ao Senhor. E aí não é achismo, não é talvez, sabe? Porque o senhor, ele, há pouco, irmão, o Antônio, ele mandava uma mensagem lembrando que nós devemos buscar o reino e a justiça quando? Hoje, agora. E ele vai acrescentando todas as coisas. Então, em nome do Senhor Jesus, que o Senhor possa nos dar graça para que tenhamos nós entendimento daquilo que o Senhor quer nos dizer, nos falar, nos orientar, nos capacitar, nos disciplinar no dia de hoje. Mas, irmão, aqui, em nome do Senhor Jesus, essa palavra é muito importante. O quanto nós devemos orar uns pelos outros. É o que o Paulo diz também em Timóteo. Orai por todos os homens e todos. Nesses todos tem você, meu querido irmão, a oração pelo irmão, pela irmã. Aliás, eu já falei que eu te amo hoje, não? Hã? Vamos?
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começando sem comida, começando sem come, não haverá assim. A partir de agora, vamos juntos fortes, unidos, amigos, para mais um dia de fé, alegria, vontade, miséria, esperança, para mais uma manhã em que cremos, acreditamos, benzemos o nome daquele que na rua de cruz, o Calvário se deu por nós, aquele que não muda, que é o mesmo ontem, hoje e sempre, louvado seja o Pai Celestial, o Pai das luzes, o Pai da glória, o Pai do nosso Senhor Jesus Cristo, que permitiu que o Filho amado fosse a cruz, o Calvário por nós. Ele é o nosso perdão, assentado à direita de Deus Pai, e em paz, com verdade no coração, nós o confessamos como Senhor, Salvador único de nossas vidas, porque Ele é a verdade, Ele é o modo, o caminho único que nos leva ao Senhor Deus e Pai. É no sangue do Cordeiro que nós temos a vida, e a vida vitoriosa, a vida que vence, a vida do nosso Senhor em nós, porque agora não mais eu, mas Cristo em mim, não mais nós, mas Cristo em nós, em nome do Senhor Jesus, a gratidão ao Pai das luzes, em nome do Senhor Jesus, nós cremos que é assim, é com Deus, só com Deus que nós podemos tudo, hoje, aqui, agora, sempre.

feliz dia novo para todos nós. Maranata, o Espírito e a noiva dizem: vem, amado do seu Deus e Pai.

glórias ao Senhor Deus. Bendito aquele que vem em nome do Senhor. O Espírito, a noiva dizem vem. Aleluia. Que bom, irmã.

Shalom. Shalom é paz, é descanso, é segurança. Que a paz que desafia todo o entendimento, o amor do Senhor Deus, a paz, o amor, sejam no coração dos irmãos. No nome santo do Senhor Jesus, louvado seja, engrandecido seja o Senhor. Há pouco o Senhor permitiu de falar de ensino. Esse ensino, né? Devemos orar uns pelos outros. Senhor, em nome do Senhor Jesus, que pela graça e misericórdia, o Senhor possa mesmo, Senhor, diante daqueles irmãos que estão nos ouvindo agora e também daqueles irmãos que não nos ouvem, porque o importante é ouvir a voz do Espírito Santo. Que o Senhor trate conosco, o Senhor use de misericórdia conosco, porque o Senhor é amor. O Senhor é o único Deus, o Todo-Poderoso Deus, que nos deu a paz em Cristo, porque Ele é a nossa paz. E o vínculo da paz é o amor. Não. O vínculo da paz é o Espírito Santo. O vínculo do amor é a perfeição. São os ensinamentos, né? Dois momentos, Colossenses e Efésios. O Espírito Santo, o vínculo da paz. O amor, o vínculo da perfeição. A paz é Cristo, a plenitude do amor do Senhor Deus, a paz do Senhor Jesus e a paz de Deus. O amor do Senhor é para sempre, desde sempre, para sempre. E que seja assim com você. Alguns minutos atrás, são 8:09, e alguns minutos atrás o Senhor permitiu dizer de falar de ensinos, né? Dos ensinos de Filipenses, né? Então vamos, em nome do Senhor Jesus, sem esgotar o assunto, é claro, porque a palavra do nosso Senhor, ela tem uma situação tão interessante, que é o seguinte, irmão: nós buscamos, lemos, oramos, e o Senhor, Ele vai depositando, né? O bom depósito que há em ti é o termo utilizado pelo Paulo a Timóteo. Então o Senhor, Ele vai depositando no nosso coração a palavra, porque ele disse que ele ia escrever a palavra dele. Então, o ensino, né? O Paulo pedindo a oração dos irmãos. Nós estamos pedindo a sua oração. Nós estamos orando em nome do Senhor Jesus por você, querido irmão, e com sinceridade de coração, sabe? Com paz, com tranquilidade, na mansidão a qual o Senhor traz ao nosso coração, ao nosso espírito. Porque se não for assim, irmão, meu Deus do céu, as lutas, elas vão vindo. Às vezes a gente está, né? Tá tudo calmo, tudo tranquilo, mas aí é que tá, porque se quisermos viver em Cristo, a gente vai ter luta, vai ter dificuldade, mas em todas as coisas o Senhor vai nos fazendo mais que vencedores. Então vem os ensinos do nosso Senhor, e o foco Filipenses, como o irmão falava há pouco, na hora por mim. Então veja, em Filipenses nós somos encorajados pelo Espírito Santo a não confiarmos de forma alguma na nossa carne. Os irmãos querem ver? Porquanto nós é que somos a própria circuncisão, todos nós que adoramos pelo Espírito de Deus, que nos gloriamos em Cristo Jesus, e não confiamos, não depositamos confiança alguma na carne. Aqui o ensinamento do Senhor: na minha carne não posso confiar. E aí tem uma coisa que é tão, tão maravilhosa, né? É o Senhor, quando o Senhor nos diz assim: olha, abstende-vos de toda espécie de mal. Isso aí, a carne é especialista nisso. A carne é especialista nisso. E é interessante, né? Porque a carne, ela tem uma variada aí muito séria, que nos leva para uma direção que não é a direção do Senhor, que é a alma, que é a psique, que é o eu, a minha alma é o meu eu. Então eu vou, eu posso, eu sei, porque eu aquilo. A gente deveria haver temor no nosso coração, no eu, né? Porque o que que efetivamente ocorre? E aí eu falo com muito temor e tremor, né? Mas eu é o Senhor, eu sou o que sou, eu sou o grande eu sou, esse é o nosso Senhor, o Pai das luzes,
o Pai do nosso Senhor Jesus Cristo, o nosso Pai. Então, irmão, aqui nós temos um ensinamento. Aí a gente, aí alguém pode dizer assim: não, mas eu creio e agora eu posso tudo. Em nome do Senhor Jesus. Sabe, irmão, no nome do Senhor Jesus nós podemos tudo mesmo. Porque ele disse, né? Só que nós podemos tudo de acordo com a vontade de Deus. Os irmãos querem ver? Não que eu já tenha alcançado tudo isso, ou seja perfeito, entretanto, eu vou caminhando, buscando alcançar aquilo para o que também fui alcançado por Cristo Jesus. Então aqui é um ensino. Não que eu já tenha alcançado. Então que, quando eu entendo que eu não alcancei ainda, aqui é um ensinamento. Eu devo. Não, mas quem está falando isso é Paulo. Poxa, ele não tinha alcançado. Não, ele está falando aqui. É interessante porque quando Paulo fala aos Romanos, é tudo que foi escrito para o nosso ensino, foi escrito, ele remete ali, aquele entendimento, à lei mosaica, ao Velho Testamento. Mas, irmão, aquilo ali é pela fé, né? É um entendimento que nós devemos trazer para o presente, diante de todos os evangelhos, as cartas de Paulo, as cartas de Pedro, as cartas de João, Apocalipse, é a palavra de Deus, é o desenvolvimento da palavra de Deus no nosso coração. Então, não que eu já tenha alcançado, mas aqui nós temos um outro ensinamento. Porque ele pode falar isso, afinal de contas, ele vai dizer da seguinte maneira: estou plenamente convicto de que aquele que começou, iniciou a boa obra em vós, há de concluí-la até o dia de Cristo Jesus. Então existe uma coerência. Se o Senhor há de concluir, consegue entender? O Senhor, ele projeta efetivamente. Aliás, projeta não, o Senhor faz. Não, a gente faz projeto, né? Nós temos os nossos pensamentos, os nossos desejos, mas o Senhor nos diz, os desígnios vêm dele. E aqui nós temos mais um aprendizado. Agora, querem ver um aprendizado tão interessante também, né? Que é o que há pouco comentei do querido irmão Toninho, que ele se referia aos evangelhos, a Mateus, enfim. Mas aqui o Paulo fala assim: não andeis ansiosos. É ensinamento. É difícil. Meu irmão, minha irmã, quão difícil é. Os irmãos vão ver a insistência do Espírito Santo conosco diante dessa palavra. O Senhor Jesus dizendo: olha, não fica ansioso. Que você vai comer, que você vai vestir, não fica ansioso. Existe uma palavra que, em nome do Senhor Jesus, no Velho e no Novo Testamento, né? Lançai sobre mim o vosso fardo, porque eu tenho cuidado de vós. E a ansiedade, ela traz um peso, irmão. E é um peso muito, muito mais pesado mesmo do que o físico, que pode influir no físico, porque é um peso da angústia, é um peso que é de dentro. Mas nós temos um ensinamento do nosso Senhor. Quer ver? Eu estou falando e ouvindo, é para mim. Não andeis ansiosos por motivo algum, pelo contrário, sejam todas as vossas orações, solicitações, declaradas na presença de Deus, por meio de oração, por meio de súplicas, com ações de graça. Bom, ações de graça é agradecer. O que é ação de graça? É agradecer, porque pelo entendimento do nosso Senhor, eu não posso nada. Então, se o Senhor, por exemplo, permitiu de estar aqui, à frente do microfone, uma emissora de rádio, né, falando com os irmãos, em YouTube, enfim. Isso é graça, irmão. Isso é graça. Aí tem um aqui, tá passando agora o caminhão, você viu? Eu ia falar, o caminhão tá passando aqui, ó. Deu uma parada aqui, o sinal fechou. É um profissional, é caminhão, né? Mas é graça. Ah, eu fui lá na autoescola. Falei, não, irmão, quantas são as pessoas que vão em autoescola? Né, irmão? Não significa que não vai aprender a dirigir, enfim, mas para ser um profissional, consegue entender isso? Então é graça, tudo é graça. Então, não ande ansioso, isso por motivo algum, porque não andeis ansiosos, mas o Senhor fala por motivo algum. Pelo contrário, sejam todas as vossas solicitações declaradas na presença de Deus por meio da oração
E súplica, súplica é o seguinte, é insistência. Súplica é insistir. Sabe, amor? Ô Senhor, ô Senhor, ô Senhor, ô Senhor, ô Senhor, ô Senhor, ô Senhor. Tem uma irmã, em nome do Senhor Jesus, que a palavra do nosso Senhor diz que ela ficou viúva cedo. Está escrito lá em Lucas. E tinha lá um outro irmão. E aquelas duas pessoas, né, elas tinham a promessa de ver o Cordeiro, né? O Senhor Jesus, o Cristo, pequenininho, enfim. E aquela mulher, ela ficou viúva e ela ia para o templo todo dia. Orar, todo dia, todo dia. Presença do Senhor na presença. Irmão, tudo é em cima. Não, então eu tenho que ir para o templo todo dia, todo dia, todo dia. Irmão, em nome do Senhor Jesus, a fé que tem em ti. Mas o Senhor Jesus disse assim: não é aqui e não é em qualquer outro lugar. Os verdadeiros adoradores adorarão o Pai em espírito e em verdade. É aqui, agora, é na hora que eu começar a ir embora, é na hora que eu for atravessar a rua, é na hora, sabe, irmão, em espírito e em verdade. Aí o irmão ele conclui dizendo o seguinte: e a paz de Deus, que desafia todo o entendimento, a paz de Deus, ela vai guardar o coração e os pensamentos em Cristo Jesus. É ensino ou não é ensino? Porque na hora que, pela fé, eu chego diante do Senhor, Senhor, ó, está escrito aqui, que a paz é do Senhor, a paz que desafia todo o entendimento, a paz que vai guardar o meu coração, a paz que vai guardar o meu pensamento, é em Cristo Jesus, irmão, que haja alegria no nosso coração. Quantos ensinos nós temos numa carta? Só que a Bíblia não é uma carta. Não é um trecho, não é um versículo. A Bíblia é um todo, a Bíblia é uma pessoa. É a pessoa do Senhor Jesus Cristo, o Filho de Deus. Então, em nome do Senhor Jesus, louvado seja o Senhor pelo dia que Ele nos presenteou com Ele. Agradeço muito ao Senhor Deus pelo trabalho. Agradeço mesmo de verdade, em nome do Senhor Jesus, por cada pessoa que o Senhor já deu a chance hoje de abraçar aqui dentro dessa emissora, de encontrar na rua, né, de tomar lá o cafezinho lá com a pessoa servindo lá. Meu querido irmão, bom dia. Em nome do Senhor Jesus, um bom dia, né? A Fernanda aqui, que da pouco lembrava do bom dia, vida, vida, a vida é Jesus, a vida é uma pessoa. Irmão, a todos vocês, a todos, onde você estiver, irmão, qualquer parte, e é de coração, é de verdade, tá? Se tu uma bênção, como o Senhor nos ensina, o abençoador, Senhor Deus, em

0: paz.
1: O Senhor te abençoe e te guarde. O Senhor faça resplandecer o seu rosto sobre ti e tenha misericórdia de ti. O Senhor sobre ti levante o seu rosto e te dê a paz. A graça do Senhor Jesus Cristo, o amor de Deus, a comunhão do Espírito Santo seja conosco, amém.

0: Santificado seja teu nome, Senhor, e venha a nós o teu reino. E seja feita a tua vontade, assim na terra como no céu. O pão nosso de cada dia nos dai hoje. Perdoa as nossas dívidas, assim como nós perdoamos aos nossos devedores. E não nos deixe, Senhor, cair em tentação, mas livra-nos do mal, Senhor. Pois teu é o reino, o poder e a glória. No nome santo do Senhor Jesus, nós oramos em paz, em tranquilidade, em segurança, porque sabemos em quem temos crido. É crer. Sim. 8 horas e 23, como é que se diz, hein? Como é que se diz?
1: Chegou!
0: Ô, Lu.
1: Sim, meu filho.
0: Chegou?
1: Chegou.
0: Então?

0: Tininha, já falei que eu amo vocês hoje, não?
1: Acabou de falar.
0: Então, são 8:23.
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0: E viva o vosso coração. Que prazer em começar o dia de hoje do lado de alguém tão especial, alguém que vai à luta, que sabe aquilo que quer, que vai com vontade, amizade, integridade, justiça, paz, o coração que já deu tudo certo, porque nós cremos, acreditamos e verdadeiramente o Senhor Jesus, Ele é o Cristo, é Senhor, Salvador, então a pisada do seu bem, calma, tranquilidade, desculpe, afinal que tem Deus dentro do coração e definitivamente, em nome do Senhor Jesus, é assim que nós temos a chance de ver o ar o tempo inteiro. Vamos nós!
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1: 8:24, governo de Minas abre leilão de 12 imóveis no IPSM em BH.
0: É, destaque, mutirão de beleza em Belo Horizonte visa melhorar a autoestima feminina no Outubro Rosa.
1: Agência Nacional do Petróleo vai investigar qualidade de combustível que abastece aeronaves no aeroporto da Pampulha.
0: Montes Claros é a cidade que mais abriu empresas do estado. Já já é destaque então, e olha que prazer, que alegria, é verdade, né? Começar o dia de hoje do lado do irmão com música, informação e assim que é emprego, o está escrito, nós temos hoje o Aprender de Minha Palavra Viva, então debate, maravilha e muito mais, porque às 8:25, querido irmão e irmã, com a paz do Senhor Jesus, chegou pela Rede 89, Rádio Maravilha.

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1: 8h27.
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1: Ô, José, eu já falei que eu te amo hoje, não?
3: Acabou de dizer, William Jorge. Bom dia pra

0: você também. Bom dia para o ouvinte que nos acompanha por aqui. A Avenida Amazonas é o nosso destaque. No Gameleira, o trânsito está bem apertado na saída para Contagem. Reflexo de um evento que é realizado lá no Parque de Exposições, congestionamento desde o Calafate. Para quem está saindo do centro, o caminho pela Teresa Cristina compensa aí muito, William Jorge. 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Josiele Lemos para 89 Maravilha FM.
1: Então já já você volta a falar conosco, tá bom? Já já então.
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1: O Lu vai nos trazer agora algumas informações, é isso, Lu? Pois não?
11: 8h30, a Polícia Federal e Forças de Segurança iniciaram nesta quinta-feira a operação para combater uma organização criminosa envolvida no tráfico interestadual de drogas e no comércio ilegal de armas em Minas. Foram cumpridos 4 mandados de busca e apreensão, sendo 2 em Belo Horizonte e 2 em Muriaé. As investigações apontam que lideranças ligadas a uma facção criminosa comandavam o tráfico no aglomerado Morro das Pedras, na capital mineira, inclusive de dentro do sistema prisional. Comparsas e familiares que estavam em liberdade executavam as ordens nas ruas. A ação é coordenada pela Polícia Federal e reúne outras forças de segurança.
1: Você sabe que é interessante, em nome do Senhor Jesus e com muito temor, eu digo isso, mas nós temos ali pessoas ligadas ao tráfico e, como você diz, as pessoas executavam as ordens.
11: Sim.
1: Né, irmão? Você já imaginou, em nome do Senhor Jesus, se nós que professamos a fé em Jesus Cristo, executássemos as determinações, as ordens do nosso Senhor, como é que ia ser diferente? Consegue entender, irmão? Né? Porque o Senhor Deus, ele nos ensina, ele diz assim, acabou. Então, se em nome do Senhor Jesus nós estamos em concordância com aquilo que o Senhor Deus falou, né? Aí nós vamos entender, eu sou o que sou. Aí nós vamos viver isso. Em nome do Senhor Jesus. E aí tem uma luta dentro de nós, né? O nosso coração. Coração e razão, coração e razão. O Senhor é razão, né? Em nome do Senhor Jesus. Aquele que foi à cruz por nós. Aquele que fala conosco. É em Cristo.

sabe bom, bem-aventurados os que choram serão consolados. O Senhor, não nos desampare, em nome do Senhor Jesus. Não, Senhor, cremos aquilo que estamos afirmando aqui. Em nome do Senhor Jesus, sabe? Agora são 8:36.

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0: Deposita toda a tua confiança no Senhor. Alegra-te dele em nome do Senhor Jesus e ele satisfará os desejos do seu coração. Só que é o seguinte, irmão, tem uma ordem, porque ele é Pai, o Senhor Deus é Pai, e o Pai, como o Senhor Jesus nos ensina, que filho pede pão e o Pai dá pedra, né? É um ensinamento do nosso Senhor. Só agora 8 horas e 40 minutos, 8 e 40 é uma alegria, né? Aliás, Alexa, tocar Rádio Maravilha FM, tocar Rádio 89 Maravilha FM, sim? 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Já nós temos também o testemunho de hoje, sabe? Hoje a irmã Simone Menezes, ela mora em Santa Luzia, Barra Baronesa, região metropolitana de Belo Horizonte, e já ela vai compartilhar conosco. Em nome do Senhor Jesus, o nosso zap, para que você possa gravar também o seu testemunho, é sempre uma grande alegria, o 31-99-565-1089, né? O 31-99-95-65-1089. Nós temos agora e confirmamos, a luz já está conosco, às 8 horas e 42 minutos, somos nós então.
2: Os aeroportos do Brasil operam normalmente, os terminais aéreos de Minas Gerais, diversas partidas e chegadas foram canceladas. Confira com a sua companhia aérea o status do seu voo. Bom dia, vida. 8h42, as bolsas amanhecem em queda e o dólar começa o dia valendo R$5,02.
0: Nós temos agora e confirmamos a alegria de um abraço grande, sabe, os irmãos que nos ouvem em Barbacena, Conselheiro Lafayette, em todo o estado de Minas Gerais, Carangola, Coqueiral, os irmãos em Diamantina, além Paraíba, Leopoldina, é verdade, os irmãos também em Três Rios, na Juiz de Fora, e Governador Valadares, os irmãos em Leopoldina, Manhuaçu e Montes Claros, o nosso grande carinho, abraça Muzambim, Patos e Minas, aos irmãos em Piedade de Minas, é verdade, né, em Ipatinga, os irmãos em Ubá, Uberaba, Uberlândia, Varginha, né, anota conosco você nos ouvindo também, em nome do Senhor Jesus, Lafayette, né? Ó, vamos nós então para o nosso
3: testemunho de Cristo.
0: E como o Senhor permitiu já dizer, hoje a querida irmã Simone, ela compartilha conosco, não é isso, querida? Bom, primeiro, já falei que eu te amo hoje. Te amo em Cristo, minha querida irmã. Vamos ouvir aquilo que o Senhor Deus fez na vida da irmã. Bom dia.
4: A paz do Senhor, ouvintes da Rádio 89 Maravilha. Em 2019, descobri que estava com câncer de mama. Logo, comecei meu tratamento, passei por quimioterapia, radioterapia. No meu coração existia, irmãos, aquele medo, aquela inquietação. Mas eu comecei a falar com Deus, a pedir a Ele que me desse a paz. Aquela paz que excede o nosso entendimento. E Ele fez exatamente isso. Ele me deu a paz e me deu a cura. Hoje estou curada, para a glória de Deus. Vale a pena confiar neste Deus.
0: O único Deus, o Todo-Poderoso Deus. Como nós falávamos agora, né? Irmão, o amor do Senhor nos constrange. E fala uma coisa para os irmãos com muito temor, né? Fé é provada, irmão. É uma palavra bastante séria, é a palavra de Pedro, né? Fé é provada. Sabe? E o meu justo viverá da fé. E a fé em Cristo Jesus nos faz triunfar, porque e a fé em Cristo Jesus, porque aí é fé no Senhor Deus, né, irmão? E nós experimentamos sim da misericórdia, da graça do nosso Senhor, sabe? Aliás, nos fartamos ela, né, irmão?

18 horas e 49 minutos. O vosso coração, a vida de Cristo em nós. Graças a Deus, amém? São 8h49.

0: Agora são 8 horas e 54 então do nosso Bom Dia Vida. A vida é o Senhor Jesus o Cristo, Emmanuel.
1: Sobrevive.
0: Deve dizer amém, então. Bom, uma comunicação importante, sabe, irmão? Porque nós temos, né, Belo Horizonte, região metropolitana, enfim, nós temos a Unipab, União dos Paraplégicos de Belo Horizonte, né, a Unipab. E a Unipab, ela, entre os objetivos, né, tem o auxílio, né, a pessoas necessárias, e não só a pessoa, a família também, eles emprestam alguns equipamentos, como camas hospitalares, bengalas, andadores, cadeira de roda, cadeira de banho, né, as camas hospitalares nós confirmamos também. Então é por empréstimo. E havendo necessidade, ou você sabendo de alguém, enfim, nós temos o telefone onde você vai ter mais informações, tá? A Unipab, nós confirmamos, o 31, né? 33734027, né? O 33734027. É.
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3: 8h55, Montes Claros é a cidade que mais abriu empresas no estado.
0: E já é destaque, você acompanha conosco. Agora são 8 horas e 55 minutos aqui pelo nosso.
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0: Ah, é verdade, né, irmão? É a vida que vive, a vida vitoriosa é Cristo. Não é mais vida que viver, porque Ele é a vida. Sabe, graças a Deus por isso. Amém?

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2: Olha, são agora 8 horas e 57.
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2: Josiane, vamos nós então?
7: Avenida Nossa Senhora do Carmo com dois pontos de atenção, na chegada a contorno, já na Savassi, na passagem pelo Sion. Para o motorista que deixa o Belvedere, o caminho pela Ranja Gabalha é alternativo, vias internas do São Bento, a sequência das avenidas Arthur Bernardes e Prudente de Moraes. 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Josiele Lemos para 89 Maravilha FM.
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11: A paz do Senhor Jesus. Salmos, capítulo 94, versículo 19. Na multidão dos meus pensamentos dentro de mim, as tuas consolações recrearam a minha alma. Que as bênçãos de Deus os alcancem nesta hora.
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2: 9 horas, né? Todo dia é dia.
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2: Na hora.
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6: 9 horas. Montes Claros, no norte de Minas, está entre as 5 cidades mineiras que mais abriram empresas em 2026. Entre janeiro e setembro, foram registrados 1.853 novos negócios no município. Os dados são da Junta Comercial de Minas. No ranking estadual, Montes Claros fica em 5º lugar, atrás de Belo Horizonte, Uberlândia, Contagem e Juiz de Fora. Em todo o estado, foram abertas mais de 91.500 empresas nos primeiros 9 meses do ano. O resultado representa um crescimento de 4,11% em relação ao mesmo período de 2025. O setor de serviços liderou a abertura de negócios com mais de 69 mil registros, alta de 6,19% na comparação anual. Já o comércio somou mais de 18 mil novas empresas, enquanto a indústria, quase 4 mil com instituições no período.
2: Nós temos agora e confirmamos às 9 horas e 1 minuto, 9:01. Esse é um momento importante, né, irmão? Porque eu
1: aprendei de mim.
2: Você sabe que você ressaltou a palavra pelo menos por duas vezes atentamente ouvindo aqui. Qual a palavra, né? palavra negócio. Negócio é negócio, né? Ah, você quer vender o seu carro? Não, eu quero comprar, é assim que funciona, né? Toma lá da cá, dinheiro para um lado e então, tal, né? Mas, irmão, preste atenção numa coisa que é interessante. Isso tem a ver com... Eu estou falando com muito temor e tremor, né? Isso tem a ver com uma questão de caráter. Ó. Né? Encontrou no templo os que vendiam bois, ovelhas, pombas, cambistas, assentados, fazendo negócio. Fazendo negócio. Aí diz assim: olha, não façais da casa de meu pai casa de negócio. Aí o irmão, a irmã sabe, não, mas era o templo lá, né, e tal. Sim, mas, irmão, hoje, eu vou dizer uma coisa para o irmão, para a irmã, que hoje você, nós somos templo do Senhor. Não façais da casa de meu pai casa de negócio. Misericórdia, irmão. Misericórdia. Sai, irmão. Presta atenção, tem uma coisa que eu posso dizer para você com o nome do Senhor Jesus. A fé em Jesus não se negocia. A fé em Deus. Crede em Deus, crede também em mim.

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19:13 da irmã. É o amor que lança fora todo medo, né? O Senhor Deus é amor, né? Então, em nome do Senhor Jesus, que haja gratidão no nosso coração, como o Senhor permitiu de falar mais cedo. O amor, o vínculo da perfeição, a aliança eterna, né? Amém? São 9:13. Você nos acompanha então no nosso Bom Dia Vida. É a Rede 89, Rádio Maravilha, sabe? Os irmãos em Campos Gerais, em Cambuí. Aleluia. Louvado seja o Senhor Deus. Amém? Tá.

0: agora são 9:18, né? Toda a criação, isso é bem mais além do que a humanidade. A palavra do nosso Senhor diz que as árvores batem palma, né? O nome do Senhor Jesus, quando o Senhor Deus subia ao céu. E isso retrata Lucas, onde o Senhor Jesus ele subia abençoando aqueles irmãos, né? Aleluia, a criação. Louvado seja, engrandecido seja o Senhor Deus, que não abandonou a sua criação, e isso em razão da queda do homem. E aí o Senhor Jesus se fez homem. Nunca errou, nunca pecou, da boca dele nunca saiu uma palavra torpe. Era o único que poderia ir, onde foi? A cruz do Calvário por nós. Sabe? Isso é a verdade. Bom, 9:19, o Rubens Baixa está conosco, porque nós vamos trazer aqui algumas informações. 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
1: 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Sabe? E hoje nós estamos no mundo do estresse, da correria. 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
1: 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Na verdade, o que é bom para os ossos é o cálcio. Só que a gente come muito cálcio por aí, o cálcio viaja para o corpo, fica em qualquer lugar do corpo que não é saudável. 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
0: 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Abraço grande para você, então. Sim?
2: Um abraço,
0: querido. Tá. Nós temos agora, às 9 horas e 25 minutos, uma informação também, irmão, que nós chamamos a atenção, é que o Ministério Público de Minas, ele pediu à Justiça que o governo estadual cumpra a decisão, atenção a isso, de interdição parcial do presídio de Alfenas, lá no sul do estado. A unidade, ela não poderá ultrapassar 180% da capacidade e deverá impedir a entrada de novos detentos quando atingir esse limite. É interessante, né? Porque o limite costuma ser 100. Aqui, 180% acima do limite. Irmão, enfim, é uma determinação judicial, deve ser cumprida. Existe, inclusive, a previsão de uma multa diária de R$20 mil, caso a ordem não seja cumprida, enfim, está em Alfenas. Mas, irmão, lembra do que o Senhor Jesus, ele disse? Largo é o caminho da perdição. E o caminho da perdição é tão largo que falta até espaço para as pessoas entrarem. Consegue entender isso, irmão? Em nome do Senhor Jesus, o Senhor Deus, ele nos traz a chance do arrependimento, a mudança de mente. Aí nós temos o Senhor Deus, em nome do Senhor Jesus, perdoador, clemente, né, amoroso, longânimo, que não se ira à toa, né, que não nos desampara. Aleluia por isso, sabe que, né? Amém, irmãos? Vamos. Em nome do Senhor Jesus, agora são 9 horas e 26 e já nós temos também o nosso Está Inscrito, você que nos acompanha pelo nosso Bom Dia Vida.
3: Bom dia, você viu, bom dia pra você.
0: Às 9 horas e 26 minutos, 9h26.
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6: Bom, agora nós temos 9h30, então, irmão e irmã.
7: Está escrito,
6: né? Está escrito. Não, um ensinamento do nosso Senhor. Vamos aqui a uma palavra de Eclesiastes, que diz que todas as atividades humanas geram cansaço. Todas. Nenhum ser humano é capaz de dar uma boa explicação sobre isso, né? Tudo gera cansaço, mas aí o Senhor Deus vem e diz assim: eis o meu filho amado em quem me compraz a ele ouvir. E esse é o Senhor Jesus, irmão. Aquele que diz: vinde a mim, cansados, sobrecarregados, e eu vos darei descanso. Ele é o descanso, né? É o sábado do Senhor Deus para conosco. Em nome do Senhor Jesus, Senhor Deus,

0: São 9h37 no nosso Bom Dia Vidas, 9h37. 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Hoje nós estamos recebendo o Pedro Tolentino. Um abraço grande, Pedro, um abraço. Um bom dia para você.
1: Um abraço, bom dia, William.
0: Isso, isso.
1: Bom dia, amados irmãos, isso. Ouvintes da Rádio Maravilha.
0: Sim, você só puxa, isso, né? Mas, Pedro, primeiro é uma alegria poder recebê-lo, e nós temos aqui esse encontro, né, semanal, né, para que nós possamos esclarecer os irmãos, as irmãs, enfim, da importância de manter o veículo protegido, seja automóvel, moto, caminhão, enfim. E você falava conosco agora uma coisa importante, né, que é como lamentavelmente subiu o número de furtos, né, automóveis, motos, enfim. Explica pra gente isso.
1: É isso mesmo, William. A gente tem notado que no segundo semestre do ano teve uma alta muito grande de furtos, né? Tanto de motos, que é uma alta expressiva, e também de veículos, né? Inclusive veículos de aplicativo tem sido um alvo muito grande.
0: Sim, sim.
1: E
0: sim.
1: 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Os seus ouvintes, né? E fazer a proteção do veículo, porque você pensa passar por uma situação dessa e não ter uma proteção, não ter um porto seguro ali, algo que vai te garantir o seu bem, o seu patrimônio, né?
0: Sim.
1: Então a gente tem tido sim uma alta muito grande nesse segundo semestre de furtos, roubo. Sim. E furtos.
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1: Prazer estar com vocês.
0: Poder recebê-lo, tá? A Lu já está conosco, para nos trazer também as condições do tempo.
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0: Pois é, Lu.
3: 9h42, o tempo fica favorável a muita nebulosidade e ocorrência de chuvas nesta quinta-feira em Minas Gerais. Ao longo do dia, as precipitações podem ser pontualmente fortes, acompanhadas de rajadas de vento, raios e até granizo. O estado deve ter céu parcialmente nublado, com pancadas e trovoadas isoladas nas regiões do Triângulo, Alto Paranaíba, Noroeste, Oeste, Central, Zona da Mata, Sul e Campo das Vertentes. Nas demais localidades, a quinta deve registrar tempo encoberto com trovoadas isoladas. A mínima foi de 11 graus e a máxima pode chegar aos 40 graus. Já os moradores de Belo Horizonte enfrentam uma mudança expressiva nas condições meteorológicas. A capital mineira tem previsão de forte elevação na temperatura, com termômetros alcançando até 32 graus, antecedendo a ocorrência de pancadas e tempestades isoladas. A mínima foi de 18 graus, a máxima pode chegar aos 32 graus, gerando um contraste térmico significativo. Ao lado do aquecimento acentuado, o índice de umidade relativa do ar fica em torno dos 30%.
0: Às 9 horas e 44, né? Bendizei, ó, minha alma ao Senhor. E tudo que há em mim, bendizei o seu santo nome. Em nome do Senhor Jesus. Amém?
3: Amém.
0: Que bênção, né?
3: Amém.
0: Amém.

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1: 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Bom dia, vida!
2: 9h56, mutirão de beleza em Belo Horizonte visa melhorar a autoestima feminina no Outubro Rosa.
1: É, já já então é destaque, tá? Às 9h56, o nosso...
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17: A paz do Senhor Jesus. Isaías, capítulo 25, versículo 1. Senhor, Tu és o meu Deus. Eu Te exaltarei e louvarei o Teu nome, pois com grande perfeição tens feito maravilhas, coisas há muito planejadas. Que as bênçãos de Deus os alcancem nesta hora.
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1: São 10 horas todo dia a dia.
18: William Jorge. E você?
1: A Lu nos traz agora as informações, né?
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2: 10 horas. O Hospital da Baleia, em Belo Horizonte, realiza até o dia 17 de outubro a sexta edição do mutirão de reconstrução de mamas. A ação faz parte da campanha Outubro Rosa e vai beneficiar 50 mulheres que enfrentaram o câncer de mama. Cerca de 20 médicos e outros profissionais de saúde vão participar da mobilização. Do total de pacientes, 30 passarão por operações de reconstrução mamária. Em 6 casos, o procedimento será feito imediatamente após a retirada da mama. Além dos procedimentos cirúrgicos, a iniciativa busca contribuir para a recuperação da autoestima e oferecer acolhimento emocional às pacientes. Segundo a estimativa mais recente do Instituto Nacional do Câncer, o Brasil deve registrar cerca de 78.600 novos casos da doença por ano, entre 2026 e 2028. A campanha reforça a importância da prevenção, do diagnóstico precoce e do acesso ao tratamento.
1: Interessante, né? Primeiro dizer para a irmã, em nome do Senhor Jesus, porque aí tem todos nós sabemos, né? A mulher, ela gosta de... Como é que é o nome dessas coisas assim?
2: De se embelezar.
1: Então, mas tem uma coisa que, em nome do Senhor Jesus, porque a beleza está na criação do Senhor. E o Senhor Jesus, ele é a restauração dessa criação. Foi assim que o Senhor Deus fez em Cristo. Aleluia, ele trouxe a ele. Não que ele um dia tenha perdido, não, porque ele é o Senhor de todas as coisas, né, irmão? É que o Senhor criou tudo e ao homem ele deu. Façamos, pois, o homem segundo a nossa imagem e semelhança. Então, ao homem ele deu o poder da escolha, né? Escolha é um poder, né? Que mal utilizado a gente vai ter problema. Porque o Senhor não disse assim, né? Tudo me é lícito, tudo posso, mas nem tudo convém. Isso do lícito, só que o pecado, todo pecado é ilícito. Então essa palavra são para as coisas que eu posso fazer, mas será que convém? Mas quando nós voltamos nessa questão da mulher, aí tem uma coisa a dizer para as irmãs, enfim, né? Em nome do Senhor Jesus, com muito temor. Quando nós vamos no último capítulo de Provérbios, fala daquela mulher que o Senhor ele atribui a ela inúmeras características que a qualificam como porque olha que interessante o que a palavra vai nos ensinando, né? Em relação às mulheres. Porque, lembra, irmão, por algumas vezes o Senhor diz assim: bem-aventurado o homem que teme ao Senhor, né? E aqui, pelo menos eu não vi em outro momento da palavra de Deus até hoje, o Senhor não me mostrou, é que aqui diz que a mulher virtuosa, né, é a mulher que teme ao Senhor. A mulher que teme ao Senhor. Então é nesse contexto. Mas aqui fala uma coisa tão interessante, porque você está falando de um dia de embelezamento, é isso?
2: Estou falando de um dia de reconstrução mamária, sim.
1: Que não é embelezamento.
2: Não.
1: Sabe?
2: É um processo de restauração da autoestima, né? Das mulheres que depois de um diagnóstico.
1: Porque isso vai bem mais além de uma questão estética, uma questão visual. Sim. Isso é uma questão da pessoa se sentir
2: inteira, né? Quase física, né? Propriamente dito.
1: Entendeu? Então, irmão, em nome do Senhor Jesus, a beleza para com o Senhor está na pessoa. Eu entendo que em nome do Senhor Jesus, com todo respeito, mas esse nem é o termo a ser utilizado, né? Eu entendo como muito próprio o termo reparação, né? Porque é tirar algo de você, né? na sua carne mesmo, tirar. Tem que sair, sabe? E por isso o Senhor nos diz da seguinte forma às mulheres: a beleza é uma ilusão, a formosura é passageira, contudo, a mulher que teme ao Senhor, essa será honrada sempre. Honrada. E aí nós vemos o senhor trazendo essa grande idade, né? A mulher, o vaso mais frágil, né? A forma de tratar, o carinho, a paz, a tranquilidade no falar. Não, mas aí ela dá uma bronca, enfim, não, um dia o senhor vai mostrar que não é assim. Que o senhor fala da virtuosa e ele fala. E eu entendo, em nome do Senhor Jesus, como instrução. Né? Para aquela que luta, que discute, que briga, que aí é Sarai. Sarai, Sara lá do Abraão, o nome dela era Sarai, que significa briguenta. Então, é tão maravilhoso falar disso, sabe? Eu acho que semana que vem tem no debate, vai ter um tema relacionado a isso que nós estamos colocando agora. Mas em nome do Senhor Jesus, minha querida irmã, né, que maravilha que esse tipo de situação está sendo criado. Isso deveria acontecer, não é porque é outubro, mas é novembro, dezembro, janeiro, enfim, né? Porque nós sabemos, irmã, essa semana nós tivemos aqui alguns testemunhos relacionados a irmãs que o Senhor Deus deu graça da cura do câncer, né? Em nome do Senhor Jesus, a cura. Aliás, nós temos aqui, é oportuno, a irmã Simone, ela falou a respeito disso. Vamos ouvir.
4: A paz do Senhor, ouvintes da Rádio 89 Maravilha. Em 2019, descobri que estava com câncer de mama. Logo, comecei meu tratamento, passei por quimioterapia, radioterapia. No meu coração existia, irmãos, aquele medo, aquela inquietação. Mas eu comecei a falar com Deus, a pedir a Ele que me desse a paz, aquela paz que excede o nosso entendimento. E Ele fez exatamente isso. Ele me deu a paz e me deu a cura. Hoje estou curada, para a glória de Deus. Vale a pena confiar neste Deus.
1: Amém, amém. Aleluia, né, irmão? Em nome do Senhor Jesus, aleluia. O Senhor Deus é conosco, minha querida irmã. Em nome do Senhor Jesus, sim? Bom, são 10 horas e 7 minutos hoje, com grande alegria, nós estamos anunciando então, olha só, né, o Igor Andrade de Mostores, é na Espanha, a 23 quilômetros de Madrid, olha só, aleluia, né? O irmão nos ouvindo, né, na Espanha, está parabenizando a irmã Luana Uianca, que é sua filha, 2 aninhos de idade, aleluia. Poxa vida, que bom. Irmão, em nome do Senhor Jesus, né, nós falamos a mesma linguagem, né? Cristo, aleluia, amém, tá? E hoje a querida irmãzinha, 2 aninhos de idade, a Luna Uianca, aniversariando no dia de hoje, então. Aliás, aniversariou no dia 8, né? Parabéns, então, meu querido irmão Igor, em nome do Senhor Jesus, a você, a sua filhinha, e aí na Espanha, a igreja, na Espanha, em Mostoles, que os irmãos ricamente sejam abençoados, tá? Por outro lado, nós temos um irmão, Tiago Ferreira, do bairro Milionários, a região do Barreiro, parabenizando a Nayara, a irmã, a diaconisa, né, da Igreja Batista Lagoinha, no São Cristóvão, aniversariando hoje também, né? Aliás, aniversariou ontem, dia 14, né? Ontem. Então, a você, querida irmã Nayara, em nome do Senhor Jesus, né, e também a Luna, nós vamos, aliás, a todos os aniversariantes de hoje, nós vamos com o irmão Josino Lopes comemorar isso, né? Vamos? Aleluia! Às 10 horas e 9, pela Rede 89, Rádio Maravilha, nosso bom

0: te amo.
1: Sabe, irmão, eu te amo é algo tão sério, né, que precisa ser expressado. Eu te amo. É bom ouvir isso, é bom expressar isso, mas veja, tem que ser verdade, porque o Senhor Deus, que é amor, é o único Deus verdadeiro. Ele é amor, sabe, irmão? Tá bem?

0: Emmanuel, Jesus, o Cristo, o Filho de Deus, Deus conosco, sabe? E que nós possamos nos alegrar nisso, tomar posse disso. Sim? Bom, nós vamos falar a partir de agora, trazer uma informação importante. 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
1: 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Porque às vezes você está em casa nas coisas mais básicas. 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
0: Sim, sim,
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0: sim.
1: Ir lá e cortar a grama. Às vezes está com o cortador de grama ligado. Quando vai andar, ô, mulher do céu, não tô conseguindo cortar, tô sem força nos braços. Isso é mais comum do que a gente imagina. Os idosos vão perdendo as forças nos braços e nas pernas. E as coisas que eles sentiam prazer em fazer, eles já não estão conseguindo mais. Às vezes o prazer do seu esposo é cortar.

0: e ainda repõe a força dos músculos, que muitas vezes vai perdendo, você vai ficando
1: Sim,
0: fraquinho,
1: sim, sim.
0: desanimado. 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
1: 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Bom, irmão, nós temos agora um abraço grande, nosso carinho, irmão Vitor Leandro, né, a Marinalva Carvalho, né, a Lê, o Pedro, também o Fininho, o Luca, né, nos acompanhando também pela YouTube, né? Deus abençoe vocês. Agora, olha só, a irmã Francisca Diniz e a toda a igreja em Maricá, Maricá é região metropolitana do Rio de Janeiro, tá? Nós temos ali Niterói do lado, a grande Niterói, né? Que Deus abençoe os irmãos, Francisca Diniz, que o Senhor abençoe e guarde, tá? O Nilson, o Erlande, aliás, hoje o casal completa 21 anos de casado, 21 anos de casado. Poxa vida, Nilson, Erlande, que em nome do Senhor Jesus, o Senhor Deus abençoe os irmãos. 10h27, vamos nós?
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0: Bom, hoje às 10 horas e 30 minutos, nós temos a alegria de receber também, já queríamos fazer essa colocação para o irmão, para a irmã, sempre um assunto muito importante, como nós vamos falar aqui agora, já está conosco a doutora Flávia, ela sempre nos traz informações pertinentes, né, e às vezes, pertinente por quê? Porque às vezes não é com você, mas é com alguém próximo, alguém que você conhece. Nós vamos falar hoje do auxílio acidente, para você que é um beneficiário do INSS, para que você possa entender, você que trabalha com carteira assinada, CLT, a importância desse auxílio que muita gente tem direito e nem sabe, não é verdade? Bom dia.
3: Bom dia, William. Isso mesmo. Muita gente pode ter direito ao auxílio-acidente, não sabe. O auxílio-acidente é um benefício devido quando a pessoa sofre o acidente e esse acidente deixa a pessoa com uma sequela permanente. Sim. Uma sequela que impacta, que interfere, que prejudica o trabalho da pessoa. Sim. Importante a gente só explicar primeiramente, William, a diferença entre auxílio-doença e auxílio-acidente. Auxílio-doença é quando a pessoa vai receber o benefício do INSS após o acidente, porque a pessoa está incapacitada para o trabalho. A pessoa não consegue trabalhar. A pessoa vai fazer cirurgia, fisioterapia, vai fazer o tratamento e vai receber do INSS o auxílio doença.
0: Sim, sim.
3: Mas muitos acidentes acabam deixando uma sequela.
0: Inclusive, é interessante dizer para você, doutora, só vai para aquele microfone ali, por favor. É interessante dizer que esse auxílio, a gente fala auxílio acidente, nós falamos de carteira assinada, CLT, mas ele não fica limitado ao acidente de trabalho, né?
3: Não, qualquer acidente. Pode ser um acidente doméstico, um acidente de trânsito. O importante é que a pessoa, para o auxílio acidente, diferente, sim, do auxílio doença, para o auxílio acidente a pessoa tinha que trabalhar de carteira assinada, sim, ou ainda está na qualidade de segurado.
0: Sim.
3: Então, só explicando, quando a pessoa volta, ela ficou afastada, recebeu o auxílio doença, mas ela volta ao trabalho, só que ficou uma sequela permanente, ela pode ter direito ao auxílio acidente.
0: Sim, sim, sim. Agora, esse auxílio acidente, por exemplo, se ele aconteceu há algum tempo, como é que isso funciona?
3: Sem problema nenhum, William. O acidente pode ter acontecido há muitos anos atrás,
0: sim,
3: tá? 20, 30, 10 anos atrás, não tem problema. Se a pessoa comprovar que ficou aquela sequela,
0: uhum,
3: e essa sequela, gente, ela tem que interferir de alguma forma no trabalho.
0: Sim.
3: É a pessoa que não ficou 100%, tem que provar. Se essa sequela interferir, a pessoa pode ter direito de receber o auxílio acidente a partir de agora e receber os atrasados dos últimos 5 anos.
0: Sim.
3: Aí, se o acidente foi há 20 anos atrás, a pessoa não vai receber atrasados de 20 anos. Vai ser só de 5 anos, porque prescreve. Mas vai passar a receber o auxílio acidente
0: até a aposentadoria.
3: Até aposentar. Quando aposentar, é cessado. Importante lembrar que, gente, a pessoa pode receber o auxílio acidente e trabalhar.
0: Sim.
3: Esse benefício é devido para compensar uma sequela permanente que a pessoa ficou.
0: E qual sequela?
3: Várias sequelas, William. Até difícil de escrever aqui, a gente ficaria, sim, aqui o dia todo falando. Qualquer sequela que seja permanente. Por exemplo, a gente está vamos falar de um acidente de trânsito, acontece muito com motoqueiro, então, que a pessoa acaba ficando com uma limitação de movimento. Sim. A pessoa faz cirurgia, coloca placa, coloca pino, mas ficou sem o movimento. Isso pode dar direito de receber o auxílio acidente. Acontece muito também amputação de Sim. parte de um dedo, porque a pessoa teve um acidente doméstico ou um acidente de trabalho, enfim. Sim. Encurtamento de um membro. São várias sequelas que podem dar direito ao benefício.
0: Bom, vamos fazer o seguinte, nós temos o telefone, você anota, é zap, tá? Você registra, vai receber, todas as pessoas recebem, obviamente, toda a atenção, não é isso, doutora?
3: Sim, com certeza a gente vai retornar para todo mundo, pode ligar ou mandar o WhatsApp, que todas terão retorno.
0: O 31... Pois não, a senhora queria concluir?
3: Não.
0: 31 9 71 79 40 04. O 31 9 71 79 40 04.
3: Repetindo, DDD 31 9 71 79 40 04.
0: Tá ok. Deus abençoe.
3: Até semana que vem, se Deus quiser. Amém.
0: Nós vamos agora...
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0: Bom, hoje nós estamos com alegria, né? Em nome do Senhor Jesus, nós vamos receber então, para compartilhar conosco, a Mariane. A Mariane de Paula, Contagem. Mariane de Paula. Ah, Mariane... já falei que eu te amo hoje?
4: Meu nome é Mariane. Eu estou aqui para compartilhar o versículo bíblico com vocês. Jeremias 1:5. Antes que eu te formasse no ventre na terra, eu te conheci. Antes que saísse da base, te consagrei e te constituí profeta das nações. Beijo.
0: Oh, minha linda. Obrigado, senhora. Perfeito louvor da boca dos pequeninos. Né? A criação, o senhor conhece todos nós. Ele nos criou e nos salvou em Cristo.
5: Se tudo está difícil,
0: Mariani, beijo grande, tá, querida? Em Contagem.

0: são 10 horas e 42 minutos, 10h42. O nosso Bom Dia Vida, já a lua e o tempo. Agora o Eduardo Cunha vem com.
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0: Eduardo, Deus abençoe, em nome do Senhor Jesus. Um abraço, bom dia.
2: Bom dia, William Jorge, a paz do Senhor Jesus. O nosso

0: assunto de hoje é a aprovação pelo Senado Federal, ontem, da chamada Proposta de Emenda à Constituição, PEC 6 por 1, ou seja, o fim da escala 6 dias por 1 de descanso, passando a ser agora 5 dias de trabalho com 2 de descanso. É claro que todo mundo é a favor dessa proposta, porque ninguém quer trabalhar mais. Quanto menos a gente tiver que trabalhar, melhor para todos. Só que tudo tem a sua consequência, não tem almoço de graça. Isso terá consequências no número de postos de trabalho, muitas empresas vão ter que demitir, muitas empresas vão ter que cortar custos, porque obrigatoriamente vão ter que gastar mais com hora extra ou vão ter que pôr mais trabalhadores para poder trabalhar e, não tendo receita, vão acabar diminuindo os postos de trabalho e pagando hora extra para os necessários. É uma situação que vai implicar que governos aumentem impostos, porque os serviços públicos têm que estar presentes todos os 7 dias da semana. Então, consequentemente, vai ter que ter mais trabalhadores ou vão ter que pagar hora extra. Uma das duas coisas implica aumento de custos. Então, é uma situação dúbia que só o tempo vai esclarecer se a medida será boa ou não para a população. Fica na paz do Senhor Jesus, William.
1: Amém. Deus abençoe você em nome do Senhor Jesus. Vamos.
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3: 10h44, segundo a Defesa Civil de Minas Gerais, a instabilidade continua no estado na sexta-feira, com chuvas de até 60 milímetros no Triângulo Sul, Campo das Vertentes, Oeste, Central e Norte. As precipitações virão acompanhadas de raios e rajadas de vento de até 80 km por hora. A amplitude térmica continua com mínima de 11 e máxima de 40 graus no norte do estado. Em Belo Horizonte, a previsão para a sexta é de queda nas temperaturas e chuva forte. O tempo permanece aberto, com aumento de nebulosidade no decorrer do dia. Os termômetros ficam entre 16 e 28 graus e a umidade em torno dos 30%.
1: Ah, seu meu povo, que se chama pelo meu nome e me ouvisse, sabe? Senhor Deus, que em nome do Senhor Jesus, o Senhor fale conosco e possamos nós ouvir.

0: tudo é por Ele, tudo é para Ele. Aleluia. Graças a Deus, oh Jesus Cristo, em quem nós temos a vitória, Senhor Deus. Obrigado. Aleluia. Amém.
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3: 10h55, nesta quinta-feira até as 16h30 da tarde, ocorre o processo seletivo na Superintendência de Trabalho, Emprego e Renda de Betim, localizada na rua Tito Pedrosa, número 55, no bairro Angola. Para participar, é necessário apresentar documento de identificação com foto, currículo atualizado e carteira de trabalho. São 12 vagas para ajudante de produção. Os candidatos devem ter ensino médio completo e experiência. O salário é de R$ 2.000 mais benefícios. Lembrando o endereço: Rua Tito Pedrosa, número 55, bairro Angola.
2: Ok, são 10h56. Já já começa então o nosso debate maravilha de hoje, às 10h56. Você viu o Thiago hoje? Trouxe todo mundo, né? Graças a Deus por isso. Como é que você chama, querida? Já falei que eu te amo hoje? Não, né? Então tá dita a senhora. Deus abençoe em nome do Senhor Jesus. Amo você em Cristo, tá? Os irmãos? Que bom que vocês estão aqui. Em nome do Senhor Jesus.
4: Tilolon Sorvetes. Oi? Tilolon Sorvetes. Tilolon Sorvetes.
2: Que, o que que é?
4: A marca deles.
2: A marca deles. Ah, Tilolon Sorvetes. Vocês trabalham com sorvete, é isso? Ah, mas então não.
4: Parceiros da Maravilha.
2: Parceiros da Maravilha? Isso. Não. Então já vou logo falar de cara que o pessoal ama sorvete aqui. É verdade, né? Deixa eu só perguntar, tem o sabor chocolate? Tem, né? Tem, a brincadeira, né? Então o nome é Tilolon Sorvetes, né? E como é que é? Como é que faz para encontrar, enfim?
5: Supermercado, nossa fábrica encontra-se...
2: Não, chega perto do microfone aqui, chega perto do microfone. Pode falar, como é que é?
5: Nossa fábrica encontra-se em
2: Não,
5: Contagem.
2: Senta aí também. Tá. Estamos em nome do Senhor Jesus, estamos em casa. Fábrica em Contagem?
5: Sim, em Contagem. Né? Nós ficamos em Contagem, no bairro Alvorada.
2: E quanto tempo vocês têm a marca?
5: 30 anos.
2: 30 anos. Ah, então, em nome do Senhor Jesus. E com esse calorzão, né?
5: É,
2: brincadeira.
5: Calor, né? Tá bom.
2: E tem um sabor especial que sai mais ou não?
5: Tem. Nós temos o iogurte com amarena, nós temos o Ferreiro Rocher.
2: É mesmo?
5: Que é o nosso chocolate com avelã.
2: Todos... Aí você vem aqui e deixa a gente com água na boca desse jeito também? Brincadeira, né? Olha, gente, nós nunca prometemos... vai vender tudo. Isso a gente não pode nunca prometer. Aliás, promessa não se faz. O Senhor Jesus disse sim, sim, não, não. Mais um trabalho... coerente com aquilo que se busca, né? Um trabalho com verdade, na verdade, a verdade é Cristo, e isso em nome do Senhor Jesus será feito.
5: Amém.
2: Né? O Thiago atender a vocês da melhor maneira possível, e para a gente uma maravilha tê-los aqui, em nome do Senhor Jesus. Tá
5: Amém.
2: Bom?
5: Nossa,
2: se sintam amiga. À vontade, tá? E vamos estar experimentando, não é isso? Com certeza. O nome é?
5: Tilolon Sorvete.
2: Tilolon Sorvete, não é isso? Então tá, são 10h58, já já o debate maravilha. Ô Thiago, obrigado, um abraço, tá?
1: Vamos lá. O melhor do louvor está aqui.
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12: A paz do Senhor Jesus. Lucas, capítulo 8, versículo 17. Não há oculto que não haja de manifestar-se, nem escondido que não venha a ser conhecido e revelado. Que as bênçãos de Deus os alcancem nesta hora.
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2: Bom, nós temos agora às 11 horas e 2 minutos, hoje a alegria de poder receber os irmãos, os pastores, né, Rodrigo Ribeiro, que também é advogado, doutor, o William Eustáquio e Matuzinho Pascoal, os irmãos que estão conosco, sempre uma alegria muito grande, né, nós estamos a partir de agora então, para todo o estado de Minas Gerais, transmitindo o Debate Maravilha pela Rede 89 Rádio Maravilha. Às 11 horas e 2 minutos, primeiro um bom dia, um abraço, Rodrigo Ribeiro.
14: Bom dia.
2: Bom dia.
14: Bom dia, querido William Jorge, bom dia aos ouvintes Maravilha, bom dia, querido pastor William, pastor apóstolo Matuzinhos. Eu venho ali da Igreja Vila, querido William Jorge. A Igreja Vila fica no bairro Vila da Serra, em Nova Lima. É um prazer imenso estar aqui, sobretudo para debater esse tema tão pertinente ao cristão, né? Que é o espinho na carne de Paulo. Sim. Tema interessantíssimo. E quero deixar aqui o arroba da igreja, arroba Vila da Serra, o Instagram da igreja. O meu é arroba doutor Rodrigo Diogo, doutor porque eu sou advogado, né?
2: Sim.
14: E é um prazer estar aqui com você, Elian Jorge. Eu sempre repito que é um pregador da palavra, um homem de Deus, e que comunica a vida do Senhor Jesus.
2: Amém. Que é a vida, né?
14: Que é a vida.
2: Que é a vida, né? O Senhor Jesus, o Cristo, ele, só ele podia dizer o que ele disse, para a glória de Deus. Eu vim para que tenham vida, porque ele é a vida de Deus para conosco. E em nome do Senhor Jesus, irmãos, que nós possamos considerar isso, né? Hoje aconteceu algo durante o programa bastante interessante, porque teve uma operação relacionada com o tráfico de drogas, enfim, né? E aí diz lá o seguinte, dizia a matéria com a lua aqui, que os traficantes obedeciam ordens, né, os outros, né, enfim. E aí uma coisa que o senhor tocou o coração, que é o seguinte, irmão, é impressionante como é que o mal aceita e obedece as ordens, e o bem é Deus, é Cristo, e o senhor fala conosco e a gente erra e a gente perde, sabe? E não nos enganemos, né? Como já está lá desde o Antigo Testamento, né? Melhor obedecer do que sacrificar. Então, na hora que eu não obedeço, de alguma forma, eu estou sacrificando algo. Pastor William Sack, é um prazer voltar a receber o irmão. Deus abençoe.
15: A todos os ouvintes, a paz do Senhor William Jorge, aos nossos irmãos que aqui estão. É um prazer, como você disse, é um prazer. Já tivemos aqui algumas vezes, estávamos fazendo programa à noite. E agora, voltando aqui, é uma honra muito grande. Sou da Igreja Evangélica Aliança com Deus, aqui na Rua dos Goitacazes, no número 430, bem pertinho do Shopping Cidade, é muito fácil encontrar, né?
2: Sim, sim.
15: E a gente está ali defendendo a causa, fazendo a obra de Deus, defendendo o nome do Senhor Jesus. Amém. E o nosso YouTube é Pastor William Eustáquio. Entra lá, participa com a gente, vem estar conosco, vamos adorar a Deus. E aqui nós queremos falar de algo muito forte, que é a respeito do espinho na carne, a sim, dor. Sim. Que dor é essa? Que prova é essa que Paulo teve e que reflete em nós? Então nós vamos falar algo muito importante. Eu sei que Deus sim. vai, através deste programa, falar com muita gente vai ser abençoada em nome de Jesus.
2: Sim, sim. E nós temos também o apóstolo Matuzinho Pascoal. Deus abençoe, isso. irmão, uma alegria poder recebê-lo.
16: Amém. Graça e paz a todos, aos pastores aqui presentes, ao William Jorge, amém. A todos os ouvintes. É um momento muito especial, né? Esse assunto é um assunto de gerações. Qual era o espinho na carne de Paulo? Qual é o seu desafio? Queridos, eu estou aqui na cidade de Betim, Igreja Batista Kadosh, no bairro São João, Rua Sagres 871.
2: Sim, sim.
16: O meu arroba é arroba Matozinho Pascoal Psi.
2: Sim.
16: Eu, como pastor, também sou psicanalista. Sim, a gente sim. tem atendido. E a gente tem visto esses espinhos na carne rodando aí para todo lado. Será que é espiritual? Será que é emocional? Sim. Será que é uma aflição maligna? Qual batalha é essa, né, pastores? Vamos falar sobre isso aí, é muito importante.
2: Sim. Bom, o espinho de Paulo, espinho na carne, né? Doença, opressão espiritual ou outra, filiação, enfim. Coríntios, segunda carta, capítulo 12, versículo 7 até o 10. Paulo fala sobre o espinho da carne que o afligia e que ele pediu três vezes que o Senhor Deus o retirasse. O texto, porém, não explica exatamente o que era o espinho na carne. Por isso surgem diferentes interpretações. Seria uma doença, uma opressão espiritual, algum tipo de outra filiação, enfim. De um lado, há quem entenda que Paulo enfrentava uma enfermidade ou uma limitação física. E essa interpretação considera a expressão espinho na carne e o fato de Paulo pedir que aquilo fosse afastado. Nesse caso, o texto mostraria que uma pessoa usada por Deus pode enfrentar uma enfermidade sem que isso signifique a falta de fé. Por outro lado, Paulo afirma que esse espinho era o mensageiro do inimigo, o que leva alguns a interpretá-lo como uma forma de oposição espiritual. Outros entendem que o espinho poderia estar relacionado às perseguições, às dificuldades que Paulo enfrentava por causa do ministério. Como o texto ele não identifica claramente a natureza desse espinho na carne, aí permanece aberta essa discussão sobre exatamente o que o Paulo está ali enfrentando. Então, pastor Rodrigo Ribeiro, qual é a primeira visão do irmão, por exemplo?
14: Pois não, os especialistas, né, os estudiosos em Bíblia, os teólogos, dizem que podem ser quatro os motivos, né, desses espinhos. Como no próprio texto introdutório, o irmão querido leu, pode ser poderia ter uma questão física, que é essa batalha espiritual, como a cegueira, uma questão da visão de Paulo. Poderia ser uma batalha espiritual, o próprio inimigo perseguindo Paulo. Poderia ser a oposição dos inimigos que dificultavam o ministério dele. Ou as tentações que de dentro para fora deixavam-no inquieto acerca do que ele deveria fazer ou do que ele faria. Eu reputo, particularmente, né, a minha opinião, eu gostaria de ouvir os irmãos depois, que talvez fossem dois desses motivos, que é uma dificuldade de visão, porque na interpretação sistemática das cartas de Paulo, a gente vê que muitas vezes ele escreve de maneira um pouco maior, porque ele tinha dificuldade de enxergar, e às vezes alguém escreve para ajudá-lo, alguns irmãos escrevem para ajudá-lo. O segundo motivo, que eu reputo ser também essa perseguição, é uma questão de oposição do ministério. Porque o próprio texto, 2 aos Coríntios, capítulo 10 e o 12, que é o objeto desse debate, ele começa a descrever uma oposição de alguns irmãos que diziam, por exemplo, 2 Coríntios 10:10, que Paulo, ao escrever, era forte, se demonstrava grande, mas pessoalmente era fraco e começavam a criticá-lo muito. Ele começa no 2 Coríntios defendendo o seu próprio ministério. Agora, para encerrar, eu achei interessante é que dá para inferir que esse espinho não só não foi retirado pelo Senhor Deus, mas também, talvez, por vontade permissiva, o Senhor Deus o tenha colocado para que ele não se exaltasse. Isso ficou claro em 2 Coríntios, capítulo 12, do 7 a 10. E também, apesar de não afirmar que foi o Senhor Deus, porque o sujeito é indeterminado, uma oração com o sujeito indeterminado está escrito, foi-me dado. Quem deu? Não se sabe. Mas ele orou, porque aí dá para inferir também que isso incomodava. Ele orou para que saísse três vezes. Orou três vezes para que o espinho o deixasse. Mas não saiu. A graça do Senhor apenas bastava para Paulo. Portanto, eu vejo que o grande expoente do Novo Testamento tinha um espinho na carne. Nós também os temos, né? Mas sabemos que isso é para a glória do Senhor, no sentido de que a força de Paulo e a nossa se aperfeiçoa na nossa fraqueza. A força do Senhor em nossa fraqueza. É o que eu penso assim nessa primeira participação.
17: Sim. Pois não, pastor William.
15: Amém. Que bom falar sobre isso, né? Eu queria só destacar alguns assuntos aqui de 2 Coríntios. Ele, no versículo 6, ele diz assim: porque se quiser gloriar-me, não serei inércio, porque direi a verdade. Mas deixo isto para que ninguém cuide de mim mais do que em mim vê ou de mim ouve. E para que não me exaltasse pelas excelências da revelação, foi-me dado um espinho na carne, a saber, um agente de Satanás. Quando a gente pega esse versículo aqui, e os irmãos, eu acho que a gente fica... O melhor é interpretar dentro da Bíblia, porque fica mais fácil, cada um tem a sua interpretação, mas o que, que a Bíblia fala sobre espinho? Então, lá em Gênesis capítulo 3... Deus, quando vai amaldiçoar ou liberar uma palavra de condenação a Adão, ele fala que Adão vai receber espinhos. No livro de Ezequiel está dizendo a respeito que Deus vai tirar os espinhos dentro de Israel. Jesus, no Novo Testamento, está falando assim, que uma boa semente caiu nos espinhos. Então, o que nós temos que tratar aqui, que espinho é esse? E aí Paulo começa a mostrar aqui no versículo 6 a respeito da vanglória, do eu. Então o irmão que é psicanalista vai poder falar isso com mais clareza, mas nós observamos que Paulo começa a tratar no seu eu, a sua natureza, a natureza caída.
17: Sim.
15: Quando a gente vai para Gênesis, a gente vê que Adão pecou, Eva pecou, foi expulso do Éden, mas antes de ser expulso, Deus falou, estou colocando espinhos e cardos. Agora, o que, que isso tem a ver com o que eles fizeram? Então, aqui abre uma brecha para a gente entender o que, que é espinho que Paulo está falando. Então, ele não falou um espinho por aleatório, ele falou um espinho baseado naquilo que ele já sabia, que é sobre os seus estudos que ele fazia dentro da Torá, como fariseu que era e conhecedor da palavra. Então, quando a gente olha para o apóstolo Paulo, a gente descobre algo muito sério. A gente descobre ele, por ser uma pessoa tão importante como foi, Deus agora coloca nele uma situação seguinte, o seu eu não pode crescer. E para o seu eu não crescer, eu vou colocar em você um espinho. No livro de Gálatas, ele fala de uma enfermidade. Gálatas capítulo 6, e a gente vai pesquisar um pouco, a gente vai descobrir que lá na galáxia estava tendo um problema de malária. E lá no capítulo 6 fala também que ele tem que escrever bem grande, como o irmão citou, porque a malária dá um problema de visão. Então a pessoa começa a ter problema de visão, muita febre, e ele fala, eu fui ter com vocês, mesmo na enfermidade, vocês cuidaram de mim. Mas isso não quer dizer que o espinho seja isso, porque era só uma enfermidade, e que ao tempo ela passou. Mas o que Paulo está dizendo aqui é que é um tratamento espiritual, ao meu ver, que Deus está mostrando para ele, porque o seu eu, a sua glória, não podia ser de Paulo, mas tinha que ser do Todo-Poderoso, aquele que estava usando.
17: Pois não.
16: Então, bacana, né? É bom ser o terceiro, porque o terceiro observa essas coisas todas. E, queridos, o que a gente percebe aí da palavra dos nossos irmãos é muito interessante. É essa questão espiritual, essa questão emocional e esse ser integral, corpo, alma e espírito do ser humano. E Paulo, quando ele está relatando essas dores, esses desafios, como bem citou os amados irmãos, tanto lá em Gálatas fala muito sobre isso, ele chega ao ponto de falar, eu tenho a marca de Cristo, né? E alguém questiona, qual que é essa marca? As feridas, os açoites que ele sofreu, que ele relata, eu sofri meus açoites, e vocês, né? Quem vai falar alguma coisa com respeito a isso? Mas no contexto da igreja de Corinto, a gente vê uma situação que a igreja de Corinto era a igreja que ele amava. Mas era a igreja também que ele tinha decepções. E ele olhava para aquela igreja e dizia: poxa, eu não formei vocês desse jeito, não. Cara, eu fiquei um ano trabalhando vocês até que vocês nascessem, até que vocês gerassem. E de repente eu estou fora no ministério missionário e a igreja que me sustenta não tem nada a ver com vocês. Eu trago isso para a atualidade, bem dizendo o irmão, da seguinte forma: a humanidade do homem, do ser que ministra, do ser que prega, do ser que tem a revelação de Deus, e ele vai falar isso aqui num contexto de uma grande revelação que ele tem, que ele chega ao ponto de dizer: não sei se no corpo ou fora dele eu tive uma grande revelação, mas isso não me imputa a glória de estabelecer que não é o reino de Deus, que não é a palavra de Deus, que não é Deus, o Deus trino, que tem essa glória, que não é o Cristo que morre por mim, o Jesus que se torna homem e que tudo isso é obra dele. E quando eu vejo isso, eu olho para essa necessidade da emoção humana. E Paulo, ele se sente abandonado em alguns pontos, quando ele diz: olha, eu fiquei sozinho aqui.
17: Todos me abandonaram.
16: Né? Todos me abandonaram e estou sozinho. Irmãos, isso dentro de um preceito, de um conceito ministerial, nós como pastores e muitos líderes, a gente sabe que o abandono é a pior coisa que tem depois de um grande trabalho. Depois de um grande trabalho, você olha, sim, pastoralmente falando, você olha e diz: uau, a igreja que eu tanto trabalhei por ela, ela me abre o coração e diz: olha, chegou a hora de você ir. Chegou a hora de você. Então, Paulo, quando trata esse espinho na carne, nenhum teólogo define claramente, acho que isso foi muita discussão de debates teológicos dentro de seminários, nenhum teólogo define claramente com respeito a isso. Mas é uma coisa para nós observar. Mas Paulo deixa claro para a igreja: eu sou homem, sou um ser humano, e eu dependo da graça, da glória, e dependo de Cristo. Eu deixo esse acréscimo aí dentro dessa palavra junto com os irmãos.
17: Olha, eu tenho uma coisa que o Senhor nos diz, né, que a gente é que, irmão, as coisas reveladas pertencem aos homens, as dons não reveladas pertencem ao Senhor. Quando o Senhor Jesus fala: não há nada em oculto que não venha à luz, o que eu entendo ali é que ali o Senhor Jesus está falando o seguinte: não tem mentira que pode se sobrepor à verdade. Que a verdade é luz, a mentira é trevas, e as trevas não prevalecem. Tem uma coisa que eu queria falar isso com os irmãos e trazer isso, né, para a... Porque veja, muitas das vezes eu tenho esse entendimento aqui, né, como apresentador, enfim. É que é o seguinte, irmão, eu não posso falar isso para o outro sem trazer para mim. Sabe? Eu não posso aplicar no outro. E por isso que, sabiamente, um dia eu ouvi o irmão Vitor dizer o seguinte, e essa frase me acompanha, né? Aquele que fala, o primeiro que ouve. Porque se não ouvir, está errado. Aí eu falo, é a cadeira de Moisés, lá do Mateus capítulo 23, que o Senhor Jesus diz. Então o Paulo, ele vai falar uma coisa, enquanto os irmãos falavam, enfim, é o Espírito Santo que vai nos lembrando, né? Também aos Coríntios, também na segunda carta, ele fala assim: trabalhei arduamente por diversas vezes. Eu fiquei sem dormir, passei fome, sede. Muitas vezes atravessei longos períodos em jejum. Suportei frio, suportei nudez, né? Eu fico vendo, né, tudo posso naquele que me fortalece, né? Eu já aprendi a ter fartura e a passar necessidade. Aí a gente fica muito atento na fartura, né? Mas, irmão, aqui o irmão, ele vai expondo a sua necessidade. Ele vai dizer: além de tudo isso, pesa, não é pesava, pesa diariamente, todo dia, sobre mim a responsabilidade que tenho para com todas as igrejas. Ora, quem se enfraquece, que eu semelhantemente não me sinta enfraquecido. Quem se escandaliza, que eu de igual forma não fique indignado. Se portanto devo me orgulhar, então que seja nas atitudes que revelam a minha própria fraqueza. E depois, aqui nós somos 11, depois ele vai falar dessa fraqueza. Quando eu sou fraco, eu sou forte. E aí ele continua dizendo: se portanto devo me orgulhar, seja na minha fraqueza. nas atitudes que revelam a minha própria natureza, como os irmãos já falaram aqui. O Deus e Pai do nosso Senhor Jesus Cristo, que é bendito por toda a eternidade, sabe que eu não estou falseando a verdade. Então, assim, irmão, o espinho na carne de Paulo não é todo esse cuidado com a igreja. Porque aqui, irmão, nós temos Coríntios, primeira e segunda carta, a gente vai vendo muita coisa que não está correta, que não é errada. Nessa carta, quando ele chega mais à frente aqui, ele vai dizer o seguinte, nos Coríntios, ele vai falar assim, não podemos fazer nada contra a verdade. Isso é um chamamento de atenção. É nessa carta, é nesse momento que ele fala do nosso Senhor como juiz, como Salvador, mas como juiz. Então essa responsabilidade é imputada a ele, porque o Senhor Jesus disse a ele, agora convém não só crer, mas padecer pelo meu nome. Então, aí eu faço uma pergunta para o irmão, para a irmã, que nos ouve agora, e para os irmãos, né? O espinho da carne não seria o meu semelhante? O espinho na carne?
16: Isso, hipótese, é uma coisa muito interessante.
17: Agora começou com ele, tá vendo? Agora... Desculpa, não, mas é interessante porque eu ia fazer isso. Não, porque agora começa com o irmão, pois não.
16: Tá. Mas uma hipótese muito interessante nisso aí, enquanto você falava, né, nós vamos aqui pensando no coração e vai vindo na mente. Uma das coisas que dentro da psicanálise a gente defende muito, principalmente a psicanálise clínica, a fala ativa, né, a escuta ativa, é que o corpo fala. E quando a gente não expressa esse sentimento, nosso corpo explode por dentro com enfermidades. Alguns chamam de psicossomáticas, hoje nem chamam mais de psicossomáticas, mas são enfermidades que às vezes afloram e essa imunidade do corpo, ela chega a cair realmente. Quando você vê, vamos tratar Paulo aqui, no meu ver, como um pastor que amava aquela igreja que ele gerou, que amava aquele povo que ele gerou. E de repente, eu vou contar uma situação, sem citar nome, um senhor, depois de 70 e poucos anos de idade, e alguns anos de pastoreio. Ele formou a igreja, ele formou no bom sentido, construiu o primeiro tijolo, levantou, e um dia ele disse, agora vou jubilar. E ele fez isso, bacana, né? Jubilou, chegou pro céu, camarada que discipulei, treinei, está aqui. Agora eu vou à igreja só para ir assistir o culto, bacana, bonito. E um dia ele perde a chave física. Ele vai até esse moço e diz para ele assim, rapaz, eu perdi a chave. Ele falou, então a partir de hoje você não entra mais dentro da igreja. Cara, tinha um prédio, tinha um povo, e ele não tinha mais a porta. Imagina aí, 75 anos de idade. Ele olha para isso, William, e ele sente a sua alma e o seu corpo. E aonde ele vai se refugiar agora? E aonde ele vai se refugiar? Não estou julgando responsabilidade da igreja, mas eu estou dizendo que Paulo vê isso quando ele vê a igreja de Corinto narrada aqui, relatada, e graças a Deus pela Bíblia, a Bíblia não esconde essa verdade e deixa bem claro que aquele sofrimento e aquela angústia dele vem trazer aqueles transtornos, seu corpo sofre.
17: Aquele espinho na carne.
16: É isso. E a gente vai ver que as prisões que Paulo fica, né, os pastores têm conhecimento disso. Gente, o que era aquilo? Se hoje as prisões são ruins, o que era aquilo? E Paulo enfrenta um,

0: fato aonde Paulo queria chegar. E ele diz assim: é verdade que não convém gloriar-me. Então ele já mostra aqui que eu não posso ter glória no que eu vou contar. Em Coríntios, no capítulo 1, ele trata a igreja com tanto amor, mas com tanta severidade. Ele fala assim, ó: louvar-vos-ei nisto, não vos louvo, na Santa Ceia. Ele fala assim, olha, tem um espírito de Satanás que entrou aqui, um jovem que envolveu com a mulher do pai, então que entregue ele para Satanás. Então ele trata poderosamente e é assim, carrasco, né? Quem gosta...
1: Mas tem uma coisa que é interessante nisso, e eu falo até em nome do Senhor Jesus com muito temor isso, sabe? É porque nós vivemos um tempo de normalidade. E quando nós vamos em Levítico, né, que é um livro, não é fácil ler Levítico, não é fácil ler Número, sabe? Eu falo com muito temor e tremor, porque, por exemplo, você pega lá Levítico, no Números tem um capítulo 7, salvo engano, que o Senhor vai falar, né, do tabernáculo, como é que se viria o tabernáculo. Aí ele começa a falar lá que tem a bandeja, que tem a bacia, ele vai falar aquilo 12 vezes para as 12 tribos, da mesma forma, com o mesmo peso. Aí um dia eu vi, aí perguntaram para o irmão Delson, irmão, o que quer dizer isso? O irmão claramente falou assim: não sei. Então, assim, lá em Levítico, porque em nome do Senhor Jesus é interessante falar isso, tá? Ali nós temos as regras morais do Senhor. E nas regras morais do Senhor, ele deixa muito claro: olha, você não pode se relacionar com a mulher do seu pai. E fala de uma relação muito interessante com toda a família, né? Falando de pais, de tios, né? Então, o Senhor não mudou. Então, quando Paulo fala isso, ele está falando lá atrás. Lá atrás tinha que morrer, agora eu vou te entregar na mão do inimigo para que o teu espírito seja salvo.
0: Ele posiciona aí, o que eu quero mostrar para os irmãos e quem está nos ouvindo é o seguinte: em 1 Coríntios, ele trata isso com muita força. Em 2 Coríntios, ele chama todo mundo, e esse assunto em 2 Coríntios é tratado novamente. Ele diz assim: olha, que a gente possa ter misericórdia. Porque o que acontece? Todo mundo largou ele. Ele entra numa situação agora de exaustão. Mas o que Paulo está querendo dizer aqui em 2 Coríntios 12, ele fala sobre aquilo que Deus deu para ele, que não deu para ninguém. Falou: olha, um homem chegou ao terceiro céu. Que são coisas que foram reveladas que não pode ser apresentada para ninguém.
1: E ali tem uma coisa interessante, ele não aplica o nome dele. Ah, eu
0: não,
1: fui lá.
0: Vou usar aqui o doutor aqui, que ele usa o oculto do objetivo, do objeto, para dizer assim: não sou eu, mas tem um homem que foi. Sim. E depois na declaração se revela ele. Então ele mostra o seguinte: eu fui, vi, mas eu não posso falar. Mas tem um problema. Eu fui colocado um espinho na carne porque as coisas são muito fortes. Então eu não posso falar, eu não posso abrir a boca, e eu vou ter que andar dentro da minha simplicidade, né? Como o senhor mesmo acabou de citar aí. Então passei necessidade. Nós estamos falando de um homem que era da tribo de Benjamim, fariseu, rico.
2: Né? Aos pés de Gamaliel.
0: Aos pés de Gamaliel. Ele tinha sobre os seus ombros toda a autoridade do sacerdócio de Israel, mas também tinha a esfinge de Roma. Ele tinha o peso de Roma sobre os seus ombros. E, no entanto, isso, ele larga tudo, vai fazer tenda para não pesar no seu irmão. Sim. E vai viver da fé, e vai viver da graça, e vai padecer. A ponto dele pedir a alguns irmãos de igrejas menores para que possa ajudar até Jerusalém. Sim. Né? Ele faz isso: olha, vocês vão pegar aí, nós vamos levar lá ajuda em Jerusalém, porque todo mundo me abandonou. Jerusalém não recebeu ele como apóstolo. Ele falou: eu sou apóstolo dos gentios, porque lá eles não me receberam. Ele tem um debate caloroso com o apóstolo Pedro, e chega num debate muito quente, e falou: então vocês ficam para lá, eu fico para cá, vou ser apóstolo dos gentios, porque eles me receberam. Mas aqui no capítulo 12 ele está dizendo assim...
1: E depois Pedro vai louvá-lo na sua primeira casa, dizendo: olha, ele escreveu algumas coisas lá que é difícil...
0: Caiu na realidade, e viu que... Sim, sim. No livro de Atos está dizendo que o próprio Jesus revela para Ananias, dizendo assim: olha, ele é um vaso escolhido, vai lá, ora por ele, tira a cegueira

0: dele, porque ele vai fazer coisa que ninguém vai poder fazer. E como
1: hora
0: fez?
1: Que Ananias chega, que toca nele e fala: Saulo, meu irmão.
0: Meu né? irmão. Mas quando ele vai para a igreja, todo mundo tem medo, porque ele era, de fato, uma pessoa que tinha um poder muito grande nas mãos. Sim. Quem podia viver, quem podia morrer, estava nas mãos dele. Né? Mas, só para me concluir aqui, então aqui ele escreve sobre isso e ele trata desse assunto com tanta veemência, com tanta força. Ele está dizendo assim: eu volto dentro dessa visão. Hoje a gente está vendo aí que se coloca tapete vermelho para pastores. Né? A gente está vendo uma igreja tomar uma decisão que está muito fora. Opa. Porque para ser pastor tem que ser servo. E é aquele que vai primeiro.
1: Eu vejo, tem coisas, irmão, que a gente vai vendo. Ninguém quer espinho na carne, não, irmão. Você está falando tapete vermelho, tem, lamentavelmente, eu falo isso com muito temor. Né? O pastor, ele é aplaudido na hora que entra na igreja. Ele sobe como. Não, deixa, pô. Não, sou Jesus.
0: Por favor.
1: Que é isso? Aí, isso é um espinho na carne, irmão.
0: É um espinho, exatamente. A glória ele não podia ter. Aí hoje nós estamos vivendo uma igreja que mostra glória. Então, glória para cantor, glória para pastor. Eu sou pastor já há quase 30 anos, então eu tenho assim uma certa liberdade. E junto com os irmãos, que eu sei que também tem uma experiência, o William Jorge, que a gente já ouve há anos falando. Não é isso que é o evangelho, né? Isso não. Faz para o mundo, e se faz para as pessoas do mundo. Para o evangelho, não. Aquele que quer ser grande, que aprenda a servir. Jesus ensinou isso.
2: Verdade. Né? O interessante é que o evangelho, até o ministério pastoral, que é uma vocação específica, um chamado individual, não é para que alguém seja promovido ou servido, mas é para servir, é se rebaixar, né? Quando a gente faz a contextualização e até na interpretação, a aplicação desse espinho na carne, digamos, eu creio que é como o William Jorge também comentou, que é um limite ao ser humano. Imagina, outro dia debatemos aqui sobre por que os milagres não acontecem hoje como outrora. Imagine que hoje um pastor desses, que o querido pastor mencionou, o pastor William também, mencionou que os pastores hoje fazem questão, às vezes, de um tapete vermelho. Imagine se um desses pastores faça uma oração em nome de Jesus, João 15, versículo 5, e sem mim nada podeis fazer, então em nome de Jesus, mas esse fiel que foi buscar uma cura, ele tem uma cura, um paralítico levante, uma cegueira de nascença.
1: Sim.
2: É um milagre que aconteceu ali. Aquele pastor vai ter holofotes, vai ter entrevistas, vai virar um milagroso, digamos assim, no sentido religioso da palavra. É por isso que o Senhor Deus às vezes coloca limite, não no milagre, mas em nós seres humanos, porque o orgulho é um pecado do qual deriva todos os outros, segundo São Tomás de Aquino e segundo Santo Agostinho. Nós não queiramos nos vangloriar, como o apóstolo Paulo rechaçou essa afirmação, e mesmo indo ao terceiro céu, nem falou em primeira pessoa, como o querido pastor aqui enfatizou, falou na terceira pessoa, na interpretação que vemos que foi o apóstolo Paulo, né, que foi ao céu. Então, eu creio que aquele que começou a boa obra, há de findá-las até o dia de Cristo. Mas essa limitação é para nós, como uma aplicação que temos que fazer a nós, a pensarmos assim, puxa, eu não tenho nada, não sou nada. As coisas boas que porventura alguém vê de mim são provenientes do Senhor Jesus. Mas as coisas más são provenientes de mim mesmo, segundo João Calvino disse. E essa frase é verdadeira, porque nós não podemos nos vangloriar. Quando a gente faz a interpretação aqui desse texto, segunda aos Coríntios 12, nós temos que ver, como o querido pastor falou, o que é o espinho na carne, o que é ser esbofeteado por Satanás, e o que é mensageiro do inimigo. Porque no original, esse mensageiro do inimigo é um anjo caído, no original grego. Pode ser, então, que esse espinho na carne de Paulo possa significar uma batalha espiritual. Porque se fosse uma batalha física e apenas uma oposição de quem não o aceitava como apóstolo ou perseguia a igreja na representação de Paulo, ele já deixa claro que era perseguido, que foi dado como morto. Não era novidade para nós que ele era perseguido. Talvez, então, poderia ser uma batalha espiritual que ele estivesse tendo, teve desse tempo todo, mas com limitações, né? O Senhor não manda para nós tentações ou aflições acima das quais podemos suportar, mas pode-se inferir aqui que, ainda que não dê para afirmar, pode ser uma oposição ao ministério. Também pode ser uma questão até interna ou psicológica, como disse o pastor, que também é psicanalista, pastor Matosinhos, que realmente dizem que um dos maiores inimigos nossos somos nós mesmos, nossa própria mente.
1: Maldito homem, confia no eu falo isso. Assim, o homem mais inconfiável para mim sou eu.
2: Eu também penso assim.
1: Entendeu? Acabou.
3: Principalmente quando a gente diz para a pessoa e fala, olha, quem você é? A pergunta é muito séria. Sim. Quem você é? Quem você se define como você? Quem as pessoas acham que você é? E nós estamos debatendo uma situação aqui daquilo que nós pensamos que Paulo estivesse sofrendo.
1: Sim.
3: E uma coisa interessante quando a gente fala do orgulho, pastores, há um comentário da fabricação da arca, né? O Senhor pega a madeira mais simples que tem no deserto, fala com Moisés, faz a arca. Não, e reveste ela com...
1: Noé, né?
3: Arca da Aliança.
1: Ah, tá,
3: arca
1: da Aliança.
3: Desculpa, está certo. E reveste ela com ouro. Qual que era o valor? Era a madeira ou era o ouro? Essa representação daquilo que o Espírito Santo faz em nós é importante. Aí nós falamos do tapete vermelho. É com tristeza que a gente vê isso, que às vezes a gente combate isso e olha e fala assim, querido, o altar não é nada mais o altar da igreja, o local do púlpito da igreja, da pregação, não é nada mais, nada menos do que o lugar onde você se deixa ser revestido pelo Espírito Santo para que as pessoas que estão ali adoecidas na sua alma, no seu espírito, elas têm esse refrigério de Deus. Então, que glória eu tenho nisso? Nenhuma. A glória do Senhor.
1: Amém.
3: E aí, quando a gente vê Paulo falando assim, olha, eu estou sofrendo com isso internamente. Ele pode dizer muito bem, queridos, da seguinte forma assim, eu estou sofrendo com isso porque eu posso usar da autoridade que eu tenho, do entendimento que eu tenho, do poderio que entendo, mas eu me subjugo a Cristo. Se eu morro.
0: Eu queria, só uma licença, sem abrir só um parênteses aqui, o seguinte. Em 1991 apareceu um bispo anglicano e disse que Paulo tinha um problema, que era um problema ligado ao homossexualismo. E isso se difundiu no Brasil e no mundo. Então, porque nas suas cartas, em Coríntios, ele trata sobre celibato, falando assim, olha, era bom que todos ficassem como eu. Nós não temos nenhuma referência que ele foi casado, apesar de ser fariseu, e para ser fariseu precisava ser.
1: No Coríntios ele fala que todos os apóstolos eram casados, e ele tinha o direito disso também, mas ele não...
0: Exatamente, mas para ele ser fariseu, ele precisava, né, pela liturgia dos fariseus, ele tinha que ser casado, mas a Bíblia não trata isso e tal, e ele defende muito o celibato. Consequentemente, alguém veio e abriu essa brecha, dizendo assim, quando ele fala do espinho na carne, está tratando sobre isso, que aí entra a psicanálise, dizendo que era algo que ele tinha interno, mas como era muito fechado no tempo de Paulo, né? Hoje, se a gente for, eu tive lá em 2023 em Israel, a maior parada gay LGBT está dentro de Tel Aviv, né? No Oriente Médio. Então, mas na época de Paulo, isso era muito fechado, muito sério. E ele fala sobre isso nas suas cartas. Ele diz assim, olha, vão ficar de fora. Então alguém usou isso dizendo assim. Então como isso era reprimido a ele, ele tratava pesado, ele pegava pesado, mas ele tinha esse problema. Que não vai para lugar nenhum, que não chega em lugar nenhum, porque é só uma ideia. Por isso que eu defendo aqui a gente usar uma ideia do que ele escreve na Bíblia. Porque eu tenho uma ideia, o senhor tem outra. Todo. Quem está nos ouvindo agora tem uma ideia. Mas o que, que a Bíblia diz? E a Bíblia trata disso. Ele foi ao terceiro céu, um homem usado por Deus, fez coisas inefáveis, trouxe algo especial. Se nós aqui na Europa, né, toda a Europa e no Ocidente, conhecemos Cristo, agradecemos a Ele, porque Ele fez as viagens missionárias e sofreu grandemente e pôde trazer esse evangelho, que é um evangelho diferente. Ele falou, olha, vocês não precisam de circuncidar, vocês não são judeus, vocês são judeus em Cristo, assim como eu. E mudou totalmente a coisa e o evangelho pôde chegar aqui e a palavra pôde ser levada a todos nós.
1: Porque, primeiro, são as 11h39, tem uma coisa que eu acho que é muito maravilhosa, e os irmãos ouvindo, que é o seguinte, isso é o que o Senhor traz ao meu coração, sabe? Em nome do Senhor Jesus, são os textos bíblicos, a palavra de Deus, né? Porque eu entendo isso. É, onde dois ou três estiverem reunidos, o meu nome. Então, o nome aqui é Jesus, é o Cristo. E é em Cristo que o Senhor Deus vai nos ensinando. Então, tudo que nós estamos falando aqui, conversando aqui, os irmãos, as irmãs ouvindo, né, interessados, irmão, preste atenção numa coisa, anota aí, vê se é isso mesmo, vai lá depois, né, porque aí esse contato, alguns irmãos falam assim, ah, mas Deus hoje não fala, fala, claro que fala, só que ele fala de acordo com a sua palavra. O Senhor Deus ele não vai colocar para cada um de nós o que nós não sabemos. Ele vai falando, vai falando, vai falando. Agora nós queremos ouvir, sabe? Então Paulo, esse Paulo, ele diz uma coisa que é muito séria. Irmão, no Romanos capítulo 6, ele diz assim, bom, agora nós somos cristãos, nós somos crentes, nós somos salvos, então agora eu posso fazer aquilo que eu quero. Ele vai dizer assim, negativo. Esses pastores que os irmãos citaram agora aí, irmão, que haja temor no coração, porque o Senhor Jesus disse, né, naquele dia, fizeram milagres no meu nome, curaram no meu nome, profetizaram no meu nome, mas ele vai dizer assim, e essa é uma derrota, irmão. Afasta de mim, que eu não te conheço. Isso é isso, meu Deus do céu, que o Senhor tenha misericórdia, porque naquele dia do Senhor, e eu, essa semana agora, o Senhor permitiu dizer para os irmãos aqui, o Senhor Deus, ele tem a eternidade para julgar cada um. Consegue entender? Ao julgamento fulano de tal, vai ser tal dia assim, vai ser no fórum tal, tá? O Senhor é assim, não, hoje é o dia do William. Não, aí alguém pode, não, mas o meu dia vai demorar a chegar, irmão, ele tem eternidade para fazer isso. E vai ser individual, porque diz assim que cada um vai prestar conta das suas boas e obras más. Então esse Paulo que nós somos agora, que era salvo, que era mau, que consentia na morte, o Senhor Jesus vai lá pegar ele. Vai dizer assim, ó, é em ti o pior dos pecadores, porque ele se intitula o pior dos pecadores. É esse pior dos pecadores que vai escrever a respeito do amor. É esse que tem o espinho na carne que vai dizer a cada um de nós, olha, examine-se, pois, o homem a si mesmo, a sentar na mesa, que está tudo errado, cada um comendo, cada um bebendo, mas essa mesa é santa, é memória do Senhor, fazei memória da minha morte. Ele já havia dito isso dos evangelhos até que eu venha. Então, quando eu fico ouvindo assim, irmão, como os irmãos estão aqui hoje, né? Poxa, é tão bom, porque eu me sinto um telespectador privilegiado de poder estar aqui vendo e ouvindo dos irmãos. Então, o bem que eu quero, eu não faço. O mal que eu não quero, eu estou fazendo. Seria isso um espinho na carne?
3: Ou o mal que eu não quero, ele está batendo a minha porta e eu tenho que pegar Gênesis 4, que Deus fala para Caim e diz assim, olha, se você quiser, você vai dominá-lo, mas você tem que tomar suas decisões. Uma coisa interessante é que nós vivemos numa cultura que essa necessidade de adoração ela é muito grande. Não é a necessidade religiosa do homem, do ser humano. Nós vemos Israel saindo do Egito, entrando no deserto, Moisés vai para o monte, chamado por Deus, vem cá que vou te dar um direcionamento. O povo está aqui embaixo e fala assim, vamos fazer um Deus aqui para mostrar a figura daquele que nos tirou do Egito. E nós vivemos numa cultura que se privilegia, viu, pastores, esse tapete vermelho aí é um perigo, mas que traz privilégios a quem de alguma forma se destaca por algum motivo. E a gente tem a mania dessa cultura da idolatria. Ela parece que sai de dentro da igreja cristã evangélica, no bom sentido protestante, mas ela ainda permanece em algumas coisas. Aquele irmão ali, ele é mais santo do que o outro. Por que ele é mais santo que o outro? E isso a gente precisa trazer para a igreja, e Paulo está mostrando a humanidade dele aqui, dizendo aqui, olha, eu tenho tanto quanto dores e sofrimento, quanto cada um de vocês. Porém, eu resisto através de Cristo, do poder que se aperfeiçoa em mim, o poder de Cristo. E quando a gente vê essa cultura idólatra que ela gera de alguma forma, fala assim, quem é Paulo? Cara, eu quero ser igual ao Paulo. Quem já ouviu alguém falando assim, eu quero ser igual ao Paulo, eu quero ter essa força que Paulo teve.
1: E mas quer ter lá chicotadas lá?
3: Isto, é aí que é a questão.
1: Você quer passar fome, ser do desse, você quer naufragar, É isso.
3: Você quer pagar um preço, abrir mão dessa glória que você tem, para você viver esse amor em Cristo? Você sentir esse espinho que para você, para mim pode ser o espinho, pode ser de repente alguém que
1: é alguém que
3: me persegue pé, né? Todos os dias que ali.
1: Pisa tá no seu pé, né?
3: Rapaz, eu lembro uma certa vez, coisa simples, eu estava um projeto simples de uma igreja. Projeto, o que custa você chegar dentro de um lugar que você entende que aquele lugar vai te liberar, você com toda a documentação, a pessoa simplesmente vira para você assim, não tem sua documentação aqui não, tem um lava-jato. Você acha, mas eu estou aqui com a documentação, você está aqui com o protocolo, e isso não é uma vez só, isso são meses você indo, você fala, por que você está querendo barrar algo que é correto?
1: Pois é, o agir correto, o deixa para lá, é negar o espinho. E a gente não pode entender, irmão, que espinho é pontiagudo, né? E os pregos entraram nas mãos do nosso Senhor. A gente fala de Paulo, em nome do Senhor Jesus, mas presta atenção, irmão, não mais eu, mas Cristo
2: vive em mim.
1: Consegue entender, irmão? Ele, né? O João fala, né? Que eu diminua, que ele cresça. Eu não sou digno de desatar as sandálias. É interessante isso. Porque não é. Porque para desatar, ela tem que estar calçada. Ele fala, eu não sou digno de desatar.
0: E ele é considerado o apóstolo amado, né? Amado. É o que recebe revelação que os outros não receberam. Porque o que ele escreve em João. Ele escreve algo sobre o Espírito Santo que só ele escreve.
1: Sim.
0: Né? E ele fala isso aí com muita veemência e com muita força e mostra que é importante isso.
1: Então, assim, esse é o João Batista, né? Batista. Escrito pelo evangelista. Então, assim, queridos, eu né, diante do Senhor toda a carne se calha. Eu tenho os meus espinhos, mas veja bem, olha que interessante, né? Eu entendo que eu também sou espinho para muita gente. Né? Porque é isso, é trazer para a vida da gente. Porque, meu irmão e irmã, em nome do Senhor Jesus, a vida em Cristo, ela é também no templo. Também. Mas é fora. E eu vou falar uma coisa para os irmãos, em nome do Senhor Jesus. Outro dia desse eu vi uma matéria, o Senhor permitiu até de comentar, o que os nossos irmãos... Irmãos em Cristo, aleluia, o que os irmãos estão passando nos países que perseguem a igreja? Sabe, são crianças, o Paulo, o Saulo daquela ocasião, são crianças, mulheres e homens de Deus sendo mortos, sendo maltratados, sendo escravizados, mas o Senhor Jesus, eu falo isso com temor e tremor, irmão, aquele que perseverar até o fim. Hoje, se o Senhor, a nossa oração, porque aí vem o desafio, os irmãos, em nome do Senhor Jesus, com todo respeito, e tomara que eu me surpreenda, mas os irmãos já oraram hoje pela vinda do Senhor Jesus. Hoje nós já colocamos o joelho no chão e falamos, bom, Senhor, até quando, Senhor? O espírito da noiva, dizem, vem, Senhor Jesus. Sabe, irmão, é aquilo que o Senhor permitiu de falar agora há pouco, né, irmão? Que o errado, aquilo que é errado, as autoridades erradas, elas vão falando para aqueles que são submissos e eles vão fazendo aquilo que é errado. A nós, irmão, a igreja, os irmãos, puxa vida, o Senhor Deus está falando tudo. Está falando tudo. Faz assim. É uma coisa que, né, Filipenses, olha, não confia na tua carne, não. Bom, nós chegamos a uma conclusão. O espinho na carne do Paulo é do Paulo. E até é maravilhoso isso, que isso é uma figura do Senhor. O telefone tocou. E até aí é a fé. Até aquele dia, ao som da última trombeta. A última trombeta. O Senhor vai nos revelando e nos revelando e nos revelando até aquele dia, irmão, que vai ficar no Japão. Agora são 11 horas e 49 minutos da noite. Aqui no Brasil, 11 e 49 da manhã. Aqui é dia, lá é noite. A palavra do Senhor nos ensina que naquele dia vai estar tudo escuro. Seja lá ou seja aqui, tudo escuro. E aparecerá no céu o Filho.
2: Aleluia.
1: O sinal do Filho do Homem.
4: Amém.
1: E todo o joelho se dobrará, e toda a língua confessará.
4: Amém.
1: Todo o olho verá, e vai ser no céu, na terra e debaixo da terra. Aleluia.
2: Amém.
1: Aí nós vamos ser a visão que o Paulo teve antes que os olhos dele tivessem ali as escamas. Ele viu: Saulo, Saulo, por que me persegues? Senhor.
3: Aleluia. Ô William, eu queria, já aqui olhando o encerramento, uma coisa interessante, só para me dar uma conclusão também aqui no meu pensamento, que Paulo, ele fala do espinho, fala: ó, Deus colocou um espinho na minha carne, permitiu esse espinho. Queridos, e uma das coisas que ele vira já no finalzinho da sua vida, diz: manda para mim Marcos aí de volta, cara, eu tô sozinho aqui, eu preciso de ajuda. E que nenhum líder passe por espinhos sozinhos e tente suportá-los. Quando criança, eu não sei vocês, falava comigo, eu tinha muito medo de espinho. Tinha muito medo de espinho. Quando o irmão me convidou, fez o convite, eu lembrei disso, eu tinha muito medo de espinho. Eu tinha medo do espinho de coco, aquele espinho grandão, porque me falavam assim: se esse espinho entrar no seu dedo e você não tirar ele, ele vai para dentro do seu coração. É claro que isso não iria acontecer, hoje eu sei, mas como criança eu percebia que aquele espinho ia entrar no meu dedo, eu sentia a dor e ele ia no meu coração. Se chegasse no meu coração, eu morria. Muitas vezes o nosso espinho, ele está chegando no nosso coração, causando amarguras. Deus fala com Paulo: Paulo, você não precisa ficar dessa amargura, porque minha graça te basta.
2: Amém.
3: Mas você não precisa se exaltar, porque eu trago essa revelação para você, como eu fiz com a prostituta lá no muro de Jericó. Salvei ela, pus ela dentro da geração de Cristo. E eu digo para você, ouvinte, que não importa qual a situação que você está vivendo, mas se você crê em Cristo, essa é a oportunidade. Não sei qual o seu espinho, só não sofra com esse espinho sozinho.
2: Sim.
3: Sempre haverá alguém que pode ajudar. O Espírito Santo, ele vai nos dar graça nisso.
2: Amém.
3: Mas não sofra isso.
2: Sim.
3: Eu digo hoje como pastor, você que está aí como pastor, como líder, você que está ouvindo, às vezes você está passando por uma crise e você diz: cara, nunca vou tirar esse espinho, não sei como vou tirar esse espinho.
2: Sim.
3: Eu ouvi de um líder, um homem, virou assim, dentro de um atendimento, ele vira para mim e diz dessa forma assim: eu sinto que eu não aceitei Jesus.
2: Sim.
3: Eu, como psicanalista, eu não vou trazer um conselho pastoral naquela hora, sou ali como um clínico. Mas eu digo para ele: querido, eu vou fazer algo por você. Eu trabalho com ciência e fé. Eu vou fazer algo com você. Ore comigo a oração da confissão e da salvação. Você não pode sair daqui com essa dúvida, com esse espinho na sua carne.
2: Sim.
3: Porque um dia você sofreu algo. Então, querido, não deixe isso.
1: Ok. Eu queria a oração dos irmãos. E só mais um momento, né, irmão? Porque os irmãos lembram que ele disse assim: está tudo consumado. E todos os evangelhos diz da seguinte forma: ele entregou o espinho, ele entregou o espírito. E naquele momento que ele diz está tudo consumado, irmão, ele estava ali. Paulo tinha um espinho na carne, o Senhor Jesus tinha vários espinhos na cabeça. E isso ele fez por nós, para a glória de Deus.
3: Amém.
1: Ele ressuscitou.
3: Glória a Deus.
1: Vamos orar. Amém.
2: Obrigado, Senhor, por essa manhã maravilhosa em que conversamos acerca do espinho na carne que foi Paulo acometido e que também nós somos acometidos nessa caminhada cristã. Que assim como o Senhor disse, tetelestai, está consumado, que possamos conviver com esse espinho na carne, que talvez seja até, meu Deus, uma proteção para nós, porque é bem verdade que quando estamos em aflição, estamos em perseguição, nós nos aproximamos mais do Senhor. Se for necessário para que isso aconteça, que também possamos ter o nosso espinho, conviver com ele inevitavelmente para nos aproximar do Senhor, porque o Senhor mesmo diz que é uma leve e momentânea aflição, tribulação. Muito obrigado por essa manhã. Amém.
0: Senhor Deus e Pai, nós oramos e te agradecemos por tudo aquilo que nós falamos. Que seja transformado, ó Deus, porque nós não sabemos orar, mas o teu Espírito intercede por nós.
2: Amém.
0: Com gemidos inexprimíveis. Então, que cada pessoa que participou, que esteve conosco, ó Deus, que seja orientado pelo Espírito Santo. E que a dor que ela está sentindo, que a aflição, que a angústia, que o abandono, meu Deus, ela possa encontrar, Senhor, o refúgio na Tua palavra.
1: Amém,
0: na igreja, na casa do Senhor, em o nome de Jesus.
3: Amém. Pai, muito obrigado, Senhor, por esta manhã, pelo convívio com Teus irmãos.
1: Amém.
3: Senhor, que esses espinhos que nos ferem dia após dia, mas Deus, que nós venhamos olhar para o Senhor, nos render, como o Senhor disse, Jesus, nas bem-aventuranças. Bem-aventurado o pobre de espírito, aquele que entende a sua miserabilidade, aquele que entende quão miseráveis somos, mas que dependemos dessa graça tão tremenda do Senhor. Muito obrigado, Deus, por revelar em Cristo Jesus a nossa salvação, a graça do Senhor estabelecida em nós. Muito obrigado, Jesus, por nos enviar o Espírito Santo, que nos conforta e nos dá graça. Muito obrigado, Jesus, pela igreja, que é o lugar onde o Senhor estabelece como um tabernáculo nessa terra, um tabernáculo vivo, para que o Teu nome seja glorificado em todo o tempo. Deus, nos dê a Tua graça, que nós não soframos debaixo, Senhor, da sombra, mas que nós possamos, debaixo dessa sombra, entender a graça do Senhor estabelecida em nós e reconhecer, Senhor, que o nosso orgulho, a nossa soberba, a nossa prepotência não nos leva a nada, mas que nós dependemos do Senhor, um do outro. Pai, que a Tua graça seja estabelecida em nós, em nome de Jesus. E como o apóstolo Paulo disse, que a Tua graça nos baste, em nome de Jesus.
1: O Senhor te abençoe e te guarde. Que o Senhor faça resplandecer o Seu rosto sobre ti e tenha misericórdia de ti. Que o Senhor sobre ti levante o Seu rosto e te dê a paz. A graça do Senhor Jesus Cristo, o amor de Deus, a comunhão do Espírito Santo seja com todos nós. Assim estou indo embora, mas continuo pensando em você. Sendo da vontade do Senhor Deus, amanhã às 8, permanecemos na unidade do amor de Deus, Cristo.

0: Já já o Giovanni Gandra almoce com a palavra.
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9: A paz do Senhor Jesus. Salmos capítulo 37, versículo 3. Confia no Senhor e faz o bem. Habitarás na terra e verdadeiramente serás alimentado. Que as bênçãos de Deus os alcancem nesta hora.
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6: Boa tarde e a paz, meus queridos irmãos. Abrindo hoje o nosso Almoce com a Palavra, lendo o Salmo de número 145. Eu te exaltarei, meu Deus e meu Rei. Bendirei o teu nome para todo sempre. Todos os dias te bendirei e louvarei o teu nome para todo sempre. Grande é o Senhor e digno de ser louvado. Sua grandeza não tem limites. Uma geração contará à outra a grandiosidade dos teus feitos. Eles anunciarão os teus atos poderosos, proclamarão o glorioso esplendor da tua majestade e meditarei nas maravilhas que fazes. Anunciarão o poder dos teus feitos temíveis e eu falarei das tuas grandes obras. Comemorarão a tua imensa bondade e celebrarão a tua justiça. O Senhor é misericordioso e compassivo, paciente e transbordante de amor. O Senhor é bom para todos. A sua compaixão alcança todas as suas criaturas. Rendam-te graças todas as tuas criaturas, Senhor, e os teus fiéis te bendigam. Eles anunciarão a glória do teu reino e falarão do teu poder, para que todos saibam dos teus feitos poderosos e do glorioso esplendor do teu reino. O teu reino é reino eterno, e o teu domínio permanece de geração em geração. O Senhor é fiel em todas as suas promessas e é bondoso em tudo o que faz. O Senhor ampara todos os que caem e levanta todos os que estão prostrados. Os olhos de todos estão voltados para ti e tu lhes dás o alimento no devido tempo. Abres a tua mão e satisfazes os desejos de todos os seres vivos. O Senhor é justo em todos os seus caminhos e é bondoso em tudo o que faz. O Senhor está perto de todos os que o invocam, de todos os que o invocam com sinceridade. Ele realiza os desejos daqueles que o temem, ouve-os gritar por socorro e os salva. O Senhor cuida de todos os que o amam, mas todos os ímpios destruirá. Com os meus lábios louvarei o Senhor. Que todo ser vivo bendiga o seu santo nome para todo sempre. Este é o Salmo de número 145, abrindo hoje o nosso Almoce com a Palavra. Dia em que o Senhor, em sua infinita bondade e misericórdia, permitiu que estivéssemos juntos mais uma vez para a glória dele, com mais um Almoce com a Palavra no ar a partir de agora. E hoje nós estamos recebendo o nosso querido amigo, pastor da Igreja Batista Fraternão, pastor Carlésio. Graça e paz, pastor Carlésio.
7: Ô, Giovanni, graça e paz. Como obrigado pela oportunidade.
6: Bem? Eu que agradeço por estar aqui com a gente, viu?
7: Ah, uma honra para mim, uma honra para mim.
6: Tudo bem com o senhor, com
7: tudo
6: a família?
7: Bem.
6: Com a Fraternão?
7: Fraternão está bem, graças
6: amém,
7: a Deus.
6: Amém. Glória a Deus. Grande abraço para os irmãos. E é Nova Sintra, não é isso, pastor Carlos?
7: Nova Sintra.
6: Maravilha. Qual é o endereço exato? O bairro é Nova Sintra, mas qual é a rua e o número?
7: A rua Condor, número 442.
6: 442. Reuniões?
7: Nós temos reuniões lá segunda-feira às 20 horas.
6: Sim.
7: Quarta-feira às 20 horas e domingo às 19 horas.
6: Amém. Pastor Carlésio, eu me lembrei agora que eu acho que foi a última vez que nós estivemos juntos, o senhor contou o testemunho da Igreja Batista Fraternão, né? A mudança para o novo endereço.
7: Uhum.
6: Né? Tremendo, né? Glória a Deus.
7: Testemunho forte esse.
6: É. Foi na fé mesmo, né?
7: E já tem bastante tempo.
6: E foi na fé, né, pastor?
7: Nossa,
6: não
7: imagina.
6: Muito na fé, glória a Deus.
7: Imagina.
6: Maravilha. Pastor, antes de ouvirmos a mensagem que o senhor já colocou no seu coração para compartilhar com a gente, vamos orar para abrir de verdade mesmo o nosso Almoço com a Palavra?
7: Amém?
6: O senhor ora, por favor.
7: Senhor, nosso Deus e nosso Pai, nós te agradecemos pelo privilégio, Pai, de servir o Senhor, de sermos morada do Altíssimo, Pai, sim, de sermos templo do Espírito. Ó Deus, muito obrigado porque o Senhor nos dá essa honra. Nós sabemos que não somos merecedores. E muito obrigado também, Pai, por essa oportunidade de estar aqui mais uma vez, ó Pai, nesta rádio, ó Pai, uma rádio abençoada pelo Senhor, comunicando a Tua Palavra, compartilhando os Teus feitos. Ó Deus, pela amizade, Pai, que já tivemos a oportunidade de fazer com o Giovanni Gandra, Pai, Teu servo. Ó Deus, que tem sido assim sempre, Pai, sempre abençoador para com a minha vida. Ó Deus, muito obrigado. E por cada ouvinte, Pai, que está sintonizado agora e que posteriormente também ouvirão esse programa, que todos, Pai, sejam alcançados pela Tua Palavra para a glória do Teu nome, Deus. Muito obrigado, pois nós oramos no nome santo de Jesus. Amém.
6: Amém. Meio-dia e 15, daqui a pouquinho a mensagem de hoje no nosso Almoço com a Palavra com o pastor Carlésio da Igreja Batista Fraternão. Continue aqui com a gente, nosso YouTube, @Rádio 89 Maravilha.

0: agora meio-dia e 20, aqui na 89 Maravilha. Esse é o nosso Almoço com a Palavra. O pastor Calésio está de volta aqui com a gente hoje, mais uma vez, para trazer uma mensagem para o seu coração. Pastor Calésio, por favor, fique à vontade. O senhor sabe, o senhor está em casa.
1: Amém, eu agradeço muito. Meus irmãos ouvintes da 89 Maravilha, eu queria trazer uma mensagem hoje para a gente sobre o seguinte tema: curados para curar, libertos para libertar e abençoados para abençoar. Curados para curar, libertos para libertar e abençoados para abençoar. Eu queria ler três versículos da Bíblia que está aqui em Lucas capítulo 8, a partir do verso 1, diz assim: depois dessas coisas, Jesus começou a andar de cidade em cidade e de povoado em povoado, pregando e anunciando o evangelho do reino de Deus, e os doze o acompanhavam. Algumas mulheres que haviam sido curadas de espíritos malignos e de doenças também iam com ele. Maria, chamada Madalena, da qual havia saído sete demônios, Joana, mulher de Cusa, administrador de Herodes, e Susana, e muitas outras que o serviam com seus bens. Amém? Na verdade, gente, eu queria falar nessa tarde com vocês sobre a seguinte situação. Sei lá, de alguns anos para cá, a gente tem entendido que a igreja tem plateia, né? E a igreja não tem plateia. A igreja, ela é o corpo de Cristo. A igreja, ela não tem plateia, não tem auditório para você ir curtir um evento, né? Mas nós somos o corpo de Cristo. A Bíblia chama atenção que nós somos corpo, que nós, cada membro tem a sua função. A Bíblia também chama atenção sobre os dons espirituais, sobre o fruto do Espírito. Fala sobre a questão da seara, que é grande, são poucos trabalhadores. Se você observar todos os ensinamentos de Jesus e dos apóstolos, sempre chamando a atenção de que cada um de nós temos uma função na igreja. Nós não fomos chamados pelo Senhor para simplesmente ser espectadores. E eu acho que é esse que é um grande problema da igreja atual, em muitos lugares no Brasil, e eu creio que principalmente em Belo Horizonte. As pessoas têm entendido que a igreja, ela tem uma plateia, né? Que você vai lá, senta no auditório para você assistir um espetáculo, um grande pregador, um grande grupo de louvor, uma estrutura física maravilhosa, enfim, a igreja não é isso. A igreja, ela é o corpo de Cristo, e cada um de nós temos uma função. Por isso esse tema, né? Nós somos chamados, né? Fomos curados para curar, libertos para libertar e abençoados para abençoar em Jesus. E eu queria mostrar para a gente nessa tarde, assim, alguns textos da Bíblia que nos chamam a atenção dessa situação. O meu objetivo aqui é chamar a sua atenção para que você venha entender que realmente que Deus tem algo contigo nessa terra, que Deus tem algo contigo aí nesse lugar onde você está congregando. Você não foi chamado para sentar no banco e observar o seu pastor, a sua pastora, o seu líder, o seu ministro de louvor. Você foi chamado para dar um culto ao Senhor e também dar os seus dons, do seu chamado para o serviço do reino de Deus, né? Em nome de Jesus. Por exemplo, quando fala assim, curados para curar, eu lembro de Bartimeu. Bartimeu, irmãos, a Bíblia nos fala que ele se tornou cego. Ele não era cego de nascença. Ele se tornou cego por causa das guerras, por causa das situações do dia a dia lá onde ele estava. E ele se tornou cego, tiraram a vista dele. Mas a Bíblia nos fala que aquele homem, ele andava ali, ficava na beira da entrada da cidade de Jericó, pedindo esmola aos que entravam e saíam da cidade. E um belo de um dia, o Bartimeu estava lá pedindo a sua esmola, dentro da sua rotina. Ele ouviu um barulho um pouco diferente, talvez um movimento maior de pessoas, e ele perguntou para alguém,

Jesus perguntou para ele uma pergunta que para muita gente é meio lógica, mas o Senhor gostava que as pessoas falavam o que precisavam. E Jesus falou, o que você quer que eu te faça? E ele falou para Jesus, eu quero tornar a ver. E Jesus falou, ok. E a Bíblia nos fala que ele passou a enxergar naquele instante, né? Mas a Bíblia nos dá um detalhe muito importante. A Bíblia nos fala que ele passou a seguir Jesus pelo caminho. E isso é o detalhe importante para a gente aqui hoje. Porque ele passou a ser um discípulo. Ele passou a andar com Jesus. E a partir dali, onde Jesus estava, além dos apóstolos, também estava lá o Bartimeu. E eu tenho certeza, né, que ele chegava para as pessoas e, olha, eu quero orar por você. Eu era cego, mas o Senhor me fez retornar à vista. O Senhor, ele cura. O Senhor, ele salva. O Senhor, ele liberta. O Senhor opera maravilhas. E assim se tornou um discípulo do Senhor Jesus. É importante a gente salientar que Bartimeu não foi o único cego que Jesus curou. A Bíblia registra pelo menos mais dois cegos que eu queria dar algum detalhe para você. Primeiro está lá em João capítulo 9. A partir do verso 1, o texto fala que Jesus e os seus discípulos estavam chegando naquela cidade e tinha um cego de nascença sentado pedindo esmolas à beira do caminho. E os discípulos perguntaram para ele, Senhor, quem pecou para que ele nascesse cego? Foi os seus pais ou foi ele mesmo? E Jesus respondeu, nenhum nem outro, isso aqui é para a glória de Deus. E a Bíblia nos fala que Jesus, chegando próximo do cego, ele cuspiu na terra, fez um lodo com a terra e passou nos olhos do cego e falou com ele assim, olha, agora vai lá ao tanque de Siloé e lava-te e voltarás enxergando. E o cego obedeceu, foi lá, lavou no tanque e voltou enxergando. Mas a Bíblia nos fala que quando ele voltou enxergando, ele voltou para sua casa. E quando chegou lá na casa dele, os irmãos conhecem a história, os fariseus, os doutores da lei, começaram a interrogá-lo, né? Por que você foi curado? Quem te curou? Foi no sábado? E ele deu uma resposta muito sucinta, que muita gente gosta da resposta dele, eu nem tanto. Ele disse, eu sei que para mim o que importa é que eu era cego e agora estou vendo, né? Não sei o nome dele, não sei o que aconteceu, mas eu era cego e agora estou vendo. E a grande verdade é que muitas pessoas são como esse cego. Receberam uma cura, né? Foram livres de uma enfermidade, de uma situação, e não querem mais saber além disso. Agora, o importante é que eu era cego e agora eu posso ver, né? Mas a Bíblia também nos fala de um outro cego, que está lá também no Evangelho de Marcos, no capítulo 8, a partir do verso 35, se eu não me engano. E esse cego, Jesus estava chegando na aldeia de Betsaida, e quando Jesus estava chegando, trouxeram um cego até Jesus e pediram para que Jesus orasse por ele. E Jesus fez a mesma coisa, cuspiu na terra, fez o lodo, passou nos olhos dele e perguntou para ele, você está enxergando? E ele disse, sim, eu estou enxergando. Eu vejo os homens andando como se fossem árvores. Opa, Jesus parou, falou, peraí, homens andando como se fossem árvores? Está errado. E a Bíblia fala que Jesus colocou a mão sobre ele novamente e ministrou novamente a cura nele, e aí ele passou a enxergar plenamente. O interessante detalhe desse cego, porque Jesus fez a mesma coisa que fez na vida do outro cego. Jesus fez o lodo, né, de saliva e de terra, e passou nos olhos dele, e ele passou a enxergar. Curioso que no caso do Bartimeu não teve nada disso, né? O Bartimeu, Jesus falou assim, volte a ver, e ele voltou a enxergar. Porque às vezes aquele que crê mesmo, ele não precisa de sinais. E Jesus fala sobre isso. Mas aqueles dois primeiros cegos precisavam de um sinal. Mas esse segundo cego, ele falou que enxergava homens como se fossem árvores. Isso chama a atenção da gente, irmãos, porque muitas pessoas são assim. Estão dentro da igreja, tiveram uma cura, tiveram uma experiência com Deus, mas continuam enxergando homens como se fossem árvores. O que, que seria isso, negócio de enxergar homens como se fossem árvores? Bom, eu acho duas coisas, pelo menos. A primeira delas, muitas pessoas às vezes têm problemas de desafetos, né, no meio do corpo de Cristo, e começam a enxergar o outro irmão ou a outra irmã de uma maneira indiferente, né? Às vezes passa do lado da pessoa e não cumprimenta, não dá paz, não tem comunhão, não intercede por aquela vida, porque houve um desafeto. Eu creio que isso não é do Senhor. O Senhor não tem propósito nisso na vida da gente. Por isso que o Senhor quer que nós tenhamos experiências mais profundas. A outra situação, acho que é pior do que essa ainda, é porque tem pessoas que enxergam homens como se fossem árvores, né? Uma árvore está ali plantada, mas chega um tempo que ela morre, você corta ela,
faz um banco, faz uma mesa, faz um violão, faz alguma coisa de madeira com aquela árvore e acabou a história daquela árvore.

Mas homens não são assim. Homens têm um espírito. E nós temos que entender que as pessoas, elas precisam de ouvir do Evangelho, porque quando elas morrerem, elas terão o espírito e voltarão para Deus e terão que enfrentar o juízo do Senhor. E muitas pessoas entendem que homens são como árvores, né? Ah, eu não estou nem aí, o cara está ali, está com a vida errada dele, deixa ele viver a vida errada dele. Mas não é bem assim. Nós, como igreja, nós temos que entender que essas pessoas precisam de Deus, precisam de oração, precisam de salvação, precisam que nós preguemos o Evangelho para eles. Bom, o que eu quero concluir com essa primeira parte é que aquele Bartimeu, ele foi curado, mas ele entendeu que ele não tinha que se dar por satisfeito em ser curado. Ele tinha que ser um instrumento de Deus para levar salvação a outras vidas. Os outros dois cegos entenderam que não, eles foram curados, está resolvido o nosso problema, né? A segunda situação que eu queria falar com vocês é sobre libertação. Lá em Marcos também, capítulo de número 5, conta a história do gadareno, né? O gadareno era um homem que tinha uma legião de demônios. E a história, na verdade, começa no capítulo 4, quando Jesus está em alto mar com os seus discípulos, e Jesus desceu para o fundo do barco para dormir, e os discípulos começaram a enfrentar aquela tempestade e ficaram desesperados. Aí um deles desceu lá embaixo no barco, perguntou para Jesus: Senhor, não se te dá que morramos? Podes assim dormir com essa tempestade que está acontecendo lá fora? E Jesus levantou, subiu, né? E a Bíblia nos fala, você pode olhar em qualquer tradução que você quiser aí, a Bíblia nos fala que Jesus repreendeu o vento e deu uma ordem para o mar: cala-te! Com isso, aquele dá para entender que Jesus repreendeu algo que não vinha de Deus. Era uma tempestade, era uma situação que o nosso adversário estava tentando impedir Jesus de chegar até Gadara, onde estava aquele moço. E quando Jesus chegou na praia, já é o capítulo 5, a Bíblia nos fala que aquele moço veio rosnando lá, né? E perguntou: o que temos contigo, Senhor? E pediu para que Jesus permitisse que eles fossem para aqueles porcos. E Jesus permitiu, estou contando bem resumida a história, né? E eles, os demônios foram para os porcos, né, caíram do abismo e morreram 2.000 porcos. Mas Jesus orou por aquele moço e aquele moço foi liberto. Mas o texto nos fala que aquele moço, nada detinha ele, né? Ele tinha demônios, prendiam ele em cadeias, ele quebrava as cadeias. Tudo que tentavam contra ele não dava certo, porque ele tinha uma legião de demônios na sua vida. Mas Jesus libertou aquele moço. A conclusão da história é que quando Jesus libertou aquele moço, no outro dia Jesus fez um culto, vamos chamar assim, e a Bíblia nos fala que ele estava ali sentado, em pleno juízo, de banho tomado e vestido. Ou seja, a obra foi feita e foi feita completa na vida daquele moço. Mas a Bíblia também nos fala que os homens daquela cidade pediram para Jesus retirar-se do meio deles, que eles não queriam Jesus, porque eles tinham perdido 2.000 porcos. Ou seja, eles se preocupavam com a questão material e não preocupavam com a questão espiritual. Mas quando Jesus já estava na praia para ir embora, o moço, que era chamado de gadareno, foi atrás de Jesus. E Jesus falou com ele: não, fica na cidade, porque eu tenho obra contigo aqui na cidade. E eu tenho certeza, irmãos, que aquele moço ficou naquela cidade e ganhou muitas vidas para o Senhor, porque ele foi liberto, né? Ele que era um endemoniado, ele que era possuído por espíritos malignos, agora ele era um servo do Senhor. E eu tenho certeza que ele foi liberto para libertar muitas vidas. Eu tenho certeza que através da vida dele, muitas pessoas foram libertas, muitas pessoas foram alcançadas através do poder do Evangelho. Ou seja, nós temos que ser libertos para libertar vidas. Agora, eu, Carlésio, eu sei que o ministério de libertação é um ministério muito sério. Eu entendo que todo cristão tem que orar por libertação, né? Aparecer uma situação de libertação perto de você, você pode orar em nome de Jesus, que o Senhor vai te honrar e a pessoa será liberta. Mas existem pessoas como esse moço de Gadara que tem um ministério na área de libertação. São aquelas pessoas que têm um ministério muito importante dentro da igreja. Algumas igrejas não valorizam tanto, mas eu recomendo que todos nós, pastores, todos nós que somos líderes ministeriais, temos que entender que o Ministério de Libertação é algo fundamental nas nossas igrejas. E nós temos que orar por libertação, nós temos que ter pessoas capacitadas, pessoas treinadas para orar nesta área
é sempre importante lembrar que trabalhar com libertação exige muita santificação, jejum, oração, busca do Senhor, palavra, porque o Senhor nos usa mesmo na área de libertação, e tem muitas pessoas em todas as igrejas que são frutos de um trabalho de libertação. E essas coisas são importantes na vida do dia a dia da igreja. Então os irmãos podem entender, eu sei que tem pessoas que foram curadas para curar, né? Pessoas que foram libertas para libertar. E a terceira parte é pessoas que foram abençoadas para abençoar. Por incrível que pareça, talvez essa seja mais polêmica, né? Mas existem pessoas que foram abençoadas para abençoar. O texto que a gente leu em Lucas capítulo 8 fala de algumas mulheres. Eu queria chamar a atenção para Joana. A Bíblia fala dessa Joana. Ela era mulher de Cusa, que era administrador do palácio de Herodes. Em outras palavras, o Cusa tinha um emprego público, né? E ele tinha um bom salário, com certeza. Naquele tempo ali do domínio romano sobre Jerusalém, sobre Israel, irmãos, a pobreza era algo assim, fora do comum. Era muita pobreza, mais do que nos dias de hoje. E quem tinha um emprego público como esse, né? O Cusa trabalhava no palácio, né? Por certo, a Joana vestia boas roupas. Por certo, ela tinha bons perfumes. Por certo, ela dormia num quarto bem arrumado. Por certo, ela tinha acesso às comidas de qualidade do palácio, coisa que a maioria não tinha. E o texto fala que não era só a Joana, mas tinha a Susana, tinha outras mulheres que tinham posses, né? Mas o texto nos fala que elas abençoavam a obra de Deus, elas abençoavam o ministério de Jesus, financeiramente falando, né? Elas tinham esse chamado de Deus, elas eram abençoadas, eram prósperas, mas elas também entendiam que a obra de Deus necessitava de ajuda. Irmãos, e hoje em dia nós temos pessoas assim nas nossas igrejas. Existem pessoas que têm bons empregos, existem pessoas que têm um concurso público bom, que trabalha para o Estado ou para o governo federal, o que for, e tem um bom salário. Existem pessoas que têm lojas, existem pessoas que têm empresas, existem pessoas que têm um curso superior, que trabalha na sua área e ganha um bom salário. E essas pessoas, irmãos, elas foram chamadas por Deus para abençoar a obra de Deus também. Tem gente que discrimina, acho que são metidos, que são seletivos, que não gostam de conviver, mas não é assim. São pessoas que Deus levantou e tem levantado cada vez mais para que sejam abençoadores da obra do Senhor. E nós temos que saber conviver com essas pessoas, nós pastores, vocês cristãos em geral, temos que saber conviver com essas pessoas, porque essas pessoas, elas foram chamadas por Deus para abençoar vidas, né? E eu louvo a Deus porque existem pessoas assim. Porque nós também conhecemos muitas pessoas que quando elas começam a prosperar, quando elas começam a ficar bem financeiramente, a primeira coisa que elas fazem é parar de abençoar a obra de Deus, né? Eu já vi tantos casos assim, no meu ministério já teve casos assim. Aliás, pessoas que participam de igreja de periferia, né? Eu não entendo isso, mas eu vou falar aqui, né? Às vezes a pessoa, ela está ali, um pastor simples, acompanha aquela pessoa, ora por ela, né? Até trabalha por libertação naquela vida, orienta, e aquela pessoa começa a prosperar dentro de uma igreja simples de bairro. Eu não sei o que é que acontece. Quando ela prospera, ela tem que ir para uma grande igreja, ela tem que ir para uma igreja de zona sul, ela não se vê mais naquele ambiente. Eu já tive muitas experiências assim, mas tem outros pastores que já compartilharam comigo isso, e eu acho que isso não é legal. Eu acho que se o Senhor te plantou ali, se o Senhor te prosperou ali, você deve abençoar ali. Você deve ser um canal do Senhor para abençoar naquela região ali. Mas tem pessoas que não entendem assim, e eu não estou aqui para julgar ninguém, mas eu queria que você, que está me ouvindo, que tem prosperado, que está numa igreja humilde, num bairro simples, por que não permanecer ali? Por que não ser canal do Senhor para abençoar aquela igreja, para que aquela igreja venha a crescer, para que aquele pastor venha a ter condições de fazer uma obra maior naquela região, né? Eu creio que a Joana, que andava com Jesus, eu creio que aquela mulher, ela tinha bons perfumes, ela tinha boas vestimentas, ela tinha joias, né? Mas ela não deixou de andar com Jesus, né? Ela não deixou de ofertar lá no ministério evangelístico de Jesus, vamos dizer assim, né? Então é importante nós termos esse entendimento, né? Eu lembro de um irmão que uma vez ele contou uma experiência na minha igreja que eu achei muito legal e eu queria compartilhar com vocês aqui. Aquele irmão, ele falou o seguinte: olha,
eu quero ter a condição um dia de ter um dízimo de X valor. E ele falou assim, que enquanto muitas pessoas, quando vão depositar um dízimo no gasofilácio, acham que estão dando muito dinheiro para a igreja, ele pensava o contrário. Ele falou, eu quero o contrário. Se hoje, vamos dar exemplo aqui, né? Se hoje eu consagro meu dízimo ali de R$500, é sinal que eu estou ganhando 5 mil. Eu quero dar um dízimo de R$20 mil, né? Eu quero ganhar R$200 mil por mês. E ele colocou aquilo como alvo na vida dele. E diz ele que foi perseguindo esse alvo, tem um número aleatório aqui, né, gente? Mas ele compartilhou comigo naquela ocasião que ele estava alcançando aquele objetivo. Por quê? Porque ele sabia que quanto mais o Senhor abençoasse a vida dele, mais ele abençoaria a obra do Senhor, e assim muitas pessoas seriam alcançadas, muitas pessoas seriam abençoadas. Eu até falo algo muito importante lá na igreja que eu pastorei, meus irmãos, que a obra do evangelismo, por exemplo, nós temos evangelistas, temos pregadores que vão para as ruas, que vão para as cadeias, que vão para os hospitais, né, e fazem muito evangelismo. Eu quero falar para você que a sua oferta que você consagra lá na sua igreja, o dízimo que você consagra lá na sua igreja, você está dando condições dessas pessoas irem e dos pastores levarem a palavra. Por isso que é tão importante você contribuir também com a obra financeira da sua igreja. Bom, eu queria deixar essa palavra para vocês nessa tarde, dizendo essas palavras. Se você foi curado, é para curar. Se você foi liberto, é para você ser usado em libertação. E se você tem sido abençoado, é para você abençoar a obra do Senhor. Eu queria contar uma história de uma pregação que uma vez eu fiz, que eu achei que ela foi muito dura, essa pregação. Mas eu acho que ela é importante. E eu queria só citar alguns pontos dessa pregação aqui para você, nessa parte final. Eu lembro que eu preguei uma vez na igreja sobre o Mar Morto. Você já parou para estudar sobre o Mar Morto? O Mar Morto, ele é um grande lago, né? Que está lá na região lá de Israel. Mas esse Mar Morto, ele tem, além do nome ser Mar Morto, ele tem algumas características que lembram algumas igrejas e algumas pessoas. Por exemplo, o Mar Morto, ele só recebe. Ele nunca dá nada para ninguém, ele só recebe. Talvez por isso ele é tão morto. Porque ele é um grande lago rodeado por montanhas. Depois você vê no mapa lá. E ele não abastece nenhum outro rio, ele não abastece um oceano, ele não abastece uma cidade. Ele só recebe a água da chuva, o orvalho, não sei se tem neve naquela região, mas ele só recebe. Ele nunca dá nada para ninguém. E o curioso é que quanto mais ele recebe, cada ano que passa, cada século que passa, cada geração que passa, ele está menor, né? Então uma característica do Mar Morto é essa. E tem muitos cristãos que são assim, ele só quer receber. Ele não quer ser curado para curar, ele não quer ser liberto para libertar, ele não quer ser abençoado para abençoar. Ele quer só receber, né? E é uma característica que o Mar Morto tem. A segunda característica do Mar Morto é o excesso de sal, né? Eu não tive o privilégio de ir lá ainda, mas o Mar Morto, é uma das características dele, é o excesso de sal, né? Dizem que para você até submergir no Mar Morto é mais difícil por causa da questão do excesso de sal. E nós sabemos que o excesso de sal é uma característica também de algumas pessoas, né? Eu não vou entrar em mérito aqui, mas a gente sabe que o crente, ele é o sal da terra, mas ele não pode ter excesso de sal. É alguns radicalismos, é algumas hipocrisias que a gente vê em alguns lugares que tem que ser tirado do nosso meio. A terceira característica do Mar Morto é que o Mar Morto, cada ano que passa, cada década que passa, cada geração que passa, cada século que passa, ele está só diminuindo. Depois você faz um estudo sobre isso, vai ver que cada ano ele diminui na sua dimensão. Ao invés de aumentar, ao invés de conquistar, ao invés de dominar, ele só diminui, né? Lembra também alguns tipos de cristãos que cada ano que passa, ele só diminui na sua fé, só diminui na sua comunhão com Deus, só diminui no seu serviço ao reino, né? E ele está cada vez menos servo e mais cheio de si. E a última característica do Mar Morto, a mais dura delas, né? Dentro do Mar Morto não há vida, não há peixes, não há algas, não

né? Mas a paisagem diz que é belíssima. Se você chegar nas margens do Mar Morto e olhar, a paisagem é linda, né? Mas quem olha lá dentro dele não tem nada vivo lá dentro. Lembra também alguns cristãos, alguns segmentos, que são assim, tem uma aparência maravilhosa. Aliás, nós estamos na época da aparência maravilhosa, né? Pessoas lindas, mas por dentro não tem vida nenhuma, né? Eu creio que o Senhor não tem isso para você, eu creio que o Senhor não tem isso para mim, né? Mas eu creio que o Senhor nos chamou para curar, nos chamou para trabalhar a libertação e nos chamou para abençoar a obra dele. Eu queria deixar esse sermão para você nessa tarde de quinta-feira, para que você venha refletir sobre isso. O que que você tem feito em prol da obra de Deus, né? Como tem sido o seu evangelismo? Como tem sido a sua intercessão? Como que é a sua oração? Tem gente que ora uma hora. Aí você vai fazer uma análise da oração, você orou uma hora pelo mesmo assunto ou por assuntos pessoais, no máximo familiares. Mas você não intercede pelos pastores, pelos reinos, pelos ministérios, pelas almas perdidas, pelos missionários de campo, enfim, né? Eu quero convidar você a refletir sobre isso nessa tarde e procurar, quem sabe, melhorar um pouco na sua caminhada cristã e ser uma pessoa mais usada pelo Senhor e mais ousada no Senhor para a glória do nome dele, em nome de Jesus.

0: ao único, porque tudo é dele, por ele e para ele. Somente dele, para ele e por ele. Digno de toda honra, glória e louvor. Glória a Deus. 9 minutos para uma, fechando então o nosso almoço com a palavra. Hoje nós recebemos aqui o pastor Carlésio, que nos trouxe essa palavra, essa bênção para a nossa reflexão, nos chamando aí a reflexão sobre a forma como vivemos, né, a nossa fé cristã, a nossa comunhão com os irmãos e com a igreja. E as nossas responsabilidades também, irmãos, né? Glória a Deus. Se recebemos poder de Deus, recebemos também responsabilidades. Né, pastor Carlésio? A gente tem que lembrar, né? Tudo, né? Não é só, né? Tem responsabilidades também, tem o que fazer também. Muita gente precisa conhecer essa palavra, muita gente precisa ser alcançada e a gente tem que contribuir para isso. Pastor Carlésio, vamos orar para fechar o nosso almoço com a palavra. O senhor tem algum recado antes que o senhor queira dar? O senhor se lembra aí, algum convite? Fique à vontade.
1: Não, vamos orar sim.
0: Amém.
1: Vamos orar, vamos falar com o Senhor. Senhor nosso Deus, em nome de Jesus. Oh Deus, nós estamos diante do Senhor, diante da Tua palavra, que é a verdade, diante do Teu Espírito Santo, diante do mundo espiritual. Ó Deus, quantas pessoas estão nos ouvindo nessa hora, pessoas que têm enfermidades, ó Pai, gravíssimas, pessoas, Pai, que estão na situação, ó Pai, talvez até já desenganado pelos médicos, pela medicina. Ó Deus, mas nós sabemos que o Senhor é aquele que cura. O Senhor curou o Bartimeu, o Senhor curou tantas vidas. E nós queremos pedir ao Senhor, Deus, nesta tarde, Senhor, em nome de Jesus, que a Tua cura, ó Pai, alcance essa pessoa, essa família, ó Deus, esse hospital nesta hora. Ó Deus, que o Senhor venha com a Tua cura, com o Teu milagre da cura, tocando, trazendo cura sobre tantas vidas que precisam, Pai, de um sinal do Senhor nesta hora. Tu és a cura, em nome do Senhor Jesus. Ó Deus, também queremos pedir ao Senhor por libertação. Existem pessoas, ó Pai, opressas, ó Pai, tentando servir o Senhor, tentando sair das drogas, tentando sair deste mundo, Deus, mas não conseguem porque são opressas por espíritos malignos. Ó Deus, existem pessoas possessas de legiões de demônios, ó Deus, nessa grande BH, nessa Minas Gerais. E nós queremos pedir ao Senhor nesta hora, Deus, em nome de Jesus, o Senhor é a libertação. O Senhor é aquele que pode fazer uma grande obra de libertação nessas vidas, assim como o Senhor libertou aquele gadareno. Que o Senhor venha libertar, ó Pai, homens, mulheres, pessoas, ó Pai, que hoje são cativas de espíritos malignos. Usa os Teus servos, os pastores, os missionários, ó Deus, envia ao encontro dessas pessoas e opera, Pai, libertação para a glória e para a honra do nome do Senhor. Amém. Também, ó Pai, existem pessoas que são abençoadas pelo Senhor, pessoas que estão prosperando, ó Pai, em tantos segmentos, ó Pai, no meio da igreja. Nós queremos pedir ao Senhor que o Senhor continue prosperando na Tua igreja, porque quanto mais a igreja prosperar, mais vidas serão alcançadas. Mas permita que essas pessoas que têm sido prósperas no Senhor, ó Deus, nas faculdades, ó Deus, nas grandes empresas, ó Deus, empreendedores, ó Deus, pessoas que tenham, Pai, empregos públicos, que o Senhor esteja abençoando, que essas pessoas também entendam que o Senhor levantou elas para abençoar o Teu reino e fazer com que a Tua obra alcance mais vidas em tantos lugares, para a glória e para a honra do nome do Senhor. Nós abençoamos nesta tarde todos os ouvintes da 89, ó Pai, Maravilha FM, e que o Senhor venha fazer, ó Pai, que todos aqueles que foram abençoados sejam abençoadores, aqueles que foram curados sejam, Pai, usados pelo Senhor para a cura, e aqueles que foram libertos, que o Senhor venha usá-los também para a libertação, para a glória e para a honra do nome do Senhor. Amém. Em nome de Jesus. Amém.
0: Amém. Pastor Carlésio, até breve. Até a próxima.
1: Oh, até breve. Muito Amém. Obrigado pela Eu oportunidade. Que Deus abençoe.
0: Mais uma vez, um abraço aos irmãos da Fraternão. Tá
1: Amém.
0: Bom?
1: Amém.
0: Daqui a pouquinho tem o Jornal Ai Maravilha, segunda edição, para você ficar bem informado. Muito obrigado pela sua companhia, audiência. Que o Senhor te abençoe e te guarde. Música.

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3: Boa tarde, ouvinte Maravilha FM. Informação agora sobre a Avenida Cardeal Gino Pacelli, ainda com lentidão no sentido BH, chegando ali às proximidades do anel rodoviário mais cedo. E informação de uma carreta com defeito por lá, também no acesso para a Avenida Amazonas. Opção de rota alternativa é pegar a Via Expressa. 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Diego Costa para 89 Maravilha FM.
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5: A paz do Senhor Jesus. Hebreus, capítulo 10, versículo 35. Não rejeitei, pois, a vossa confiança, que tem grande e avultado galardão. Que as bênçãos de Deus os alcancem nesta hora.
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6: Boa tarde, uma em ponto. Começa agora o Jornal Uai Maravilha, segunda edição. Eu sou Bruna Rezende.
7: E eu sou Leonardo Batista. Vamos aos destaques da edição desta quinta-feira, dia 15 de outubro de 2026, começando com o repórter Jean Brito.
8: Fim da escala 6x1 preocupa a indústria mineira após aprovação no Senado.
6: Vamos agora ao destaque de hoje de Lucas Silveira.
9: Flávio Bolsonaro pede ao TSE investigação de sindicatos e cassação da chapa de Lula.
7: Fernanda Siqueira traz o seu destaque.
10: Jovem é sequestrado em Ribeirão das Neves e família paga R$ 30 mil de resgate.
6: Agora o destaque da economia com Sérgio Monteiro.
11: Pagamento complementar do PIS/PASEP começa nesta quinta-feira para mais de 1 milhão de trabalhadores.
7: E o destaque internacional é com Ariane Fernandes.
12: Desabamento de escola deixa pelo menos 35 mortos no Paquistão.
6: E mais, líderes do Comando Vermelho são alvos de operação da Polícia Federal em BH e Muriaé.
7: Delegada esposa de réu pela morte de gari, volta ao trabalho após 420 dias afastada.
6: Na receita do dia, batata gratinada.
7: E hoje, no De Frente com o Povo, o tema é Dia dos Professores, a importância de quem ensina, inspira e transforma vidas.
6: E no esporte, os destaques do futebol mineiro com Roger Luiz.
13: Galo goleia Torque e tem vantagem para o jogo de volta na próxima semana. Semifinal da Sul-Americana e o Cruzeiro começa a gestão Paulinho como coordenador técnico. Daqui a pouco, as informações do esporte na 89 Maravilha.
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7: Agora 1h02 aqui no seu jornal Uai Maravilha. Seja muito bem-vinda, muito bem-vindo no seu jornal. O fim da escala 6x1 preocupa a indústria mineira após a aprovação no Senado. Quem conta todos esses detalhes e os desdobramentos é o repórter Jean Brito.
14: A Federação das Indústrias do Estado de Minas Gerais, a FIENG, e a Associação Comercial e Empresarial de Minas Gerais, a ACEMINAS, alertam para possíveis impactos econômicos com o fim da escala de trabalho 6x1. Após a aprovação da proposta no Senado, as entidades manifestaram preocupação com os efeitos da mudança sobre as empresas e o mercado de trabalho. Segundo as instituições, a redução da jornada semanal sem diminuição proporcional dos salários pode aumentar os custos do trabalho e comprometer a competitividade das empresas. As entidades também apontam riscos à manutenção dos empregos formais e avaliam que os custos adicionais podem chegar ao consumidor, com possíveis aumentos nos preços de produtos e serviços. O presidente da FIENG, Flávio Roscoe, criticou a proposta e afirmou que reduzir a jornada sem diminuir os salários e sem ganhos de produtividade pode elevar o custo da hora trabalhada. Segundo ele, esse aumento pode ser repassado aos consumidores por meio de preços mais altos de produtos e serviços. A entidade também questiona a adoção de um modelo único para setores com necessidades diferentes, como indústria, comércio, saúde e serviços. Outro ponto destacado é que diferentes setores da economia têm necessidades específicas para organizar as jornadas de trabalho. Por isso, as entidades defendem que acordos e convenções coletivas continuem sendo utilizados para definir escalas adequadas à realidade de cada atividade, respeitando as particularidades de empresas e trabalhadores. A FIENG e a ACEMINAS também cobram um debate mais aprofundado sobre as consequências econômicas e sociais da proposta. As instituições defendem que os próximos encaminhamentos legislativos considerem os possíveis impactos sobre emprego, renda e crescimento econômico. Os alertas apresentam a posição das entidades empresariais contrárias a mudanças nos moldes propostos. Repórter Jean Brito.
6: Muito obrigada, Jean, pelas informações. Agora 1h04. O Tribunal Regional Eleitoral de Minas Gerais já começou a preparar as mais de 55 mil urnas eletrônicas que serão utilizadas no segundo turno das eleições, marcado para o dia 25 de outubro. Mais de 16 milhões de eleitores mineiros voltam às urnas para escolher o próximo presidente da República. Em Minas, a votação será apenas para o cargo de presidente.
7: As urnas utilizadas serão as mesmas do primeiro turno. Nessa etapa, os equipamentos recebem uma nova mídia para registrar os resultados e o sistema é configurado para apresentar apenas dois candidatos que disputam a presidência. Em seguida, são realizados testes de fundamento do teclado, áudio, vídeo, impressora e terminal do mesário. As baterias também são verificadas.
6: E o desembargador Sálvio Chaves, que é o vice-presidente do TRMG, falou sobre como funciona esse processo. Vamos ouvir.
15: A preparação das urnas hoje consiste em inserir, né, ou inseminar a urna com alguns dados, apenas no que diz respeito à alteração dos candidatos a presidente e vice-presidente. A urna já está com carga desde o primeiro turno, são as mesmas urnas que serão utilizadas agora no segundo turno. Hoje, então, serão, após a parte de informática, de TI, as urnas serão testadas através das teclas, né, e também dos terminais dos mesários. Serão realizados também testes de áudio, de vídeo, e os lacres também, que eventualmente tenham sido rompidos hoje para a atualização do sistema, também serão refeitos. Então, depois dessas urnas prontas para votação, serão selecionadas algumas urnas, onde faremos uma eleição simulada, que é mais um momento de transparência sobre todo esse procedimento eleitoral.
7: O trabalho é acompanhado por representantes da Justiça Eleitoral, do Ministério Público, da OAB, dos partidos políticos e por outras entidades fiscalizadoras.
6: Em Belo Horizonte, Contagem, a preparação começou no dia 13 de outubro e termina no dia 18. Nos outros municípios mineiros, o procedimento é realizado pelas respectivas zonas eleitorais, com prazo de conclusão até o dia 19 de outubro. No dia da votação, as urnas só começam a funcionar após a emissão da chamada zerésima, que é um documento que comprova que não há votos registrados no equipamento antes do início da eleição.
7: Agora 1:07, Flávio Bolsonaro pede ao TSE investigação de sindicatos e cassação da chapa de Lula. Nosso repórter Lucas Silveira tem todas as informações.
9: O senador Flávio Bolsonaro, candidato do PL à presidência da República, pediu ao Tribunal Superior Eleitoral, o TSE, que investigue um suposto financiamento de sindicatos e organizações sociais à campanha de reeleição do presidente Luiz Inácio Lula da Silva, do PT. A ação foi apresentada na quarta-feira e também solicita a cassação da chapa petista por possível abuso de poder econômico. No pedido, a equipe jurídica de Flávio alega que entidades sindicais estariam utilizando recursos financeiros, funcionários, sedes, veículos e canais de comunicação para favorecer a candidatura de Lula. Os advogados afirmam que a legislação eleitoral proíbe o financiamento direto ou indireto de campanhas por sindicatos e pedem medidas para impedir o uso dessas estruturas em propaganda eleitoral. A ação solicita a investigação de 8 centrais sindicais e organizações ligadas à esquerda,

0: dos estudantes, a UNE. Como parte dos argumentos, a campanha cita uma declaração de um dirigente da Associação dos Professores da Universidade Federal do Paraná, que afirmou que recursos de um sindicato nacional estariam sendo destinados a comitês de apoio à candidatura de Lula. O pedido ainda depende de análise da Justiça Eleitoral e as acusações apresentadas pela campanha de Flávio não representam uma conclusão sobre a ocorrência de irregularidades. A cassação da chapa só poderá ser determinada caso a Justiça reconheça as infrações alegadas no processo. A iniciativa amplia o embate jurídico entre as campanhas na disputa presidencial de 2026. Repórter Lucas Silveira.
1: Muito obrigada, Lucas, pelas suas informações. Agora, 1h09. Muito obrigada pela sua companhia aqui no Jornal Uai Maravilha, segunda edição. Vamos agora ao noticiário policial. A Polícia Civil prendeu 3 pessoas suspeitas de envolvimento no assassinato de uma mulher em Ribeirão das Neves, aqui na região metropolitana de Belo Horizonte. As prisões foram realizadas entre os dias 8 e 13 de outubro. Uma mulher foi detida no próprio município, enquanto outro investigado foi preso em Belo Horizonte. Já o terceiro foi localizado em São Paulo com apoio da Polícia Civil Paulista.
2: A vítima estava desaparecida desde 26 de abril deste ano, quando foi vista pela última vez na região de Rosa Neves. Cerca de um mês depois, em 28 de maio, o corpo foi encontrado enterrado em uma cova rasa em uma área de mata. O caso passou a ser investigado pela Delegacia Especializada de Homicídios de Ribeirão das Neves.
1: As investigações apontam que o crime pode ter sido motivado por desavenças relacionadas ao tráfico de drogas e ao desaparecimento de porções de cocaína. Testemunhas relataram que a mulher esteve com integrantes do grupo investigado em meio a cobranças e discussões. A partir dos depoimentos e de outras informações reunidas, os policiais conseguiram reconstruir a dinâmica do homicídio.
2: Ao todo, 6 pessoas foram identificadas como suspeitas de participação no crime. Segundo a Polícia Civil, 5 teriam atuado diretamente na execução da mulher, enquanto o 6º é apontado como possível mandante. A investigação também apura, né, a ocultação do cadáver. Até a divulgação das informações, a corporação havia confirmado a prisão de 3 suspeitos, sem esclarecer a situação dos outros investigados.
1: Agora aqui na 89 Maravilha, 1h11, vamos à previsão do tempo com Lucélia Ribeiro. Boa tarde, Lucélia.
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4: Boa tarde, Bruna, Léo e a todos os ouvintes do Jornal Uai Maravilha, segunda edição. Segundo o Instituto Nacional de Meteorologia, o tempo fica favorável a muita nebulosidade e ocorrência de chuvas nesta quinta-feira em Minas. Ao longo do dia, as chuvas podem variar entre contínuas por algumas horas e pancadas mais intensas acompanhadas de rajadas de vento, raios e, eventualmente, até granizo em pontos isolados. O estado deve ter céu parcialmente nublado, com precipitação e trovoadas isoladas nas regiões do Triângulo, Alto Paranaíba, Noroeste, Oeste, Central, Zona da Mata, Sul, Sudoeste e Campo das Vertentes. Nas demais localidades, o dia deve ser de céu parcialmente nublado, com pancadas de chuva e trovoadas isoladas. A mínima foi de 11 graus e a máxima pode ultrapassar os 40 graus. Belo Horizonte pode ter mais um dia com pancadas de chuva. O calor continua, mas deve ter ligeira queda nos termômetros. A mínima foi de 18,8 graus na estação Cercadinho, no bairro Buritis, região oeste da cidade. A previsão da Defesa Civil Municipal indica céu parcialmente nublado, com temperatura diurna elevada e tempo relativamente seco à tarde. Há possibilidade de pancadas de chuva, raios e rajadas de vento ocasionais a qualquer hora. Na capital mineira, a temperatura máxima prevista é de 32 graus, com umidade relativa do ar em torno dos 40%.
1: Obrigada, Lucélia. Agora 1h12. 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Vamos lá, um jovem, olha só que história, um jovem foi sequestrado em Ribeirão das Neves e a família pagou 30 mil reais de resgate. Fernanda Siqueira, conta pra gente essa história.
5: Um jovem de 19 anos foi sequestrado por criminosos armados na tarde dessa quarta-feira no bairro Areias, em Ribeirão das Neves, na região metropolitana de Belo Horizonte. O crime aconteceu por volta do meio-dia e meia, quando os suspeitos abordaram a vítima na chegada à própria residência e entraram no imóvel à procura de dinheiro. Como não encontraram valores na casa, os criminosos colocaram o rapaz em um carro escuro, com a cabeça coberta, e fizeram ameaças de morte durante o trajeto. Sob pressão, a vítima

0: foi obrigada a realizar uma chamada de vídeo para a irmã, de 28 anos, exigindo o pagamento de R$30 mil para que fosse libertado. Durante a ligação, a mulher viu o irmão chorando enquanto um dos sequestradores apontava uma arma para a cabeça dele. A irmã entregou o dinheiro a um homem vestido de preto, que chegou ao local em uma motocicleta azul e preta. Após receber a quantia, os criminosos libertaram o jovem em uma área de mata próxima à estrada do sanatório, no bairro Guarani, na região norte de Belo Horizonte. A vítima conseguiu caminhar até uma propriedade rural, onde pediu ajuda à polícia militar. Além do dinheiro do resgate, os suspeitos roubaram o celular e os documentos do rapaz. Durante as investigações, a polícia militar analisou imagens de câmeras de segurança que registraram suspeitos e uma motocicleta possivelmente utilizada na ação. A irmã da vítima também apontou o primo do jovem, de 36 anos, como possível envolvido. O homem tinha um mandado de prisão em aberto e havia pedido dinheiro emprestado à vítima dias antes, mas, segundo a Polícia Militar, não havia elementos suficientes para confirmar sua participação no sequestro. A perícia esteve na residência e o caso será investigado pela Polícia Civil. Repórter Fernanda Siqueira.
1: Obrigado, Fernanda, pelas informações. Agora 1h15. O julgamento de Elbert de Souza Fagundes, o acusado de matar o sargento da Polícia Militar Roger Dias da Cunha, foi marcado para o dia 9 de novembro, às 8h30 da manhã, no Tribunal do Júri de Belo Horizonte. A justiça também manteve a prisão preventiva do réu, que está preso desde o dia do crime, em janeiro de 2024.
2: Relembrando essa história, o crime aconteceu no bairro Novo Arão Reis, região norte da capital mineira. Na ocasião, policiais perseguiam dois suspeitos que estavam em um veículo roubado e haviam sido beneficiados pela saída temporária de fim de ano, mas não retornaram ao sistema prisional. Após a fuga e a colisão do carro, o sargento Roger Dias abordou o Elbert a pé e, segundo a acusação, o suspeito atirou contra a cabeça do militar. O policial foi socorrido, mas não resistiu aos ferimentos.
1: Elbert será julgado por homicídio triplamente qualificado, tentativa de homicídio contra outro policial militar e porte ilegal de arma de fogo. Durante o processo, a defesa apresentou recurso contra a decisão que levou o caso a júri popular, mas o Tribunal de Justiça de Minas Gerais negou o pedido em julho deste ano.
2: A defesa também alegou legítima defesa e questionou a capacidade do acusado de compreender os próprios atos. No entanto, laudos periciais apontaram que ele tinha condições de entender a gravidade das ações. Com julgamento, caberá aos jurados decidir se o Elbert é culpado pelos crimes dos quais é acusado. O comparsa dele, Giovanni Faria de Carvalho, já foi condenado a 13 anos e 7 meses de prisão por crimes relacionados a esta mesma ocorrência.
1: Agora 1h17. Líderes do Comando Vermelho são alvos de operação da Polícia Federal em Belo Horizonte e também Muriaé. Suilan Riquelme tem todos os detalhes.
3: Lideranças do Comando Vermelho, uma das principais facções criminosas do Brasil, são alvos de uma operação da Polícia Federal realizada na manhã desta quinta-feira, que investiga suspeitas de tráfico interestadual de drogas e comércio ilegal de armas de fogo. A ação ocorre no aglomerado Morro das Pedras, na região oeste de Belo Horizonte, e no município de Muriaé, na zona da Mata Mineira. As investigações começaram após a apreensão de um celular dentro de uma unidade prisional da capital. A análise do aparelho levou os investigadores a identificar uma estrutura criminosa ligada à facção que teria atuação no Morro das Pedras com o controle de atividades relacionadas ao tráfico de drogas na comunidade. De acordo com a Polícia Federal, as mensagens analisadas indicam que os integrantes do grupo coordenavam a distribuição de entorpecentes, a movimentação financeira e a segurança armada dos pontos de venda de drogas. As ordens seriam transmitidas de dentro do sistema prisional e executadas nas ruas por comparsas e familiares que permaneciam em liberdade. Durante a operação, foram cumpridos 4 mandados mandados de busca e apreensão, sendo 2 em Belo Horizonte e 2 em Muriaé. A ação é conduzida pela Força Integrada de Combate ao Crime Organizado em Minas Gerais. Essa força reúne a Polícia Federal, as Polícias Militar, Civil e Penal, a Secretaria Nacional de Políticas Penais e a Polícia Rodoviária Federal. Repórter Suilan Riquelme.
2: Obrigada, Suilan. Agora 1h18 e olha só, falando ainda de operações, a Polícia Federal deflagrou nesta quinta-feira também a Operação Carga Invisível para combater o contrabando de cigarros paraguaios no sudoeste de Minas. Ao todo, foram cumpridos 4 mandados de busca e apreensão, sendo 1 em Cássia, 2 em Itaú de Minas e 1 em Franca, no interior de São Paulo.
1: As investigações começaram após a prisão de um homem durante uma fiscalização da Polícia Militar Rodoviária na rodovia MG-050 em Passos. Na ocasião, foram apreendidos 1.255 pacotes de cigarro transportados sem autorização legal. A apuração identificou indícios de que o suspeito distribuía os produtos a pequenos comerciantes de vários municípios da região.
2: A Polícia Federal também identificou um possível fornecedor das mercadorias residente em Itaú de Minas. Segundo a investigação, o grupo escondia os cigarros em um sítio na zona rural de Cássia e utilizava informações falsas para dificultar a localização dos envolvidos. Durante as apurações, foi cumprido um mandado de prisão preventiva contra o suposto fornecedor.
1: Durante as buscas desta quinta-feira, uma pessoa foi presa em flagrante após ser encontrada com dezenas de caixas de cigarro contrabandeados. O suspeito encaminhado à delegacia da polícia foi encaminhado à delegacia da Polícia Federal em Divinópolis e ficará à disposição da justiça. Os investigados poderão responder pelo crime de contrabando, cuja pena prevista é de 2 anos a 5 anos de reclusão.
2: Agora, 1h20, lembra do caso do gari Laudemir? Pois bem, a delegada, esposa do réu pela morte do gari, voltou ao trabalho após 420 dias afastada. Quem traz mais informações é o repórter Marco Antônio Alves.
4: A delegada Ana Paula Lamego Balbino voltou ao trabalho na Polícia Civil de Minas Gerais após permanecer 420 dias afastadas por sucessivas licenças médicas. Ela é esposa de Renê da Silva Nogueira Júnior, réu pela morte do gari Laudemir de Souza Fernandes, assassinado em Belo Horizonte em agosto de 2025. O retorno da delegada foi oficializado no Diário Oficial do Estado, com a data de 7 de outubro de 2026. Apesar da retomada das atividades, Ana Paula recebeu um ajustamento funcional pelo período de 120 dias, válido até janeiro de 2027. A medida prevê a adaptação das funções às condições físicas e psicológicas da servidora, com o objetivo de evitar o agravamento de eventuais limitações e favorecer sua recuperação. A delegada foi transferida da Casa da Mulher Mineira, onde atuava no atendimento a mulheres vítimas de violência doméstica, para a Diretoria de Administração e Pagamento Pessoal, setor interno com atribuições administrativas. A mudança foi determinada pela chefia da Polícia Civil em agosto, após o afastamento da servidora ultrapassar 180 dias, conforme a previsão da legislação estadual. O caso está relacionado à investigação sobre a morte de Laudemir, atingido por um disparo de arma de fogo durante um desentendimento no trânsito. A arma utilizada no crime estava registrada em nome da delegada, além de responder um procedimento administrativo disciplinar na Polícia Civil. Ana Paula é investigada para apurar eventuais responsabilidades. O marido, Renê, é réu pelo homicídio e deverá responder ao processo criminal. Direto da redação, Marco Antônio Alves.
1: Obrigado, Marco Antônio, pelas informações. Agora 1h22. E pagamento complementado PIS/PASEP começa nesta quinta-feira para mais de 1 milhão de trabalhadores. Mais informações com o repórter Sérgio Monteiro.
5: O governo federal começa a pagar nesta quinta-feira um lote complementar do abono salarial PIS/PASEP de 2026. Mais de 1 milhão de trabalhadores serão beneficiados com a liberação de cerca de 804 milhões de reais. Os valores variam de R$ 136 a R$ 1.621, dependendo da quantidade de meses trabalhados em 2024. O pagamento é destinado a trabalhadores que tiveram as informações enviadas ou corrigidas pelos empregadores após o processamento inicial do benefício. A medida permite que pessoas que não haviam sido incluídas nos pagamentos anteriores recebam o dinheiro. Também serão pagas possíveis diferenças a quem já tinha direito ao abono. E para ter direito ao benefício, é necessário estar cadastrado no PIS/PASEP há pelo menos 5 anos, ter trabalhado com carteira assinada por no mínimo 30 dias em 2024 e ter recebido, em média, até R$ 2.766 por mês naquele ano. Também é obrigatório que o empregador tenha informado corretamente os dados do trabalhador ao governo. Os pagamentos do PIS serão feitos pela Caixa Econômica Federal, enquanto os do PASEP ficarão sob responsabilidade do Banco do Brasil. Os trabalhadores podem consultar se têm direito ao dinheiro, o valor disponível e o banco responsável pelo pagamento no aplicativo da Carteira de Trabalho Digital ou no portal GovBR. O prazo para retirar o benefício termina no dia 30 de dezembro deste ano. Para o Jornal Uai Maravilha, segunda edição, repórter Sérgio Monteiro.
2: Muito obrigada, Sérgio. Agora 1h24 e vamos às notícias internacionais. Um desabamento de uma escola deixou pelo menos 35 mortos no Paquistão. Que tragédia, né? Quem traz mais informações é a Ariane Fernandes.
6: Pelo menos 35 pessoas morreram e mais de 50 ficaram feridas após o desabamento do telhado de uma escola particular no noroeste do Paquistão nesta quinta-feira. Entre as vítimas estão 34 crianças e uma professora. A maioria dos estudantes tinha menos de 13 anos.

0: as responsabilidades. O governo do Paquistão lamentou a tragédia e prometeu acompanhar o caso. Desabamentos são frequentes no país, principalmente por causa de construções precárias e da falta de fiscalização das normas de segurança. Repórter Ariane Fernandes.
1: Obrigado, Ariane, pelas informações. Agora 1:26 e a seguir temos o Povo Fala de hoje, né, com o nosso tema, que é o Dia dos Professores, né? O Momento Esportivo e também o Mundo Gospel. Não saia daí.
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11: Agora, 1:30 e hoje é um dia muito especial, é o dia dos professores, esses profissionais que compartilham conhecimento, ajudam a formar todas as outras profissões e também ajudam a formar cidadãos e, claro, participam da construção do nosso futuro. Parabéns a todos os professores que nos acompanham aqui no 89 Maravilha. Mas qual que é a importância deles na sociedade? E será que eles recebem o reconhecimento que merecem? Pois é, esse é o tema do nosso De Frente com o Povo de hoje. E o nosso repórter, Lucas Silveira, foi às ruas para saber do povo a sua opinião e o sentimento para com seus professores e sobre essa data também. Vamos ouvir.
12: Celebrado em 15 de outubro no Brasil, o Dia dos Professores é uma oportunidade de reconhecer

0: será a importância desses profissionais para a educação e para a sociedade. Mais do que transmitir conhecimentos, os professores participam da formação de valores, estimulam o pensamento crítico e ajudam crianças, jovens e adultos a construir seus caminhos. A relação entre professor e aluno também tem papel fundamental nesse processo. O respeito, o diálogo, a confiança e o incentivo podem influenciar a aprendizagem e deixar lembranças que acompanham uma pessoa por toda a vida. Mas em meio aos desafios da educação brasileira, ficam algumas perguntas. Os professores recebem o reconhecimento que merecem? Como essa relação influencia o aprendizado? E você, se lembra daquele professor que fez a diferença na sua vida? É isso que vamos ouvir. Vem comigo. Muito bom dia. Qual que é o nome do senhor?
1: Meu nome é João Antônio Ranzan.
0: João, qual que é a importância dos professores no nosso Brasil?
1: É uma importância fundamental, né? Afinal de contas, é o professor que forma todas as outras profissões, né? E é aquele que indica o norte, né? Indica as direções que a pessoa tem que seguir na vida, né? Então, é imprescindível que haja professores e bons professores.
0: O senhor comentou comigo que seus filhos são professores. Como quer ver eles desempenhando um papel tão importante na nossa sociedade?
1: Sim, eles optaram por ser professores, embora conhecessem outras carreiras, né? Inclusive, um deles foi, né, começou na outra atividade, mas por vocação, né, eu os alertei, olha, se o objetivo é ganhar dinheiro, talvez não seja esse o caminho. Não, mas é isso que nós queremos, é isso que nós gostamos de fazer. E hoje são felizes fazendo o que gostam.
0: E teve algum professor na sua vida que marcou, algum assim que você lembra?
1: Sim, depois de 80 anos de vida, né, a gente lembrar detalhes assim é mais complicado. Mas sem dúvida nenhuma, né, tive professores que me ensinaram muito, né, principalmente o que é importante na vida, né? Que nem sempre a importância é ter sucesso, ter uma carreira bem sucedida e tal. É um projeto de vida. Tive muitos professores. Eu, inclusive, estudei em colégio religioso, os claretianos, e até hoje nós mantemos um grupo de WhatsApp, tá? De claretianos, e vejo que aquilo que aprendemos lá na década de 60, 50, 60, 70, né, serviu para o resto da vida para nós.
0: Bom dia, qual que é o nome de vocês?
2: Ana.
0: Qual que é o seu?
2: Marcelo.
0: Marcelo e Ana. Ana, teve algum professor que marcou a sua vida? Hoje é dia dos professores?
2: Teve sim, eu lembro de uma professora, no primeiro ano do fundamental, eu estudava no Instituto de Educação, ela chamava Uma, um nome diferente, né?
0: Sim.
2: Ela sempre foi muito carinhosa, cuidadosa com a gente, sabe? Isso me marcou muito.
0: E se você pudesse deixar uma mensagem para ela, qual que seria?
2: Que ela continue assim, né? Assim, tendo esse cuidado com as crianças. Na época eu era criança, né? Tendo esse cuidado, hoje em dia, nesse mundo tão, tão corrido, né? Que seria importante ainda ter esse olhar que ela tinha cuidadoso com a gente.
0: E você, Marcelo, qual que é a matéria que você mais gosta no colégio?
3: Matemática.
0: E se você tem algum professor que você gosta muito, assim, que é legal dentro da sala de aula?
3: Pode ser minha mãe?
4: Claro.
3: Minha mãe, então.
4: Eu sou professora.
0: Você é professora? Aí, ó. A gente não tinha chegado nessa parte, ó. E você dá aula de quê?
2: Hoje eu tô como professora particular.
0: Professora particular?
2: Isso.
0: E qual que é a coisa mais importante, assim, da relação de professor e aluno que você vê pra hoje em dia? Pra ensinar não só a matéria dentro de sala de aula, mas a vida.
2: Hoje eu vejo o respeito, né, e a confiança. Né? Eu trabalho com criança até o quinto ano e o olhar que eles têm pra gente, né, um olhar de carinho, de confiança, de respeito, isso é muito importante.
0: Qual que é o seu nome?
5: Meu nome é Marcos.
0: Ô Marcos, hoje é dia dos professores. Teve algum professor, seja na universidade, faculdade ou no colégio, que te marcou?
5: Eu acredito que todos assim que passaram na minha vida, acho que marcaram de algum jeito, sabe? Que acho que cada um teve um fundamento ali na minha vida, sabe? Mas um que eu acredito que me marcou muito, eu lembro o nome dele Nossa senhora, fugiu agora, acho que é Fábio. Ele era de matemática. Eu lembro que eu não gostava de matemática, eu tava no oitavo, nono ano. E aí, eu lembro que eu não gostava de matemática de jeito nenhum, porque eu não entendia. E aí, eu lembro que ele começou a me ajudar, a me ensinar, eu falava que eu tinha dificuldade, e aí ele começou a me ensinar. E eu comecei a gostar de matemática, tanto é que hoje em dia eu tô fazendo faculdade de TI, e eu acho que a matemática, pra mim, ali é uma coisa que eu levei pra vida, sabe?
0: E se você fosse deixar uma mensagem pro Fábio?
5: Ah, eu ia falar um grande abraço pra ele, muito obrigado, que hoje em dia eu vi que matemática não é aquele bicho de sete cabeças que eu achava que era, e é isso, sabe?
0: Bom dia, qual que é o seu nome?
6: Luan.
0: Luan, hoje é dia dos professores, e na sua vida teve algum professor que marcou, seja no colégio, na faculdade?
6: Teve sim, teve um de ciências que foi lá no sétimo ano, chamava Vanderlei, uma pessoa assim, excepcional no que fazia, ensina muito bem e me ajudou demais nas matérias que teve.
0: Se você pudesse deixar uma mensagem pro Vanderlei, qual que seria?
6: Cara, sucesso na sua vida aí, viu? Muito obrigado por tudo.
0: E, no geral, assim, qual que é a importância dos professores pra tudo hoje no Brasil?
6: Cara, eu acho que, além do ensino, é mais pra poder inspirar a gente, né? Pra poder passar uma imagem de uma pessoa que sabe das coisas, que tá ali pra poder te ajudar a aprender. Pra mim, essa é a principal parte.
0: Qual que é o seu nome?
7: Meu nome é Paula.
0: Paula, hoje é dia dos professores. Teve alguém que marcou a sua história? Um professor da universidade, faculdade, do colégio?
7: Bom, hoje eu sou advogada por causa de um professor que olhou pra mim no ensino médio e disse que eu daria certo no direito, que minha cara era pra ir pro direito. E naquele momento eu não tinha norte. Ah, eu disse, vamos tentar. E realmente eu me encontrei nesse curso e por causa dele... também o magistério faz parte da minha família. Minha avó foi professora de literatura. Minha tia é professora de educação física. Então, assim, feliz dia dos professores. E realmente é uma profissão extremamente nobre. Você ter o conhecimento e não apenas adquirir ele, mas também repassar para o outro. Então, é algo muito belo. É isso que eu tenho para dizer.
0: Qual que é o seu nome?
8: Meu nome é Regina.
0: Regina, você estava contando aqui sobre a professora da sua filha, como que ela foi importante para ela?
8: Muito importante. Eu me lembro que a minha filha, ela tinha toda uma assessoria, todo um respaldo dessa professora, chamada Neide. E não era só com a minha filha. Ela tinha um interesse genuíno mesmo em todas as crianças. Então eu acredito que essa questão, esse elo, né? Esse carinho, esse interesse que os professores demonstram pelos alunos faz a grande diferença na vida deles. Porque cada criança, ela vem com uma dificuldade de casa, né? E os professores precisam entender isso. Infelizmente, não são todos. Mas essa professora foi marcante na vida da minha filha, que estudou durante 3 anos consecutivos com essa professora, e também marcou a mim, porque eu vi de perto, né, essa questão aí dessa união entre ela e os alunos, esse interesse que ela tinha por eles. E eu já fui professora também, tá? E eu lidei com criancinhas, alfabetização. E eu tinha um momento em sala de aula que eu fazia questão de parar um pouco e dar total atenção individual para eles. Eu ia na carteira de cada um deles, eu pedia para eles deitarem a cabecinha deles na carteira, colocava uma musiquinha bem relaxante para tocar e eu ia passando de carteira em carteira e passando a mão na cabeça deles e falava alguma coisinha para eles. E isso daí, hoje, eu percebo que quando eu encontro com alguns deles, que hoje são adultos, eles se lembram com carinho de mim. Então, assim, é muito legal essa coisa do elo, do interesse sincero, genuíno, entre professor e alunos.
0: Bom dia, qual que é o seu nome?
9: Renata.
0: Renata, o que te incentivou a virar professora?
9: Eu acho que é poder conhecer cada criança pessoalmente, né? É saber a história da criança e conseguir ajudar a criança, não só com o conhecimento que a gente passa, mas sim, às vezes, uma conversa, um abraço, pegar no colo. Hoje as crianças precisam mais disso, que elas sentem mais falta disso.
0: E você teve alguma professora, algum professor que te marcou na sua vida?
9: Tive, professora de matemática, Zaira. no meu quinto ano, e ela sempre depositava essa confiança na gente, de que a gente tinha que acreditar nos nossos sonhos. E é essa que ela é a minha inspiração.
0: Tem alguma mensagem que você queria deixar para ela?
9: Feliz Dia das Professoras, que ela continue aquela professora maravilhosa que eu acredito, encontro com ela hoje, até hoje, e que ela continue plantando a semente em cada criança que passar pelas aulas dela.
0: Se você pudesse voltar à sala de aula por alguns minutos para agradecer a um professor, quem seria e o que diria a ele? Fica aí o questionamento, eu volto no próximo Povo Fala, pessoal. Repórter Lucas Silveira.
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11: Hoje, a dica é perfeita para aquele almoço especial em família. Batata gratinada com presunto, queijo e ovos. Cremosa, saborosa e muito fácil de montar. Anote os ingredientes. Você vai precisar de 5 batatas médias, cerca de 700 gramas, 5 cebolas, 4 ovos, 200 gramas de presunto ralado, 200 gramas de mussarela ralada, 50 gramas de queijo parmesão, 70 gramas de azeitonas, 60 gramas de manteiga, 50 gramas de farinha de trigo, 600 ml de leite, além de sal, pimenta do reino, noz moscada e uma folha de louro e azeite. Vamos ao preparo? Comece descascando as batatas e corte em rodelas médias. Cozinhe em água com sal por aproximadamente 7 minutos. Escorra e passe pela água gelada para interromper o cozimento. Reserve. Enquanto isso, refogue as cebolas cortadas em meia lua até murcharem e dourarem levemente. Tempere com sal e pimenta. Cozinhe também os ovos e corte em rodelas. Para o molho branco, derreta a manteiga, acrescente a farinha e mexa por cerca de 2 minutos. Adicione o leite aos poucos, sempre mexendo. Tempere com sal, pimenta, noz moscada e louro. Quando engrossar, retire o louro e misture parte do parmesão. Agora é só montar. Unte em um refratário com azeite e faça uma camada de batatas. Cubra com molho branco e espalhe a cebola refogada. Distribua os ovos, o presunto, a mussarela e as azeitonas. Finalize com o restante do parmesão. Leve ao forno pré-aquecido a 220 graus por cerca de 40 minutos ou até gratinar. Pronto! Agora é só servir essa delícia bem quentinha. Bom apetite! Amanhã você confere mais uma receita aqui, no Jornal Uai Maravilha, segunda edição.
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12: Rádio 89 Maravilha, agora 1h44. O Hospital da Baleia em Belo Horizonte realiza entre esta quinta-feira, dia 15, e sábado, dia 17 de outubro, a sexta edição do Mutirão de Reconstrução de Mamas. A iniciativa faz parte da campanha Outubro Rosa e tem como objetivo beneficiar 50 mulheres que enfrentaram o câncer de mama com procedimentos voltados à recuperação física e emocional das pacientes.
13: A mobilização reúne cerca de 20 médicos e outros profissionais da saúde. Do total de mulheres atendidas, 30 passarão por cirurgias de reconstrução mamária. Entre elas, 6 farão a retirada da mama, que é um procedimento chamado de mastectomia, seguida da reconstrução imediata, em uma atuação conjunta das equipes de mastologia e cirurgia plástica.
12: Outras 20 mulheres receberão micropigmentação da areola, etapa que ajuda a finalizar a reconstrução mamária. O procedimento será realizado gratuitamente por profissionais voluntários que também doaram, né, os materiais utilizados. Além de reduzir o tempo de espera pelo atendimento, a iniciativa busca contribuir para a recuperação da autoestima e oferecer acolhimento às pacientes após o tratamento oncológico.
13: Muito importante essa iniciativa. Agora 1h45 e estão abertas as inscrições para 200 vagas da oficina gratuita descomplicando.gov.br, que é oferecida pelo Programa de Inclusão Digital da Prefeitura de BH. A capacitação é destinada a pessoas com 14 anos ou mais que desejam aprender a utilizar os serviços digitais do governo federal com mais segurança e autonomia.
12: As aulas vão ensinar os participantes a criar e recuperar contas na plataforma, realizar assinaturas eletrônicas e proteger informações pessoais contra golpes e fraudes. O conteúdo também inclui orientações sobre autenticação digital e também ativação da verificação em duas etapas, recurso que aumenta a segurança do acesso.
13: A oficina será realizada presencialmente em 7 telecentros distribuídos por Belo Horizonte nos bairros Ipiranga, Ribeiro de Abreu, Pindorama, Vila Novo São Lucas, Nova Vista, Jardim Guanabara e Barreiro. Com carga horária de 8 horas, o curso tem início previsto para a segunda quinzena de outubro e contará com atividades práticas, exercícios orientados e acompanhamento individualizado.
12: Os interessados podem se inscrever pelo WhatsApp no número 31 98888 3238 ou pelo telefone fixo também 31 3277 7161. Ou diretamente nos locais das aulas. A iniciativa busca ampliar a inclusão digital e facilitar o acesso da população aos serviços públicos oferecidos pela internet.
13: 1h46, já estão em operação as obras de duplicação de um trecho de 10 quilômetros da BR-040 em Congonhas, na região central do estado. Os trabalhos acontecem entre os quilômetros 602 e 612, nas proximidades do viaduto do Profeta, com previsão de conclusão em agosto do ano que vem.
12: O investimento é de R$ 74,2 milhões, segundo a concessionária EPR Via Mineira. O projeto prevê a separação física das pistas, a construção de acostamentos e vias marginais, além de ciclovias, passeios para pedestres e uma passarela.
13: Nesta etapa, os trabalhos incluem terraplanagem, drenagem e construção de estruturas de contenção. A obra também prevê intervenções em dois viadutos da região. A duplicação busca aumentar a segurança e melhorar as condições de tráfego no trecho. Agora, 1h48, tá na hora do esporte.
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15: Alô, ouvinte maravilha! Chegando dentro do nosso jornal com todas as informações de esporte, claro, falando da vitória atleticana 3-0 para cima do Torque, primeiro jogo da Sul-Americana, semifinais, claro. Praticamente arena MRV lotada, a massa empurrou o time e o Galo conseguiu esse placar elástico. Alguns destaques, Borba mais uma vez marcando, Renier e também Bernard, que é o nosso convidado aqui dentro do nosso jornal. Mas praticamente o mesmo time que venceu o Santos, uma base forte, o Atlético respeitou o Torque, mas claro, buscando ofensivamente, obviamente, o jogo todo. E um detalhe importante, quando precisou ser acionado, Delfim mais uma vez salvando o Alvinegro. Fez uma defesa espetacular e está rodando praticamente todo o Twitter, as redes sociais em si, né? Mas o Galo vencendo, portanto, 3-0, leva esse placar elástico para o jogo de volta na próxima semana. Será que pega Vasco ou Boca, hein? Não sei não, na grande decisão. Porque para mim o Galo está com pé lá, mas claro, com todo respeito. E também, como nós mineiros, é comendo pelas beiradas, é segurar o resultado, fazer mais, quem sabe, na próxima semana também. Olha só. Falei, sou o Bernard, nosso convidado especial, chegando dentro do nosso jornal para analisar essa vitória atleticana e falar também, né, Bernard, da sua jogada, como está sendo o seu jogo também, essa parte individual.
16: Eu acredito que muito do que eu tenho feito individualmente, isso é porque coletivamente a gente vem jogando bem, vem fazendo um bom trabalho, sabe? E eu acredito que vem florescendo muito outros jogadores individualmente justamente por isso, pelo trabalho que todos vêm fazendo, o próprio Queijo, Renier, o Vitor Hugo que voltou hoje, o próprio Delfim, sabe? Eu poderia falar que vários nomes, sabe? De jogadores que vêm se destacando e isso é muito fruto do que a gente acredita também no que a gente tá fazendo, sabe? Então, isso é muito do que o professor vem nos passando, vem nos mostrando, então, muito, muito feliz. É um resultado, podemos dizer, um resultado dos sonhos, uma primeira em primeiro jogo de semifinal, porém nada definido. É o pezinho no chão, com humildade, continuar respeitando o próximo jogo contra o Tiva, o próximo jogo contra o Montevideo lá na casa deles, porque a gente sabe que muita coisa pode acontecer da água para o vinho, sabe? Então a gente tem que respeitar o nosso trabalho, respeitar o futebol, porque assim a gente, se Deus quiser, pode chegar aí em mais uma final continental, que é o que a gente mais.
15: E agora o Galo visa o Brasileirão no fim de semana. Tem Curitiba, hein? Às 18h30 da noite no sábado. E agora vamos falar do Cruzeiro. Chegando as informações do time Celeste com Lucas Brandão. É contigo, Brandão!
17: É isso mesmo, Roger. Bora falar desse Cruzeiro que agora treina novamente nesta quinta-feira. Focando, claro, a partida contra o Grêmio neste domingo às 6 horas da noite. Então o Cruzeiro vai se preparando para essa partida. Pode ter o retorno de alguns atletas, caso de Lucas Romero e Neyzer Villarreal. Estão no DM por lesões no tornozelo, mas podem sim, claro, retomar essa presença também na delegação que vai viajar lá para Porto Alegre, já que o jogo é fora de casa. E ontem nós tivemos a apresentação do Paulinho, agora o novo executivo de futebol do Cruzeiro. Paulinho disse que está muito animado para trabalhar, esclareceu que vai fazer tanto a função de conversar com os atletas, tanto de conversar com a comissão, e também vai fazer parte das contratações do Cruzeiro para a temporada que vem. Então é mais um que chega para somar. Porém, antes da apresentação do Paulinho começar, o Pedrinho, Pedro Lourenço, fez um forte desabafo sobre as recentes críticas que vem sofrendo, sobre o momento que o Cruzeiro enfrenta, sobre como o futebol é muito exigente e também até usou a seguinte frase, né? Eu não preciso do futebol, o futebol que precisa de mim. Palavras aí do Pedro Lourenço. Então, vamos acompanhar esse desabafo aí do Pedrinho no nosso jornal.
18: A gente tem que ver o Cruzeiro e o futebol nesse mês, um mês e pouco, depois que nascemos das Copas, ele mostra toda a ingratidão que tem todo o povo que mexe com o futebol, com quem dirige futebol, né? Então, nós saímos das Copas, o Pedro não presta, ninguém presta, o técnico não presta, o jogador não presta. Então o futebol está num contexto muito ruim e as pessoas falam muito mal das outras pessoas sem conhecer as pessoas. Então, criticar é o dever de todo mundo criticar. Isso faz parte, eu nunca vou acabar, mas tenho esses seguidores, esse pessoal de lá, eles atropelam tudo e falam as coisas que é inacreditável de uma pessoa, do ser humano ouvir. Então, que gratidão no futebol, isso não existe, né? Agora, a ingratidão, ela é mais triste. Então, eu fico muito desapontado com o futebol, entendeu? O futebol é uma coisa é muito dura para quem procura fazer as coisas certas, trabalhar e ter com dignidade, fazer as coisas certas. Que tem hora que eu fico pensando que o futebol não é para mim. Mas, infelizmente, as pessoas que vivem do futebol, eu deixava uma coisa bem clara, eu não vivo do futebol, eu não preciso do futebol para me viver, eu tenho minha vida, né? O futebol é que precisa de mim, né? Então, e as pessoas falam as coisas a meu respeito, que é inacreditável um ser humano falar as coisas, que não é verdade, né? Então, fica aqui meu desabafo, a minha indignação com isso. E eu só tô aqui pela torcida do Cruzeiro.
17: Então tá aí as palavras de Pedro Lourenço, dono da SAF do Cruzeiro, presidente, enfim, dando esse desabafo antes da apresentação do Paulinho. Claro, o torcedor fica chateado, a sede de títulos do Cruzeiro ainda é muito grande, o Cruzeiro precisa de um título mais recente, porque o torcedor tá carente disso, um título grande, né? Uma Copa do Brasil, uma Libertadores, um Campeonato Brasileiro, porque desde 2018... não tem um título desse de mesmo de expressão, né? Então já vão lá quase 10 anos que o Cruzeiro não vence um título realmente para dar aquele grito de campeão. Somente o Campeonato Mineiro, mas aí é diferente, né? É outra coisa. Não é o mesmo sentimento, né? Apesar de ser um título mais... um título continental, um título nacional, é uma outra história. E isso aí realmente acho que elevaria a moral da torcida do Cruzeiro e deixaria time e torcida mais unidos para os momentos difíceis que ainda vão vir. Fechou, meu povo? Vou ficando por aqui com as informações do Cruzeiro. Eu volto a qualquer momento com mais detalhes aqui na 89 Maravilha.
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11: Confira agora as informações do Agenda Gospel. A mentoria para pastores e líderes será realizada nesta quinta-feira, dia 15 de outubro, das 9 da manhã às 4 da tarde. O evento será realizado na 8ª Igreja Presbiteriana de Belo Horizonte, localizada na rua Nestor Soares de Melo, número 15, no bairro Palmares. As inscrições pelo site eventos.sistemaprover.com.br. A igreja Chamas Church convida para o Congresso Kids e Teens com o tema Viral, influencio ou sou influenciado? No dia 18 de outubro, a partir das 7 da noite, o evento será realizado na rua Emília Silva Freitas, número 745, bairro Novo Eldorado, em Contagem. O Café com Pastores e Líderes, Conferência Amor da Cruz, será realizado no dia 23 de outubro, a partir das 9 da manhã. O preletor será o pastor André Carvalho. O evento será realizado na IBAP, localizada na rua Doutor Mariano de Oliveira, número 209, no bairro Novo Progresso, em Contagem. O aniversário de um ano da Igreja Pentecostal A Glória da Segunda Casa Será Maior do que a Primeira será realizado de 23 a 25 de outubro. Os convidados são os pastores Elvis, Luan, a pastora Renata, o presbítero Wagner, além dos levitas Karine e Daniel, missionária Cremilda e o grupo Gerados para Adorar. A comemoração terá início às 7 da noite na Avenida do Cardoso, número 327, bairro Serra, em Belo Horizonte.
12: Agora 1h57 e termina aqui o seu Jornal Uai Maravilha, segunda edição. 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
13: E a seguir tem Tarde Maravilha com Michele Marins. Uma boa tarde para você.
12: Uma ótima quinta.
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20: Na Avenida Cardeal Eugênio Pacelli ainda tem lentidão na vinda para BH, passando ali pelo Cidade Industrial em Contagem. Mais cedo, informação de carreta com defeito por lá, já chegando ao anel rodoviário. E no sentido São Paulo também tem lentidão na Fernão Dias, na altura do Novo Riacho, ainda em Contagem, nos dois sentidos. Via Expressa tem melhor cenário. 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Diego Costa para 89 Maravilha FM.
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22: A paz do Senhor Jesus. Lucas, capítulo 6, versículo 47. Todo aquele que vem a mim e ouve as minhas palavras e as pratica, eu vos mostrarei a quem é semelhante. Que as bênçãos de Deus os alcancem nesta hora.
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13: 2 horas.
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1: Está no ar o nosso Tarde Maravilha. Eu sou Michele Marim, estou chegando, vou te fazer companhia. Que o Senhor Jesus nos abençoe nesta tarde. Que em nome de Jesus nós possamos viver aquilo que o Senhor tem para nós, né, meus irmãos? Agora, hoje, né, quinta-feira, é 15 de outubro de 2026. Parabéns a todos os professores, vocês fazem parte da nossa vida. E a vida de vocês na nossa vida tem grande influência. Nós somos gratos a Deus por cada professor, porque cada professor derrama um pouco de si em cada aluno. É conhecimento, traz a gente para a vida, né? Então, que Deus abençoe também a vida de todos os professores que estão nos ouvindo neste momento. Que o Senhor Jesus continue abençoando, capacitando. Talvez você esteja nos ouvindo agora, mas você já está aposentado. Eu louvo a Deus pela sua vida, pelo tanto que você derramou na vida de outras pessoas, o conhecimento, trazendo a elas também um conhecimento, desde muito novinhos, né? Hoje em dia as crianças vão ainda mais cedo para as escolas, mas que você continue sendo bênção por onde você for, que Jesus abençoe a sua vida mais e mais. Você contribuiu na vida de muitas pessoas, então que o Senhor esteja sendo com você, viu, meu irmão, minha irmã, professores, Deus abençoe mais e mais. Até os professores da escola dominical fazem toda a diferença, né? A gente não esquece. 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Bora começar cantando ao som de Laura Sogueles, Santo Espírito.

Santo Espírito, és bem-vindo aqui. Tu és bem-vindo em nossas vidas, tu és bem-vindo no nosso lar, tu és bem-vindo no nosso trabalho. Santo Espírito de Deus, tu és bem-vindo, fique à vontade na vida de cada um dos nossos irmãos que nos ouvem agora. Nós não sabemos o que eles estão passando. Amado Deus, diante da tua presença, nós te louvamos. Bendizemos o teu nome porque o Senhor é santo, porque o Senhor é maravilhoso, porque tu és o único digno de honra, de glórias, de louvores. Tu és o único Deus que é verdadeiramente presente. O Senhor é onipotente, todo o poder está em tuas mãos. Tu és onisciente, o Senhor sabe tudo o que nós precisamos. O Senhor conhece cada um de nós. Antes de sermos formados no ventre da nossa mãe, o Senhor já nos conhecia. O Senhor já tem todos os nossos dias escritos na palma das suas mãos. Ajuda-nos a confiar em ti. Que o nosso coração encontre o descanso no Senhor. Alivia essa pressão que os nossos irmãos têm vivido. Alivia, Senhor, toda essa pressão financeira muitas vezes. Alivia dessa luta. Pai, muitas vezes nós nos sentimos impotentes, ansiosos, mas tu és o Deus provedor. Tu és o Deus que protege a nossa vida. O Senhor é o Deus que nós temos como refúgio e fortaleza. Tu és o nosso socorro bem presente nesses momentos de pressão, de angústia, de ansiedade, de estresse, de nervosismo. Estamos neste mundo e o Senhor disse que aqui nós passaríamos por aflições. Mas para nós termos bom ânimo e nós clamamos ao Senhor. Enche-nos do teu ânimo. A alegria do Senhor é que é a nossa força. Enche cada um dos nossos ouvintes, cada um dos nossos irmãos. Eu não sei onde nos ouvem neste momento, mas eu sei que o Senhor é o Deus que sabe o nome de cada um. O Senhor é o Deus que pode todas as coisas. Ensina-nos, dá-nos sabedoria para administrar as nossas finanças. Ensina-nos a nos contentar com aquilo também que o Senhor tem nos dado. Ensina-nos a compreender a tua provisão. Muitas vezes ela não vem como nós queremos, mas ela vem. Muitas vezes, Senhor, nós queremos mais do que devemos querer. E nós te pedimos, alinhe o nosso coração com o do Senhor, para que possamos ver os teus milagres, as tuas maravilhas, a tua provisão, a tua proteção, o teu amor para conosco. Pai, aqueles que estão se sentindo sobrecarregados pelos tantos problemas da vida, estão se sentindo completamente exaustos nesse momento. Pai, tudo que nós precisamos, nós encontramos em ti. Sabemos que tu tens o conforto para a nossa alma, a restauração que nós precisamos. Tu és a nossa força. Concede-nos a tua paz, a paz que excede todo entendimento, a paz que o mundo não conhece. Pai, em nome de Jesus, traga descanso aos nossos corações. Envolva-nos em ti, Senhor. Pega-nos no teu colo, que nós possamos nos sentir como filhos agora, acolhidos de tal forma. E é como nós estamos, sem protocolos. Que neste momento o Senhor esteja indo de encontro a cada um que está enfermo nesse momento. Que o Senhor derrame cura. Essa doença que vem afligindo o teu servo, a tua serva, que em nome de Jesus o Senhor traga cura, conforto, em nome de Jesus. Talvez essa pessoa tenha se sentido enfraquecida diante do medo de um diagnóstico, mas nós te pedimos, dê a ela aquilo que o Senhor tem para a vida dela, amor, paz, tranquilidade. Que o Senhor esteja abençoando cada vida, que o Senhor esteja tomando o corpo, cada célula que o Senhor formou no ventre da nossa mãe. Que o Senhor tome cada célula. Que o Senhor cure.
Que o Senhor os envolva com cura de uma forma sobrenatural. Que eles possam sentir a Tua presença, a Tua cura, a Tua mão poderosa neste momento, onde estiverem. Seja em casa, seja no hospital, seja numa fila, seja trabalhando doente. Que o Senhor esteja curando. Nós te pedimos, traga paz. Que o Teu Espírito Santo nos conforte e nos oriente em momentos de dificuldades. Que nós possamos nos alegrar com os que se alegram. Que nós possamos ser gratos a cada dia, em nome de Jesus. Te pedimos para que o Senhor perdoe os nossos pecados. E não são poucos, são muitos. Nós carecemos do Senhor nessa tarde. Nós te pedimos para que o Senhor venha nos transformar. Nós precisamos do Senhor. Somos falhos, pecadores, mas precisamos do Senhor mesmo para nos transformar, para nos moldar. E nós nos entregamos nas Tuas mãos nesta tarde. Faça de nós o Teu querer. Envia a nós para sermos cura também na vida de outras pessoas, em nome de Jesus. Pai, nós cremos que o Senhor é o Deus que nos cuida. E nós te pedimos, continua mesmo com a Tua mão cuidando de nós, para que nós possamos sempre entender que não era nada nosso, mas que é sempre o Senhor. É a Sua mão nos conduzindo, nos livrando e nos amparando.

0: Esse é Jefferson Wissuellen, na Rádio 89 Maravilha, a rádio de todas as igrejas, que toca o som do céu. 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
1: 2:30.
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1: Direto da redação com a nossa maravilhosa Ariane Fernandes. Boa tarde, Ariane. Seja bem-vinda ao nosso Tarde Maravilha.
18: Obrigada, Michelle. Você sabe que a maravilhosa aqui é você, né, minha
1: Somos
18: amiga?
1: Somos nós, então.
18: Então tá bom. Uma boa tarde a você, uma boa tarde, ouvinte Maravilha. Michelle, eu vim aqui para informar que um caminhão carregado com 10 toneladas de madeira tombou hoje na rua Maria Angelina de Jesus, no bairro Cruzeiro, em Betim, aqui na região metropolitana de Belo Horizonte. O acidente provocou danos à rede elétrica, deixou moradores sem energia e levou à interdição total da via, da rua Maria Angelina Jesus. Segundo o motorista Caio de Lima, ele seguia de Curitiba, no Paraná, com destino a Alagoas, onde farei a entrega dessa carga. Só que ao entrar no bairro, para procurar um estabelecimento ali para ele fazer um lanche, o caminhoneiro encontrou dificuldades para retornar à BR-381. Segundo ele, um carro estacionado dificultou muito a passagem. Durante a manobra, o veículo perdeu os freios. E para evitar atingir as residências do local, o motorista

0: motorista preferiu tombar o caminhão. E apesar do todo susto, né, e da gravidade do acidente, ele não ficou ferido. Mas com o impacto, um poste foi quebrado e os cabos elétricos arrastados, todos caíram no chão.
1: Meu Deus.
0: Conforme a CEMIG, mais de 70 clientes ficaram sem fornecimento de energia e as equipes da empresa estão mobilizadas para realizar os reparos, com previsão do restabelecimento do serviço até o fim do dia, Michele. Lembrando que a rua ainda está interditada.
1: Meu Deus, que loucura, assim, atrapalha tanto, né?
0: Exatamente.
1: Algo desse tipo.
0: Infelizmente, né, Michele, muitos motoristas, assim como ele estava vindo do Paraná, não conhece muito bem as ruazinhas, acha que dá para passar e já a rua é pequenininha, infelizmente pode provocar esse tipo de acidente.
1: E deve ser íngreme também, né? Porque
0: também.
1: Belo Horizonte cheio de morro, do
0: tem
1: jeito
0: bastante.
1: Que é, Betim também tem bastante. Bom, graças a Deus, as coisas pelo menos já estão sendo organizadas.
0: Isso, e apesar do susto, ninguém ficou ferido.
1: Isso é maravilhoso.
0: Né? E ele conseguiu tombar o caminhão para que as residências não fossem afetadas, isso é o mais importante. Mas a CEMIG também já está lá para conseguir fazer essa ligação novamente para os moradores, porque quando é fio a gente sabe que é uma coisa mais demorada,
1: sim,
0: é uma coisa mais complicada, porque o poste quebrou, né? Ele caiu também.
1: Exato.
0: Então, mas a previsão é de que até o fim do dia de hoje,
1: tomara,
0: isso já seja restabelecido e de preferência que esse caminhão também seja rebocado o quanto antes para liberar a via aí para os moradores, né, Michele?
1: Do bairro, né? Tá certo. Ariane Fernandes, você volta daqui a pouco?
0: Daqui a pouquinho, Michele, às 3h30 eu volto com mais informações e também às 7h da noite no Jornal da Noite Maravilha com as principais informações do dia.
1: 89 Maravilha, onde o som da informação chega junto com o som do céu e a gente canta com Valesca Maísa, Eis-me Aqui.
2: Olha.

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grande é o meu Deus. Você cantou aí com Soraya Moraes e esse Deus é maior do que as nossas preocupações, ele é maior do que a nossa necessidade, ele é maior do que o que a gente vem sentindo, do que o medo que tenta nos paralisar. Esse Deus é maior do que a nossa ansiedade. Então, se lance aos pés daquele que realmente é grande, maravilhoso e que quer cuidar de nós como um pai. Ana Lúcia maravilhosa, lá no Vila Alpes, beijo, beijo, beijo. A Aparecida do Trevo de Muniz, no município de Caeté, da Assembleia de Deus, é ouvinte da rádio, até lavando roupa, gente, ela mandou aqui. E tá falando o seguinte: um abraço pro irmão Ed, pro meu esposo, meus filhos, toda a minha família, todos da Assembleia de Deus que estão ouvindo, que Deus continue abençoando. Muito obrigada pelo elogio também, viu, Aparecida? Um beijo para você e tome coração laranja, sua linda. Deus abençoe a sua vida. O Luiz Carlos de Itabirito é da Igreja Batista da Lagoinha. Falou: olha, estou há mais de um ano junto com vocês e hoje eu estou completando 54 anos e gostaria de receber os parabéns. Mas é claro, gente, a Bíblia fala para nós nos alegrarmos com os que se alegram e nós nos alegramos junto a você, irmão Luiz Carlos, por mais um ano de vida, por completar 54 anos de vida. Nós sabemos que o nosso Deus é Deus abundante e nós clamamos a Ele para que te abençoe nesse dia com muitos, muitos, mas são muitos anos de vida, com muita saúde, para que você possa viver a plenitude daquilo que o Senhor sonhou a seu respeito, viu, querido? Um grande abraço, parabéns e tome coração laranja! 54 corações laranja estão chegando aí, viu, meu irmão? Ainda a Geralda, a tia G, maravilhosa, lá de Capim Branco, também tá com a gente. A Diva de Contagem. Michele, manda um alô pra minha terra natal, Teófilo Otoni, pois eu sei que tem gente lá me ouvindo. Ô, Diva, beijo pra você que tá em Contagem. Alô, alô, pessoal de Teófilo Otoni, terra natal da Diva. Ela tá mandando um alô especial para vocês aí, viu? Que Deus abençoe. A Marilene é de Teresópolis. Ela é da Igreja Pentecostal da Graça, no bairro Serra do Capim. Também tá sintonizada com a gente, mandando aquele alô, sabe para quem? Pra prima Sheila. Ah, também pra Maria. Elas são lá da Igreja Batista, também em Serra do Capim. Então, um grande abraço pra Marilene. A Marilene mandando esse alô especial para Sheila e para Maria e o nosso abraço também muito especial para a prima Sheila e para Maria e todos lá da Igreja Batista em Serra do Capim. O Marcos Gonçalves está lá no bairro Bosque dos Pinheiros, é da Igreja de Deus do Brasil, sintonizado com a gente. É, mandando um abraço para o senhor Creto e a dona Márcia. Hoje estou aqui trabalhando na casa dessas pessoas de Deus, na paz do Senhor. Irmã Michele, Deus tem feito maravilhas na minha vida e sou muito grato a Ele todos os dias. Eu gostaria de deixar também uma mensagem para edificação. Isaías 53 é um capítulo poderoso da palavra de Deus. Anota aí, meu irmão, quem sabe você está pedindo a Deus aí uma resposta e aí o irmão vem aqui e fala assim: olha, medite em Isaías 53. Vá lá, abre, vai ver o que o Senhor quer falar com você em Isaías 53. Então, um grande abraço ao nosso irmão Marcos Gonçalves e os nossos irmãos queridos, o seu Creto e a dona Márcia. Beijo, beijo, beijo, turma. Quem mais? O José Roberto tá lá em Juiz de Fora, é da Marcenaria e também é da Maravilha. Ei, irmão José Roberto, Deus te abençoe. O Milton Holanda é de onde? É do bairro São Geraldo, tá desejando aqui uma ótima tarde para todos nós. E tem o filho Matheus, de 13 anos. Ô, Matheus! Sabe o que seu pai tá falando aqui, Matheus? Meu filho, Deus está no controle de tudo. E a vitória vai chegar. Sei que você está passando por um momento difícil, mas eu quero que saiba que eu te amo e eu estou ao seu lado. Que Deus fortaleça seu coração e lhe dê forças para vencer cada desafio. Ô, Matheus, como muitos ouvintes agora gostariam de ouvir o que você ouviu pelo seu pai, Milton Holanda.
com certeza, Deus escolheu este homem para ser o seu pai. Mas o Senhor também quer se revelar a você, Mateus, como pai. Deus também é o seu pai. E o nosso Deus é tão maravilhoso, Mateus, que de fato, Ele está no controle. Ele sabe o que você precisa e a sua vitória vai chegar mesmo, porque em Cristo Jesus nós somos mais que vencedores. Mateus, abraça seu pai aí agora, agradeça pelas palavras, receba o carinho que muitos de nós gostaríamos de receber, talvez nessa tarde, e não temos a oportunidade. Você tem um pai que também está ao seu lado, viu? O Senhor colocou o seu Milton aí para ser o seu pai que está ao lado. Mas você não se esqueça que mesmo se o Milton falhar, você tem um Deus que é pai e ele não falha, tá certo? Aqui nessa terra, ô Mateus, a gente que é pai, que é mãe, a gente está sempre tentando acertar para que vocês possam sofrer o mínimo possível. Mas a gente às vezes não consegue. Então assim, tenha essa esperança de que sempre o Senhor é o Deus que é o seu pai e que não perde o controle de nada. O Milton, como seu pai, não conhece o dia de amanhã para você, mas o seu pai que te vê em secreto, aquele que te formou no ventre da sua mãe, ele sabe o dia de amanhã para você. Ele conhece todos os seus dias, não somente os que passaram, mas os que ainda virão. Então você pode ficar tranquilo, tem gente no controle, tem aquele que é maravilhoso e que está no controle, viu, querido? Um grande abraço, Mateus! E quem mais está com a gente? Daqui a pouquinho eu conto, porque agora tem Kimily Santos. Ó, Mateus, essa é a música para você? Fica tranquilo, não se desespera. E para você aí, meu irmão, que está do outro lado, com o coração ansioso, tá tão tenso, tá vivendo dias tão difíceis, tão atribulados, fica tranquilo, não se desespera. Tem alguém cuidando de você e este alguém é o seu pai.

0: Santos, fica tranquilo. Gente, eu esqueci de avisar que a Blitz da 89 Maravilha hoje está na Avenida Santa Rosa, próximo ao número 340, que é a esquina com a Avenida Antônio Carlos, no bairro Jaraguá. Agora 2h57.
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6: A paz do Senhor Jesus. João, capítulo 1, versículo 3. Todas as coisas foram feitas por intermédio dele. Sem ele, nada do que existe teria sido feito. Nele estava a vida. E esta era a luz dos homens. A luz brilha nas trevas, e as trevas não a derrotaram. Que as bênçãos de Deus os alcancem nesta hora.
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0: É isso aí, estamos juntinhos, 3 horas na 89 Maravilha. 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Perde tempo não, meu irmão. Blitz da 89 Maravilha acontecendo, e você cantando com Bruna Carla, Quando Eu Chorar.

Essa é Fernanda Brum, o que sua glória fez comigo. E deixa eu falar pra você uma coisa, já participou aqui com a gente? Você pode vir buscar um kit da 89 Maravilha na rua Fernandes Tourinho, 487, na Savassi. Então, se você pode, você deve enviar agora a palavra sorteio. É um kit completo, com camiseta, squeeze, adesivo, marcador de página, par de convites do CineArte. Você manda agora a palavra sorteio. Logo na sequência, manda também o seu nome completo, tá? O nome também do seu bairro, porque aí você entra nessa listinha. Daqui a pouquinho tem sorteio. Manda pra gente. Quem é que tá sintonizado, participando através do nosso WhatsApp? Ah, deixa eu falar aqui. Me falaram que o Vanderlei da Getsemane, Vanderlei passou lá na Blitz da 89 Maravilha, falou que ouve a gente sempre. Ô, Vanderlei, muito obrigada, viu? Que Deus abençoe a sua vida mais e mais, abençoe toda a sua família, seu trabalho, em nome de Jesus, viu? Muito obrigada pelo carinho. Vanderlei da Getsemane passou por lá. Agora, esses dias também, nosso irmão Cleiton de Itabirito passou pela Blitz, deixou aquele abraço. O Léo do Carreto no Horto, exatamente. Então, um grande abraço para vocês que sempre estão por aí, estão passando pela Blitz. E hoje ela está acontecendo, daqui a pouquinho já está encerrando, né? 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Avisamos aqui que ela já está acontecendo. Ou se você vê pela rua aí, parou, para lá. Mas eu vou parar na Blitz? Vai, meu irmão, vai parar na Blitz. A Blitz da 89 Maravilha, para abençoar a sua vida. Marcilene, a Marcilene de Unaí, ela tá por aqui mandando aquele alô pro filho, pro Maicon Júnior, dizendo que está com saudade, que o ama muito, que Deus continue o abençoando. E Maicon Júnior, ela continua te lembrando que Deus está no controle de tudo. O Washington Leucádio é do bairro Santa Cruz, tá aqui em Belo Horizonte, ligadinho com a gente. Que Deus abençoe mais e mais a vida também de todos vocês. E ele falou, olha, trazendo paz, saúde e alegria aos seus corações. Um abraço ao Ed, pode deixar que eu entrego. Daqui a pouquinho a gente chama ele, né? Tem também aqui a Vanessa da Silva, de Uberaba. Michele, boa tarde, quero mandar um abraço para o meu esposo, Maxwell, e dizer que eu estou com muita saudade dele, meu coração está apertado de tanta saudade. Vanessa, um grande abraço para você, Deus te abençoe, abençoe Maxwell. Eridan, de Betim, Eridan, deixa eu ver. Estava com saudade de ouvir vocês, passei um mês viajando e fiquei um pouco afastada, mas estou de volta. Eridan, que delícia, um mês viajando. Deus abençoe a sua vida mais e mais, espero que tenha voltado renovada, pronta aí para as costuras, né? Um beijo, viu? E abraço para você mesmo, porque assim é muito carinho que a gente recebe aqui, viu? Beijo, beijo. O Fernando Fefon, de Juatuba, também está sintonizado com a gente, abraçando a linda e maravilhosa esposa Adina, de Juatuba. Um grande abraço. A Alexandra de Pirapora também está com a gente. Ó, o tempo aqui em Pirapora hoje está maravilhoso. Choveu ontem e agora eu vou tomar aquele cafezinho. Olha ela, vai cantar tomando café então, tá bom? Ao som de Paulo César Baruc e Leonardo Gonçalves. Santo Espírito. Música.

0: Ana Nóbrega, ó, quão lindo esse nome é, sim, o nome de Jesus é maravilhoso e você pode chamar por ele, tem uma música antiga que fala, né, chame por ele, nome tão lindo, pode restaurar o teu viver, é exatamente isso, onde você estiver, chame por ele, clame por ele, porque ele atende as nossas orações. Essa é a 89 Maravilha, dentro de instantes tem o Direto da Redação.
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2: 3:30.
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2: Direto da redação com Ariane Fernandes. Boa tarde mais uma vez, Ariane.
3: Boa tarde, Michele. Boa tarde, ouvinte. Maravilha. A Agência Nacional do Petróleo, Gás Natural e Biocombustíveis investiga possíveis irregularidades na qualidade do combustível de aviação comercializado no aeroporto da Pampulha, em Belo Horizonte. A fiscalização ocorreu 4 dias, 2 acidentes aéreos que envolveram aeronaves que decolaram do terminal. As ocorrências foram registradas na última sexta-feira e deixaram 4 mortos, né, Michele? O primeiro acidente, só pra gente relembrar, foi aquele que aconteceu no fim da manhã, quando o avião monomotor caiu no pátio de manutenção do metrô próximo à estação São Gabriel, aqui na capital mineira. O piloto, que era o único ocupante da aeronave, morreu. Horas depois, um avião da Polícia Militar de Minas Gerais caiu nas proximidades do aeroporto do Vale do Aço, em Santana do Paraíso, que fatalizou, infelizmente, 3 militares. Sim. Né? E durante essa fiscalização, a Agência Nacional de Petróleo, Gás Natural e Biocombustíveis, a ANP, coletou essas amostras de combustível para análises laboratoriais e verificar registro das operações de fornecimento e abastecimento. Até o momento, não há uma confirmação de que o combustível tenha contribuído para os acidentes e também não foi esclarecido se as duas aeronaves foram abastecidas pelos mesmos fornecedores. Mas certo é que precisa realmente ser analisado, né, essas causas dessas duas quedas. Elas continuam sendo investigadas pela Polícia Civil de Minas Gerais e também pelo Centro de Investigação e Prevenção de Acidentes Aeronáuticos, o CENIPA. E essa análise dos combustíveis não é uma afirmação, mas faz parte da investigação,
2: claro,
3: do CENIPA, né, Michele?
2: É investigar todas as possibilidades possíveis, né? 2 acidentes no mesmo dia realmente é algo que precisa ser observado com muita atenção.
3: Com muita atenção, porque foram 2 fatalidades que vitimaram pessoas. Sim. Mas quando a gente fala de acidentes de aeronaves, né, Michele? Normalmente costumam ser tragédias ainda maiores.
2: Verdade.
3: Então, que bom que está sendo realizada essa investigação para que não ocorra novamente, né?
2: Verdade. Ariane, você volta daqui a pouco, né?
3: Daqui a pouquinho, Michele, às 4:30 eu volto com mais informações e também 7 horas da noite no Jornal da Noite Maravilha. Traremos todas as informações do dia, Michele.
2: Tá certo, Ariane. Essa é a 89 Maravilha, onde o som da informação chega junto com o som do céu. E a gente canta com Damares, O Maior Troféu.
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Essa voz de Ludmilla Ferber, nunca pare de lutar. É isso, nunca pare de lutar. 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E a gente canta com o Diante do Trono, Preciso de Ti. Vamos continuar cantando, orando, clamando, tudo aqui na Rádio de Todas as Igrejas, que toca o som do céu. Preciso.

0: isso aí, estamos juntos. Essa é a 89 Maravilha. Gente, hoje tem kit, né? Então deixa eu contar. Sabe quem eu conheci aqui hoje? O irmão José Antônio de Neves, ele e sua filha Késia estiveram aqui. Tive o prazer de conhecê-los. Que coisa boa! Pois é, diz ele que vai chamar o Ed. Inclusive, se você quer chamar o Ed, já vou te falando. Entre em contato agora mesmo. Já mande o seu áudio através do nosso WhatsApp 319-9565-1089. O seu áudio. Preste bastante atenção. O seu áudio precisa ter até 10 segundos. Estamos sendo bem mais criteriosos, porque está chegando muito mais áudios, né? Então, para que todos possam participar desse momento, nós pedimos a você que observe se o seu áudio está além de 10 segundos. E aí, faça um outro, né? Nesses 10 segundos, você vai chamar o Ed, falar o seu nome e o nome da sua cidade, tá bom? Então, chame o Ed agora mesmo, lembrando que os áudios precisam ter até 10 segundos. Até 10 segundos. Observe se o áudio que você está enviando, ele tem até 10 segundos. Se não tiver, faça o seguinte, envie um outro, né? Tente sintetizar o máximo possível para que todos possam participar desse momento também, tá bom? Para que nós possamos ter muito mais gente participando e assim fica muito melhor. Quem está levando hoje o kit da 89 Maravilha é o Alan Ribeiro, de Ribeirão das Neves, final do telefone 7567, final do telefone 7567, um par de convites do CineArte tá juntinho do seu kit da 89 Maravilha, meu irmão. Calma, calma, nós não chamamos o Ed ainda. Então vamos lá, você pode fazer o seguinte, mandar agora mesmo a sua mensagem no 319-9565-1089. Observe bem, irmãos, em nome de Jesus, observe bem se o seu áudio está além de 10 segundos, pois senão ele não entrará no ar para chamar o Ed, tá bom? As meninas estão me falando bastante a respeito disso, áudios muito longos não poderão entrar nesse momento para que nós possamos atender a maior parte, né, de vocês que gostam de fazer esse momento ser ainda melhor. Então nós vamos chamar o Ed, Alan Ribeiro, né, é o Alan que tá com a gente, o Alan Ribeiro, tá levando o kit da Maravilha com camiseta Squeeze adesivo, marcador de página e o par de convites do CineArte. Alan, eles vão entrar em contato com você, tá, meu querido? Que Deus abençoe a sua vida. Você que não ganhou, fica triste, não. Vamos me ajudar a chamar o Ed? Mais uma vez, eu vou te pedir. Observe bem se o seu áudio tem até 10 segundos. O seu áudio precisa ter até 10 segundos. Gente, 10 segundos dá para você fazer tudo. Falar o seu nome, falar o nome da sua cidade e chamar o Ed. É sério. Ó, vamos lá. 1, 2, 3 e... Ed!
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10: A paz do Senhor Jesus. Lucas, capítulo 9, versículos 16 e 17. E tomando os 5 pães e os 2 peixes, erguendo os olhos para o céu, os abençoou, partiu e deu aos discípulos para que os distribuísse entre o povo. Todos comeram e se fartaram, e dos pedaços que ainda sobejaram foram recolhidos 12 cestos. Que as bênçãos de Deus os alcancem nesta hora.
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0: 4 horas.
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0: É isso aí, estamos juntos, essa é a 89 Maravilha. Eu sou Michele Marins, continuo por aqui, mas agora não estou sozinha de jeito nenhum, Ed.
12: Sim, bora nessa, Michele. Começando mais um Fim de Tarde Maravilha. Muito boa tarde pra você, tá começando mais uma tardezinha daquela, né, Michele?
0: Que a gente não sabe se chove, se vai...
12: Mas será que chove hoje?
0: Não sei, ontem não choveu, né?
12: Ontem não choveu.
0: Não choveu,
12: parecia.
0: Pois é, parecia que ia chover, e é isso.
12: Hoje
0: é isso que eu fiquei
12: também.
0: Na dúvida.
12: Também tô na dúvida, estou nessa dúvida aí, mas ó, fim de tarde maravilha com sol ou com chuva. Tem.
0: Verdade.
12: Tamo na área
0: mais
12: uma vez.
0: No feriado ou não, hoje, a gente tá aqui.
12: E hoje, quinta-feira, você já sabe, né?
0: Dia é verdade, hoje é dia de TBT. É, então, assim, não
12: perca
0: tempo,
12: hoje
0: não.
12: No YouTube, Rádio 89 Maravilha, imagens do nosso amigo Vitor Rodrigues. Pode ir, senhora. A gente chama... Caça-likes.
0: Venham, vamos trabalhar muito hoje, hein, caça-likes.
12: Trabalhar. É, vocês estão trabalhando pouco.
0: É verdade.
12: Dourado não trabalhou essa semana, não.
0: É mesmo? Tá de feriado? O caça-like
12: Dourado? Semana das crianças. na verdade, é dos professores ou das crianças? Acho que juntos dois,
0: juntos,
12: né?
0: Juntos dois na mesma semana,
12: juntos,
0: né?
12: Juntos dois na mesma semana. Então, ó, hoje você faça avô.
0: Isso.
12: Caça-like dourado aos 200 likes. Chegamos pertinho, mas eles estão dormindo, adormecido. Então chega mais pra falar com a gente aqui no nosso dia, né, Michele? Bora a turma chamar a gente ou eu já lanço a pergunta de hoje? Porque hoje é dia dos professores.
0: Verdade, gente.
12: Dia dos profs.
0: Que delícia, né? Me lembro tanto, assim, da gente estudando ali. De ter os professores, eles... Eu falei mais cedo aqui, porque eles contribuem, derramam muito na vida da gente, né? Desde ali,
12: sim,
0: pequenininhos,
12: sim.
0: A gente entra na escola sem saber nada, sem ler e tal. E a gente sai dali já formado para a vida, praticamente, né? Pelo menos prontos para encarar o que tem que ser encarado.
12: Sim.
0: E os professores fazem parte desse processo,
12: né,
0: e não só do processo, mas do restante.
12: Verdade.
0: Da vida da gente.
12: Do restante, aí marca a vida da gente.
0: Marca
12: é sobre
0: mesmo.
12: Isso que a gente vai falar. Ô, Michele, deixa eu aproveitar antes de você colocar a turma para chamar,
0: já
12: só mandar um abraço para os nossos amigos, que são motoristas por aplicativos, estão espalhados.
0: Verdade.
12: Por aí. Mas quem tá com a gente é o Michel, motorista por aplicativo.
0: Ô,
12: tá
0: Michel.
12: Sintonizado com a gente. Tá levando o ilustre Jean Brito.
0: Ó! Oh.
12: Jean Brito. Grande Jean Brito, tá com ele aí. Um abraço, Michel. Segura esse menino aí, que esse menino vai narrar uns 3 gols hoje, hein?
0: É, hoje?
12: Hoje vai narrar uns 3
0: gols.
12: Pra nós, viu, Jean? Pra nós.
0: Ainda bem que você falou. Então vamos lá, vamos saber quem tá te chamando hoje, Ed.
12: Bora.
13: Compadre Ed, vamos, meu filho. A Michelle já tá te esperando, moço. Eu já peguei meu prêmio aqui, agora tô indo embora, viu? Deus abençoe seu dia.
0: Aqui.
13: Boa tarde, Deus abençoe.
0: Esse é o José Antônio de Neves, ele veio aqui hoje com a Késia, a filha dele deixou um abraço pra
12: olha,
0: você,
12: que legal,
0: viu?
12: Késia,
0: e ele falou
12: abraço.
0: Assim, eu daqui a pouco eu já vou chamar o Ed.
12: Isso.
0: Porque ele falou assim, Neves tá muito longe, eu vou demorar a chegar
12: aí
0: em casa. Aí ele já deixou o áudio dele aqui,
12: maravilhoso,
0: você entendeu?
12: Maravilhoso.
0: Ele veio buscar e já deixou o áudio pra você, Ed. Vamos lá, tem mais aqui, ó.
14: Ed, bora trabalhar, menino. Bom trabalho, Michelle. Tudo de bom pra vocês. Feliz dia dos professores. Beijo, minha esposa Juliana.
15: Bora, Ed. Bora. Trabalhar, meu filho. É quinta-feira ainda, não é sexta, não.
12: Não é, não.
15: Bora ajudar a Michelle.
12: Não é sexta, não? Por quê?
0: Será? Esse é o Emerson Santos.
12: Por que não falou
0: entendi.
12: Isso? Também não.
16: Bora, Ed. Ed.
12: Bora.
16: Tem chuva aí, Ed. Aí, o motor explicativo, a Michelle tá te esperando.
12: Tava.
16: Vamos que vamos.
12: Bora,
16: chuva tá chegando.
12: Chuva tá chegando.
0: Tá chegando?
12: Falou.
0: Uai, por que não continua?
17: Ed, Michelle, vamos trabalhar. Jorge Babalho do Lindéia.
12: É o Jorge
0: Babalho.
12: Fala, Jorge.
18: Ed, grande nome, Michelle, Ed, aí de Santa Luzia.
0: Ei, Hilda.
18: Manda um coração laranja pra mim, um abraço pra vocês.
12: Ei,
18: que Jesus continue iluminando a vida de vocês.
0: Amém.
12: Tome coração laranja.
19: Ed, homem, seu menino, mexe esses pele cheiro. A galera tá te esperando, a Michelle também, é o Beto de Uberlândia.
12: Graças a Deus.
20: Ed, vem trabalhar, vem ajudar a Michelle.
12: Ó, que coisa linda.
20: E aqui é a Manu de Sete Lagoas.
12: Manu,
21: aqui Sete Lagoas. É o irmão Nen do Jaqueline.
12: Aí, irmão Nen aí.
21: Ed, vem trabalhar,
12: bora,
21: meu filho.
12: Junto,
21: o apóstolo Paulo falou que aquele que não trabalha, que também não coma.
12: Aí,
21: então
12: ó,
21: vem trabalhar.
12: Eu quero comer.
21: Ou então você não come, não.
12: Não, eu quero
21: seu
12: comer.
21: Seu preguiçoso. É. Deus abençoe vocês.
12: Eu quero comer, né, Michelle?
22: Oi. Ô, Ed, cadê você, Ed? É Cleito Castelão.
12: Ô, Cleito.
22: A Michelle hoje já fez a parte dela
12: já,
22: e aposto
12: né?
22: que o like dela vai ser muito maior que o seu.
12: Ah, não tem
22: eu
12: dessas, não.
22: Que
12: eu
22: sim.
12: duvido.
23: Ed, bora ajudar a Michelle, Ed. Quintou, Ed.
12: Quintou.
23: Alexandra de Pirapora.
0: Ei,
23: bora, bora.
0: Bora, bora.
24: Bora, Ed. Vem ajudar a Michelle, Ed. O tempinho hoje tá top, viu, Ed? Bora que bora. Aqui é o Léo da Assembleia de Deus Nova Pampulha. Chama.
12: Chama.
25: Ô, Ed, vem trabalhar, Ed. Não
12: Sim,
25: deixa
12: bora.
25: A Michelle sozinha.
12: Não.
25: É o José Roberto, Macenaria, Juiz Fora.
12: Luiz Alberto, gente boa.
26: Ô, Ed.
0: Olha ela aí.
26: Vamos que vamos, é Irineia,
12: Irineia.
26: Do Balde Barros. Vamos, Ed, não deixa a Michelle sozinha, não.
12: Bora.
26: Ed, meu querido, saudade de você. Quanto
12: Olha.
26: Tempo eu não te chamo, vamos trabalhar.
12: Que bom que você chamou
26: Diva
12: hoje.
26: De Contagem,
12: Diva,
26: abraço.
12: Diva.
26: Está lento. Ed, vem trabalhar,
0: Olha
26: meu
0: aí,
26: querido,
0: ó.
26: Tá na hora. Tô te esperando, Cida Dias. Tarde
12: Olha
26: linda.
12: Olha, Cida.
26: Ed, vamos trabalhar,
12: Bora,
26: meu filho.
12: Linda.
26: Deixa a Michelle sozinha, não.
0: É isso aí.
26: Vamos maravilhar hoje.
0: Vamos.
12: Bora.
26: Um abraço, Mônica de Uberlândia.
12: Ei, Mônica.
0: Beijo, Mônica.
12: Uberlândia com a gente,
27: Ed,
12: ó.
27: Vem trabalhar, meu filho. Você e Michelle é a besta nessa rádio.
0: Ah,
27: viu?
12: Que
0: Deus
12: coisa boa. Bom,
28: Ed,
12: isso.
28: Vem trabalhar. É quinta-feira, vem trabalhar,
12: quinta,
28: moço. Deixa a Michelle só,
12: dia
28: não.
12: Dos professores.
29: Ed, vai ajudar a Michelle. Ela tá sozinha, precisa de você, rapaz. Deixa dessa leseira. O Augusto de Uberaba,
12: Fala,
29: Minas Gerais.
12: Fala, Augusto, Uberaba de Uberaba.
30: Ed!
0: Nossa,
30: bora
0: Deus.
30: Trabalhar, meu filho!
28: Davi!
30: Lucas e Maria,
12: Marido,
30: de Buritizê.
0: Lindo!
31: Eu sou a Denise, cidade Boa Esperança,
12: Boa
31: sul
12: Esperança,
31: de Minas.
12: Olha, sul de Minas.
31: Ed!
12: Oi!
29: Ed, vem ajudar a Michelle,
12: bora,
29: Ed!
12: Bora,
29: o Paulo,
12: bora!
29: Do Coronel Fabriciano,
0: Paulo, olha o
29: do
0: Paulo aí.
29: São Cristóvão.
12: Coronel, gente, de tudo quanto é lugar.
20: Ed, vai trabalhar! Aqui é a Manu de Sete Lagoas.
12: Manu Sete Lagoas.
0: Ô, gente.
20: Bora trabalhar. Aqui é o Lucas.
12: A Lucas.
20: Do Mato Minas Gerais. Tô ligadinho na Rádio Maravilha.
0: Grande abraço, Lucas.
1: Vou trabalhar, é a Ana de Ribeirão das Neves.
12: Ei, Ana.
1: Tô te esperando aí, ó, pra trabalhar junto com a Michelle. Não vamos é? Falar pro Igor e pro Daniel na PPP.
2: Acho que ela tá falando assim. Ed, vem trabalhar. Lavínia de Ribeirão das Neves.
12: Ela tá em casa, né?
0: É, tá.
12: Lavínia.
0: Lavínia
3: bora,
0: tá em
3: Ed,
0: casa.
3: Bora trabalhar. Vamos chegar a taca.
2: Iu!
0: Esse é o Alan Ribeiro. Alan Ribeiro que mandou essa aí.
12: Que coisa Ed, boa.
4: Boa tarde.
12: Que tanto é esse, Michel?
4: Vai voando aí da Praça da Sete, tá nessa vassa aí. Thiago Milionários falando.
0: Fala, Thiago!
12: Tamo junto,
2: Ed,
12: irmão.
2: Vem trabalhar, vem ajudar a Michelle.
12: Bora.
2: A Michelle tá precisando muito
12: isso,
2: de você.
12: Precisa
2: tá
12: todo
2: com
12: dia.
2: Muita saudade.
0: Fala,
2: de você.
0: Não.
12: Saudade.
0: Beijo, sua linda.
5: Vem trabalhar, Ed, seu varão abençoado. A Michelle tá precisando de sua ajuda, que é o Brian.
12: Ah, Brian.
5: Do irmão Arley, do Depósito Dois Irmãos.
12: E do irmão Arley, do Depósito.
6: Bora trabalhar, Ed. E aí, Michelle, como é que vocês estão, gente? Vai. Aqui é o Felipe de Juiz de Fora.
0: Fala.
6: Hoje eu tô acompanhando vocês pela live, hein? Manda coração
0: olha
6: laranja pra mim pra eu conseguir ver vocês.
0: Ó, gente!
7: Bora, bora, Ed.
12: Bora.
7: Vamos acordar, vamos trabalhar, vamos.
12: Vamos juntos.
7: Fernanda, da Flórida.
12: Fernanda.
7: USA.
12: Flórida,
0: da Flórida
12: USA.
0: Com a gente.
8: Ed, você ganhou na Mega Sena, Ed? Não, né? Porque crente não joga na Mega Sena,
12: pois
8: né?
12: Não ganhei.
8: Então você não ganhou? Vem trabalhar, porque carne de homem não dá pastel.
12: Só
8: é o Vladimir, motorista de aplicativo.
0: Fala, Vladimir.
9: Bora, Ed, trabalhar, né? Sextou não, fi. Vambora ajudar
0: gente,
9: a Michelle.
0: Gente, quando é sextou,
9: eu
0: preciso vir também, gente.
10: Meu nome é Leandro Teodoro do Espírito Santo, Bahia Providência, Belo Horizonte. Bora trabalhar!
0: Oh, meu
10: Ed.
0: Deus!
12: Que tanto, Michelle. Vai acabar o programa.
2: Ed, eu sou do Itaba, aí eu vim visitar minha avó aqui em Ipatinga.
12: Ah, que
2: e
12: coisa
2: todo
12: boa.
2: Todo dia eu escuto o negócio da Michelle na rádio.
0: E essa foi a Caroline Evelyn. Deixa eu te falar.
12: Sim.
0: Chegaram mais de 60 áudios.
12: Meu Deus
0: nós fomos,
12: do céu.
0: Nós fomos, eu falei aqui um pouquinho mais cedo, que seriam áudios de até 10 segundos.
12: Sim.
0: E que as meninas seriam extremamente criteriosas,
12: sim,
0: né? Porque áudios tem áudios de 15, 17 segundos,
12: sim,
0: que não dão
12: não dá tempo,
0: pra
12: é.
0: Ir ao ar. Mas vamos continuar aqui com aqueles que tem até 10 segundos.
11: Ô, Ed, o que é o Pedro? Vaz da Palma, Ed. Deixa a Michelle ali que ajuda nós aqui na reciclagem aqui, Palmas.
12: Palma.
11: Vem cá, moço!
12: Bora, moço!
13: Momento trabalho!
12: Oh.
13: Bora, Ed! Adilson, saúde de Itápolis!
12: Fala, Adilson!
0: Itápolis com a gente!
12: Itápolis,
32: Ed,
12: ó.
32: Bora trabalhar, meu queridão! Já deu hora, bora pra cima!
12: Bora!
32: Aqui é o pastor Alexandre,
12: arrasta.
32: Grande abraço! Deus abençoe a todos!
1: Ô, Ed! Vambora trabalhar, Ed! É a Ana de Ribeirão das Neves!
12: Ana, Ribeirão das Neves também tá com a gente, ó!
1: Um abraço!
12: Outro. Abraço!
33: Ed, vamos trabalhar, só. Eu tô aqui, agarrado!
12: Agarrado onde?
33: Aqui de Cruzeiro da Fortaleza, de Minas Gerais!
12: De onde?
0: Eu não entendi!
2: Boa tarde, Alana Emanuele de Barbacena! Vai trabalhar, Ed!
12: Barbacena!
0: Com a gente!
2: Ed!
12: É.
2: Vem aqui abençoar a gente, Ed! Lília de BH! Beijo,
12: BH
2: Michelle!
0: Beijo!
12: Coisa linda, gente!
34: Ed! Vamos trabalhar, Ed! Sou da cidade de Nova Lima,
12: Nova
34: tô ligadinha!
12: Lima,
34: vem ajudar a Michelle!
0: Uau, gente!
12: Espetáculo!
0: Que
12: espetáculo.
0: Isso hoje, hein?
5: Vamos trabalhar, ajudar a Michelle, Ed! Maria Clarete, de Coração de Jesus, um abraço pra vocês!
12: Abraço!
0: E Maria!
35: Boa tarde, Michelle, a paz do Senhor Jesus.
12: Paz do Senhor.
35: Vamos chamar o nosso amigo Ed para trabalhar.
0: Bora.
35: Bora. Ed, trabalhar, meu querido, é o pastor Ademir da
12: pastor
35: comunidade de Vespasiano. Um abraço.
12: Vespasiano.
0: Outro.
36: Bora, Ed, bora trabalhar. Michelle precisa de você e nós de você, Roberto Caminhoneiro
12: fala,
36: de Araguari.
12: Paraguari.
36: Sentido da minha cidade. Graças a Deus.
0: Ô, oh, bênção, hein, meu irmão.
37: Boa tarde, Michelle. Bora, Ed, vamos
12: bora.
37: Trabalhar. Juninho de Uberaba,
12: fala,
37: Igreja
12: Juninho.
37: Cifa.
0: Bora, menino.
37: Bora, Ed.
12: Bora.
37: Vamos trabalhar, meu filho. Vamos ajudar a Michelle, abençoar os professores, que hoje é dia dele.
12: Hoje é
0: verdade.
12: Dia dele.
37: Sim, um
12: hoje é dia dele.
5: Oi, Ed.
12: Oi.
5: Quintou.
12: Quintou.
5: Mas
12: quintou.
5: Tem que trabalhar.
12: Tem.
5: Vem ajudar a Michelle, Ed.
0: É
5: aqui
0: isso
5: é Marilene
0: aí.
5: De Teresópolis.
0: Beijo, Mari. Marilene de Teresópolis.
12: Marilene
0: é o Rio de Janeiro
12: Ed,
0: com a gente.
1: Vem trabalhar, vem ajudar a Michelle. Elaine aqui de Ribeirão das Neves.
0: Ribeirão
1: Tome
0: das Neves.
1: Tome com laranja.
12: Tome.
0: Linda.
38: Ed, bora trabalhar, Ed. Tá na hora. Manda um abraço pro meu amigo Charlison e meu amigo
12: Charlison
38: Fernando.
12: Charlison e Fernando.
38: Fora.
12: Juiz de Fora, ó.
9: Bora, Ed, trabalhar. Nós nasceu lindo, mas não nasceu rico, não.
12: Isso, verdade.
9: E Alexandre de Contagem.
0: Verdade. É, Alexandre, é mais ou menos isso, minha
12: eu
0: filha.
12: Eu preferia, eu já te falei, preferia rico.
0: Você preferia, né?
12: Gente, obrigado, né?
0: E tem outros áudios, sim, Ed. Porém, sim. Áudios que chegaram depois das 4 e áudios que vieram muito maiores que 10 segundos, tá bom?
12: Vocês são maravilhosos. Pra esse povo todo, Michele.
0: Nosso Deus. É assim, ó. Deixa eu mexer nesse...
12: Arruma aí, arruma aqui.
0: Ó. Tomem coração laranja. Que o Senhor inunde a vida de cada um de vocês.
12: De bênção, sem medidas.
0: A casa, a saúde de cada um de vocês. Isso. Que o Senhor esteja contemplando a vida de cada um que participa. Aqueles que têm vontade de participar e não podem,
12: verdade,
0: né?
12: Verdade, verdade.
0: Eu vi que teve gente que chamou você baixinho, assim, né? Baixinho. Ei, mas Deus. Tem gente que realmente tem vontade de te chamar. Te chama em pensamento.
12: Sim.
0: E Deus conhece todos vocês.
12: Verdade,
0: eu peço a
12: gente.
0: Ele que abençoe a vida de cada um, viu?
12: Grato demais. Bora lá, Michele, porque o tempo foi.
0: Nossa, pai.
12: Quem foi aquele professor ou professora que marcou a sua vida e você nunca esqueceu? Você lembra?
0: Daqui
12: um
0: a
12: monte,
0: pouco
12: né?
0: eu vou falar da vida.
12: É, então, ó, dia do professor, hoje é dia do professor, nossa homenagem é essa, você tem história, tem aquele professor que fala, nossa, na segunda série, na terceira
0: isso,
12: série.
0: Isso, olha,
12: no
0: esse me ajudou
12: ano.
0: Demais, ou senão esse me chamava muito a atenção, me marcando, né?
12: Exatamente, exatamente, o jeito de ensinar, aquela frase, tem uns que tem umas frases diferentes,
0: tem,
12: né?
0: Tem.
12: Um jeito de ensinar peculiar. Então, conta pra gente no 31995651089, o fim de tarde maravilha.
0: Começou!

é com muito louvor que nós cantamos, exaltamos o nome do Senhor e agradecemos pela vida de cada um de vocês que estão sempre nos abençoando com a sua participação.

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0: 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Sou um milagre.
1: Ô, Michelle, abraço pra Kerden. Kerden tá sempre com a gente aqui, ó.
0: Kerden tá.
1: Ana Paula do Cabana.
0: Chamou a gente pra comer pão de queijo.
1: Pão de queijo eu gosto,
0: hein? A gente conseguiu ouvir os áudios depois, porque vieram maiores, né? Foi isso que aconteceu.
1: É, isso mesmo. Washington Leocádio. Verdade. Muito obrigado, viu, gente? Muito obrigado mesmo. A turma que sempre chama, chamem mesmo. Hoje vem muita gente também, que tem a turminha também, né, Michelle?
0: Tem a turma que tá de forgança.
1: Muito bom
0: casa.
1: E muito obrigado. Agora, tá faltando gente no YouTube. Tô sempre reclamando e reclamo mesmo. Entra lá, Rádio 89 Maravilha no YouTube e deixa o seu like por lá pra gente chamar a nossa duplinha, que a gente ama tanto, que são os nossos caça-likes. E participe também por lá no nosso chat, você pode participar sempre colocando o seu nome, o nome da sua cidade, se mora na capital, o nome do seu bairro, e é sempre bom por lá, tá certo? Se for o nome do marido, o nome da esposa, manda o nome do seu cônjuge.
0: É, gente, manda o nome do cônjuge.
1: É, exatamente.
0: Ah, não, é pra minha mãe, mas a sua mãe tem uma importância muito grande também pra nós, então mande o nome da sua mãe, do seu irmão, do seu, sei lá, de todo mundo aí que você tá mandando aquele alô.
1: É isso, Michelle.
0: eu quero mandar um alô pra minha tia, mas no nome, qual
1: manda
0: tia?
1: O nome da tia.
0: Qual tia?
1: Exatamente.
0: Você só tem uma tia?
1: Exatamente.
0: Manda o nome da tia.
1: É desse jeito. É nome da esposa, do marido, do fi.
0: E do fi.
1: Exatamente. Chega mais, 319-9565-1089. Vem com a gente volta com direto da redação com ela.
0: Ariane Fernandes.
1: Isso.
0: E se tiver o nome da professora também, porque hoje é dia do professor,
1: hoje é dia
0: né?
1: do professor.
0: Então pode mandar o nome da professora também pra gente mandar aquele alô.
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4: 4:30.
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4: Direto da redação com ela, Ariane Fernandes, que agora está no nosso Fim de Tarde Maravilha. Boa tarde, seja bem-vinda ao Fim de Tarde, Ariane.
7: Obrigada, Michele. Boa tarde a você, boa tarde, Ed. Boa tarde, ouvinte Maravilha. Michele, informação importante para quem vai voltar para casa essa noite depois do trabalho, hein? O viaduto Santa Teresa, um dos pontos tradicionais de Belo Horizonte, terá interdições temporárias na noite de hoje. Os bloqueios estão previstos de 9 horas da noite até às 11h59 e serão realizados para gravação de filmagens na região. A operação foi informada pela Secretaria Municipal de Mobilidade Urbana por meio da BH Trans, que enviará agentes para orientar motoristas e pedestres durante as intervenções. Durante esse período também, os ônibus que passam pelo local terão seus itinerários alterados. Os devios serão feitos pela Avenida dos Andradas, na região central, além da Rua Ceará e das avenidas Alfredo Balena, Bernardo Monteiro e Francisco Salles, no entorno do bairro Santa Efigênia e também da região hospitalar. As mudanças também irão afetar 2 pontos de ônibus ali na Avenida Assis Chateaubriand, em frente ao número 449 e 457 no bairro Floresta. Durante essa interdição, os passageiros deverão utilizar outros pontos disponíveis ao longo desse itinerário alternativa. A orientação para motoristas e usuários do transporte coletivo é aquela história, né, Michele? Planejar o deslocamento com antecedência e aos motoristas respeitar a sinalização e seguir as instruções dos agentes de trânsito.
4: É verdade. Então tá certo. Ariane, você volta daqui a pouco?
7: Daqui a pouquinho, Michele, às 5:30 eu volto com mais informações e também às 7 horas da noite no Jornal da Noite Maravilha, com as principais informações desta quinta-feira.
4: Tá certo. 89 Maravilha, onde o som da informação chega junto com o som do céu. Ariane, vai embora não.
8: Ariane Fernandes, hoje dia dos professores, dos teachers.
7: Dia muito importante,
8: isso,
7: né?
8: Isso mesmo. Quem foi aquele professor ou professora que marcou a sua vida? Conta pra gente.
7: Ô Ed, eu te falo que eu tive alguns professores ao longo da minha vida que me marcam muito até hoje. Tenho contato com eles, hoje em dia é tudo Instagram, né? Não encontro muito assim, mas eu tive vários professores. Dentre eles, Maurício Guilherme, foi meu professor no UnibH. Vanir Campelo. Vanir Campelo, ela foi, eu brinco que era uma mãe para nós, assim, para nós alunos. Ela é, além de, obviamente, didaticamente, eles são todos maravilhosos, mas a Vanir, ela tinha um carinho muito especial com a gente, assim, sabe? De puxar pelo braço, de conversar, porque eu acho que também é muito legal isso, né? Acaba que a gente cria um vínculo também muito grande com eles. É, e a Elaine, ela foi minha professora na TV UnibH.
4: Olha.
7: E ela me ensinou, assim, muita coisa. E eu acho que os professores, eles têm esse papel, né? Eles fazem parte da vida da gente e deixa muitas alegrias e muitas lembranças, assim. Eu tenho enormes lembranças adoráveis com todos eles, assim. Que, entre todos, eu acho que esses foram muito...

0: muito especiais, são muito especiais pra mim, assim.
1: Legal.
0: Acho que
2: até emocionou.
0: Mas eu acho que a profissão de professor, ela tinha que ser muito mais respeitada,
2: valorizada,
0: do que é,
2: né?
0: Muito mais valorizada, porque eu acho que mais do que só ensinar, só aquela didática de escola, eles ensinam pra gente muita coisa da vida mesmo.
2: Falei isso. Que
0: a gente aprende muito com os professores, não só a matéria, mas a vida. A gente forma o caráter muitos anos estudando. Eu acho que esses professores, eles fazem parte disso, da nossa história.
2: Legal. Isso, né? Nós até conversamos a respeito.
1: Verdade.
2: Porque eles derramam tanto conhecimento, eles deixam tanto deles também em nós. Então, assim, comemorar esse dia, às vezes nós olhando para essa situação toda que o nosso Brasil vive, onde há uma desvalorização do professor como pessoa e também financeiramente, mas nós reconhecemos e eles continuam, eles persistem.
0: Isso, e eu acho, Michele, que a nossa geração foi uma geração muito diferente dessa geração
2: também,
0: de hoje.
2: É.
0: A gente foi ensinado a respeitar muito os professores.
2: Sim.
0: Eu acho que nunca seria possível, na minha época, acho que também na de vocês, desrespeitar um professor,
2: nunca.
0: Xingar um professor, gritar com um professor,
2: nunca.
0: Igual, infelizmente, vemos muito hoje em dia. Então, acho que essa data, ela tem que ser muito comemorada, mas também que sirva, né, de atenção para todas as pessoas, para a gente realmente resgatar esse respeito que é mais do que necessário para essas pessoas que formam não só alunos, mas profissionais também, né? Enfim,
2: é
0: caráter, enfim.
2: Formam pessoas,
0: muita coisa,
2: né?
0: Exatamente.
2: Na sua totalidade, porque a gente leva o ensino da escola para todas as áreas da nossa vida.
0: Exatamente.
2: Se a gente
0: está
2: apaixonado, aí escreve uma cartinha, desde ali do início, ou recebe, ler essa cartinha tem a ver com o ensino que nos foi dado.
1: Sim,
2: né?
0: Com certeza.
2: Aí quando a gente vai para a área profissional, tem tantas outras questões, porque se a gente não souber ler, escrever corretamente, interpretar um texto, algo assim, muitas portas se fecham.
0: Exatamente.
2: Então é necessário realmente nós levamos um pouco do professor para toda
0: pra
2: a nossa vida.
0: Com certeza.
1: Verdade,
0: isso,
1: Michele.
0: É fato.
1: Verdade, Ariane. Obrigado,
2: Ariane.
1: E como
2: é que Ariane? Tá aí o
1: não,
2: nosso...
1: Não, faltando. Quase que a gente chama.
2: É.
1: Faltam três.
2: Com a Ariane
1: que a
2: chama aqui,
1: tá...
2: gente.
0: Me ajuda, eu adoro fazer o chama.
2: Enquanto isso, fica aqui, Ariane, só um tempinho, porque é o seguinte, tem uma turminha.
1: Agora falta quatro.
2: Turminhas? Ué, como assim? A Júlia e o João Pedro de Justinópolis, eles fizeram um vídeo bem curtinho dentro do carro.
1: É, Michele.
2: Cantando um trechinho do nosso jingle, ó.
3: Sim. Vai, João!
2: Vai, João!
1: Que coisa boa!
0: Eu já falei isso pra vocês dois, mas vou falar isso pros nossos ouvintes também. Essa música, ela é tão boa, que às vezes eu tô em casa, tô lá fazendo comida, tô lá lavando a vasilha, fazendo alguma coisa lá em casa e tô lá cantando.
2: Tá cantando?
0: Adoro.
2: Ô, Ed!
1: Diga, Michele!
2: Ariane!
0: Chama! Aê! Obrigada, ouvintes.
2: Eu olhei aqui, 52, então o pessoal veio.
0: Ai, que bom, gente. É isso, vem
2: esse
0: mais likes.
2: Esse pessoal deixou você chamar o like.
0: Ai, obrigada, gente. Adoro chamar o like.
2: Ed,
1: boa, obrigada, Ariane.
2: Bora cantar?
1: Bora cantar, Michele.
2: Ariane, daqui a pouquinho você volta, viu?
0: Volto sim, Michele.
2: Pra chamar mais.
0: Tá bom, tô
2: tá
0: aqui.
2: Tá bom? Vamos cantar com Ademar de Campos a minha música preferida, meu louvor preferido. Qual que é, Ed? Grande é o Senhor, Ed.
1: Boa.
2: Nosso Deus.

0: Muito bem, essa foi Gabriela Rocha, Me Atraiu, aqui na Rádio de Todas as Igrejas, que toca o som do céu.
1: Bora, de volta por aqui, fim de tarde, maravilha, hoje com aquela enquete TBT, hein? Dia do professor. Qual foi o professor que marcou a sua vida? Aquele da sua infância? Da minha infância, tem vários, né? Minha primeira e tal, mas eu lembro muito, e vou citar, que é a dona Ieda. Eu não sei se está viva mais, né? Quem é de Sabará aí pode me falar, né? Ela tá assim, é, Ed, né? Mas foi uma professora da terceira série, né? Que marcou a minha vida, sim. Ela era bem...
0: Bem rígida?
1: É, mas ela gostava
0: porque
1: de mim.
0: Porque nós tínhamos mesmo alguns professores bem rígidos, né? Principalmente os que eram um pouco mais velhos, assim. Agora, tinha uma professora, quem estudou lá no SESI, Ramileto Magna Vaca, lá do Vale do Jatobá, vai lembrar da professora Elza.
1: Professora Elza.
0: O Ed.
1: É, quem
0: era
1: quem
0: uma de lá? Figura.
1: Figuraça.
0: Era uma figura. Ela não era minha professora ainda e eu já ficava assim, tomara que ano que vem eu tenha aula com a professora Elza. Porque é o seguinte, ela era brava, daquelas assim, sabe? De pôr a turma na linha. Só que ela era uma boneca andando, porque ela ia com saltão. Eu não estava acostumada a ver aquilo, né?
1: Sim.
0: Então ela chegava na escola, no poder, assim, para as meninas, né? Achava que era lindão, saltão, Ed, mas um salto muito alto. Ela era baixinha e o salto muito alto. E assim, bem, cabelo bem esvoaçado aqui daquela época, né? Assim,
1: sim,
0: aquele corte selvagem, o cabelo preto. Olha, professora Elza, dona Elza, a gente chamava ela de Dona Elza. Elza.
1: Sim.
0: Eu não lembro, não sei o sobrenome
1: dona,
0: dela, né? Dona Elza.
1: É igual a minha dona Ieda.
0: Dona Ieda?
1: Isso.
0: Pois é, dona Elza foi uma das minhas professoras que me marcou muito, porque eu ficava com vontade de ter aula com ela.
1: Legal demais.
0: Embora a maioria dos alunos tinha um certo medo dela.
1: Ela, Michel.
0: Porque ela era brava.
1: Ela era brava, né? Mas é legal, essas coisas marcam, né? Diferente, né?
0: Verdade. Vamos de Louvor Maravilha?
1: Louvor Maravilha do dia, Michele Marins.
2: Música 1.
1: É o Ademar de Campos, tá? Hoje em dia de TBT a gente faz nessas, né? Essa eu cantei demais, hein?
0: Também.
2: Música 2.
1: Ó ela aí de volta.
0: Ó.
1: Grande é o Senhor.
0: Essa é a minha preferida.
2: Música 3.
1: Ah, essa é a minha preferida.
0: Ó,
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1: Já cantei demais todas essas.
0: Eu também.
1: É, muito bom. Anos 90, então, gente.
0: É.
1: Barrias e igrejas.
0: Verdade.
1: Brasil afora. Ademar de Campos, já votei na minha, tá, Michele?
0: Tá bom, beleza.
1: Já
0: também
1: votei
0: vou
1: na
0: votar.
1: Minha, entra lá, vote na sua, deixe também o seu like pra gente chamar os nossos queridos caça-like por aqui. Tá certo? No nosso YouTube tem gente participando. Boa tarde, a paz do Senhor. Mande abraço aqui pra nós. É o Nilson Erlandi, completando 21 anos de casado.
0: Opa! Que coisa linda!
1: E pra nós quem? Ah, é Nilson e Erlandi.
0: Nilson e Erlandi.
1: Isso, feliz aniversário de casamento pra vocês dois, ó.
0: Tomem coração laranja.
1: Coisa boa. Simone Castilho, já deixei meu like.
0: Simone.
1: Gleison também tá na área, paz do Senhor. Mi Ed, sou Gleison de Esmeraldas. Like número 2. Que Deus abençoe vocês. Deixa eu ver quem tá aqui. Boa tarde, Ed e Michele, parabéns pelo programa. Sou ouvinte assíduo de vocês.
0: Ah, que ótimo.
1: É o José Aparecido que tá com a gente.
0: Ei, José.
1: Agora, tem também o José Aparecido, mas tem a Aparecida. Aparecida Dias.
0: Aparecida Dias, a dona Cida Dias.
1: Meu like foi o número 16 hoje.
0: Já chegou atrasada,
1: chegou,
0: né?
1: Mas muito.
0: É, não tava almoçando,
1: pouco, não.
0: Fora da hora?
1: O José Aparecida de Cambuí, tá, Michele, que tá com a gente,
0: Cambuí.
1: Tá bom? Agora, Montes Claros também tá por aqui.
0: Gente!
1: Sidneia Alves.
0: Ei,
1: está
0: Sidneia.
1: Por aqui em Montes Claros, ouvindo a gente. E a Maria, sabe qual, Michele? Tá sempre aqui. Maria Paraibana. A paz do Senhor, Ed, Michele, meus amores, Deus abençoe vocês poderosamente.
0: Amém.
1: Um cheiro bem arrochado.
0: Um cheiro.
1: Maria Nordestina, que mora em Buritizeiro
0: lindona.
1: Com a gente aqui, tá, Michele?
0: É uma lindona. Gente, por aqui tem a Maria Cristina de Betim.
1: Ei, Maria
0: o like
1: Cristina.
0: Dela, ela tá comemorando que o like dela foi o 3.
1: Olha!
0: E tem o irmão Daniel, da Igreja Quadrangular Fonte dos Moinhos, em Congonhas.
1: Sim.
0: Mandando aquele alô, abraço especial pra amada esposa maravilhosa, linda, que é a Elisângela. para as filhas que são as pérolas que Jesus deu a ele, a Raíssa e a Vitória Helena.
1: Sim.
0: E dizendo, hoje é o dia da minha esposa, porque ela é professora.
1: Olha que legal, parabéns.
0: Elisângela, um beijo muito especial para você. O pastor Maranhão é de Tombos. Ele está mandando aqui um abraço para toda a Igreja Batista da Lagoinha de Tombos.
1: Olha que legal, Michele.
0: Grande abraço, pastor. Fala com a turma para ouvir a gente participar aqui, viu?
1: Exatamente,
0: um abraço especial.
1: Exatamente.
0: Diego Lima.
1: Fala, Diego.
0: É de Cruzeiro da Fortaleza.
1: Cruzeiro da Fortaleza.
0: É isso mesmo, Diego Lima, de Cruzeiro da Fortaleza. O áudio dele chegou atrasado. Outro áudio que chegou atrasado foi do Marcelo. Só
1: Marcelo
0: que o Marcelo
1: também
0: é de Boa Esperança.
1: Boa Esperança.
0: Um áudio um pouquinho mais longo que chegou aqui foi da Geni Sandra, de Barbacena.
1: Sandra, da nossa BQ.
0: As meninas colocaram aqui, escreveram assim, o áudio foi longo.
1: Sim.
0: A Luciene Rosa de Juiz de Fora, também, o áudio passou de 10 segundos, é um áudio mais longo, tá sintonizada com a gente. E a Alexandra de Contagem falou,
1: fala,
0: bora,
1: Alexandra,
0: Ed.
1: Bora.
0: Trabalhar, meu filho.
1: Estou na área.
0: A gente nasceu bonito, não nasceu rico, não?
1: Isso.
0: A Ana de Ribeirão Neves tá mandando um alô pro Igor e pro Daniel.
1: Igor e Daniel, tá bom.
0: Tem mais, o pastor João Almeida da Assembleia de Deus Missão Ministério Patos de Minas.
1: Patos de Minas.
0: Você tá percebendo quantas cidades estão com a gente hoje?
1: Tá, a gente tá passeando
0: Meu
1: aí pelas
0: Deus,
1: Minas Gerais, viu, Michele?
0: Que delícia, pastor
1: Muito
0: João.
1: Bom, pastor
0: grande
1: João,
0: abraço.
1: Um abraço.
0: Abraço a todos os irmãos da Assembleia de Deus Missão Ministério Patos de Minas.
1: Show demais,
0: de
1: Michele.
0: De Patos de Minas, nós vamos em Juiz de Fora.
1: Juiz de Fora.
0: Abraçar nosso irmão Carlos Roberto Furlani. Em Betim, o áudio chegou muito atrasado.
1: Misericórdia.
0: Foi da Enia Geralda, lá de Betim.
1: Um
0: Michele, a oração que você fez no início do programa era tudo que eu precisava.
1: Ah, que legal.
0: Obrigada,
1: que bom, né,
0: Enia. Vamos continuar sintonizadas e sintonizadas com o trono dos céus também, né?
1: Ó, tá faltando
0: ainda
1: um like pra caça like
0: 80?
1: Voltar. É.
0: O Tiago do Milionário.
1: Fala, Tiagão.
0: Falou, olha, eu tenho três professoras que me marcaram muito. A dona Zazinha.
1: Dona Zazinha.
0: Que foi no pré.
1: Sim.
0: Ela tinha a escola próximo o BH da mestra Ritinha.
1: Sim.
0: A tia Márcia e a
1: tia
0: dona
1: Márcia.
0: Fátima. Essa me ensinou a escrever direito. Vocês sabem que a letra minha é padrão FIFA.
1: É, Michele,
0: é mesmo.
1: É top dela.
0: A letra
1: sim.
0: dele. Porque
1: dele.
0: Ela ensinou
1: sim,
0: tão
1: ensinou
0: bem
1: corretamente,
0: que ele ensinou,
1: né, Michele?
0: É que ele aprendeu.
1: É legal isso.
0: Manda
1: né?
0: um coração laranja pra sobrinha da Alcione, a Iris Maria, que está completando 18 anos hoje. Então, tome coração laranja!
1: Boa,
0: Iris
1: Thiago.
0: Maria,
1: Fala,
0: muitos anos
1: Iris.
0: De vida. Não, Iris Maria está completando 18 anos hoje.
1: Sim.
0: Muitos anos de vida e saúde para você. Que Deus abençoe mais e mais. E um grande abraço aí para Alcione.
1: Abraço, Michele Marins.
0: Oi!
1: Chamo,
0: sim, senhor!
1: Bola, caça like 80
0: Vem,
1: no
0: gente.
1: YouTube. Chamando! Escalando para 100, hein? Só chegar. Hoje a gente quer virar dourado, hein, gente?
0: 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E se eu passear, se eu viajar, não sei o quê? 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
1: pra praia.
0: Na praia,
1: tá precisando,
0: Ed.
1: Né,
0: tô
1: Michele?
0: Precisando
1: quem
0: demais.
1: Não, quem, não, quem nunca, né?
0: Tô muito necessitada. 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
1: Boa, Michele. Boa, Michele. A Cleusa tá por aqui, ó.
0: Ó, Cleusa.
1: É, meu comentário ficou grande. Feliz Dia dos Professores. Com muito amor e carinho, a Cleusa Paulino do Pousada Santo Antônio, que tá com a gente por aqui.
0: Ei, Cleusa.
1: Deus abençoe, minha querida irmã. É, quem mais tá com a gente agora? Ela mandou também abraço pra Tereza Paulino, de Ribeirão das Neves.
0: Aí sim.
1: É, ela falou assim: ela ama vocês.
0: Ah,
1: ama
0: gente.
1: A
0: Tereza?
1: É, é. Isso. Tereza Paulino.
0: Tome coração
1: tome,
0: laranja.
1: Tome. Zé da Maravilha de Juiz de Fora tá por aqui. Emerson também. Hoje a minha parte eu já fiz. Hoje a gente chega a 300 likes. A gente espera isso também.
0: Ô filho, nós estamos precisando ficar nessa fé.
1: Nós estamos querendo 200, né? Ah, deixa eu ver aqui. Já deixei o meu like. Dia dos Professores a todos, sem exceção. Feliz Dia dos
0: sem
1: Professores.
0: Exceção.
1: É Alexandre. Poxa vida, eu não sei falar o nome. Aqui tá Alexandra.
0: Deve ser Alexandra mesmo.
1: É, porque não
0: Fala.
1: Tem o D. A Janice tá por aqui. Boa tarde, Ed Michele. Tô aqui ligadinha na Rádio 89 Maravilha. E o Wagner também da IEQ Barbacena. Meu like foi o número 39.
0: Ah.
1: Tome coração laranja. É a Silvana Gonçalves que tá com a gente por aqui. E a Aline Silva também na área.
0: E a Aline.
1: Ed Michelinda passando para desejar a paz do Senhor e dizer o nome da minha professora.
0: Fale.
1: Tereza Cristina.
0: Dona Tereza Cristina.
1: Ah, que legal, viu, Michele?
0: Que legal,
1: muito
0: gente.
1: Legal. Maria Rosália deixando boa tarde. Sou Rosália, 71. Completo 71 anos hoje.
0: Oh, meu
1: coisa
0: Deus.
1: Coisa linda. Deus te abençoe, ó.
0: Tome coração laranja, minha
1: coisa
0: irmã.
1: Boa.
0: Que coisa boa.
1: Deus te abençoe.
0: Deus te abençoe mesmo.
1: Obrigado
0: mais
1: por
0: e
1: compartilhar
0: mais.
1: Com a gente,
0: nossa,
1: né, Michele?
0: Deus, a gente fica feliz demais,
1: demais,
0: né,
1: demais, demais.
0: Aqui a Ana Paula e Moura,
1: Ana Paula,
0: que é lá do Cabana, que chamou a gente pra tomar
1: sim.
0: um café com ela, com pão de queijo e tal, né? Ela voltou aqui pra falar o seguinte. A professora que marcou minha vida foi a professora Helena.
1: Helena.
0: Eu tava na terceira série. Todas as crianças gostavam dela. Quando tive que trocar de professora, até chorei. Eu gostava muito dela.
1: Gente.
0: Tô aqui lembrando que quando eu era
1: tinha
0: pequena,
1: isso também, né?
0: Tinha uma professora que se a gente aprontasse, ela dava uma reguada na mão da gente.
1: Socorro! A trocar de professora era difícil mesmo.
0: Ai, era
1: né?
0: muito ruim no início.
1: Gente, pra mudar da quarta série pra quinta série, que a gente ia mudar de escola. No meu eu mudava de escola.
0: Não, no meu eu não mudava de escola,
1: gente,
0: não.
1: Gente, foi um chororô.
0: Imagino.
1: Um chororô.
0: Imagino.
1: Parecia que a vida ia acabar.
0: Mas uma coisa que era estranho é porque de cada ano, né, desde o pré-primário, que na minha época era pré-primário, depois já ia pro primeiro ano.
1: Sim.
0: E aí a gente ia tendo essas professoras. E eu vou falar com você. Eu me lembro da do pré-primário, que era... Ih, não.
1: Não lembra mais.
0: Não, esqueci.
1: Lembrava
0: aqui rapidinho
1: ontem.
0: O nome. Se a minha mãe estivesse escutando aqui, minha mãe ia falar, não acredito.
1: Esqueceu?
0: Porque realmente deu uma voada aqui.
1: Sim.
0: Mas aí, a gente ia... Quando chegava na quinta série, a gente sabia que a gente ia ter vários professores.
1: É verdade, aí muda a relação, né?
0: Era totalmente diferente.
1: Verdade.
0: A gente não era preparado para essas coisas, não?
1: Não, não era,
0: aqui,
1: Michele.
0: A gente vai para aquele breve intervalo, versículo da hora.
1: Com Eduardo Cunha.
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15: A paz do Senhor Jesus. Salmos, capítulo 52, versículo 9. Para sempre te louvarei, porque tu fizeste. Esperarei no teu nome, porque é bom diante de teus santos. Que as bênçãos de Deus os alcancem nesta hora.
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1: Já estamos de volta por aqui, fim de tarde cheio de
0: alegria.
1: É isso mesmo, estamos ao vivo, Rádio 89 Maravilha, 89.1 Belo Horizonte, região metropolitana. Você que está com a gente em Sabará, em Santa Luzia. É, mais onde, hein, Michele? Nova
0: hoje,
1: Lima, Ribeirão
0: hoje
1: das Neves.
0: Estamos incríveis.
1: E aí pela rede 89 Maravilha, aí Juiz de Fora, Montes Claros,
0: São João,
1: Uberaba,
0: Rei,
1: Uberlândia, BQ. Onde você tá ouvindo a gente, manda aquela mensagem pra gente hoje, TBT, Dia dos Professores.
0: É isso aí, o Luiz Carlos da Igreja Batista da Lagoinha.
1: Fala,
0: de Itabirito.
1: Sim.
0: Mais de um ano juntos nessa rádio e hoje eu completo 5.4.
1: Olha que legal pra ele, ó.
0: Tome coração laranja, Luiz
1: feliz
0: Carlos.
1: Feliz aniversário.
0: Alexandre de São
1: Fala,
0: João del
1: Alexandre.
0: Rei. Bora, Ed.
1: Bora, toma área.
0: A Júlia e o João Pedro,
1: Fala,
0: lá de Justinópolis,
1: Júlia.
0: Que estavam cantando dentro do carro,
1: sim,
0: né?
1: Sim,
0: estão com
1: sim.
0: a gente. A Fátima Cristina é de Barbacena, tá ouvindo a gente. É, dizendo, ó, nós estamos na melhor do planeta.
1: Do planeta, né, Michel?
0: Com a melhor dupla também.
1: Boa.
0: Aí ela dizendo aqui,
1: aí,
0: mande um coração laranja pra nós. Beijo, Fátima.
1: Tome coração laranja.
0: Sebastião Severino,
1: Fala,
0: motorista
1: Sebastião.
0: Por aplicativo em Uberlândia, fazer um convite para vocês. Tô indo para casa.
1: Tá bom.
0: Vou assar um pão de queijo.
1: Ô, gente.
0: Café quentinho.
1: Ah, que coisa.
0: Se vocês quiserem vir comer...
1: Querer, a gente quer.
0: Ô, Sebastião,
1: poder, a gente pode.
0: Sebastião. Assim, nós vamos deixar aqui tocando música e vamos comer aí na sua casa, hein? O pastor Hubert Fernandes.
1: Fala, pastorzão.
0: É da Igreja Batista Esperança em Cristo.
1: Sim, sim.
0: Que é da IBEC, né? Tá ligadinho IBEC. Direto lá da Manancial Ferramentas e Parafusos e EPIs.
1: Sim.
0: No Alvorada em Contagem. Parabéns a todos os professores. Essa honrada profissão que forma tantos profissionais. Verdade. Se
1: verdade,
0: existe um
1: verdade.
0: Profissional,
1: é
0: porque existe professor.
1: Vale, é verdade.
0: O Tibério. O Tibério,
1: Fala, Tibério
0: é da Top Car, lá de Juiz de Fora.
1: Sim.
0: Eu gostaria que vocês mandassem um abraço bem apertado. E um beijo pra minha futura varoa.
1: Olha!
0: A Viviane.
1: Viviane,
0: e eu estou com
1: nome,
0: muitas
1: né?
0: saudades. Ele é bobo.
1: É,
0: vai perder essa bem no início. Ô, Tibério, um grande abraço pra você.
1: Tibério.
0: E Viviane, receba aí esse abraço bem apertado.
1: Da hora.
0: E um beijo com muita saudade
1: seu futuro.
0: Do Tibério, tá?
1: É.
0: Seu futuro.
1: Seu futuro.
0: A Alexandra,
1: Fala,
0: de Pirapora,
1: Alexandra.
0: Falou, gente, eu gostava muito dos
1: Sim.
0: meus professores. Tem uma que eu tenho um carinho enorme. Sei que ela mora em Buritizeiro. É a Maria da Conceição. Espero que a Maria da Conceição esteja ouvindo. Que Deus abençoe a sua vida. O Cleiton Castelão, que é do Santo André. Ai, gente, parece que eu vou espirrar.
1: Ô, oh, meu Deus. Ó, a Maria Rosália também falou aqui que a neta dela é professora também.
0: Quem
1: não
0: é?
1: Mandou o nome
0: ah, não mandou
1: da
0: o nome
1: neta.
0: Da neta,
1: não,
0: não.
1: De jeito nenhum.
0: Aí o Cleiton falou assim, Fala, a minha professora, com certeza Deus já a recolheu, pois ela já era idosa e eu tô com 64 anos. Mas ela se chamava Dona Maria Hilda, de
1: Maria
0: História.
1: Hilda.
0: Inclusive, eu quase não passei de ano por um ponto.
1: É,
0: então
1: Michel.
0: Ela corrigiu o erro e eu passei.
1: Olha,
0: foi uma maravilhosa mulher.
1: Um pontinho, Michel.
0: Um pontinho, quase que ele não passa.
1: Meu Deus, você sabe que tem uma história da escola que foi isso aí. Porque eu lembro um amigo que estava sendo reprovado por um ponto. Aquela época era 60 pontos, né? Tava com 59. E o pai foi furioso reclamar
0: Eita.
1: Com o professor.
0: Uhum.
1: Você falou, meu filho está sendo reprovado por um ponto. Ele falou, pô, não, senhor, por 41. Porque a nota máxima é 100, né? Então não estava faltando um para a média, mas ele perdeu. Foi 41, não foi só um, não, né, Michele?
0: Uhum.
1: Então foi isso que ele, que o professor alegou ali na
0: que
1: hora.
0: Que não era, né? Só isso, né?
1: O pai enfiou o rosto dentro da mala.
0: E foi embora.
1: E foi embora.
0: Irmã Dayana Ventura de Muzambinho, da Igreja Batista Renovada de Muzambinho, do pastor Alex.
1: Sim.
0: Falou, gente, a professora Penha. Silva e a Fátima Dini, viu? Foram as que me marcaram.
1: Que legal.
0: Um abraço pro meu marido Roberto.
1: Robertão.
0: E pra minha filha Amanda.
1: Amanda.
0: A Cida Dias.
1: Ei, Cida, o que que ela conta?
0: Falou o seguinte.
1: Amanhã tem faxina, hein, Cida Dias?
0: Pois é. Ela falou assim, eu era quietinha, né?
1: Ah, imagino.
0: Imagina que a Cida Dias era quietinha. Aí tinha uma Dona Efigênia, excelente professora, mas ela pegava muito no meu pé.
1: Tá.
0: Um dia vi uma caixa que era de marimbondo, é isso? De marimbondo embaixo da mesa dela. O que que eu fiz?
1: O quê?
0: Fui levar meu caderno para corrigir e mexi a caixa com o lápis.
1: Meu Deus, e aí?
0: A diretora chamou minha mãe.
1: Meu Deus do céu, sua mãe foi lá.
0: Aí eu atravessei Itabirito todinha, pendurada pelas orelhas. Cida Dias, um beijo pra você.
1: Chamar o pai na escola é terror,
0: tem,
1: né,
0: alguém,
1: Michele?
0: Ligando, atrapalhando minha tela aqui,
1: meu
0: gente.
1: Deus do céu.
0: Como é que eu atendo? Não, a gente não atende o telefone.
1: A Maria Clarete tá por aqui, Michele Ed, a paz do Senhor Jesus. Vocês que são minhas companhias. Todos os dias, Deus abençoe vocês.
0: Lindo.
1: Muito obrigado, Maria. O Cleiton Castelão também tá na área. Muito obrigado, Cleiton, pela tua participação aqui. Quem mais está comigo? Maria de Fátima, em 1962. A mensagem saiu do lugar. 1962, no grupo escolar Mariano de Abreu, bairro Cachoeirinha, Belo Horizonte. Minha primeira professora, Dona Maria de Oliveira.
0: Olha, sabia
1: 1962, no bairro Cachoeirinha, Belo Horizonte, grupo escolar Mariano de Abreu.
0: Olha só, eu me lembrei o nome da minha professora.
1: Lembrou, Michele?
0: Ruth. Mas eu não sei do quê.
1: Oh, meu Deus do céu.
0: Eu acho que eu nunca soube.
1: É mesmo?
0: A minha primeira professora no pré-primário foi a Dona Ruth.
1: Dona Ruth.
0: E depois eu tive a
1: Persiliana.
0: Persiliana. Né? Persiliana, que era uma bonequinha.
1: É.
0: Linda.
1: Quase porcelana.
0: É, ela era muito bonitinha.
1: Dona porcelana. Ó, pastor Beto Fernandes, meu like 59, quinta maravilhosa, glória a Deus, abraço pra todos aí da rádio, da Igreja Batista Esperança, como você disse, no Icaivera, Betim, ligado aqui no trabalho, tá, Michele?
0: Muito bem, a Renata, do bairro Recanto Verde, em Esmeraldas, tá falando, gente, uma das professoras que mais marcou a minha vida foi a da pré-escola, onde estudei em Belo Horizonte, a professora Gilma.
1: Professora Gilma. Pera,
0: é porque ela já mandou aqui, Gilma M. Ponto. Bom, já se passaram anos, mas a lembrança dela continua viva. A escola se chamava Turma Feliz.
1: Turma Feliz.
0: Ela era uma professora muito atenciosa,
1: sim,
0: dedicada e paciente com cada aluno. É uma virtude, né, dos professores, principalmente os de antigamente, extremamente dedicados e pacientes.
1: Verdade, Michele, verdade.
0: Mas eles eram pacientes, assim, colocando limite.
1: Colocando limite. Agora, uma coisa que é interessante também, eu lembro que um tempo eu voltei na escola que eu estudei ali no primeiro, segundo, terceira série, e aí eu achei a sala tão pequenininha. Era um mundo, né? A sala parecia gigante.
0: Verdade.
1: Então eu falei, gente, cabia todo mundo aqui? Não parecia que cabia, né, Michele?
0: Sim.
1: É isso, Michele Marins.
0: Chama! Bora chamar!
1: Bora, 100 likes!
0: É isso aí!
1: Tá devagar, tá, gente?
0: Verdade!
1: Tá devagar, 100 likes escalando pra 130, então faça favor, senta o dedo no like, Rádio 89 Maravilha, é só digitar assim no YouTube, tá? Rádio 89 Maravilha
0: ao vivo!
1: E aí você acha esses dois rostinhos bonitos, não somos só rostos bonitos na sua TV. Somos vozes bonitas, olha só. Ô, Michele.
0: Oi, eu fiz até carinha aqui, viu, gente? Tá falando que a gente é bonito assim, né?
1: Ai, ai.
0: A Renata é do bairro Recanto Verde, lá em Esmeraldas. Ah, eu falei aqui dela, né?
1: Sim.
0: É, o Felipe, lá de Juiz de Fora, falou, olha, eu tô passando pra desejar um feliz dia dos professores a todos os professores do Brasil. Uma professora que marcou muito a minha vida acadêmica foi a professora Silmara Orbe, de português, que me deu aula do sexto ao terceiro ano. Então, do sexto ano ao terceiro ano do ensino médio, na Escola Estadual Sebastião Patrus de Souza, aqui em Juiz de Fora. Ela é uma excelente professora. Boa, e deixou a sua marca na minha trajetória. Agora, mudando de assunto, Michele. Ontem, eu e minha passageira caímos na gargalhada com você, brava aí, viu? Com o hater.
1: Meu Deus do céu. Socorro, Deus.
0: Agora nós já estamos rindo mesmo, viu?
1: Ô, gente, tem Happy Hour Maravilha daqui a pouquinho na nossa 89 Maravilha, música ao vivo por aqui. Eu não sei falar o nome dele, não. Vou procurar saber já já.
0: É mesmo?
1: Procurar isso.
0: Não, a turma já tá por aqui. Já como está que é, por aqui. Hein? Como é que fala o nome do cantor de hoje? O Wakeman Valentim, querido. E a Mônica. Então pronto. Você sabia?
1: Sabia. O Wakeman Valentim daqui a pouquinho. Nosso Happy Hour Maravilha 6.
0: E agora a gente canta com André e Felipe, Isadora Pompeu. Cuido dos detalhes.

0: E esse é o Fernandinho, Todas as Coisas, agora são 5h22, essa é a rádio de todas as igrejas,
1: que toca o som do céu. De volta por aqui ao fim de tarde, maravilha, tá faltando like lá no YouTube, tá, Michelle?
0: É.
1: Tá devagar.
0: Era 100, foi 100, né?
1: Foi
0: Não 100, chegou
1: já
0: a 130?
1: Foi. Não.
0: O 114,
1: estamos por lá, entra lá ao vivo, deixa
0: crendo.
1: O seu like, venha nos prestigiar também no YouTube, Michelle hoje tá com cabelo.
0: O que tem, meu cabelo? Ontem, tá. Ontem tava o quê? Você vai ter coragem
1: tava
0: de falar?
1: Maior que hoje.
0: Não.
1: Tava maior que hoje.
0: Tava não. Tava preso.
1: Tava preso,
0: ontem ficou,
1: né?
0: O dia todo preso aqui, né?
1: Ontem tava mais armado do que preso.
0: Olha o Ed, gente.
1: É, Michelle. Então entra lá, deixa o seu like. Aqui. A gente quer chamar 200 hoje. E tá faltando... Quantos? 84 para 200.
0: É.
1: Então você que tá ouvindo a 89 Maravilha, quem tá saindo do trabalho agora, não entrou lá ainda, entre e deixa o seu like pra gente lá. Prestigia, gente. Hoje, dia do professor, a nossa enquete é exatamente sobre o dia do professor. Qual professor ou professora, né, marcou a sua vida, a sua infância? Conta pra gente se você lembra o nome. Michelle lembrou da Ruth, eu lembrei da dona Ieda. E a turma tá lembrando os nomes por aí, né, Michelle?
0: Inclusive o Aguinaldo, lá do bairro São Caetano. Professora Edna, gente, sim. Do segundo ano de grupo. Eu chorei quando eu fui pra sala dela.
1: Sim.
0: Mas também me vinguei. Eu fiz tanta bagunça
1: vinguei,
0: que ela chegou
1: ótimo.
0: A me bater.
1: Meu
0: Deus! Depois,
1: eu
0: só entrava no grupo escolar com a mãe. Apanhei em casa também.
1: Ah, em casa?
0: Gelei. Júnior de Francisco
1: Fala,
0: Sá
1: Júnior.
0: Tá com a gente. O Narciso. E a professora que marcou a infância dele se chamava Rosângela.
1: Rosângela.
0: Ela tinha bigode.
1: Oh, meu Deus do céu.
0: Ela era ruim demais, mas era legal e muito brincalhona. Gente.
1: A lembrança.
0: A Kika Santos,
1: Fala,
0: de Teófilo
1: Kika.
0: Tony. Mandando beijo pras netas Liz,
1: sim,
0: e Laís.
1: Liz e Laís.
0: O nome da minha professora era a dona Gessélia.
1: Dona Gessélia.
0: Gessélia Muniz Barata. Ela era brava demais.
1: Ah, imagina.
0: A Sara falando o seguinte.
1: Sara.
0: Mandem um coração laranja pra mim, porque
1: pra
0: meu
1: quem?
0: Like foi 70.
1: Olha,
0: a Sara,
1: por causa
0: 70.
1: Disso?
0: 70.
1: E vou mandar coração laranja, porque o like dela foi
0: porque
1: 70.
0: Porque o like
1: chegou
0: dela
1: atrasada.
0: Foi 70. Olha a hora que ela chegou.
1: Olha a hora que você chegou, Sara.
0: Sara, beijo. Você vai negar um coração laranja pra ela?
1: Ela tô
0: pra Sara?
1: Quando o dela for 2-1-1, né, Michelle? Quando o dela for 2-1-1. Ô, Michelle Marins, falando nisso. Chama! Bora!
0: Ô, Sara, dá tudo, mas não dá intimidade, Sara.
1: Caça like na tela! 130, ficou rapidinho, né?
0: Verdade.
1: Ah, escalando assim tá bom demais. Escalando pra 150, só vem na nossa live aqui no Rádio 89 Maravilha, no YouTube, Michelle.
0: A Daniele
1: Fala,
0: é de Vila das Flores, em Betim. A primeira coisa que fazemos no dia é ligar a 89 Maravilha.
1: Isso, coisa linda.
0: Nós somos fãs, viu? Número um. Quando não... É meu marido que liga o rádio. Estamos ligadinhos. Manda um alô aí pra nós. Meu esposo, Tiago.
1: Tiago, alô.
0: Meus filhos, Tiago, Eloá e Eloíse.
1: Tiago, Eloá e Eloíse.
0: Grande abraço,
1: beijo,
0: Dani.
1: Beijo pra vocês.
0: O Vladimir Carvalho, do Confisco,
1: Fala,
0: Igreja
1: Vladimir.
0: Batista Restauração. A professora que marcou a minha vida foi a Nereida.
1: Nereida.
0: Foi a minha primeira professora da primeira série. Depois disso, uma pessoa... que me fez gostar muito de matemática foi o meu professor Maurizete.
1: Maurizete.
0: São pessoas que marcaram a minha fase escolar.
1: Muito legal.
0: O Washington Leocádio.
1: Fala, Washington.
0: Do Santa Cruz.
1: Sim.
0: Teve um professor que chegou na nossa escola na época de 1978.
1: Tá.
0: Na época, não tinha professor homem.
1: Sim.
0: Aí pôs ordem na escola, porque eu era bagunceiro demais. Todos os alunos tinham maior respeito por ele. Hoje, ele é meu vizinho.
1: Olha ele.
0: Parabéns aos professores.
1: Parabéns,
0: o nome dele
1: parabéns.
0: É José Ferreira de Almeida.
1: José Ferreira.
0: José, Deus te abençoe. Abençoe aí todos os professores. Gente, muito obrigada. Ed.
1: Diga, Michelle.
0: Dentro de instantes tem o quê? Você sabe?
1: Direto da redação com Ariane Fernandes. Agora, você vem, senta o dedo que a Ariane quer chamar 150.
0: Verdade. Vamos lá,
1: Bora.
0: Gente. Ajuda, Ariane.
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4: Muito boa tarde para você, ouvinte Maravilha FM, da Avenida Cardeal Eugênio Pacelli. Informação de carreta com pane mecânica, na alça que dá acesso ao anel rodoviário no caminho para o Rio. Lentidão desde a rodovia Fernão Dias, no bairro Industrial. Opção desvio para o motorista pela Avenida Francisco Firmo de Matos, compensa. 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
1: 5:30.
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1: Direto da redação com ela, Ariane Fernandes, está de volta.
5: Boa tarde, Michele. Boa tarde, Ed. Boa tarde, ouvinte Maravilha. Michele, informação importante de saúde pública, hein? O rinovírus, que é o principal causador do resfriado comum, apresenta tendência de aumento em Minas Gerais, especialmente entre crianças e adolescentes de 2 a 14 anos. O alerta foi divulgado nesta quinta-feira pela Fundação Oswaldo Cruz, a Fiocruz, por meio de boletim epidemiológico Infogripe. O vírus pode provocar complicações respiratórias, principalmente em crianças pequenas e pessoas com doenças já pré-existentes, como a asma e o bronquite. O rinovírus ele é transmitido principalmente por secreções respiratórias, gotículas, além do contato com mãos e superfícies contaminadas. Entre os sintomas mais comuns estão coriza, espirros, congestão nasal, dor de garganta e também tosse. Por isso, a Fiocruz recomenda manter os cuidados de higiene, lavar as mãos com frequência, evitar contato próximo com pessoas que apresentem sintomas respiratórios e também manter os ambientes ventilados. Outra informação importante da Fiocruz é o alerta para vacinação contra a gripe e a Covid-19 que deve estar em dia, conforme as orientações para cada público. Porque, Michele, embora essas vacinas não protejam diretamente contra o rinovírus, ajuda a prevenir complicações causadas por outros vírus respiratórios.
1: Tá certo, então. Ariane Fernandes, você volta daqui a pouco?
5: Daqui a pouquinho, Michele, às 7 horas da noite, no Jornal da Noite Maravilha, com as principais informações do dia.
1: 89 Maravilha, onde o som da informação chega junto com o som do céu. Quer falar alguma coisa, Ed?
6: Não, tá tranquilo, Michele.
1: Tá tranquilo.
6: Tá faltando 8 likes, quase que a Ariane chama mais uma vez. Na trave, viu, Ariane?
5: Na trave.
6: O povo não quer que você chame hoje mais, não.
5: Ah, gente, vocês podiam ter me ajudado, né? Tudo bem.
1: Mas a gente canta com Isaías Saad, Nívia Soares, Ruja o Leão.

0: Flávia Soares e Isaías Saad, Ruja o Leão. Vamos mandar um coração laranja
1: a
0: muito
1: Paula
0: especial.
1: Paula Fernandes, acho que é parente, Dariane.
0: Será?
1: Ó, Paula Fernandes de Pirapora tá com a gente aqui no estúdio.
0: Tá
1: e a gente manda aquele coração pra ela.
0: Paula!
2: Tome coração laranja, Paula!
1: Olha, coisa boa, Deus te abençoe, muito obrigado pelo carinho,
0: beijo,
1: viu,
0: pra
1: Paula?
0: Você, Deus
1: muito
0: abençoe.
1: Obrigado,
0: a Paula tá indo embora e a gente continua aqui.
1: É.
0: Paula, tá aparecendo, Paula.
1: Tá aparecendo, né? Já, a câmera já te pegou. Deus te abençoe, muito obrigado, viu? Deus abençoe você e sua família. É a Paula que veio nos conhecer aqui no estúdio da 89, direto de Pirapora.
0: Pirapora,
1: é isso, Michele
0: quente.
1: Marins. Antes,
0: é,
1: a gente...
0: Não deixa a bolsa não,
1: é,
0: hein?
1: Isso. Chama!
0: Aê! Foi o abraço da Paula, hein?
1: O abraço da Paula chegou no 150. É, 150 likes escalando para 180, hein, gente? Ah, vocês vão fazer a gente chamar 200 hoje.
0: Vamos,
1: então,
0: gente.
1: Ó, é semana nenhuma, viu, Michele?
0: Nenhuma
1: tá, estão vez. De, estão de, como é que chama? De feriado prolongado, as nossas versões douradas. Então, ó, escalar para 180, entra lá, você que tá ouvindo a gente agora, não entrou ainda no YouTube, entre, Rádio 89 Maravilha ao vivo, deixa o seu like e vote Louvor Maravilha do Dia, Michele.
0: Ah, você quer que põe aqui?
1: Isso, exatamente.
0: Você não falou antes,
1: é verdade,
0: eu
1: tô falando agora, senhora.
0: Se tu não falar antes,
1: Louvor,
0: você sabe que não pode, crente pode adivinhar?
1: Não, de jeito nenhum.
0: Que a Bíblia tá falando que os adivinhos não vão herdar
1: não,
0: o reino dos céus.
1: Então não adivinhe, solta pra gente aí.
3: Música 1.
1: Ademar de Campos, são três do Ademar, tá, gente? Hoje, dia de TBT, a gente vem com essas. Anos 90, assim, ó, lindo, maravilhoso. Grande é o Senhor.
3: Que viemos aí, Senhor.
1: Música 3. Ah, essa é boa também, hein?
2: Seguimos os seus passos.
1: É, então entra lá agora, vote, deixa o seu like e participe com a gente do nosso fim de tarde maravilha. E aí, professor?
0: O
1: que você lembra?
0: Deixa eu te falar uma coisa antes.
1: Fala.
0: Se você não mandar um coração laranja
1: pra
0: agora pra Sara...
1: O que ela vai fazer?
0: Ela vai inundar a casa dela de tanto chorar.
1: Misericórdia. Ô, Sara!
2: Tome coração laranja!
0: Você merece. É nosso ouvinte de todos os
1: todo
0: dias.
1: Todo dia, né?
0: E nos dá essa liberdade de brincar
1: claro.
0: Com ela. Porque ela tá todos os dias mesmo.
1: Todo
0: ela
1: dia.
0: Compartilha momentos da vida dela com a gente.
1: Verdade.
0: Então a gente pode brincar desse jeito. Você merece todos os corações
1: todo,
0: laranja,
1: Sara,
0: viu?
1: Todo, todo, todo.
0: Beijo.
1: A Sara, ó, tem gente pedindo coração laranja aqui também, tá, Michele?
0: É?
1: É, Michele Ed, manda dois, né? Ou não?
0: Dois
1: coração laranja pra mim e pro maridão, Ivan. Somos do volante grande, 30 metros. Estamos passando, chegando em Montes Claros. Amamos ouvir vocês, dois são uma maravilha. É o Ivan e a Júlia de Jesus.
0: O meu coração vai pra Júlia.
1: Pro Ivan.
2: Tome coração laranja pra vocês
1: bom
2: dois.
1: Bom demais, Michele.
0: Lindos, Deus abençoe e guarde. Ó, tem mais gente com a gente por aqui. A Catarina de Lima
1: Fala,
0: Duarte.
1: Fala, Catarine.
0: A Catarina veio de uma época muito difícil,
1: sim.
0: Né? Eu
1: gente,
0: vamos preservar aqui.
1: Sim.
0: A Roseli é de Ipatinga.
1: Fala, Roseli.
0: É, também tá abençoando a vida de todos os professores. A Sandra é de
1: Ei,
0: Belmiro
1: Sandra.
0: Braga.
1: Sim.
0: E a Sandra tá dizendo o seguinte. O professor que eu gostava da aula dele era o Ivan. De
1: Ivan,
0: matemática.
1: Professor Ivan.
0: A escola aqui em Juiz de Fora. O Maurilo da Silva
1: Fala,
0: tá em
1: Maurilo,
0: Betim.
1: Tá em Betim.
0: Número 81 foi
1: Olha
0: o like
1: ele,
0: dele.
1: Olha ele, Michele.
0: De folga hoje.
1: Tá faltando like, hein, gente?
0: Tá
1: Bora
0: de
1: lá.
0: Folga.
1: Tá de... Ah, em casa ou...
0: É, falou
1: ou
0: que...
1: trabalhando.
0: Mas aí tá organizando a casa e o quintal. O Gerson Nepomuceno. BQ. Ó, tô passando só pra avisar que eu já deixei o meu like,
1: que
0: hein?
1: Que coisa boa. Isso
0: Pastor
1: é bom.
0: Pastor Júnior de...
1: Fala, pastorzão.
0: Pastor Júnior, Vila Verde, bairro Taquari. Estamos aqui ouvindo a melhor. Manda um abraço para os meus filhos
1: Esther,
0: Débora e Gael.
1: Débora e Gael.
0: E para o amor da minha vida.
1: Quem é?
0: A Carol.
1: Carol.
0: Ele não é bobo
1: boa,
0: nada,
1: né?
0: Mandou
1: não,
0: o nome
1: não,
0: da Carol,
1: não,
0: não. Né? E ele falou, olha, meu professor era o Quitiliano. Aprontava na aula dele. E ele contava para...
1: É.
0: Não entendi o que ele escreveu aqui. Para meu pai... porque ele também era professor do meu pai. Socorro, Deus! Pastor Júnior!
1: Professor de duas gerações, né?
0: Ah, Pastor Júnior! Prontou, né?
1: Eu já tive na escola também, que professor foi professor do meu pai. Falava, é seu mesmo? Pai aprontava.
0: É! Pastor Júnior, um grande abraço. O Marcelo é da Primeira Igreja Presbiteriana, lá de Pouso Alegre, é o sul de Minas com a gente.
1: É, sul de Minas na
0: falou,
1: área.
0: Falou, gente, eu gosto muito de ouvi-los. A programação é sensacional. A
1: coisa
0: minha
1: boa.
0: Primeira professora...
1: Sim.
0: Foi a tia Rosália.
1: Tia
0: e
1: Rosália.
0: Minha primeira escolinha chamava Chapeuzinho Vermelho.
1: Chapeuzinho Vermelho.
0: Pra escola, né?
1: Sim, sim.
0: Quando eu ia, morava em Caxambu. Manda um coração laranja aí pra mim e pra minha família. A esposa, Aline. As filhas são a Sara e a Maria. Então, o Marcelo, a Aline, a Sara e a Maria... Tomem coração laranja.
1: Boa,
0: o Davidson
1: Michele.
0: É do bairro
1: Fala
0: Nacional.
1: Davidson.
0: Manda aí, gente, um forte abraço para a igreja Alvo Church.
1: Alvo Church. Abraço para essa turma da igreja aí, viu, Michele?
0: A Renata.
1: Fala, Renata.
0: Falou, gente, quando eu tinha 11 anos... de idade, tinha um professor de matemática que era a paixão de toda a escola.
1: Sim.
0: Eu tenho certeza que ele marcou várias gerações por onde passou, Cláudio Varotto. Então é o feliz dia dos professores, Sim. a todos que exercem esse lindo trabalho, e eu queria poder deixar 10 likes para vocês, mas eu só posso dar um.
1: Vou conversar com a turma do YouTube, do CEO do YouTube.
0: O Augusto
1: Obrigado,
0: Salles,
1: Renatinha.
0: A minha primeira professora
1: Fala,
0: foi em 1968, não está mais em nosso meio, O Augusto
1: Obrigado,
0: Salles,
1: Renatinha.
0: A minha primeira professora
1: Fala,
0: foi em 1968, não está mais em nosso meio, mas...
1: Olha só.
0: Alessandro Ecardi,
1: Fala, Alessandro.
0: De Miracema, Rio de Janeiro, manda um coração laranja para minha... Meu padrasto, o Toninho também.
1: O Toninho também.
0: Porque estão começando a ouvir a rádio
1: Olha,
0: hoje.
1: Então vai grandão, Michele.
0: Tomem coração laranja. E
1: boa.
0: Também pra esposa, Cida, o Alessandro é dos meus. Gosta, dá o nome de todo mundo. É assim
1: Sim.
0: que a gente gosta.
1: Isso é bom demais, né, Michele?
0: Tem quem mais tá aí com você?
1: Ah, aqui tem a Kelly Cristina. Sabe o que ela tá falando?
0: Não.
1: Manda o coração laranja.
0: Tome coração,
1: vocês que pedem, vocês que pedem. Ó, o Cleiton Silva em Paracatu tá com a gente, acompanhando, ó, que coisa boa, vem. Agora a Daniela da Vila das Flores está por aqui. Obrigado
0: Ei,
1: pelo alô que mandaram, meus filhos ficaram muito felizes de ouvir o nome deles na rádio. Muito obrigado, viu, sua linda. Obrigado mesmo, a Natalina também tá por aqui. Olá, família maravilha, parabéns a todos os professores. Ah, deixa eu ver quem mais está comigo por aqui na 89, maravilha. Falta like lá, hein, gente? 180 é logo ali. Ah, deixa eu ver, amo vocês, a risada da Michele é tudo de bom. Sueli Rangel, bairro Milionário.
0: Ei,
1: pena que não lembro de nenhuma professora.
0: Como
1: Jesus.
0: Assim, gente?
1: Parabéns, nenhum marcou não, Michele. Eu acho que ela era boa aluna.
0: Tô vendo.
1: Eu acho que ela era maravilhosa aluna. Boa tarde, Marcelo, da Igreja Presbiteriana de Pouso Alegre, sul de Minas. Gosto muito de ouvi-los. A minha primeira professora foi a tia Rosália. Manda um coração laranja aqui pra minha família. É o Marcelo Luiz que tá falando isso aqui.
0: Marcelo! Tome coração laranja, distribua
1: você.
0: Toda a sua família.
1: Cid Clay também mandou mensagem aqui. Professora era muito... É, a dona Antônia, ela era muito boa, se chamava dona Antônia, de português, tá? É, mas quando ela ficava brava, era uma bênção, viu, Michele? É o que ele falou aqui, tá, Michele?
0: Não provoquem, mulheres bravas não prestam,
1: Meu
0: entendeu? A gente
1: Deus
0: fica
1: do
0: muito,
1: céu.
0: Muito fora, olha.
1: É.
0: Eu vou dizer, o César de Barbacena
1: Fala,
0: falou,
1: César.
0: Então, eu estudava no colégio militar, lá o negócio era sério, né?
1: Sim.
0: Aí mudei de escola. E olha só a rebeldia aqui, ó. Coloquei brinco. Pra que eu fiz isso? O professor me estranhou. Eu tive que ir pra diretoria. Olha só, valeu.
1: Aquela época então, né, Michele?
0: César, a Ana Lúcia, minha primeira professora foi a Dalva Bretas.
1: Fala,
0: Leôncio
1: Dalva.
0: Lina, Cecília de Michele Ribeiro, Eriselides Nair de Siqueira, da Escola Estadual Doutor Flávio dos Santos, antigamente Grupo Escolar. Que tem essas diferenças hoje também, né, Ed?
1: Grupo, né?
0: A gente falava do grupo.
1: No meu era grupo.
0: É.
1: Era grupo.
0: Não, no nosso falava escola mesmo,
1: é,
0: no
1: meu falava grupo.
0: É, não falava grupo não, falava escola.
1: É.
0: Mas tinha, tem essas diferenças. E hoje em dia eu nem entendo tão bem assim da nomenclatura que colocaram,
1: é,
0: né?
1: Também não.
0: É porque não é mais primeiro grau e segundo grau, que na minha época era primeiro grau e segundo grau.
1: Antiga, sim, fia.
0: Então, mais antiga é a música que vai tocar
1: Louvor,
0: agora.
1: Louvor, maravilha do dia chegando. Ele é exaltado.
0: Ademar de Campos, na rádio de todas as igrejas.
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0: esse foi o louvor maravilha do dia. Você
1: de volta,
0: escolheu,
1: né? É, ele é exaltado. A música é bonita.
0: Linda, maravilhosa.
1: Linda. É louvor, assim, a gente já cantei demais isso aí, viu, Michele?
0: Eu também.
1: Já cantei demais. Agora, 200 likes, gente.
0: Parece que vocês não vão ajudar nós,
1: faltam
0: não,
1: né? 6 minutos de programa.
0: Uai,
1: faltam 21 likes para 200. Mas a gente chama...
0: um por minuto.
1: É, isso mesmo, um por minuto. Chega aí, chega junto aí, faça favor, né? Agora a gente pode chamar 180, daqui a 6 likes, entra no YouTube, tá ouvindo a gente, tá assistindo a gente. E aí várias cidades com a gente aqui, você pode acessar o YouTube e entra lá. Rádio 89 Maravilha no YouTube, a gente quer chamar 200.
0: Sim.
1: Mas não sei se merecemos. Olha isso.
0: Chantagem, Ed?
1: É, meu Deus
0: aqui,
1: do céu.
0: Aqui, deixa eu falar rapidinho, porque eu tenho muitas mensagens aqui. A Ana Lúcia,
1: Ana Lúcia,
0: lá do Vila Alpes, ela falou que conviveu com muitos professores, mas só aprendeu a ler já com quase 13 anos.
1: Sim.
0: Com 13 anos.
1: Sim.
0: Na saleta da fazenda. Quem me concedeu essa benção foi a professora Adna Nascimento Paranhos.
1: Olha que legal.
0: Que Deus abençoe ela e todos os mestres, né? É, o nome da escola era grupo também. Josué Garcia Tempon, Corgo São Félix do Cipó. O Antônio Carlos é de Itajubá, sul de Minas. A professora que marcou minha vida foi a Dona Silvia.
1: Dona Silvia.
0: Ela era brava, colocava a gente de castigo num quartinho sozinho, fechado.
1: Meu Deus do céu, Michel.
0: Marcava o tempo. Hoje está com aproximadamente 90 anos. É. Bons tempos, viu?
1: É.
0: Ainda, deixa eu ver. É falando assim que naquela época a gente aprendia e aprendia mesmo. Ai, vocês não aprendem.
1: É verdade.
0: Pastor Alexandre Paixão, do bairro Mantiqueira, da CBE, Cristo Vive. Olha, gente, o meu primeiro ano escolar, eu vivi algo que marcou muito a minha vida e a minha família, porque minha família era muito humilde, não tinha condições para muitas coisas, e uma professora chamada Maura, vendo minha situação, comprou todo o material escolar para mim.
1: Olha que
0: quando
1: legal.
0: Eu cheguei na sala de aula, ela me chamou e me entregou. Quando vi todo aquele material, eu comecei a chorar muito. Inclusive, estou chorando por me recordar. Que Deus abençoe a vida dela. Ela seja abençoada em nome
1: Amém.
0: De Jesus, né?
1: Amém. Obrigado por compartilhar essa história. Agora, o Jeremias é o contrário.
0: Ah.
1: Ele é que homenageou a professora. O Jeremias de Almeida, tá, Michele? Boa tarde, a paz do Senhor. Eu, quando tinha 13 anos, estava na aula de arte. A professora estava tomando um refrigerante.
0: Ah.
1: Aí eu troquei o copo dela por um copo de tinta. Ela deu um gole. Olha o que ele fez, Michele. Ela estava tomando um refrigerante. Ele foi lá e trocou por um copo de tinta.
0: De tinta?
1: É, que ele tava na aula de arte. Você que ela tinta guache?
0: Santo Deus, era, esse menino.
1: Você acha que ele era?
0: Não.
1: Tranquilinho?
0: Não era santo, não.
1: Obrigado, meu irmão. Ah, tem gente fazendo aniversário.
0: Quem?
1: Karina Lourenço.
0: Karina.
1: É meu aniversário.
0: Boa,
1: manda
0: Karina.
1: Um coração laranja, Karina de Venda Nova. Karina!
0: Tome coração laranja, Karina.
1: Obrigado, viu?
0: Ó, deixa viver por aqui.
1: Ah, Michele, não, peraí. Chama!
0: Chama!
1: É, 185.
0: Aê!
1: Quem sabe a gente chega a 200. Faltam 15. Entra lá, gente. Rádio 89 Maravilha no YouTube.
0: Gente, a gente não ficou dourado ainda.
1: Não. Quem sabe
0: faltam
1: até...
0: Faltam 4 minutos pra gente terminar
1: exatamente,
0: o programa.
1: Entra lá.
0: Ó, não vou conseguir ler mais, né? Mas deixa eu mandar aqui um abraço pro Daniel Levita Carreteiro. Tá chamando a gente pra ir pra Mariana.
1: Olha.
0: O Narciso mandando um coração laranja pras netas. Ana Júlia e Nicole. O Altair de Uberaba mandando um abraço pros filhos Charles, Larissa, Pedro, Samuel. E tome coração laranja.
1: Tome.
0: Vanessa de Montes Claros, Residencial Vitória 2, que congrega na Assembleia de Deus, missão. Fica ligada todos os dias, tá mandando abraço pro esposo Paulo Henrique, que ela ama, viu?
1: Sim.
0: E pros filhos Luiz Gustavo, Matheus Henrique e José Antônio. A professora dela foi a Dona Lourdes.
1: Dona Lourdes.
0: Mota.
1: Boa, Michele.
0: Ainda, deixe-me ver. Vânia Castro.
1: Ei, Vânia.
0: Também tá por aqui. Ela que tá em Juruáia.
1: Juruáia.
0: Sul de Minas.
1: Opa,
0: Nazaré e Francisco.
1: Faltam 13.
0: É, eles estão no trevo de Aguanil.
1: Aguanil.
0: Eu não sei onde é Aguanil, gente.
1: Também
0: acredita? Nazaré e Francisco, Deus abençoe.
1: Fala, Nazaré.
0: Guilherme Maria das Dores, vamos adorar o Senhor.
1: Faltam
0: Michele
1: 9.
0: Ed, somos da IDAB de Mirabela.
1: IDAB Mirabela.
0: O Fábio falou, eu lembro
1: Fábio.
0: De algumas minhas professoras.
1: Sim.
0: Uma até me paparicava, me chamava de
1: Michele.
0: Fofo. A professora
1: Olha.
0: Cleide. Está trabalhando ele lá, ó, lá no condomínio, em Varginha.
1: Qual é o nome dele?
0: É o Fábio.
1: Ô, Fábio, fofo.
0: Fofo. A Ana Paula tá em Paracatu. Eba! Manda um alô pra nós. Alô, Paula, Paracatu.
1: Faltam quatro.
0: Ô, gente, corre, gente.
1: É, falta quatro.
0: Ô, Ed, você corre aí, porque falta 2 minutos pra terminar o programa.
1: Pois é, povo que tem que chegar
0: a
1: aqui agora.
0: A Osana... Do Barreiro de Cima, as meninas mandaram aqui que ela mandou um áudio, mas que não acabou não sendo separado. Ah, ela mandou o áudio 1:30.
1: Oh,
0: aí não mandaram aqui pra gente. Como assim, né, Osana?
1: Gente, Osana, Deus te abençoe. Oh, muito obrigado, viu? Mandou aqui. Cedo, né? Tá aí?
0: Ó. Boa. Bora, Ed, bora, Michelle, Osana do Barreiro de Cima, paz. Aí.
1: Gente, 4 likes, tá faltando.
0: E faltam 2 minutos.
1: 2 minutos?
0: Pra gente terminar o programa. É. Socorro,
1: acho que
0: Deus.
1: Dá.
0: Deixa eu até ver que vou atualizar a minha página.
1: Atualiza
0: a minha...
1: aí, porque...
0: Por quê?
1: Atualiza.
0: Por quê?
1: Chama!
0: Uhul! É isso aí!
1: Merecemos!
0: No dia dos professores! Nós
1: estamos
0: dourados.
1: Você já deu aula?
0: Claro, na escola dominical.
1: Na escola dominical,
0: e era brava também.
1: Era brava também?
0: Acredita nisso?
1: Eu já dei aula de bateria.
0: Já dei aula de canto.
1: De escola dominical.
0: Já dei aula
1: de canto. Baterista que eu dei aula tá tudo aí, não tocando.
0: E os meninos que eu dei aula também, acho que não estão cantando, não. Ô, gente, muito obrigada a todos vocês. Daqui a pouquinho temos...
1: Muitas mensagens aqui, tá, Michel? Muito
0: Wakeman,
1: obrigado. O Valentim, Mônica.
0: O Wakeman Valentim, isso. Mônica. Eu lembrei de Wakeman. O Valentim vai ficar só por escrito.
1: Vai ficar por escrito.
0: Exatamente.
1: Valentim, eu lembrei.
0: Então tá.
1: Você lembrou Wakeman, eu lembrei.
0: Valentim e isso. Mônica.
1: Exatamente.
0: Nós vamos ouvi-los daqui a pouquinho. Trouxeram uma banda abençoada para abençoar também a sua vida. Nós só vamos trocar de live.
1: Exatamente.
0: Aí de lado também, né?
1: De lado também.
0: Você vem pra cá, eu vou pra aí.
1: Exatamente.
0: Tá combinado, Ed?
1: Tá combinado,
0: mas
1: então.
0: Mas vamos chamar
1: vem
0: ele?
1: Vem com a gente, Happy Hour Maravilha, daqui a pouquinho. Eduardo Cunha.
0: Vem, Eduardo. É com o...
1: Versículo da hora.
0: Versículo da hora.

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2: De volta com você, ouvinte Maravilha FM, Avenida Antônio Carlos, com lentidão no caminho para Pampulha, desde o Cachoeirinha até o São Luís. Opção desvio, passando pela Avenida Carlos Luz, compensa. No sentido inverso, trânsito livre nos principais corredores. Se ele segue você por aí, a violência doméstica, acione a Polícia Militar. 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Iago Proença para 89 Maravilha.
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5: A paz do Senhor Jesus. Salmos, capítulo 147, versículo 1. Louvai ao Senhor, porque é bom e amável cantar louvores ao nosso Deus. Fica-lhe bem o cântico de louvor, que as bênçãos de Deus os alcancem nesta hora.
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6: 6 em ponto, uma boa noite para você sintonizado com a gente na Rádio 89 Maravilha. Tem música ao vivo por aqui, o Happy Hour
7: começou!

0: Eu sou o Ed, sigo por aqui.
1: E eu sou Michele Marins, também sigo por aqui. Quero você juntinho com a gente, participando através do nosso YouTube, Rádio 89 Maravilha. Agora é a minha vez de ler a sua mensagem pelo YouTube. Então me ajude, coloque o seu nome, o nome da sua cidade pra gente contar para o Wakeman e a Mônica, que vocês estão assistindo e onde a voz deles está alcançando nessa noite, viu, meu irmão? E um detalhe muito importante, se inscreva no nosso canal, deixe o seu like e não se esqueça, coloque o seu nome, escreva o seu nome.
0: É isso, Michele Marins, você também pode participar pelo WhatsApp, tá? Aliás, pode não, deve.
1: Deve?
0: É, 31995651089, o WhatsApp da Rádio 89, maravilha, envie uma selfie pra gente. Aquela selfie bonitona sua, pra gente passar durante a transmissão pelo YouTube, tá? Estamos ao vivo pelo YouTube, como a Michele disse. Rádio 89, maravilha, imagens do nosso amigo John. É, e o som do palco pelo nosso amigo Carlinhos, que comanda o palco da 89, maravilha. Viu, Michele? Tamo bem de
1: bem,
0: equipe, né?
1: Tamo
0: bem
1: a
0: de
1: Deus.
0: Equipe, né, Michele? É isso, gente. Então, ó, bora participar. 31995651089. A gente recebe hoje o Wakeman, Valentim e Mônica cantando pra gente na Rádio de Todas as Igrejas.
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2: Boa noite, maravilha. Vamos juntos engrandecer o nome do Senhor. Aleluia!

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Aleluia! Que alegria! Eu te convido a ouvir essa canção de nossa autoria que está disponível em todas as plataformas digitais. Seu nome é Caminho. E essa mensagem é para que você, que tem pensado em sair da presença do Senhor, entender que de nada vale ganharmos o mundo e nos perdermos daquilo que mais importa em nossas vidas, que é a presença do Senhor. Aleluia. O Senhor é bom.

0: Happy Hour, maravilha, com o Wakeman, Valentim e Mônica. Gente, gostei demais, Ed.
1: Também gostei.
0: Que gostei isso, hein?
1: Também.
0: Ah, deixa eu falar pra você. Peguei aqui, ó, o nome no baterista. Sim. É o Samuel.
1: Olha aí, ele é... tem uns 5
0: brabo, bola, né? Aí nós temos no baixo o Ezequiel.
1: Sim.
0: Na guitarra, o Caio. E temos aqui no backstage o Alan. O Alan tá aí fazendo as zibagens.
1: Zibagens com ele. Alan, Wakeman, Valentim, Mônica, boa noite, sejam bem-vindos.
2: Boa noite.
3: Boa noite, Ed, boa noite, Michele.
0: Boa noite,
3: queridos ouvintes da 89 Maravilha. É uma alegria muito grande estar aqui com vocês nessa noite.
0: Prazer imenso conhecê-los, recebê-los e sermos abençoados também por um casal, gente.
1: É,
0: eles
1: verdade.
0: São
1: isso.
0: Casal.
2: Isso.
0: E eles, além de serem um casal, são pais do Judá, de 4 anos, do Abraão, de 1 ano e meio. Pensa,
1: oh,
0: o Tuquinho, tá cheio de Tuquinho, né?
1: Tem coisa pra contar do Abraão, mas a história começa com você, né, Wakeman? Da música, né? Na música, isso.
0: Como se que converteu começa? Em 2012?
3: Em 2012, me converti, né, em Contagem. E fui inserido no departamento de louvor, né? Aprendendo os primeiros Sim. passos no mundo da música cristã. A princípio, sem nenhuma direção, nenhum direcionamento para voz.
1: Sim.
3: Mas a partir daquele momento, Deus começou a me mostrar um caminho diferente do instrumental. E foi quando ele começou a me dar as primeiras canções, né? Que são bem antigas, né? Inclusive, precisamos dar uma repaginada nelas.
0: É.
3: E de lá pra cá, conheci a Mônica em 2015. E aí, falei com ela: Mônica, só vamos nos casar.
1: Olha aí, ele.
3: Se você aceitar o projeto de Deus pra minha vida. E eu espero que você faça parte, porque eu já sabia que ela cantava.
1: Sim.
3: Então, eu falei,
1: já sabia tudo sobre a
3: já
1: Mônica.
3: Sabia
2: Na verdade,
3: tudo.
2: Sim.
3: Já sabia tudo sobre a Mônica. E graças a Deus que ela aceitou, né?
1: Sim.
2: É.
3: E de lá pra cá, nós viemos escrevendo músicas autorais e... tá me acompanhando
2: na nossa comunidade
3: isso.
2: também, né?
0: Pois é, eu quero saber, já que falou aí dessa história de amor, como começou.
1: É.
0: Wakeman vai em 2012 e se converte. Em 2015 conhece a Mônica.
3: Foi.
0: Aí, quando que se casaram? Que
2: 17.
0: Ano? 2017. 2017. 2 anos pra Mônica pensar se ela ia pegar esse ministério
3: pegar
0: ou não.
3: Essa responsabilidade.
0: Foi. Porque é o seguinte, você, Wakeman, tocava baixo.
1: Era.
0: Era o contrabaixo.
1: Contrabaixo.
0: E aí, depois que você começou a ter esse chamado, esse Foi direcionamento, esse chamado direcionamento. Do canto mesmo?
3: Sim, sim, sim. É até um testemunho. Tava em casa e assim, quando você escuta a voz de Deus, é diferente.
0: É.
3: Eu acredito que a voz de Deus é muito diferente da nossa vontade, do nosso querer.
0: Uhum.
3: E eu não tava pensando nada disso, de quero ser cantor, quero ser compositor e quero criar um projeto.
0: Entendi.
3: Não, foi nada disso. A princípio foram as músicas, as mensagens que Deus colocou no nosso coração. A princípio mostramos para amigos e aquilo surtiu algum efeito de alguma maneira positiva pro reino. E em casa Deus tinha me voltar um pouquinho antes, Deus tinha me falado comigo e eu sentia a voz dele realmente me separando para esse propósito. E de lá para cá, estamos trilhando esse caminho.
0: E nesse caminho tem desafios, né?
1: É.
0: Vocês trilharam juntos também um caminho de muito desafio. Conta um pouquinho pra gente, pra abençoar muitas vidas agora. Talvez tem mães nos ouvindo dentro de hospitais e eu tenho certeza que Deus vai falar o coração delas.
1: Você quer contar?
2: Então, eu descobri a segunda gravidez, né? Fomos fazer os primeiros exames, já tinha algo que não estava muito bem.
0: Uhum.
2: Então fomos investigando e descobrimos a grande possibilidade dele nascer com alguma síndrome. E todo mundo sabe que síndrome não há cura.
0: É.
2: Então seria algo para sempre.
1: Sim.
2: E
1: que muda a vida toda.
2: Que muda a vida. E eu, mãe de primeira viagem, eu tinha o primeiro, eu ficava pensando, meu Deus. Mãe atípica, ela dedica muito.
0: Sim.
2: Mais do que uma mãe típica. Sim. Que você consegue deixar seu filho numa escola.
1: Que já é um trabalhão.
2: Já é muito, nossa, muito grande, gente. Quem é mãe integral sabe. Mas quando apareceu essa possibilidade desse desafio, com certeza eu entreguei nas mãos de Deus, mas eu acreditava o tempo todo que não ia, que não era isso. Por mais que eu sofresse, que eu angustiasse, eu sentia que não ia, não seria esse o
0: diagnóstico.
2: O diagnóstico. Então eu fiz exames grávida e durante a gestação a gente descobriu a cardiopatia. Aí foi constatado mesmo.
1: Sim.
2: Era uma cardiopatia grave, então ele teve que nascer na Santa Casa. E quando ele nasceu, ele já foi direto para a UTI. Eu não pude ficar com meu filho,
1: sim,
2: não pude amamentar.
1: Momento difícil.
2: Muito. Tivemos que fazer uma cesárea para ele não ter nenhum tipo de sofrimento, uhum, de esforço, né? Então, foram dias, assim, difíceis, porque eu fiquei sem meu esposo, eu fiquei sem meu primeiro filho, eu fiquei com o meu segundo sem saber qualquer momento o que poderia acontecer.
0: Sem poder pegá-lo,
2: não,
0: né?
2: Não podia. Eu estava cortada, uhum, né? Então, assim, não tive uma boa recuperação. Mas em tudo, eu não desistia. Eu acredito, vendo todas as mães ali, eu via mães que estavam ali há quase um ano.
0: Meu
2: e não
0: Deus.
2: Tinham desistido dos seus filhos. Uau. Então eu falava, quem sou eu para acreditar com o meu não vai dar? Então eu falava, Deus o tempo todo. Deus, meu filho chama Abraão, meu filho é do Senhor. E eu sei que o Senhor tem um propósito na vida dele desde a gestação. E graças a Deus, estamos aí com Abraão, colocando a casa abaixo. É isso.
1: Esse detalhe, né?
2: Então esse quer dizer detalhe. Que ele tá muito bem. Está muito
1: graças
2: bem.
1: Graças
3: foi um período muito nebuloso muito. Na nossa vida, que foram quase 4 meses de internação.
2: Nossa,
3: a Mônica aqui
2: Deus.
3: Em Belo Horizonte, eu em Sete Lagoas, sem poder estar perto dela, né? Nosso filho numa situação
2: muito
3: complicada, operou do coração.
2: Ele fez com 10 dias, ele teve que fazer a cirurgia cardíaca.
0: Meu Deus.
2: Eles tentaram adiar o máximo, uhum, né, pra ele ganhar peso, crescer.
3: Bronquiolite.
2: Mas foi muito difícil, aí ele teve que fazer do coração.
3: 3 intubações.
2: Isso, nossa.
3: Foi o momento mais difícil da nossa caminhada. Foi onde nós fizemos uma pausa, realmente, na carreira, que impossibilitou de nós continuarmos o nosso projeto.
2: Isso.
0: Naquele momento.
3: Naquele momento, graças a Deus.
2: Daquele momento também surgiu canções.
3: Canções novas.
1: É mesmo? E aí? Vocês escreveram?
3: Sim. Desse momento nós tiramos uma canção chamada Esperança. Eu confesso que até o dia da cirurgia eu estava sem esperança, realmente.
1: Sim.
3: Não acreditava, né? Eu estava fraco,
2: sim,
3: desacreditado, mas...
1: Que é legal você falar isso.
3: É,
1: eu acho que é legal, porque a gente luta muito para ter essa esperança, mas a gente é gente, como todo mundo.
3: Isso, somos de carne e osso, então tem hora que dá uma baqueada.
1: Sim.
3: E nesse momento, quando ele foi sair pro bloco, Deus falou, seu filho não vai morrer.
0: Aleluia.
3: E nesse momento eu me enchi de esperança.
0: Ah.
3: E daí surgiu a canção Esperança.
0: Esperança.
3: Inspirada no quadro que o nosso filho venceu. Isso. E que sirva para muitas outras famílias, né? Para muitas outras pessoas que realmente necessitam,
1: amém,
3: de esperança.
1: Amém.
0: Nós ficaríamos aqui muito tempo conversando, porque é um casal que tem muito a agregar. Então já fica aí, meu irmão. Ó, eles vão falar qual é o Instagram, qual o meio de contato. Isso. Leva esse casal na sua igreja.
3: Sim, pessoal. Nosso Instagram é @wakemanvalentim. É meio difícil de escrever.
0: Difícil aqui.
3: Apareceu, coisa boa. @WakemanValentim. A Mônica, ela, o profile, ela não tem rede social.
0: Ah, tá.
3: Já pedi pra ela fazer, mas ela insiste em não ter. Mas
1: e você,
3: uma hora a gente vai conseguir.
1: Não é nada low profile.
3: Não, a gente precisa trabalhar, a gente precisa mostrar o nosso trabalho. Isso.
0: Eu entendo a Mônica, eu gostaria de ser.
1: Isso, gente. Deus continue usando vocês, abençoando o ministério de vocês.
2: Amém.
1: E muita coisa pra viver, e muita coisa pra contar ainda, né?
3: Posso, Michelle, só mandar um abraço rapidinho?
0: Claro, rapidinho.
3: Um abraço aqui pra banda Chofar, tá lá em Sete Lagoas, Pastor Júnior, John, o Joãozinho, o Samuel tá aqui, pros meninos da banda e pro pessoal da minha igreja, minha família, tudo novo, né? Meus pastores que estão acompanhando também com a gente. E é isso, pessoal, um abraço.
1: E eu tenho certeza que você esqueceu alguém. Bora lá,
3: com
1: Michelle!
3: Com certeza!
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6: De volta com você, ouvinte Maravilha FM. Tem informação de ocorrência envolvendo motocicletas na Via Expressa no caminho para Betim, na altura do Perobas, lentidão desde o Jardim das Oliveiras. Opção de desvio para o motorista pela Avenida João César de Oliveira compensa. No sentido inverso, o trânsito tranquilo no caminho para Belo Horizonte. 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Iago Proença para 89 Maravilha FM.
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3: De volta por aqui, Happy Hour Maravilha. Hoje recebendo o Wakeman Valentim e a Mônica.
4: Pois é, e na bateria o Samuel, no baixo o Ezequiel, na guitarra o Caio e aqui fazendo as imagens o Alan.
3: É isso, Michele Marins.
4: Deixa eu te falar, posso falar?
3: Conta.
4: Aqui, um spoiler. Gente,
3: diga.
4: Atenção, hein? Daqui a pouquinho, o Wakeman Valentim e a Mônica vão cantar duas autorais. E eles vão começar com Palácios e Castelos. E logo na sequência será Esperança, a música que nasceu de um momento extremamente difícil. E eu tenho certeza que você será abençoado. Então já fica aí, ó. Já entendeu? Anota aí. Palácios e Castelos e depois Esperança. Porque você vai poder procurar também no Spotify, no YouTube. Tem tudo pra você.
3: É, tem gente falando aqui. Sou fã desse Paraíba aí. É Paraíba?
5: Oi?
3: Paraíba?
5: Paraíba.
3: É, tem gente falando aqui. Sou fã desse Paraíba aí.
4: Que legal.
3: Boa. Ô, Michele.
4: Oi.
3: Deixa eu pedir selfie, que não chegou. Chegou aqui, ó. Manda selfie, 319-9565-1089. 319-9565-1089. Tem gente falando aqui, ó. Pede pra cantar todos os versos.
4: Aí eles vão cantar todos os versos também.
3: Vai cantar
4: mas
3: também.
4: Mas no
3: tá
4: finalzinho
3: pedindo.
4: Vai cantar todos os versos.
3: Estão pedindo aqui também. É
4: então,
3: isso, gente.
4: Então, da agora pra frente, só autoral, hein?
3: Só autoral, é.
4: Só autoral.
3: Exatamente. 319-9565-1089. Faça aquela selfie agora. Tá acompanhando a transmissão, tá acompanhando a live. Envie, porque em 10 minutos tem sessão de fotos por aqui.
4: Lembrando que crianças sempre acompanhadas por um adulto.
3: Exatamente.
4: Ah, gente, e lá no YouTube, coloca o seu nome,
3: isso,
4: por favor.
3: Faz favor.
4: Por favor, assim, bem por favorzinho. Escreva o seu nome, escreva mesmo, digite ali o seu nome e o nome da sua cidade pra gente contar pra esse casal maravilhoso onde é que a voz deles está ecoando.
3: Tá certo, Michele Marins, bora pro palco?
4: Vamos, meu filho, vamos ouvir.
3: Wakeman Valentim e Mônica cantando pra gente.
4: Com Palácios e Castelos na rádio de todas as igrejas.
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0: dia! Maravilha! 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E essa foi Palácios e Castelos. Vamos agora com o caminho?
1: Isso.
0: Esperança. Aleluia.

0: Aleluia.
1: Happy Hour, maravilha, que maravilha. O Wakeman Valentim e Mônica na bateria, o Samuel no baixo, o Ezequiel na guitarra, o Caio. Que é isso, hein, Ed?
2: Muito bom.
1: Você gostou?
2: Bom, amei.
1: A primeira, Palácios e Castelos.
2: Sim,
1: e a segunda, Esperança.
2: E é linda, hein?
1: Aguardem, tem muita gente pedindo aí todos os versos.
2: É, vocês vão pedindo?
1: Tá, todos os versos.
2: Será que é
1: tem
2: melhor?
1: Que tocar, hein? Não sei, mas sei. Não.
2: É.
1: Palácios e Castelos, lançamento aqui na 89 Maravilha, né?
2: Sim.
1: Trouxeram em primeira mão pra
2: primeira
1: gente.
2: Primeira mão. Bora de sessão de fotos.
1: Opa.
2: Nosso amigo John John. Coloca na tela pra gente. A gente vai pra BQ. Ah, a primeira
1: que
2: foi
1: isso,
2: ela.
1: Hein?
2: Quem é ela, hein? É a Kátia.
1: É a irmã.
2: Mas ela mandou selfie, que eu mando já já e falo dela.
1: É a irmã
2: dela.
1: Da Mônica.
2: É, ela saiu, ela mandou primeiro, mas ela mandou selfie, eu coloco já já. Falo já já dela. A próxima, John John. Gesso Nepomuceno, olha isso,
1: olha
2: Michele.
1: Olha a BQ com esse céu, hein?
2: É, céu maravilhoso, céu
1: Barbacena.
2: Do fim de tarde dele. Barbacena, querida. Maurílio também tá nessa aí, ó.
1: Alô, Maurílio, em
2: Diz
1: Betim?
2: Tá em casa, ó.
1: Tá em Betim.
2: Diz que tá em casa. Agora, acompanhando aqui meu grande amigo, Wakeman Ferreira. Ah, quem é ele, hein? Preciso pegar o nome dele.
1: É o Daniel.
2: É o Daniel Guimarães.
1: É o Daniel Guimarães.
2: Daniel tá na área. Obrigado, Daniel, por essa selfie aí, meu irmão.
1: Aí sim, hein?
2: Quem mais tá na área? Quem mais tá com a gente? Agora a selfie.
1: Sara.
2: É, não.
1: Não é não? A irmã, é a irmã.
2: É a Kátia,
1: é
2: a irmã Kátia. Da Mônica. E cunhada do Wake.
1: Eu amei a cachorrinha.
2: Deus abençoe você, tirou. Ela mandou primeiro a fotona, pá.
1: Mas ela, essa daí tá maravilhosa. E a cachorrinha tá admirando a beleza dela.
2: Assustou. Muito bom, muito obrigado.
1: Ou é um cachorrinho, é macho ou fêmea, será? É a pretinha.
2: E nosso amigo...
1: Pastor Juninho.
2: É da Chofá, Sete Lagoas, acompanhando a gente. Muito obrigado por essa selfie maravilhosa.
1: Que legal.
2: É isso, Michele.
1: Ó,
2: por aqui fechamos a nossa sessão de fotos.
1: Tirando óculos pra conseguir... ler de perto.
2: Tá.
1: Vamos lá, então. Ana Lúcia está com a gente.
2: Lúcia.
1: Deixa-me ver aqui. Elia. Eu falei para mandar nome.
2: Falou, Michele?
1: Mas não entendi, não.
2: Não
1: mas
2: foi,
1: falou,
2: né? Não
1: Ed,
2: foi, né?
1: Michele, Ed, tome um like. Um like laranja, viu? Que mandou aqui pra gente. Eu acho que é Elias, né? Elia, não, é Elias, Elias Alves. Eu disse para vocês escreverem nome, hein? O José dos Reis está em
2: José.
1: Campo Belo. Vocês
2: Olha,
1: estão chegando lá em
2: que
1: Campo
2: coisa
1: Belo.
2: Boa, hein, Michele?
1: Ainda, deixa eu ver, a Kátia, que é irmã da Mônica,
2: Sim.
1: também está por aqui. Quem mais? O Cleiton Castelão
2: está
1: com a gente. Grande abraço. O Sid Clay.
2: Sid Clay.
1: Em Visconde do Rio Branco.
2: Isso.
1: É, a Sônia Rodrigues, que é professora.
2: Ah, verdade.
1: Aposentada.
2: Verdade.
1: Parabéns,
2: Sônia,
1: pelo seu dia,
2: abraço, viu?
1: E ela está dizendo que ela é de Barbacena. Vocês já foram em Barbacena? Ainda não. Pois é, mas a voz de vocês já chegou lá em Barbacena.
2: Já chegou.
1: E ela falou aqui desde cedo, inclusive, viu? Amo os louvores e a palavra de Deus. Não sei escrever nomes diferentes. Eu gosto é de matemática, mas meu amor e gratidão a vocês. O Paulo Azevedo, amo esse programa. É o Paulinho, do Estrela d'Alva. Pedrada, o guitarrista é bom, hein?
2: É.
1: É o João Vitor
2: João
1: falando
2: Vitor.
1: Aqui que o guitarrista aqui é o Caio.
2: Caio.
1: É o Caio.
2: Tá.
1: A Maria Luísa dizendo, Michele e Ed, eles começaram bem, hein?
2: É.
1: Pois é, Maria Luísa gostou. O Pedro Matos falando, guitarrista brabo.
2: Olha.
1: A Sônia ainda, a Sônia Rodrigues, lá de Barbacena,
2: Sim.
1: falou parabéns à banda, viu? Louvar é muito bom.
2: Bom.
1: Temos aqui Sayonara, eu acho que é isso, Sayonária de Jesus. Temos... Alguém tem o contato do guitarrista? Estão querendo capturar o guitarrista de vocês aqui, pelo
2: é
1: que eu tô entendendo.
2: Banda, é pra outra banda.
1: É, eu tô entendendo isso. O Juninho, né, o pastor Júnior da banda Chofar. Saudade de vocês. O Jandira Fernandes. Jandira falou assim, saudade de você, Paraíba. Como é que é? Ah, é a mãe do Kedson. Pois é. A Sayonária de Sete Lagoas diz que ama vocês, viu? Ainda, o pessoal falando, toca todos os versos,
2: oh, meu Deus
1: entendeu?
2: Do céu. Não vai dar tempo, não.
1: É, Caio é brabo, viu? A Sara Batista falou o seguinte: que bênção, lindo demais. Ô, Michele, fala pro nosso amigo aí, que o meu like foi o 3. Lá não deu pra eu participar antes, viu? Infelizmente, tá. Estou perdoada?
2: Tá perdoada.
1: Ah, então tá bom, tá graças perdoada. A Deus. Pode a gente dormir tranquila, likes. Viu?
2: Senão não perdoaria, não.
1: Adriel dos Santos Barbosa dizendo: o guitarrista toca muito. Daniel Guimarães também tá por aqui. Pra cima, meu irmão. O brabo tem nome.
2: Tá.
1: E a guitarra tá cantando. Tá. O povo tá aqui apavorado com essa guitarra.
2: Tá.
1: E deixa eu ver. Estou aqui pela primeira vez. Pelo YouTube, mas eu já ouço vocês há alguns dias. É o Abraão, lá de Juiz de Fora.
2: Gente linda!
1: Ô, Abraão! Boa noite, Ed Michele. Obrigado por fazer nossas tardes uma bênção. Também. Deus seja louvado, viu? Com essa simpatia contagiante. É a Maria, lá de Betim.
2: Ô, Maria, um beijo.
1: Ilana Esmeralda Bertolina, casal abençoado, Dudu Gomes. Eu sou fã demais desse Paraíba, viu? Michele Ed, que sonzeira dessa dupla, hein? Meus amigos, Ei, Wakeman e Mônica.
2: Tem abraço aqui do Daniel Miranda, falou assim: te amo, deixa eu ver, irmão, te amo demais, Daniel Miranda tá por aqui. Tô pedindo selfie, tá, Michele? Quem mais chegou por aqui, ó, orgulho de vocês, meus amigos. A Clarice também tá mandando aqui. Michele, tá todo mundo aqui falando, a gente tem que parar de falar.
1: É
2: pra eles tocarem.
1: Pra eles tocarem? É. Mas aqui, a Michele falou assim: o meu guitarrista aí, tá? Michele Eduarda. Coraçãozinho cheio de fogo, inclusive.
2: É, Michele. Ô, Michele, deixa eu voltar pra sessão de fotos, pra gente voltar pro palco. É, tô pedindo outras aqui. Se chegar, a gente toca no final. A Diva tá em Contagem, ó. Mandou
1: Diva,
2: essa foto aí,
1: sua
2: ó.
1: Linda.
2: E ela tá diva
1: a
2: mesmo.
1: Diva é divona. É divônica.
2: Mesmo.
1: Divônica.
2: É isso mesmo, tá acompanhando a gente. O José Augusto também é tio do Wilkman.
1: Cadê? Aê! Tio do Wilkman na área.
2: Maravilha. E o amigo do Wilkman também.
1: O
2: Gersê Alves. Muito bom, gente. Muito
1: isso
2: bom.
1: Que é prestígio, hein? Ele tá trabalhando e fez uma selfie, tá ouvindo vocês lá.
2: Exatamente. Manda selfie aí que, se der tempo no final do programa, a gente passa já, tá?
1: Olha, vou falar, o povo aqui tá falando do baixista, a Jéssica falando: que orgulho, minha prima! E a Ana Maria também tá por aqui, o povo falando: o Caio é brabo demais.
2: O povo tá passando no telão aonde, hein?
1: É Brejo da Cruz, lá na Paraíba! Então, tá sintonizado aqui com a gente, querido?
2: Estão falando aqui que tá passando no telão lá, não sei onde tá passando a nossa live. Vamos voltar pra lá, Michele?
1: Aqui não, mas eu vi que a Ilana é de Brejo da Cruz, Brejo lá da na Cruz. Paraíba, querido.
2: Paraíba.
1: Tá? Ilana Borges, um cheiro pra tu.
2: É isso mesmo. Bora ouvir todos os versos?
1: Bom, porque...
2: Na rádio de todas as igrejas...
1: Que toca o som do céu.
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0: Happy Hour! Maravilha! É. O Wakeman, Valentim e Mônica podem voltar todo dia.
1: Se não tocasse essa, hein?
0: Que é isso, hein? Se vocês não tocassem essa, vou falar todos os versos. Já está no YouTube também essa? Já está no YouTube, gente. Então todo mundo buscando lá. Agora falamos agora juntos. Agora. Vamos fazer o seguinte.
1: Ô, Michele, manda um abraço aí pro baixista. O apelido dele é Montanha.
0: Muito bem. Ed, eu vou sugerir que coloquem na tela novamente o nome do Wakeman para encontrá-lo lá no Instagram.
1: Sim, sim.
0: Porque é um nome difícil mesmo de escrever, né? Então,
1: isso.
0: É Weyman. Valentim é normal.
1: Tá bom. O John colocou. E eu tenho duas fotos para passar.
0: Meu Deus!
1: Duas fotinhas para passar, para a gente fechar o nosso Happy Hour. Maravilha, Jéssica Rodrigues de Contagem. Tá com um baixinho aí. Dá tempo, John?
0: Esse é o Judá? É o Judá!
1: Ei, Judá,
0: você é muito lindo!
1: Que é isso, sorrisão, hein? E também o Daniel. É Daniel? Que mandou essa aí. Te amo, meu irmão! Que maravilha! É produtor? É,
0: inclusive, ele falou aqui em algum momento que vai ter um clipe em breve, viu?
1: Sim.
0: Que é o clipe Esperança. O Alan Ribeiro colocou aqui, clipe de Esperança será lançado em breve,
1: muito
0: hein?
1: Muito bom.
0: Fechou. E o Fernando Alves falando que o cara do baixo é brabo demais.
1: Isso.
0: E tal. O povo tá...
1: Michele, a gente tem que ir. Tá chegando o Jornal da Noite Maravilha e a gente chama ele...
0: Eduardo Cunha.
1: Com o versículo da hora. Valeu!
0: Valeu!

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3: Na rodovia Fernão Dias, tem informação de ocorrência envolvendo carro e motocicleta próxima a Regap, bloqueando faixa da esquerda, lentidão desde o Paulo Camilo. Opção desvio para o motorista pela Via Expressa compensa. Já no sentido inverso, ponto de lentidão para o motorista desde o Riacho das Pedras, só efeito curiosidade. 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Iago Proença para 89 Maravilha FM.
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13: A paz do Senhor Jesus. Provérbios, capítulo 3, versículo 26. Porque o Senhor será a tua esperança, guardará os teus pés de serem capturados. Que as bênçãos de Deus os alcancem nesta hora.
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14: Sete em ponto, quinta-feira, 15 de outubro de 2026.
15: Começa agora o Jornal da Noite Maravilha, em Belo Horizonte, 23 graus.
14: Nossos repórteres trazendo os principais destaques do dia. Vamos ouvir.
16: Caminhão tomba em Betim de madrugada e deixa 77 pessoas sem energia elétrica.
17: Homem morre em São Lourenço após choque elétrico enquanto trabalhava em um telhado.
18: Mercado Central de BH terá investimento de 2 milhões e meio de reais para modernizar a rede elétrica.
19: Líderes do Comando Vermelho são alvos de operação da Polícia Federal em Belo Horizonte e Muriaé.
1: Fim da escala 6x1 preocupa a indústria mineira após aprovação no Senado.
4: Flávio Bolsonaro pede ao TSE investigação de sindicatos e cassação da chapa de Lula.
20: Jovem é sequestrado em Ribeirão das Neves e família paga R$30 mil de resgate.
15: E ainda, fila do INSS, apesar de anúncio de fila zerada, 157 mil processos ainda aguardam análise.
14: OAB da Medicina avança no Congresso e pode tornar exame obrigatório para médicos no Brasil. E o esporte, Roger Luiz?
15: Daqui a pouco vamos falar da vitória atleticana na Sul-Americana, os primeiros dias de trabalho de Paulinho no Cruzeiro. Continue conosco. O que está apenas começando, o Jornal da Noite Maravilha, são 7h02. Já já também tem o trânsito, a previsão do tempo e muito mais para você. 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Você fica sempre bem informado conosco e a gente espera a sua companhia até às 8 da noite. Ariane Fernandes, começando a nossa informação neste momento para trazer sobre o TRE, uma notícia muito importante, né? Isso porque o Tribunal Regional Eleitoral de Minas já começou a preparar as 55.826 urnas eletrônicas que serão utilizadas no segundo turno das eleições. Está chegando, hein, gente? Dia 25 de outubro.
14: É isso, Roger. Mais de 16 milhões de eleitores mineiros votam às urnas para escolher o próximo presidente da República. E em Minas, a votação será apenas para o cargo de presidente.
15: As urnas utilizadas serão as mesmas do primeiro turno. Nesta etapa, os equipamentos recebem uma nova mídia para registrar os resultados e o sistema é configurado para apresentar apenas os dois candidatos que disputam a presidência.
14: Em seguida, são realizados testes de funcionamento do teclado, áudio, vídeo, impressora e terminal do mesário. As baterias também são verificadas.
15: É bom a gente ressaltar que o desembargador Sálvio Chaves, vice-presidente do TRE, falou conosco sobre esse processo. Vamos ouvir.
21: A preparação das urnas hoje consiste em inserir, né, ou inseminar a urna com alguns dados apenas no que diz respeito à alteração dos candidatos a presidente e vice-presidente. A urna já está com carga desde o primeiro turno, são as mesmas urnas que serão utilizadas agora no segundo turno. Hoje, então, serão, após a parte de informática de TI, as urnas serão testadas através das teclas, né, e também dos terminais dos mesários. Serão realizados também testes de áudio, de vídeo, e os lacres também, que eventualmente tenham sido rompidos hoje para a atualização do sistema, também serão refeitos. Então, depois dessas urnas prontas para votação, serão selecionadas algumas urnas, onde faremos uma eleição simulada, que é mais um momento de transparência sobre todo esse procedimento eleitoral.
14: O trabalho é acompanhado por representantes da Justiça Eleitoral, do Ministério Público, da OAB, dos partidos políticos e por outras entidades fiscalizadoras.
15: Lembrando que em Belo Horizonte, Contagem, a preparação começou no dia 13 de outubro e termina dia 18. Nos outros municípios mineiros, o procedimento é realizado pelas respectivas zonas eleitorais, com prazo de conclusão até 19 de outubro.
14: E só relembrando para os nossos ouvintes que no dia da votação, as urnas só começam a funcionar após a emissão da chamada zerésima, documento que comprova que não há votos registrados no equipamento antes do início das eleições.
15: São 7h05, você no Jornal da Noite Maravilha, as principais informações do dia. Lembrando que para mais informações você acessa maravilhanews.com. Olha só, gente, vamos falar de um assunto que está praticamente em toda a mídia, né? Que é a escala 6x1. E o fim da escala 6x1 está preocupando a indústria mineira após essa aprovação no Senado. E quem tem as informações é o repórter Jean Brito.
22: A Federação das Indústrias do Estado de Minas Gerais, a FIENG, e a Associação Comercial e Empresarial de Minas Gerais, a ACEMINAS, alertam para possíveis impactos econômicos com o fim da escala de trabalho 6x1. Após a aprovação da proposta no Senado, as entidades manifestaram manifestaram preocupação com os efeitos da mudança sobre as empresas e o mercado de trabalho. Segundo as instituições, a redução da jornada semanal sem diminuição proporcional dos salários pode aumentar os custos do trabalho e comprometer a competitividade das empresas. As entidades também apontam riscos à manutenção dos empregos formais e avaliam que os custos adicionais podem chegar ao consumidor, com possíveis aumentos nos preços de produtos e serviços. O presidente da FIENG, Flávio Roscoe, criticou a proposta e afirmou que reduzir a jornada sem diminuir os salários e sem ganhos de produtividade pode elevar o custo da hora trabalhada. Segundo ele, esse aumento pode ser repassado aos consumidores por meio de preços mais altos de produtos e serviços. A entidade também questiona a adoção de um modelo único para setores com necessidades diferentes, como indústria, comércio, saúde e serviços. Outro ponto destacado é que diferentes setores da economia têm necessidades específicas para organizar as jornadas de trabalho. Por isso, as entidades defendem que acordos e convenções coletivas continuem sendo utilizados para definir escalas adequadas à realidade de cada atividade, respeitando as particularidades de empresas e trabalhadores. A FIENG e a Seminas também cobram um debate mais aprofundado sobre as consequências econômicas e sociais da proposta. As instituições defendem que os próximos encaminhamentos legislativos considerem os possíveis impactos sobre emprego, renda e crescimento econômico. Os alertas apresentam a posição das entidades empresariais contrárias a mudanças nos moldes propostos. Repórter Jean Brito.
15: São 7 horas e 8 minutos. Daqui a pouco, Flávio Roscoe conosco, presidente da FIENG, né? Falando com a gente, que foi candidato ao governo de Minas, sobre a preocupação dos lojistas, empresários, do fim da escala 6x1. Daqui a pouco, Flávio com a gente, Ariane.
14: É isso, Roger. Agora nós vamos chamar o nosso repórter para falar de outro Flávio. Dessa vez, o Flávio Bolsonaro, que pediu ao TSE investigação de sindicatos e cassação da chapa de Lula. Quem tem todas as informações é o repórter Lucas Silveira.
2: O senador Flávio Bolsonaro, candidato do PL à presidência da República, pediu ao Tribunal Superior Eleitoral, o TSE, que investigue um suposto financiamento de sindicatos e organizações sociais à campanha de reeleição do presidente Luiz Inácio Lula da Silva, do PT. A ação foi apresentada na quarta-feira e também solicita a cassação da chapa petista por possível abuso de poder econômico. No pedido, a equipe jurídica de Flávio alega que entidades sindicais estariam utilizando recursos financeiros, funcionários, sedes, veículos e canais de comunicação para favorecer a candidatura de Lula. Os advogados afirmam que a legislação eleitoral proíbe o financiamento direto ou indireto de campanhas por sindicatos e pedem medidas para impedir o uso dessas estruturas em propaganda eleitoral. A ação solicita a investigação de 8 centrais sindicais e organizações ligadas à esquerda, entre elas o Movimento dos Trabalhadores Rurais Sem Terra, o MST e a União Nacional dos Estudantes, a UNE. Como parte dos argumentos, a campanha cita uma declaração de um dirigente da Associação dos Professores da Universidade Federal do Paraná, que afirmou que recursos de um sindicato nacional estariam sendo destinados a comitês de apoio à candidatura de Lula. O pedido ainda depende de análise da Justiça Eleitoral e as acusações apresentadas pela campanha de Flávio não representam uma conclusão sobre a ocorrência de irregularidades. A cassação da chapa só poderá ser determinada caso a justiça reconheça as infrações alegadas no processo. A iniciativa amplia o embate jurídico entre as campanhas na disputa presidencial de 2026. Repórter Lucas Silveira.
15: Muito obrigado, Lucas. São 7 horas e 10 minutos. Continuando no assunto eleições, até porque está vindo o segundo turno, né? Mas muita coisa ainda acontecendo em relação ao primeiro turno, Ariane, para você que nos acompanha. Olha só. O governador eleito do nosso estado, Cleitinho Azevedo, fez duras críticas ao atual governador Matheus Simões no plenário do Senado Federal, né? Cleitinho criticou a postura de Simões na transição de governo e prometeu realizar auditorias em todos os órgãos do estado, né? Só que o senador também afirmou que o governador está entregando Minas praticamente nas mesmas condições deixadas por ex-administradores e gestores. Acompanhe o que ele disse hoje, está rendendo bastante.
3: Você disse que tinha medo de eu ganhar a eleição porque eu não estava preparado. Prepara, Matheus, não é só intelectual. Prepara, não é só diploma. Prepara, é sabedoria, é humildade. Está faltando para você. Faça isso, tenha mais sabedoria, mais humildade. Pense no povo mineiro. Novamente, você disse, Não, eu estou com medo de entregar o Estado para o Cleitinho. Você disse agora, falando, que vai deixar um déficit de quase 10 bilhões de reais, que não tem dinheiro para pagar o servidor em janeiro, Matheus. Ah, e antes de qualquer coisa, gente, eu não tenho medo, viu? A partir de 6 de janeiro eu vou pegar com muito amor. Eu vou colocar as melhores pessoas do meu lado, as melhores pessoas. Vou me capacitar com os melhores secretários para a gente poder reerguer esse Estado. Eu não estou aqui reclamando não, Matheus. Entrega da forma que a sua consciência mandar. Mas sabe que a partir de 6 de janeiro eu não vou fazer nada para prejudicar o povo mineiro, inclusive você. Agora, que eu vou através em CEMIG e todos os órgãos que tem dentro do Estado fazer auditoria, rever contrato por contrato, para saber. Inclusive agora teve uma servidora do DR presa do DR, por causa de propina. Então a gente vai rever tudo, mas tudo que precisar dentro do Estado, para a gente ver, mostrar transparência. Então, Matheus, eu quero ser parceiro. Eu fui no Rosque, que foi o terceiro colocado, essa semana, conversei com ele. Rosque, Flávio, o que você tem de proposta para Minas Gerais? Me dá aqui agora que eu vou executar. Eu fui no Gabriel Azevedo, que está participando da transição, também foi candidato. Olha a humildade que eu estou tendo, porque eu estou colocando Minas em primeiro lugar, porque eu não acho que eu sou melhor do que vocês. Eu não quero ser melhor do que ninguém. Eu quero só fazer o meu melhor para Minas Gerais. Então, pense e repense o que você está fazendo por Minas Gerais. Porque você acha que não, mas lá na Assembleia eu tenho amigos. E lá todo dia chega mensagem para mim: o Matheus está querendo fazer isso, Cleitinho. O Matheus está querendo fazer isso. Que amor é esse pelo Estado? Que preparo é esse pelo Estado? Que até então, antes da campanha, o Estado estava mil maravilhas. Agora, a partir de 1º de janeiro, o Estado quebrou. Mas não, ó, pô, mineiro, vocês estão colocando uma pessoa como vocês aqui. Pode ter certeza que daqui 4 anos vocês podem me cobrar. O Estado estará melhor. Porque eu não vou colocar a partida em primeiro lugar, eu não vou colocar a vaidade em primeiro lugar, eu não vou colocar eu em primeiro lugar, eu vou colocar o povo mineiro em primeiro lugar. Eu vou governar para todos, como eu disse. Para quem é de esquerda, para quem é de direita, para quem não é nada, eu vou governar para todos. Então, Matheus, nem sempre diploma, viu? Nem sempre intelectualidade muda a vida das pessoas. Às vezes falta mais sabedoria.
14: Essas foram as palavras do futuro governador, né? Assume atual, agora em janeiro, né? Atual, né? É, assume em janeiro.
15: Futuro também, né? Porque assume em janeiro, é verdade.
14: Na 89 Maravilha, 713. E Roger, mudando um pouco de assunto, vamos falar agora a respeito de um dos pontos turísticos aqui de Belo Horizonte, um local muito importante que tem boas notícias aí para os belo-horizontinos. O Mercado Central terá um investimento de 2 milhões e meio de reais para modernizar a rede elétrica. E quem tem todas as informações é a repórter Bruna Rezende.
5: O Mercado Central de Belo Horizonte vai receber um investimento de 2 milhões e 500 mil reais para modernizar a rede elétrica. Os recursos serão viabilizados por meio de financiamento do Banco de Desenvolvimento de Minas Gerais, o BDMG. As obras estão previstas para começar no primeiro semestre de 2027. O projeto prevê a substituição de quadros elétricos e transformadores por equipamentos mais potentes, além de dobrar a capacidade da subestação de energia do mercado. A última modernização da rede elétrica por lá foi realizada há 23 anos. Segundo o presidente do Mercado Central, Geraldo Campos, as mudanças são necessárias para acompanhar o aumento do consumo de energia. Atualmente, o espaço conta com cerca de 400 lojas que utilizam cada vez mais equipamentos de refrigeração e climatização. O mercado também instalou 90 climatizadores de ar para melhorar o conforto dos visitantes.
6: Fechamos uma parceria com o BDMG. Essa parceria está sendo extremamente importante para o Mercado Central, uma vez que estamos realizando grandes investimentos para melhoria da parte elétrica do mercado. A gente vai dobrar a capacidade da nossa subestação de energia, que é da CEMIG, e isso vai permitir que a gente possa atender melhor, né, os frequentadores do mercado, aos comerciantes que aqui exercem as suas atividades empresariais, uma vez que a demanda por energia ela vem aumentando ao longo do tempo e se faz necessário esse aumento de capacidade para que a gente possa, no momento, melhorar nosso atendimento e ter atendimento futuro das demandas futuras que estão vindo por aí, como os carros elétricos e as inovações que demandam sempre o uso de energia. Então, essa parceria com o BDMG foi extremamente significativa e viabilizou o nosso fluxo de caixa para a realização desses investimentos que são de grande monta.
5: O presidente do BDMG, Gabriel Viegas Neto, reforçou que o financiamento foi concedido por meio de uma linha de crédito voltada ao fortalecimento do turismo em Minas Gerais. Desde 2023,
18: o BDMG já liberou 250 milhões de reais para micro, pequenos e médios empreendimentos do setor turístico no estado.
7: Eu não tenho a menor dúvida que muitos que estão nos escutando aqui têm memórias muito carinhosas desse local. Então, poder apoiar essa instituição com uma linha de crédito da para os que trabalham aqui, mas principalmente para os 15 milhões que visitam todos os anos o Mercado Central.
18: As melhorias fazem parte dos preparativos para o centenário do Mercado Central, que será comemorado em 2029. O espaço recebe aproximadamente 15 milhões de visitantes por ano. Com a ampliação da capacidade elétrica, Bruna Rezende.
15: Obrigado, Bruna. São 7h17. Informação de agora, hein? Para você que está nos acompanhando. Acabou de sair mais uma pesquisa, agora a Datafolha, divulgada agora há pouco, mostrando que há 10 dias do segundo turno, Flávio Bolsonaro tem 47% das intenções de voto e Lula 45%. Os dois candidatos estão em empate técnico dentro da margem de erro, Ariane.
14: Isso, Roger. Vale ressaltar que em votos válidos, que exclui os brancos, nulos e indecisos, Flávio Bolsonaro tem 51% e Lula aparece com 49%. O número de votos válidos é o que a Justiça Eleitoral usa para determinar os resultados efetivos da eleição, né?
15: Só lembrando que o levantamento foi encomendado, né, pelo jornal Folha de São Paulo. A margem de erro é de 2 pontos percentuais para mais ou para menos.
14: E o Datafolha também ouviu, Roger, 2.520 pessoas de 16 anos ou mais entre os dias 13 e 14 de outubro.
15: 7 e 18. Quem chega agora conosco, Ariane?
14: Agora é o Sérgio Monteiro, nosso repórter, falando em sul de Minas, que vai falar de um homem de 32 anos que morreu após sofrer uma possível descarga elétrica, Roger, enquanto ele trabalhava no telhado de um imóvel em São Lourenço. Equipes de resgate ainda tentaram reanimá-lo, mas ele não resistiu. Quem tem todas as informações sobre essa ocorrência é o repórter Sérgio Monteiro.
8: O acidente aconteceu por volta das 8h30 da manhã desta quinta-feira na Avenida Getúlio Vargas, no bairro Vila Carneiro, em São Lourenço, no sul de Minas. Segundo o Corpo de Bombeiros, o homem realizava um serviço no telhado de um imóvel quando teria entrado em contato com a rede elétrica. Os bombeiros foram chamados inicialmente para atender a uma suposta queda de altura. No local, os militares encontraram a vítima sem pulso e sem respirar, com sinais compatíveis com uma descarga elétrica. Os bombeiros iniciaram as manobras de reanimação, que tiveram continuidade com a equipe do SAMU. Apesar das tentativas de socorro, o médico constatou a morte no local. A perícia técnica foi acionada para investigar as circunstâncias do acidente e confirmar a causa da morte. Para o Jornal da Noite Maravilha, repórter Sérgio Monteiro.
15: São 7h19, chega agora o momento, né, da utilidade pública da prestação de serviço na 89 Maravilha. Lucélio Ribeiro, com informações, com detalhes importantes. Acompanhe!
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9: Contagem vai ganhar uma nova unidade básica de saúde na região do Vale das Orquídeas. A previsão é que a UBS seja entregue em 2027, com capacidade para atender até 12 mil pessoas. O investimento é de cerca de 4 milhões de reais. A unidade será de porte 4, a maior categoria entre postos de saúde. O espaço vai oferecer consultas médicas e de enfermagem, curativos, medicação, testes rápidos e aferição de sinais vitais. Também haverá uma equipe multiprofissional e atividades de orientação e acompanhamento dos pacientes. Em setembro, as obras já haviam alcançado 30% da execução. A nova unidade vai ampliar a oferta de serviços e aproximar o atendimento de saúde aos moradores da região. E o Hospital da Baleia, em Belo Horizonte, realiza até o dia 17 de outubro a sexta edição do Mutirão de Reconstrução de Mamas. A ação faz parte da campanha Outubro Rosa e vai beneficiar 50 mulheres que enfrentaram a enfermidade. Cerca de 20 médicos e outros profissionais de saúde vão participar da mobilização. Do total de pacientes, 30 passarão por cirurgias de reconstrução de mama e, em 6 casos, a reconstrução será feita imediatamente após a retirada da mama. Além dos procedimentos cirúrgicos, a iniciativa busca contribuir para a recuperação da autoestima e oferecer acolhimento emocional às pacientes. Segundo a estimativa mais recente do Instituto Nacional do Câncer, o Brasil deve registrar cerca de 78.600 novos casos de câncer de mama por ano entre 2026 e 2028. Mais de 520 famílias do Morro do Papagaio, na região centro-sul de Belo Horizonte, devem ser beneficiadas por um plano da CEMIG para aterrar a rede elétrica em áreas de ocupação. A previsão é concluir os serviços até maio de 2031. Com o acordo, ficam suspensas por prazo indeterminado as ações de reintegração de posse nas áreas atingidas pelas linhas de transmissão. A contratação dos serviços deve ocorrer até junho de 2027. O plano foi apresentado em uma audiência de conciliação no Tribunal de Justiça de Minas Gerais. A mudança também vai permitir que a Prefeitura inclua a área de planejamento de regularização fundiária. A companhia energética se comprometeu a pedir a desistência dos processos judiciais à medida que as obras avançarem. A empresa também vai manter os moradores informados sobre as etapas do projeto. Outra medida prevista é a criação de uma associação comunitária em até 90 dias. Até a conclusão dos serviços, a orientação é evitar a ampliação das construções na área.
14: Obrigada pelas informações, Lucélia Ribeiro, no 89 Maravilhas, 722. Agora vamos falar a respeito da delegada que é esposa do réu pela morte do gari. Laudemir de Souza Fernandes volta ao trabalho após 420 dias afastada. Esse foi um caso que chocou muitas pessoas, né? Comoveu muitas pessoas aqui em Belo Horizonte, obviamente em todo o Brasil. E agora quem tem todas as informações a respeito dessa volta da esposa é o nosso repórter Marco Antônio Alves. Vamos ouvi-lo.
10: A delegada Ana Paula Lamego Balbino voltou ao trabalho na Polícia Civil de Minas Gerais após permanecer 420 dias afastadas por sucessivas licenças médicas. Ela é esposa de Renê da Silva Nogueira Júnior, réu pela morte do gari Laudemir de Souza Fernandes, assassinado em Belo Horizonte em agosto de 2025. O retorno da delegada foi oficializado no Diário Oficial do Estado, com a data de 7 de outubro de 2026. Apesar da retomada das atividades, Ana Paula recebeu um ajustamento funcional pelo período de 120 dias, válido até janeiro de 2027. A medida prevê a adaptação das funções às condições físicas e psicológicas da servidora, com o objetivo de evitar o agravamento de eventuais limitações e favorecer sua recuperação. A delegada foi transferida da Casa da Mulher Mineira, onde atuava no atendimento a mulheres vítimas de violência doméstica, para a Diretoria de Administração e Pagamento Pessoal, setor interno com atribuições administrativas. A mudança foi determinada pela chefia da Polícia Civil em agosto, após o afastamento da servidora ultrapassar 180 dias, conforme a previsão da legislação estadual. O caso está relacionado à investigação sobre a morte de Laudemir, atingido por um disparo de arma de fogo durante um desentendimento no trânsito. A arma utilizada no crime estava registrada em nome da delegada, além de responder um procedimento administrativo disciplinar na Polícia Civil. Ana Paula é investigada para apurar eventuais responsabilidades. O marido, Renê, é réu pelo homicídio e deverá responder ao processo criminal. Direto da redação, Marco Antônio Alves.
15: Tá certo, Marco Antônio, obrigado pelas informações. Você está no Jornal da Noite Maravilha e as principais notícias do dia. Para mais detalhes, acesse maravilhanews.com. Ariane, daqui a pouco a gente volta com muito mais informações, repórteres trazendo detalhes para a gente do Estado e do Brasil, né?
14: Exatamente, Roger. Muita informação aqui de Minas Gerais e também notícias nacionais. Entre elas, a fila do INSS. Foi anunciado que essa fila estava zerada, Roger, mas 157 mil processos ainda estão aguardando em análise. E é um assunto importante para a saúde pública que atinge a todos nós brasileiros, né? Que é aquela chamada OAB da medicina. Isso avançou no Congresso e pode tornar o exame obrigatório para médicos de todo o país.
15: Vamos falar também da temperatura. Claro, a previsão do tempo para esta sexta-feira. O esporte que chega já, a vitória do Atlético, praticamente com pé na final da Copa Sul-Americana. Vamos falar sobre o Cruzeiro, os primeiros dias, primeiras horas, o Paulinho praticamente como coordenador técnico e muito mais no nosso jornal. Fica daí que a gente te espera daqui. Até mais.
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14: 7:30.
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9: Boa noite, Ed, a todos os ouvintes do Jornal da Noite Maravilha. Com a chegada do período de chuvas fortes, a CEMIG alerta para os riscos de acidentes envolvendo a rede elétrica, raios, ventos intensos, alagamentos e quedas de árvores que podem provocar danos e situações perigosas dentro

0: estruturas metálicas ou cercas de arame. Em caso de alagamento, se houver risco da água atingir a instalação elétrica, o disjuntor geral deve ser desligado, mas somente se isso puder ser feito com segurança. Se a água já estiver alcançada as tomadas ou equipamentos, não se aproxime e atenção redobrada com fios partidos. Nunca toque ou chegue perto de um cabo caído, mesmo que ele pareça estar desligado. Também não tente retirar árvores, galhos ou objetos que estejam sobre a rede elétrica.
1: A população deve manter distância e comunicar a ocorrência pelo telefone 116, que funciona 24 horas por dia. O mesmo número deve ser utilizado para informar a presença de árvores, galhos ou outros objetos sobre a rede elétrica. Em caso de danos, ligue 116. E a previsão para esta sexta-feira é de tempo instável em boa parte da região sudeste, com chuva, trovoadas e possibilidade de tempestades. A formação de um ciclone extratropical próximo à costa deve intensificar as instabilidades e contribuir para a queda nas temperaturas. Segundo a Defesa Civil de Minas Gerais, a instabilidade continua no estado, com chuvas de até 60 milímetros no Triângulo Sul, Campo das Vertentes, Oeste, Central e Norte. As precipitações virão acompanhadas de raios e rajadas de vento de até 80 km por hora. A amplitude térmica continua, com mínima de 11 e máxima de 40 graus. Já Belo Horizonte tem previsão de queda nas temperaturas e tempestades. O tempo permanece aberto com aumento de nebulosidade no decorrer do dia. Os termômetros ficam entre 16 e 28 graus e a umidade em torno dos 35%.
2: 7h32, continuando com as informações dentro do Jornal da Noite Maravilha, olha só, um caminhão tombou durante a madrugada em Betim, na região metropolitana de Belo Horizonte, derrubou um poste e deixou sabe quantos clientes sem energia? 77. O motorista não ficou ferido, graças a Deus, né? Mas a rua Maria Angelina de Jesus permanece totalmente interditada para os trabalhos de reparo. Lucas Brandão teve por lá e traz mais informações. É contigo, Lucas.
3: É isso mesmo, Mariane e Roger. Uma boa noite para vocês, boa noite para quem acompanha aqui o Jornal da Noite Maravilha. Um caminhão tombou na madrugada desta quinta-feira na rua Maria Angelina de Jesus, no bairro Cruzeiro, em Betim, na região metropolitana de Belo Horizonte. O acidente provocou a queda de um poste e arrastou a fiação elétrica, deixando moradores da região sem energia. Segundo o motorista Caio de Lima, ele seguia de Curitiba, no Paraná, para Alagoas, onde faria uma entrega de 10 toneladas de madeira. Durante a passagem por Betim, ele entrou em um bairro em busca de um local aberto para fazer um lanche e, na tentativa de retornar à BR-381, acabou se envolvendo num acidente. O caminhoneiro contou que subiu uma rua quando encontrou um carro estacionado que dificultava a passagem. Ele afirmou que precisou parar para evitar uma colisão e, nesse momento, o caminhão teria perdido o freio e começado a descer. O motorista tentou utilizar a marcha ré, mas não conseguiu controlar o veículo. Para evitar que o caminhão atingisse casas próximo à região, ele decidiu tombá-lo. Apesar do impacto, ninguém ficou ferido. Com a queda do veículo, um poste foi quebrado e os fios de energia foram arrastados e ficaram espalhados pelo chão. A CEMIG foi acionada para desenergizar a rede e realizar os reparos. Segundo a companhia, 77 pessoas ficaram sem fornecimento de energia elétrica, com a normalização prevista para a tarde desta quinta. O Corpo de Bombeiros também esteve no local para controlar um vazamento de óleo provocado pelo acidente. Os militares utilizaram serragem sobre a pista para reduzir o risco de novos acidentes. Equipes da Polícia Militar e agentes de trânsito também acompanharam a ocorrência e ajudaram no isolamento da área. Para o Jornal da Noite Maravilha, repórter Lucas Brandão.
4: Obrigada pelas informações, Lucas Brandão, no 89 Maravilhas, 7h35. E agora vamos falar sobre líderes. Foram alvos da operação da Polícia Federal em Belo Horizonte e também em Muriaé. Quem tem todas as informações sobre essa ação é o repórter Suilan Riquelme.
5: Lideranças do Comando Vermelho, uma das principais facções criminosas do Brasil, são alvos de uma operação da Polícia Federal realizada na manhã desta quinta-feira, que investiga suspeitas de tráfico interestadual de drogas e comércio ilegal de armas de fogo. A ação ocorre no aglomerado Morro das Pedras, na região oeste de Belo Horizonte, e no município de Muriaé, na zona da Mata.

0: Limeira. As investigações começaram após a apreensão de um celular dentro de uma unidade prisional da capital. A análise do aparelho levou os investigadores a identificar uma estrutura criminosa ligada à facção que teria atuação no Morro das Pedras com controle de atividades relacionadas ao tráfico de drogas na comunidade. De acordo com a Polícia Federal, as mensagens analisadas indicam que os integrantes do grupo coordenavam a distribuição de entorpecentes, a movimentação financeira e a segurança armada dos pontos de venda de drogas. As ordens seriam transmitidas de dentro do sistema prisional e executadas nas ruas por comparsas e familiares que permaneciam em liberdade. Durante a operação, foram cumpridos 4 mandados de busca e apreensão, sendo 2 em Belo Horizonte e 2 em Muriaé. A ação é conduzida pela Força Integrada de Combate ao Crime Organizado em Minas Gerais. Essa força reúne a Polícia Federal, as Polícias Militar, Civil e Penal, a Secretaria Nacional de Políticas Penais e a Polícia Rodoviária Federal. Repórter Suilan Riquelme.
1: São 7h37, tá chegando agora a repórter Fernanda Siqueira. Isso porque um jovem, meus amigos, foi sequestrado em Ribeirão das Neves e a família teve que pagar R$30 mil no resgate. Você pode estar em casa nos ouvindo, no carro nos acompanhando e perguntando, 30 mil? E pagou o porquê desse valor? Onde ele foi sequestrado? Ele era conhecido ou sua família? Fernanda Siqueira tem mais informações e traz para a gente agora 7h38.
2: Um jovem de 19 anos foi sequestrado por criminosos armados na tarde dessa quarta-feira no bairro Areias, em Ribeirão das Neves, na região metropolitana de Belo Horizonte. O crime aconteceu por volta do meio-dia e meia, quando suspeitos abordaram a vítima na chegada à própria residência e entraram no imóvel à procura de dinheiro. Como não encontraram valores na casa, os criminosos colocaram o rapaz em um carro escuro, com a cabeça coberta, e fizeram ameaças de morte durante o trajeto. Sob pressão, a vítima foi obrigada a realizar uma chamada de vídeo para a irmã, de 28 anos, exigindo o pagamento de R$30 mil para que fosse libertado. Durante a ligação, a mulher viu o irmão chorando enquanto um dos sequestradores apontava uma arma para a cabeça dele. A irmã entregou o dinheiro a um homem vestido de preto, que chegou ao local em uma motocicleta azul e preta. Após receber a quantia, os criminosos libertaram o jovem em uma área de mata próxima à estrada do sanatório, no bairro Guarani, na região norte de Belo Horizonte. A vítima conseguiu caminhar até uma propriedade rural, onde pediu ajuda à polícia militar. Além do dinheiro do resgate, os suspeitos roubaram o celular e os documentos do rapaz. Durante as investigações, a polícia militar analisou imagens de câmeras de segurança que registraram suspeitos e uma motocicleta possivelmente utilizada na ação. A irmã da vítima também apontou o primo do jovem, de 36 anos, como possível envolvido. O homem tinha um mandado de prisão em aberto e havia pedido dinheiro emprestado à vítima dias antes, mas segundo a Polícia Militar, não havia elementos suficientes para confirmar sua participação no sequestro. A perícia esteve na residência e o caso será investigado pela Polícia Civil. Repórter Fernanda Siqueira.
3: Obrigada pelas informações, Fernanda Siqueira, no 89 Maravilhas, 7h40. A Agência Nacional do Petróleo, Gás Natural e Biocombustíveis, ANP, investiga possíveis irregularidades na qualidade do combustível de aviação comercializado no aeroporto da Pampulha, em Belo Horizonte.
1: Ariane, a fiscalização ocorreu 4 dias após 2 acidentes aéreos envolvendo aeronaves que decolaram do terminal. As ocorrências foram registradas na sexta-feira, né, passada, e deixaram 4 mortos.
3: É isso, Roger. Aquele primeiro acidente aconteceu no fim da manhã, quando o avião monomotor caiu no pátio de manutenção do metrô, próximo à estação São Gabriel, aqui em Belo Horizonte. O piloto, único ocupante da aeronave, morreu.
1: Horas depois, um avião da Polícia Militar do nosso estado caiu nas proximidades do aeroporto do Vale do Aço, em Santana do Paraíso, no leste do estado. 3 militares morreram.
3: Durante a fiscalização, a ANP coletou amostras de combustível para análises laboratoriais e verificou o registro das operações de fornecimento e também de abastecimento.
1: Ressaltando que o objetivo é identificar possíveis problemas de qualidade ou descumprimento das normas. Até o momento, não há confirmação de que o combustível, né, tenha sido contribuído, por exemplo, para o acidente. E também não foi esclarecido se as duas aeronaves foram abastecidas pelos mesmos fornecedores.
3: É isso, Roger. O que foi informado pela Agência Nacional de Aviação, a ANAC, é que as aeronaves não apontavam nenhuma irregularidade nos registros. Um dos aviões pertencia à Polícia Militar de Minas Gerais, que afirmou que a manutenção da aeronave estava em dia. O outro avião pertencia à empresa baiana Belofruit Importação e Exportação, que também informou que a manutenção estava atualizada.
1: Ariane, as causas das duas quedas continuam sendo investigadas, tá, pela Polícia Civil de Minas Gerais e pelo Centro de Investigação e Prevenção de Acidentes Aeronáuticos, o CENIPA.
3: Segundo a ANP, caso sejam identificadas irregularidades graves, poderão ser adotadas medidas cautelares, incluindo a interdição de instalações.
1: Olha só, a investigação sobre o combustível é uma linha de apuração e até a conclusão também dessas análises, não é possível estabelecer uma relação entre a qualidade do produto e os acidentes. Então teremos muito mais informações sobre essa situação. Bom, gente, são 7 horas e 42 minutos. Vamos chamar o repórter Léo Batista, né, Ariane?
3: Isso. Roger, ele tem informações importantes, hein? Encontrar emprego continua sendo um desafio para a maioria dos brasileiros. É isso que uma pesquisa da Fundação Getúlio Vargas apontou. Quase 6 em cada 10 pessoas consideram difícil conseguir trabalho no país.
1: Será que com o fim da escala 6x1 isso vai piorar ou melhorar, hein?
3: É, Roger, teremos que aguardar para verificar isso, né? Mas quem tem as informações a respeito dessa pesquisa é o repórter Leonardo Batista.
4: Mais da metade dos brasileiros considera difícil ou muito difícil conseguir trabalho no país. É o que revela uma pesquisa do Instituto Brasileiro de Economia da Fundação Getúlio Vargas, com dados do trimestre encerrado em setembro de 2026. Segundo o levantamento, 58,8% dos entrevistados avaliam que encontrar uma oportunidade profissional está difícil. Outros 23,1% consideram tarefa fácil ou muito fácil, enquanto 18,1% classificam a situação como normal. Na comparação com setembro do ano passado, a percepção de dificuldade aumentou 1,4 ponto percentual. Por outro lado, a parcela dos entrevistados que considera fácil conseguir emprego cresceu 3,1 pontos percentuais. Já o grupo que avalia o cenário como normal recuou 4,6 pontos percentuais, indicando uma mudança na percepção dos brasileiros sobre as condições de acesso ao mercado de trabalho. Apesar das dificuldades apontadas no presente, as expectativas para os próximos 6 meses mostram um cenário dividido. De acordo com a pesquisa, 38,6% acreditam que o mercado de trabalho permaneça estável, enquanto 31,3% esperam uma piora ou uma piora significativa. Já 30,1% dos entrevistados demonstram otimismo e acreditam que as condições de emprego podem melhorar. Em relação a setembro de 2025, aumentou a parcela dos que esperam estabilidade e também a dos que projetam melhora. Os dados reforçam a importância de acompanhar não apenas os indicadores econômicos, mas também a confiança dos brasileiros na capacidade de encontrar uma colocação profissional. Para o Jornal da Noite, repórter Léo Batista.
1: Muito obrigado, Léo. Faltando 16 para as 8, chegando com um detalhe importante, e o repórter Sérgio Monteiros, porque o INSS ainda tem 157 mil processos complexos, tá, pendentes em análise, mesmo após o governo anunciar o fim da fila de espera, né? A informação foi divulgada pelo ministro da Previdência Social, Volney Queiroz. Os casos exigem análises adicionais e podem prolongar o tempo de espera dos segurados. Aí é mais preocupação para os aposentados. Quem tem as informações é Sérgio Monteiro. Chega aí, Sérgio.
5: O Instituto Nacional do Seguro Social, o INSS, ainda enfrenta um volume significativo de processos pendentes, mesmo após o governo federal anunciar que zerou a fila de pedidos de benefícios. Segundo o ministro da Previdência Social, Volney Queiroz, cerca de 157 mil solicitações exigem análises mais complexas e demandam procedimentos adicionais antes da conclusão. Entre os casos que exigem mais tempo estão os pedidos do Benefício de Prestação Continuada, o BPC, destinados a idosos de baixa renda e pessoas com deficiência que atendam aos critérios legais. Para pessoas com deficiência, por exemplo, a concessão depende de avaliações médica e social, além da análise administrativa dos documentos apresentados. O ministro explica que parte dos atrasos está relacionada à necessidade dos próprios segurados complementarem informações ou entregarem documentos. Nesses casos, o INSS pode conceder um prazo de 30 dias para que o requerente apresente os dados que faltam, o que interfere no tempo total de conclusão do processo. O governo considera que a fila foi zerada quando o Instituto consegue analisar mais solicitações do que recebe em novos pedidos. Entretanto, a existência de processos ainda pendentes evidencia que o desafio permanece: agilizar a concessão dos benefícios, reduzir o tempo de espera e garantir que aposentados, pensionistas e demais segurados tenham acesso aos direitos previdenciários. Para o Jornal da Noite Maravilha, repórter Sérgio Monteiro.
6: 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Lucas Brandão! Hoje
7: ouvinte maravilha, faltando neste momento 13 para as 8, é o esporte chegando dentro aqui do nosso Jornal da Noite Maravilha. Já tem o Galo, a vitória 3-0 para cima do Torque, praticamente realmente um pé na decisão da Sul-Americana. Mas antes, Lucas Brandão com informação do Cruzeiro, notícias quentes, porque o time celeste apresentou nesta semana Paulinho, ex-jogador do Corinthians, a seleção como coordenador técnico, e vai auxiliar demais o time cruzeirense, tá? Conta pra gente, Lucas, boa noite!
8: É isso mesmo, Roger, bora falar desse Cruzeiro, que agora treina novamente nesta quinta-feira, focando, claro, a partida contra o Grêmio neste domingo às 6 horas da noite. Então o Cruzeiro vai se preparando para essa partida, pode ter o retorno de alguns atletas, caso de Lucas Romero e Neyser Villarreal, estão no DM por lesões no tornozelo, mas podem sim, claro, retomar essa presença também na delegação que vai viajar lá para Porto Alegre, já que o jogo é fora de casa. E ontem nós tivemos a apresentação do Paulinho, agora o novo executivo de futebol do Cruzeiro. Paulinho disse que está muito animado para trabalhar, esclareceu que vai fazer tanto a função de conversar com os atletas, tanto de conversar com a comissão, e também vai fazer parte das contratações do Cruzeiro para a temporada que vem. Então é mais um que chega para somar. Porém, antes da apresentação do Paulinho começar, o Pedrinho, Pedro Lourenço, fez um forte desabafo sobre as recentes críticas que vem sofrendo, sobre o momento que o Cruzeiro enfrenta, sobre como o futebol é muito exigente e também até usou a seguinte frase, né? Eu não preciso do futebol, o futebol que precisa de mim. Palavras aí do Pedro Lourenço. Então, vamos acompanhar esse desabafo aí do Pedrinho no nosso jornal.
9: A gente tem que ver o Cruzeiro e o futebol nesse desse mês, um mês e pouco depois que nascemos das Copas, ele mostra toda a ingratidão que tem todo o povo que mexe com o futebol, com quem dirige futebol, né? Então, nós saímos das Copas, o Pedro não presta, ninguém presta, o técnico não presta, o jogador não presta. Então o futebol está num contexto muito ruim e as pessoas falam muito mal das outras pessoas sem conhecer as pessoas. Então, criticar é o dever de todo mundo criticar. E isso faz parte, eu nunca vou acabar. Mas tenho esses seguidores, esse pessoal de lá, eles atropelam tudo e falam as coisas que é inacreditável de uma pessoa, do ser humano ouvir. Então, que gratidão no futebol, isso não existe, né? Agora, a ingratidão, ela é mais triste. Então, eu fico muito desapontado com o futebol, entendeu? O futebol é uma coisa é muito dura para quem procura fazer as coisas certas, trabalhar e ter com dignidade, fazer as coisas certas, que tem hora que eu fico pensando que o futebol não é para mim. Mas, infelizmente, as pessoas que vivem do futebol, eu deixar uma coisa bem clara, eu não vivo do futebol, eu não preciso do futebol para me viver, eu tenho minha vida, né? né? O futebol é que precisa de mim, né? Então, e as pessoas falam as coisas a meu respeito, que é inacreditável um ser humano falar as coisas, que não é verdade, né? Então, fica aqui meu desabafo, a minha indignação com isso. E eu só tô aqui pela torcida do Cruzeiro.
10: Então tá aí as palavras de Pedro Lourenço, dono da SAF do Cruzeiro, presidente, enfim, dando esse desabafo antes da apresentação do Paulinho. Claro, o torcedor fica chateado, a sede de títulos do Cruzeiro ainda é muito grande, o Cruzeiro precisa de um título mais recente, porque o torcedor tá carente disso, um título grande, né? Uma Copa do Brasil, uma Libertadores, um Campeonato Brasileiro, porque desde 2018... não tem um título desse de mesmo de expressão, né? Então já vão lá quase 10 anos que o Cruzeiro não vence um título realmente para dar aquele grito de campeão. Somente o Campeonato Mineiro, mas aí é diferente, né? É outra coisa. Não é o mesmo sentimento, né? Apesar de ser um título mais, um título continental, um título nacional, é uma outra história. E isso aí realmente acho que elevaria a moral da torcida do Cruzeiro e deixaria time e torcida mais unidos para os momentos difíceis que ainda vão vir. Fechou, meu povo? Vou ficando por aqui com as informações do Cruzeiro. Eu volto a qualquer momento com mais detalhes aqui na 89 Maravilha.
7: Muito obrigado, Lucas. 8 para as 2. Falando sobre o Atlético, a vitória para cima do Torque por 3-0 na noite passada, Sul-Americano, primeiro jogo das semifinais. Eu disse na manchete, falei agora há pouco também, de um passo à decisão. Para mim, sim, o Galo realmente está praticamente na decisão da Copa Sul-Americana. Tem um jogo de volta. Porém, mesmo lá, sendo difícil em Montevidéu, sendo um jogo aberto, o Atlético um pouco mais fechado, você tem um contra-ataque. E para mim, o Atlético, quando joga nessa situação, dando espaço para ele, tendo peças importantes de velocidade, como é o Bernard, Renier, outros casos, como seus laterais, Renan Lodi, pode matar o jogo ainda mais. Tá? É a minha visão. O Atlético pode conseguir, sim, mais uma vitória fora de casa. Vai ter que sair. Não tem como. Vai ter que sair o Torque. Ele precisa atacar o Atlético para tentar reverter essa situação, que é complicada. 2-0 já seria, 3-0 é pior ainda e sabemos disso facilmente. Mas ressaltando o jogo de ontem, falando especificamente sobre a partida desta quarta-feira, destaco alguns jogadores, dentre eles o Bernard. Como voltou a jogar bola, né? Claro que não tem o mesmo fôlego, o mesmo vigor físico como antigamente, entre as antigamente, né, há 10 anos atrás, 3 anos atrás, 2013, né? Mas mesmo assim ele continua sendo aquele jogador importante que o Barbo recuperou, tá? A essa notoriedade eu falo pro Eduardo Domingues, conseguiu a recuperação do Bernard. De outros atletas também, mas o Bernard principalmente. Friso também o Bobas, que entrou no segundo tempo, bom jogador, fazendo gol novamente. Entro num outro assunto específico e importante aqui dentro do Jornal da Noite Maravilha, que claro, meus amigos, é ele, Renier, camisa 9, centroavante, né? Como tem qualidade e como conseguiu ter essa percepção o Barba e Guilherme Alves também, coordenador técnico atleticano, que ele poderia fazer esse falso 9, é impressionante. O cara conseguiu achar um momento, achar uma posição e uma presença na grande área e deu certo. Aquele primeiro gol atleticano bem trabalhado, de pé em pé, coelho passa pro Renier, foi fantástico, né? E aquilo você mostra a coletividade. Hoje o Atlético, se não é o principal, é um dos principais times em formação coletivo do país. O coletivo do Atlético é impressionante. Você tem as peças individuais que fazem a diferença, com toda a sua qualidade técnica. Mas o coletivo do Galo é algo fora de contexto dos últimos anos, tá? Porque o Atlético não teve o Fred. Aí não vou falar assim, ah, não sentiu a presença do Fred. Sentiu a presença, porque é um grande jogador. Mas o time não deixou o ritmo cair. Mesmo sem o Fred, mesmo sendo o Torque, que eu sei que não é um Brastemp, tá, gente? Mas era um jogo de Sul-Americano, uma decisão. Claro que a massa apoiou, esteve presente, mas o coletivo não sentiu e não caiu. Então isso pra mim diz muito sobre o Galo. O Atlético vai ser campeão de alguma coisa, eu acho. Seja Sul-Americano ou da Copa do Brasil, ou até mesmo chegar perto do Brasileiro no G4 ou G5. Se não der a Sul-Americano ou a Copa do Brasil, como já aconteceu nos últimos anos, né? Chegou em decisões e não conseguiu Copa do Brasil, Sul-Americano e Libertadores, você tem um Brasileiro que está muito próximo ali, está na sexta colocação. Mas eu acho que desse ano não passa. E estou torcendo para ser Atlético e Vasco. Times brasileiros, a decisão da Sul-Americana, como foi contra o Botafogo. Só contra o Botafogo, acho que a diretoria e o próprio Barba deve ter essa consciência, e os jogadores também, de fazer algo diferente, porque estava com um jogador a mais e deixou o Botafogo crescer, né? Não teve uma alteração específica do Milito naquela oportunidade. Poderia ter sacado um volante, colocado um atacante, um meio-campista e o Galo ter vencido. E contra algum adversário da Copa do Brasil, acho que pode ser o Palmeiras, o Galo também pode faturar. Certo que é um time Eu falei a palavra certo, né? Certo, que é um time certo dentro das quatro linhas. É um time coeso e sabe o que faz com a bola. Isso faltava no Galo nos últimos anos. Tudo isso, esse conjunto que eu estou citando aqui, tudo, tá? Especificamente tudo, tem a ver com o Barba. Para mim, o grande nome atleticano chama-se Eduardo Domingues, que fez um trabalho e vem fazendo espetacular e merece o título. Claro que a torcida, a diretoria, os jogadores, mas ele merece um título e para mim pode vir, seja a Copa do Brasil ou a Sul-Americana. Fim do Jornal da Noite Maravilha, a gente volta amanhã ao vivo às 7 em ponto com mais notícias do Brasil e do mundo, né, Ariane? Boa noite.
3: Boa noite, Roger Luiz. Boa noite a todos. Muito obrigada pela sua companhia nesta quinta-feira e amanhã estaremos aqui novamente às 7 em ponto com as principais informações do dia para você.
7: Fique agora com o Culto Maravilha, porém antes tem Eduardo Cunha chegando para você aqui na 89 Maravilha. Grande abraço, ótima noite. Obrigado. Fiquem com Deus.
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19: A paz do Senhor Jesus. Provérbios, capítulo 12, versículo 2. O homem de bem alcançará o favor do Senhor, mas ao homem de intenções perversas, ele condenará. Que as bênçãos de Deus os alcancem nesta hora.
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17: Uma boa noite para você que está ligado com a gente na Rádio 89 Maravilha. Eu sou o Ed, sigo por aqui em mais um Culto Maravilha. Que o Senhor abençoe sua vida, meu irmão, sua noite, em nome de Jesus. WhatsApp para você participar com a gente é o 319 9565-1089. 319-9565-1089. É o WhatsApp da 89 Maravilha. E é claro, você com a gente sintonizado em 89.1 Belo Horizonte e região metropolitana. E você também que nos acompanha pelo YouTube. Aliás, te convido a nos assistir pelo YouTube, Rádio 89 Maravilha. Assim você nos encontra por lá. Nos encontra em todas as redes sociais e também no YouTube ao vivo, transmissão ao vivo desse culto agora na Rádio 89 Maravilha pelo YouTube. Hoje recebendo a pastora Sheila Rodrigues, da Missionária Portais Eternos, que irá ministrar a palavra de Deus por aqui. Seja bem-vinda em nome de Jesus.
0: Obrigada, Ed. Boa noite para você. Boa noite aos nossos queridos ouvintes aí da Rádio Maravilha 89. Privilégio mais uma vez aqui com vocês. Estive já em alguns debates pela manhã, sim, na última bênção. Terça aí no culto da madrugada, ó, firme, forte. E até anunciei, viu, Ed? Eu falei com ele, ó, vou estar de volta na quinta no culto Maravilha. Se liga, sintoniza, porque hoje Deus tem uma palavra especial pro seu coração. Então vamos junto.
17: Amém, vamos junto, sim, em nome de Jesus. Pastor, eu gostaria que o senhor orasse pra gente iniciar este culto em nome de Jesus.
0: Amém. Senhor Deus, nós queremos nesse momento, Pai Eterno, nos colocarmos diante da Tua presença, reconhecendo que o Senhor é soberano sobre todas as coisas. Nós queremos, Pai, pedir ao Senhor que alcance agora cada pessoa que está nos ouvindo, visita os lares, fortalece os corações abatidos, renova as forças, meu Deus, daqueles que estão cansados e traz paz aos que vivem momentos de angústia e incerteza. Senhor, pedimos perdão pelas vezes que permitimos que o medo fosse maior do que a nossa fé. Ensina-nos a contar e a confiar em Ti por inteiro, não apenas quando tudo vai bem, mas também quando não compreendemos os Teus caminhos. Espírito Santo, prepara agora os corações para receberem a Tua palavra e que ela encontre, Pai, terra fértil, que venha dar fruto, que venha produzir transformação e que venha fortalecer a confiança no Senhor. E que toda a honra e que toda a glória seja dada somente a Ti, em nome de Jesus. Amém.
17: Amém, glória a Deus. Daqui a pouquinho, pastora Sheila Rodrigues ministrando a palavra de Deus nessa noite. Fique por aí, meu irmão. O Senhor irá falar com você. Neste momento a gente ouve um louvor. 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

0: 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Mais uma vez, WhatsApp 319-9565-1089. Hoje, pastora Sheila Rodrigues, da Missionária Portais Eternos, estará ministrando a palavra de Deus. Fique à vontade, pastora Sheila, em nome de Jesus.
1: Aleluia, louvado seja o nome do Senhor. Antes da gente começar, Ed, se me permite, eu quero deixar um telefone de contato também.
0: Fique à vontade.
1: Para os nossos irmãos fazerem também pedidos de oração. Além do pedido da rádio, nós temos um livro de oração, que é um livro meu particular, que eu costumo anotar os pedidos de oração e fazer, né, nas nossas madrugadas, nos nossos particulares com o Senhor, no nosso secreto com o Senhor, essas orações. Eu quero deixar esse número de contato aqui, que também serve para convites. Se você tem um evento na sua igreja, eu tenho um trabalho especial que eu faço com as mulheres. Pela misericórdia de Deus, eu sou neuropsicanalista, pastora. A gente trabalha com emoções, com cura da alma, com traumas. Então, se tem um evento aí programado na sua igreja, eu quero deixar o meu contato aberto para poder estar aí junto com você. Anota aí, irmão, o DDD é o 31, o telefone é o 95. Epa, aí eu esqueci no telefone porque ele é novo, Ed, deixa eu pegar para mim não errar. É o 99589-0814. Repetindo, 319-9589-0814. Meus queridos irmãos, todas as vezes que a gente entra na presença do Senhor para ter, né, um momento a sós com Ele, porque a presença dEle é algo que a gente carrega em nós e longe dela a gente não deve ficar nem um segundo, mas há momentos que a gente separa para estar ali frente a frente, ouvindo a voz dEle, sabendo o que Ele tem para nós. E todas as vezes que a gente separa esse tempo, o Senhor, Ele nos honra e Ele fala conosco e Ele mostra o que Ele tem a mostrar. Ele é fiel e verdadeiro nas nossas vidas. E eu estava pela manhã buscando do Senhor o que Ele tinha a trazer nos nossos corações nessa noite. Falei, Deus, eu estou indo lá na Rádio Maravilha, eu sei que nós temos milhões de ouvintes que ouvem a Rádio Maravilha, que estende-se aí por muitos municípios do nosso estado. E eu não quero levar nada de mim, sabe, Ed? Eu falei com Deus, Deus, que seja a Tua palavra que seja ministrada naquele lugar. Que eu venha ser fiel, verdadeira naquilo que eu for entregar. E que eu possa, meu Pai, cumprir aquilo que o Senhor tem a fazer nos corações de cada um dos Teus filhos. Usa-me como instrumento. E Ele me trouxe um texto, e eu vou ler esse texto agora. Nós vamos entender qual é a palavra do Senhor, qual é a mensagem que os céus quer trazer para nós nesta noite. Salmos número 37, capítulo 37, dos versículos 1 ao 7, começa dizendo assim no versículo 1. Não te indignes por causa dos malfeitores, nem tenham inveja daqueles que praticam a iniquidade. Porque cedo serão ceifados como a erva e murcharão como a verdura. Confia no Senhor e faze o bem. Habitarás na terra e verdadeiramente serás alimentado. Deleita-te também no Senhor e Ele concederá os desejos do teu coração. Entrega o teu caminho ao Senhor, confia nele e Ele o fará. E Ele fará sobressair a tua justiça como a luz e o teu juízo como o meio-dia. Descansa no Senhor e espera nele, e não te indignes por causa daqueles que prosperam em teu caminho, e nem por causa do homem que executa astutos intentos. Oh, glória, que palavra maravilhosa, porque essa palavra traz para a gente uma mensagem de confronto. E a pergunta que eu faço nesse momento, antes da gente iniciar mesmo a nossa reflexão, e eu quero perguntar para você, minha irmã, meu irmão, ouvinte que está me ouvindo agora, você realmente confia no Senhor? Porque eu percebo uma diferença entre conhecer Deus e confiar nesse Deus que a gente prega, que a gente crê, que a gente fala que confia. Confiar vai muito além do que acreditar. Então eu pergunto para você, não é só se você está frequentando uma igreja, se você já leu a Bíblia, ou se você canta no seu ministério de louvor, se você exerce alguma função na obra. A minha pergunta vai além, você realmente confia no Senhor? Porque acreditar na existência de Deus não é a mesma coisa do que depositar toda a confiança nele. É muito fácil a gente dizer que confia no Senhor quando tudo está correndo da forma que a gente quer. É muito simples quando as coisas estão fluindo perfeitamente bem. Quando eu olho para um lado e para o outro e está tudo tranquilo, a minha casa está em paz, eu estou trabalhando, eu sou próspera, eu sou abençoada. É fácil abrirmos os nossos lábios e dizer que confiamos no Senhor. Mas e quando a porta não quer abrir? E quando a resposta ela é diferente daquilo que eu gostaria de ouvir? E quando aquilo que eu estou vendo, sabe, parece contradizer exatamente aquilo que eu estava esperando? Quando as coisas começam a acontecer contrário daquilo que eu esperava que elas acontecessem? É justamente nesses momentos que nós descobrimos se a nossa confiança realmente está firmada no Senhor. Davi escreveu esse salmo, Salmo 37, e ele apresenta um contraste. Um contraste que é aparente entre a prosperidade dos perversos e a segurança daqueles que confiam no Senhor. Ele está ensinando que a paz, ela não deve depender, meu irmão, minha irmã, daquilo que acontece ao nosso redor. E muito menos daquilo que governa a nossa vida. Deus, ele não quer parte da sua confiança. Ele quer que você confie nele por inteiro. Não existe confiança espiritual saudável quando eu não entrego a minha vida e a minha situação a Deus e fico insistindo em eu mesma controlar as circunstâncias. Ah, eu confio no domingo, eu confio quando tudo está ok, mas na segunda-feira eu estou desesperado porque aquilo que eu esperava acontecer não aconteceu. Nós entregamos em oração, nós entregamos da boca para fora, mas imediatamente quando vemos que aquilo que eu esperava não foi o que aconteceu, eu começo a agir, movido pelo medo, movido pelo desespero. E nós dizemos que Deus está no controle, sendo que de fato eu gostaria muito de determinar esse controle vindo da parte de Deus. Confiar 100%, meu irmão, não significa também que eu não vou sentir medo, que eu não vou ter dúvidas, mas significa decidir, mesmo em meio às lutas, que a nossa segurança e a nossa obediência, elas estarão seguradas, firmadas em Deus. E hoje, Deus está te chamando para sair de uma confiança parcial, de uma confiança, sabe? Aquela confiança que você entrega desconfiando, entrega querendo tomar da mão de Deus, para que seja uma confiança integral, 100% no Deus de Israel. Meu irmão e minha irmã, não permita que as circunstâncias roubem a sua paz. No versículo 1 e 2, Davi começa com uma advertência dizendo que não se indigne e nem tenha inveja daqueles que praticam o mal. Engraçado que Davi não começa falando sobre prosperidade. Davi não começa falando sobre vitória, não começa falando sobre realizações. Ele começa tratando das emoções. Ah, você quer saber por quê? Porque uma pessoa emocionalmente dominada pela comparação, ela pode perder a capacidade de enxergar aquilo que Deus está fazendo na sua própria vida. E quantas vezes nós olhamos para a vida de uma outra pessoa e nós perguntamos para nós mesmos, Senhor, por que que com ela deu certo e comigo não deu? Por que que aquela família parece ser tão feliz? Por que que as outras pessoas prosperam enquanto eu continuo lutando? Por que que a minha oração ainda não foi respondida? Senhor, por que que tudo que eu faço não dá certo? Talvez você esteja se indagando nessa noite sobre isso. E sem perceber, nós temos deixado de agradecer aquilo que Deus tem feito por nós, porque estamos ocupados demais, prestando atenção e observando aquilo que os outros possuem. Quem vive comparando a caminhada alheia, meu irmão, corre o risco de perder a alegria de caminhar com Deus. Lembra de Asaf? O texto fala para a gente lá no livro de Salmos 73, capítulo 73. Asaf confessa que os seus pés quase se escorregaram ao observar a prosperidade dos perversos. Ele não estava enfrentando apenas uma dificuldade exterior, um probleminha qualquer. Asaf, naquele momento, estava enfrentando uma crise de percepção. Mas ele deixa que a sua compreensão mude logo quando ele entra no santuário de Deus. Ele deixou de olhar apenas para as circunstâncias. Asaf passa então a considerar a realidade da vida sob a perspectiva do Senhor. E tem gente que está tão ocupado observando o que Deus permitiu na vida do outro que não consegue reconhecer o cuidado dele na sua própria história. Você não precisa, meu irmão, entender a sua trajetória, nem a trajetória das pessoas que estão ao seu redor. Permaneça fiel naquilo que o Senhor propôs para você. Permaneça fiel no chamado que Ele tem para a sua vida. Permaneça fiel no chamado que Ele tem para a sua história, no propósito que Ele escreveu para você. Você não precisa achar que o ímpio está ganhando algo além daquilo que você ganha, que o ímpio está prosperando a mais no seu caminho. Entenda que o que Deus tem para você é exatamente sobre a medida daquilo que Ele preparou desde o ventre, desde onde você foi formado, desde as entranhas. Os Salmos, ele fala que nós somos formados conforme o Senhor planejou a nossa história. Oh, quem confia 100% em Deus não precisa comparar a história de ninguém, porque Ele sabe que a sua vida jamais será abandonada, que a sua história já está escrita, que o seu propósito já foi determinado no Senhor. O que que tem roubado a sua paz, meu irmão? Será que você está vivendo a sua maneira? Ou você está simplesmente perdendo o seu tempo olhando a vida alheia? Entenda que a confiança verdadeira, ela produz atitude saudável. No versículo 3, Davi apresenta duas atitudes inseparáveis que nós cristãos precisamos ter no Senhor. A primeira dela é confiar no Senhor. A segunda é fazer o bem. E aqui existem dois princípios poderosos que nós precisamos analisar. Confiança, meu irmão, não é passividade. Não é simplesmente você ficar ali aguardando as coisas acontecerem. Fé não é simplesmente você cruzar os seus braços, esperar que Deus faça com que a coisa aconteça, sabe? E você fica ali parado, assistindo a situação de uma forma como se fosse um espectador. Não é isso. Existem pessoas que afirmam que confiar em Deus é simplesmente parar e deixar que Deus faça tudo. Mas você tem a sua parte a fazer. Você tem o seu propósito a ser cumprido. Deus, Ele não está aqui simplesmente para poder fazer tudo por você. Você tem o seu papel na sua história. Quem recebe promessas tem as suas responsabilidades em cima da promessa. Você quer restauração familiar na sua vida, meu irmão? Então esteja disposto a pedir perdão. Esteja disposto a orar pela sua família. Esteja disposto a descruzar os seus braços. Assumir a sua posição de pai, de mãe. Assumir a sua posição de pessoa dentro da sua casa, que é guerreiro em oração. Esteja disposto a fazer a sua parte. Deixe a passividade. Quer crescimento espiritual, minha irmã? Dedique tempo à oração, à intimidade, à busca do Senhor. Dedique tempo a estar próximo aos pés do Senhor, orando, perseverando, estudando a palavra. Quer portas abertas? Prepare-se para ter forças para atravessar essas portas. Porque enxergar somente as portas abertas e não ter a capacidade de se levantar, de se posicionar e atravessar essas portas, te leva para um caminho onde você vai ficar simplesmente observando os que estão ao seu redor romperem em Cristo Jesus, subirem de níveis, alcançar degraus, subirem degraus e alcançar níveis que ainda não alcançaram. E você não vai deixar de ser um espectador se você não tomar o seu posicionamento. Não podemos confundir confiar em Deus com transferir para Ele todas as responsabilidades. Há responsabilidades que são nossas. Lembra de Noé? O livro de Gênesis nos conta a história de Noé, um homem simples, que viveu num tempo onde as pessoas viviam as suas vidas dissolutamente. Deus anuncia a Noé que um dilúvio estava por vir. Deus instrui a Noé. Fala para ele: Noé, constrói a arca. Noé ainda não tinha visto uma chuva no céu, não havia nuvens. Noé simplesmente estava firmado em uma promessa e em um mandamento que o Senhor havia feito. A promessa de que a família dele seria salva e o mandamento: construa. A ordem vinda da parte de Deus. E Noé decide obedecer aquilo que Deus havia determinado. A confiança de Noé, ela não ficou apenas nas palavras. A sua obediência tornou a sua fé visível. Imagine a quantidade de trabalho envolvido naquela construção. Ele não ficou apenas dizendo: eu creio que Deus vai mudar, eu espero que Deus vai fazer, eu confio no Senhor. Ele não ficou só nas palavras, não. Ele tomou atitude, ele obedeceu às instruções recebidas. A arca foi construída. enquanto Noé aguardava o cumprimento daquilo que Deus havia anunciado. Talvez você esteja aí na sua casa, meu irmão, já com a promessa de Deus. Talvez você já entendeu aquilo que o Senhor tem para você. O Senhor já te entregou a promessa, mas você está ainda sentado, esperando que as coisas aconteçam. Entenda, é hora de levantar. É hora de descruzar os braços. É hora de romper. É hora de buscar em Deus o cumprimento daquilo que Ele tem para você. É hora de agir. É hora de fazer algo para acontecer. Ou não adianta declarar que você confia no Senhor se as suas atitudes vão demonstrar que você não está disposto a obedecer ao chamado, a obedecer ao propósito. Você está esperando Deus agir ou você está evitando cumprir a responsabilidade que Ele colocou na sua mão? Use a sua fé. Viva uma fé genuína, firmada na promessa do Senhor. Confie em obediência. Não deixe que simplesmente o discurso religioso te leve para um caminho onde as pessoas olharão para você e verão você falar de Deus a vida inteira, mas não viver o genuíno evangelho. A fé que você declara, meu irmão, ela precisa aparecer nas decisões que você toma, na maneira que você vive, na maneira que você convive com as pessoas. É através dos frutos que as pessoas verão em você o brilho do Senhor. Não adianta nós declararmos que temos Cristo, que carregamos a presença, se aonde nós chegamos, nós não levamos essa presença e não mudamos o ambiente onde nós estamos. Deus te chama para fazer a diferença nessa terra. Deus te chama para poder deixar que esses frutos do Espírito nasçam e cresçam em você. Existe algo mais profundo ainda que nos próximos versículos Davi nos ensina sobre confiar e sobre agir. Mas antes de nós passarmos para a segunda parte dessa mensagem, eu quero convidar você a ouvir essa canção agora. É um louvor que Deus vai falar no seu coração. Ouça essa canção.

0: Rádio 89 Maravilha, a rádio de todas as igrejas que toca o som do céu, de volta por aqui, Culto Maravilha. WhatsApp para você participar com a gente, 319-9565-1089. Final do culto estaremos orando por você, portanto, meu irmão, envie agora o seu pedido de oração. Hoje recebemos a pastora Sheila Rodrigues, que está ministrando a palavra de Deus. Dará continuidade neste momento. Fique à vontade, pastora, mais uma vez.
1: Aleluia. Nós estamos meditando no Salmo 37, onde nós temos aqui grandes mensagens da parte do Senhor para o nosso coração. Eu quero continuar agora a partir do versículo 4, quando Davi orienta o justo a se agradar do Senhor. E essa é uma parte da mensagem que eu preciso assim frisar bastante, sabe, Ed? Porque a gente conhece muito esse salmo, é um salmo, né, debatido no mundo. São inúmeras mensagens que a gente ouve a respeito desse salmo, mas nós gostamos muito da parte da promessa. E quando a gente fala sobre o justo se agradar do Senhor, nós precisamos entender que nós precisamos buscar a satisfação

contente, sabe, em total satisfação com esse Deus. Quando a minha vida encontra essa alegria em Deus, eu desejo somente a vontade do Pai em mim. A minha vontade está alinhada com a vontade de Deus. Confiar 100% nesse Deus significa então amá-lo de todo o meu coração. Significa amar mais o meu Deus do que amar a bênção que Ele vai derramar sobre mim. Significa estar mais satisfeita e me agradar mais dEle do que entender que Ele satisfará o desejo do meu coração. Sabe, quando eu falo sobre isso, eu lembro de Ana, uma mulher que chorou tanto e pediu tanto ao Senhor para que Deus lhe concedesse a bênção de ter um filho. Ana desejava e a sua dor era verdadeira. Ela chorava, ela derramava a alma diante do Senhor. E Deus ouve a oração de Ana. E quando Samuel nasce, eu percebo aqui um ato, sabe? Um ato lindo, onde Ana não revela somente a sua gratidão, mas ela revela a sua fidelidade e a sua adoração. Então ela agrada-se do Senhor. Ela agrada daquilo que o Senhor fez por ela, mas muito mais do Deus que ela servia. Sabe, será que a gente continua adorando a Deus? Será que a gente continua adorando a Deus mesmo quando Ele não nos responde? Será que a nossa alegria realmente está no Senhor ou está somente naquilo que nós esperamos receber dEle? Será que nós estamos realmente apaixonados pelo nosso Deus ou pelas bênçãos que Ele derrama sobre nós? A confiança verdadeira, meu irmão, ela não transforma Deus num instrumento dos nossos sonhos, mas ela coloca os nossos sonhos diante de Deus, sabe? E a gente recebe esses sonhos com um coração grato. Aleluias. Eu quero as bênçãos do Senhor, mas acima delas, nós precisamos querer o Deus dessas bênçãos. Eu quero viver a prosperidade do Senhor, mas eu preciso entender que essa prosperidade é uma consequência de quando eu tenho o meu coração 100% voltado ao Senhor. No versículo 5, eu aprendo que entregar 100% não é apenas eu entregar aquilo que eu consigo controlar. Davi apresenta uma sequência espiritual nesse salmo. Ele diz: entregar, confiar e aí sim permitir que Deus haja à maneira dele, da forma que ele quer agir. Porque às vezes nós entregamos as nossas situações em oração, mas nós não conseguimos descansar, sabe, na soberania do Senhor. A gente entrega o casamento, a gente entrega os filhos, a gente entrega a saúde, a gente entrega os ministérios, a gente entrega os sonhos que a gente tem, as finanças. Mas depois de orar, a gente continua vivendo como se tudo dependesse exclusivamente do nosso controle. Já viu quando a gente está passando por uma situação financeira? E a gente fala assim: Deus, eu estou precisando de algo, que o Senhor abra uma porta determinada aqui nessa área financeira. É uma oração que a gente faz, mas no dia seguinte, quando a gente faz uma oração à noite, na madrugada, a primeira coisa que a gente faz é ir num banco pegar um empréstimo. A gente deixa de confiar e fazer a entrega total. A confiança 100% ela é quebrada quando a gente toma das mãos do Senhor aquilo que a gente acabou de entregar. Eu uso muito como exemplo, eu já preguei algumas vezes sobre confiança 100% em algumas igrejas, e eu uso muito como exemplo o depósito que a gente faz em um banco. Antigamente se usava muito no Brasil o chamado caixa eletrônico. E ali naquele... ainda existe, existem bancos que trabalham com isso, mas em sua minoria. Mas era alguma prática comum. E em alguns países, nos Estados Unidos, por exemplo, ainda se faz muito os depósitos via caixa eletrônico. Se usa muito o saque, né, de cheques nos bancos. E você chega no banco, você pega um envelope, você coloca o seu dinheiro no envelope e você deposita esse dinheiro ali no caixa eletrônico. Se 2 minutos depois, eu não diria minutos, talvez segundos depois, aquele banco foi invadido e ladrões pegarem aquele caixa e levarem aquele caixa embora e roubarem todo aquele dinheiro que está ali, a gente não preocupa com o dinheiro que a gente depositou, porque a gente tem certeza 100% que com o comprovante nas suas mãos, com o resumo que o banco tem dos depósitos que foram feitos, você vai ser ressarcido. O seu dinheiro está lá. Eu comparo muito isso porque a confiança é tão plena, às vezes, nas coisas do mundo e no sistema bancário. A nossa confiança, às vezes, é tão plena em alguma coisa que a gente vê com os próprios olhos e nós falhamos na maneira de confiar no Senhor. Na caminhada com Deus, nós somos confrontados todos

0: dos dias a transformar a nossa confiança declarativa, que é aquilo que a gente fala com a nossa própria boca, em uma confiança de ação, em uma confiança em que vai ser realmente, de fato, algo que vai fazer a diferença na minha vida. Onde eu vou declarar e falar assim: Deus, eu confio que o Senhor vai fazer e eu vou crer que o Senhor vai fazer. Eu não vou tomar das tuas mãos essa ação, eu não vou tomar decisão por conta própria, eu não vou fazer aquilo que é da minha própria vontade, porque eu confio no Senhor. Por que não, então, dentro dessa mensagem, não lembrar de três homens que viveram uma história incrível no Velho Testamento, no livro de Daniel? E eu estou falando aqui de Sadraque, de Mesaque e de Abednego. A confiança deles não estava medida somente no que eles falavam. Quando Sadraque, Mesaque e Abednego são colocados diante do rei e recebem a ordem de adorar, Nabucodonosor diz para eles: adorem, porque se vocês não adorarem, vocês serão lançados na fornalha. Em momento algum, eles colocam em xeque-mate a confiança deles no Senhor. Em momento algum, eles disseram: nós serviremos a Deus se Ele nos livrar. Ou eu permanecerei fiel, ou nós permaneceremos fiéis, se o resultado for favorável, se Deus nos tirar dessa situação, ou nós adoraremos a Ele enquanto as coisas estiverem acontecendo do nosso jeito, enquanto Deus estiver aqui, ó, guardando e perseverando a nossa vida. Não. A fidelidade daqueles homens não estava condicionada no resultado que seria gerado. Eles confiavam no poder do Senhor e se submetiam 100% à vontade de Deus. Confiança 100%, meu irmão, não é ter certeza de que Deus fará tudo do jeito que você quer que Ele faça, mas é permanecer fiel a Deus quando Ele faz do jeito dEle, independente da forma que você espera que Ele faça. Sem circunstâncias, sem prova com Deus. Sabe, se Deus abrir a porta, eu vou adorá-lo. Se a porta continuar fechada, eu vou continuar adorando. Se a resposta chegar hoje, glória a Deus por isso. Mas se ela não chegar, se precisar de eu esperar mais no Senhor, eu vou continuar confiando. Se eu entender o processo, eu vou servir ao Senhor. Se eu não compreender o que está acontecendo, eu vou continuar servindo. Eu vou continuar permanecendo fiel, porque a minha confiança não está no resultado. A minha confiança está no Deus que governa todas as coisas. Nós precisamos entender que Deus espera que a nossa confiança seja integral. Integral, total, é 100%. Não é uma confiança mais ou menos. Nós podemos sim enfrentar momentos de angústia, mas continuar confiando. Nós podemos sim, sabe, chorar, mas permanecermos fiéis. A confiança 100% é uma entrega integral do coração. E não a ausência absoluta dos seus sentimentos. Davi completa esse salmo ensinando que há um convite ao descanso. A confiança plena, ela te leva ao descanso. Essa progressão de confiar, fazer o bem, encontrar a satisfação no Senhor, entregar o seu caminho ao Senhor, vai te levar ao descanso. Sabe por que a gente vive com a alma atribulada às vezes? Preocupados, angustiados, com ansiedade, acordando com aquele frio na barriga, preocupado com o dia de amanhã? Porque nós não estamos confiando 100% no Deus de Israel. Sabe o que, que a palavra nos diz? Se Deus prepara tudo, meu irmão, minha irmã, para as aves dos céus, sabe que não tem onde repousar a sua cabeça, sabe que são aves que não são racionais como você, que não são filhos, filha amada, filho amado de Deus como você. Se Deus cuida de todo mundo, de todas as coisas, como Ele se esqueceria de você? Ele jamais vai se esquecer. Confiar envolve reconhecer que o tempo de Deus não está submetido no nosso relógio. Espera no Senhor, mas confia que o processo vai ser resolvido, que a circunstância que está ao redor mostrando que as coisas estão difíceis, são circunstâncias adversas, mas o poder do Senhor, o poder da palavra, o poder do Todo-Poderoso, ele é derramado sobre a vida daquele que é fiel e confia, daquele que se agrada do Senhor, e as coisas vão se resolver. Descansa no Senhor, meu irmão, espera nele. Não permita que a indignação e a comparação venham roubar a sua paz. Confie no Senhor, continue fazendo bem. Encontre satisfação na presença de Deus. Entregue o seu caminho ao Senhor completamente e aprenda a descansar enquanto Ele está conduzindo a sua história. A pergunta que eu quero fazer para você nessa noite é única: até onde está indo a sua confiança no Senhor? Não deixe que seja somente uma confiança durante a oração ou durante o momento que você está falando com Deus, mas permita que você viva essa confiança plena todos os dias da sua história, todos os dias da sua caminhada. Deixe ser exalado através da sua caminhada, através da sua convivência com as pessoas, o bom perfume de Cristo, o perfume de uma pessoa que adora em todo o tempo, que tem uma vida de adoração, que acorda adorando, que dorme adorando, que tem um estilo de vida de adorador, de quem ama e agrada-te do Senhor o tempo todo. Oh, glória a Deus! Hoje Deus está chamando você para uma entrega verdadeira, querido ouvinte. Não entregue apenas seus sonhos. Entregue seus medos, entregue os seus problemas, as suas decisões, entregue aquelas coisas que você não consegue resolver, submeta-se àquilo que o Senhor tem para a sua vida, as respostas que estão na mão dEle, do jeito dEle, a maneira dEle, no tempo dEle. Se Deus é digno da sua confiança, Ele tem que ser digno da sua confiança por inteiro. Eu te convido agora, de onde você estiver, a declarar junto comigo: Senhor, eu confio em Ti. Eu confio em Ti na alegria, eu confio em Ti na tristeza, eu confio em Ti na abundância, eu confio em Ti na necessidade, eu confio no Senhor se a porta está aberta, eu confio no Senhor se a porta está fechada. E eu entendo, Senhor, que quando eu não conseguir compreender, eu sei que o Senhor está realizando o processo da maneira que tem que ser realizado, no tempo do Senhor. Declare: a minha confiança não será pela metade. Declare: eu decido confiar 100% no Senhor. Aleluia, que essa palavra encontre no seu coração, sabe, uma terra fértil. Que você venha a partir de hoje ser um homem, uma mulher que confia plenamente no Senhor, no Deus de Israel, nesse Deus que te criou, nesse Deus que te formou, nesse Deus que te colocou nessa terra e que faz de você mais que vencedor. Glória a Deus.
1: Amém, glória a Deus. Muito obrigado, pastora Sheila, por essa ministração, por essa palavra. Deus continue te usando em nome de Jesus. Gente, o WhatsApp para você fazer o seu pedido de oração. Daqui 5 minutinhos estaremos em oração por aqui. Eu te passo o WhatsApp agora mais uma vez: 319-9565-1089. Envie o seu pedido de oração pela tua casa, pelo teu lar, pela tua vida espiritual, né, pelo momento que você está passando, questões financeiras, saúde, em nome de Jesus. 319-9565-1089, em 5 minutos. 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

0: 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Momento de oração por aqui na 89 Maravilha. Para você que nos acompanha pelo YouTube, muito obrigado. Deixa eu ver aqui, o Edilo está por aqui. Deus abençoe você, meu irmão, em nome de Jesus. Eu acho que é esse nome, né? Edilo Erte, de Paula. Quem mais está comigo por aqui? A Sara, Deus abençoe você. Sara Natalina também. A Magna do Vista Alegre. Vamos orar por você, minha irmã, em nome de Jesus. No nosso WhatsApp, 31995651089. A Claire, Deus abençoe você. A Geralda, o Hernando. A Fabiana também por aqui, de São José de Almeida. O pastor Aloísio também fazendo pedido de oração. Deus abençoe sua vida, meu irmão, em nome de Jesus. Pastor Aloísio, fazendo pedido de oração. Vamos orar pelos seus pedidos e por essas pessoas também, pastor. Aparecida também fazendo pedido de oração para o Arley, para o Felipe, eles são do bairro Nazaré. O Delson também está por aqui, Deus abençoe, fazendo pedido de oração. A Luciana também, Deus abençoe você, minha irmã, em nome de Jesus, pedindo oração pela ansiedade. A Sabrina também está por aqui, vamos orar pelos filhos Cauã e Caio. Por toda a família, minha irmã, vamos orar por você também. Adriana Costa, o Demisson, também fazendo pedido de oração aqui, pela avó Isaltina. Deus abençoe a sua avó, meu irmão, vamos orar por você, por toda a família, pelo Enzo, pela Cecília. A Luciene também está por aqui. Pastor, eu gostaria que orasse por essas vidas. E é claro, por todos que estão neste momento ouvindo também a programação da 89 Maravilha.
1: Aleluia, vamos orar assim, Ed. Quero também falar aqui que eu quero deixar um abraço, né, para Tati Del Peloso e para Cris Del Peloso, são as minhas intercessoras. Nesse momento, com certeza, estão intercedendo por esse momento que nós estamos tendo. Um abraço para o Cláudio, para a Eliane, para a Michelle, para o pastor Sandro Brás, para toda a turma lá da Casa da Mulher. Deus abençoe vocês. Quero, antes de orar, deixar também o meu telefone de contato. Você que é pastor, líder de ministério, líder de mulheres. Estou com a agenda aberta para congressos, workshops, palestras, com trabalho sobre cura interior, traumas, rejeições, depressão, emoções ou qualquer outra temática dentro da igreja. Meu telefone é o 31, anota aí, 99589-0814. 31 99589-0814. Eu quero te convidar agora, você ouvinte, a fechar os seus olhos, aonde quer que você esteja. Vamos juntos comigo nessa oração. Eu creio que Deus tem algo especial para trabalhar no íntimo do seu coração nesse momento. Senhor Deus, Pai querido e amado, em nome de Jesus, nós nos colocamos, meu Deus, diante da tua presença. Pai, peço perdão, meu Deus, por todas as vezes que declaramos a nossa confiança somente com os nossos lábios, mas permitimos que o medo, a ansiedade e a necessidade de controle dominassem as nossas decisões. Oh, Espírito Santo de Deus, ensina-nos a confiar no Senhor de todo o nosso coração. Pai, que a nossa fé, meu Deus, não esteja condicionada apenas às respostas favoráveis, oh Pai, mas ela esteja firmada em quem Tu és. Oh Senhor, eu peço que o Senhor venha fortalecer agora, meu Pai, todos aqueles que estão passando por momentos difíceis, por processos dificultosos, com problemas emocionais, ansiedade, depressão. Meu Pai, aqueles que precisam de cura. Meu Pai, cura da alma, cura do corpo, cura de enfermidades, os que estão com corações angustiados. Nós oramos, meu Pai, para que o Senhor, meu Pai, manifeste o Teu poder na vida dos Teus filhos. Meu Pai, sara agora as feridas interiores, sara os corações. Meu Pai, libera, meu Pai, sobre os Teus filhos bênçãos sem medidas em todas as áreas. Sonda o íntimo do coração, meu Pai, de cada ouvinte da Rádio Maravilha nesse momento. Vai, meu Pai, de encontro a cada vida. Vem, meu Pai, renovar a esperança daqueles, meu Pai, que estão com os corações, meu Pai, cansados de esperar. Às vezes, meu Pai, a resposta humana trouxe peso sobre os ombros. Eu peço ao Senhor que venha aliviar esse peso agora. Venha aliviar, meu Pai, toda a amargura. Venha retirar o rancor, a dor. Venha liberar, meu Pai, nesses corações o perdão dos céus. Espírito Santo, ajuda-nos, meu Deus, a permanecermos fiéis, obedientes e perseverantes em Cristo Jesus. Que possamos, meu Pai, entregar os nossos caminhos e descansar na Tua soberania e na Tua maravilhosa graça. Oh Jesus, ensina-nos a caminhar de acordo com a Tua palavra e seguimos firmes, fortes no propósito que o Senhor nos determinou nessa terra. Em nome de Jesus eu oro, meu Pai, entregando cada vida, cada problema, cada situação nas Tuas mãos, que o Teu poder venha se aperfeiçoar na vida dos Teus filhos. Abençoe e os guardes, ó Pai. Eu Te peço, em nome de Jesus. Amém.
0: Amém. Amém. Glória a Deus, pastora Sheila. Deus continue te usando, glória te abençoando.
1: Obrigada,
0: Ed.
1: Um
0: abraço a todos da Missionária Portais Eternos, em nome de Jesus. É isso, gente. Vai ficando por aqui mais um Culto Maravilha. O Senhor abençoe a sua vida, meu irmão, em nome de Jesus. Uma boa noite para você. Você continua na programação do 89 Maravilha. Está chegando agora às 9 da noite a Voz do Brasil. E às 10 da noite tem o missionário R.R. Soares no Show da Fé. Ótima noite para você. Tá chegando também Versículo da Hora com o Eduardo Cunha. Tchau, tchau.

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10: A paz do Senhor Jesus. Provérbios, capítulo 19, versículo 8. O que adquire entendimento ama sua alma. O que cultiva inteligência achará o bem. Que as bênçãos de Deus os alcancem nesta hora.
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12: Olá, boa noite.
13: Boa noite para você que nos acompanha em todo o país.
12: Quinta-feira, 15 de outubro de 2026.
13: Vamos aos destaques do dia.
12: Combate aos incêndios na Amazônia.
13: Reforço de pessoal e investigação criminal são algumas das iniciativas para conter o fogo na região. Graziele Bezerra.
14: O Ministério da Justiça vai enviar ao Amazonas bombeiros e viaturas para reforçar a equipe da Força Nacional de Segurança. Segurança Pública que trabalha no enfrentamento aos incêndios florestais no estado.
12: Conectividade em rodovias federais e estaduais.
13: Lançada a política para reduzir áreas sem cobertura de celular. Luana Karen.
15: Para viabilizar a ampliação da conectividade nas estradas, está o compartilhamento de sinal entre as operadoras.
12: Hoje é dia do professor.
13: Brasil tem mais de 2 milhões e 400 mil docentes na educação básica.
12: E o que é ser professor no país? Ouvimos docentes e alunos que destacam a importância da profissão.
16: Quero desejar um feliz dia dos professores a todos os mestres que nos ensinam e nos inspiram todos os dias. Parabéns pelo seu dia.
13: Na apresentação da Voz do Brasil, Luciano Seixas e Mariana Jungmann.
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13: A segurança nas rodovias é um dos pontos da Política Nacional de Conectividade em Rodovias, lançada hoje.
12: O projeto prevê dobrar a cobertura de telefonia móvel nas estradas federais.
13: A iniciativa busca reduzir áreas sem sinal, aumentando a segurança dos motoristas.
15: Lançada na sede da Bolsa de Valores em São Paulo, a Política Nacional de Conectividade em Rodovias. A medida prevê a conexão de internet em toda a extensão das BR-101, 116, 135, 163, 242 e 364. De acordo com o ministro das Comunicações, Frederico Filho, entre as ações para viabilizar a ampliação da conectividade